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Sinta a emoção em mais uma edição do Moment Love chegando no seu rádio aqui na nossa segunda-feira, 29 de junho de 2026. O mês já terminando praticamente, né? Amanhã estaremos no último dia do mês. Eu espero que você possa curtir esse finalzinho de mês com a gente, ouvindo as mais românticas no nosso Moment Love. São 2 horas de canções apaixonantes, 2 horas de músicas que fazem parte de histórias de amor, lindas histórias e lindas canções para você aqui na nossa programação. Abrindo mais um Moment Love com o som de Adele. Uma ótima semana para você.

Simple Red, aqui no nosso Moment Love, para você reviver os seus melhores momentos nesta segunda-feira. Agora tem o som do Scorpions, Wind of Change. Daqui a pouquinho aqui no Moment Love tem Paulinha Esteves com Love in Words, a nossa tradução desta semana, que está bem legal, a primeira tradução desta semana aqui no Moment Love.

0: Suricato com Tons de Blue no Moment Love para fechar a primeira sequência desta segunda-feira. Continue ligado.
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1: Já estamos de volta aqui no seu rádio com o nosso Moment Love. E a gente vai seguindo agora com o som de Haskell Flats, What Hurts the Much.

Angel in My Heart com Your Sigh aqui no nosso Moment Love. As mais românticas de todos os tempos você curte aqui. E agora tem Marjorie, este ano você sempre será.

0: todo o romantismo de Richard Marx. Right Here Waiting. Linda canção, hein? Que fez muito sucesso no final dos anos 80 e teve até uma versão brasileira também gravada pela dupla sertaneja Leandro e Leonardo. Daqui a pouco a gente volta, depois do intervalo, com o quadro Love in Words, com Paulinha Esteves.
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0: E agora mais uma edição do Love in Words, com Paulinha Esteves, no seu rádio, traduzindo mais uma belíssima canção para você entender o significado da letra.
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Elton John e Paul Young aqui no Moment Love. In Your Puppet, mais um super sucesso aqui no nosso Moment Love. Agora tem Lia com Garotas Choram Demais, dando sequência aqui ao nosso Moment Love desta segunda-feira. Essa música fez muito sucesso no ano de 2003. Primeiro hit da cantora Lia Soares, Garotas Choram Demais.

0: Aí o som de Redbone aqui no nosso Moment Love. Come and get your love. Fechando aqui mais uma sequência. Daqui a pouco eu volto com o último bloco do Moment Love desta segunda-feira. Não saia daí.
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3: As melhores, as músicas que tocam o seu coração, tocam no Moment Love. Agora com a Zizi Posse, a gente abre o nosso último bloco de hoje. Per Amore. Ótima segunda-feira para você.

Roberta Sá. Para você, no nosso Moment Love, as músicas mais apaixonantes de todos os tempos. Agora vem chegando o som de Chicago com Glory of Love, tema do filme Karate Kid de 1986.

0: Essa música é linda demais, né? Toto Lia, para fechar muito bem o Moment Love, o primeiro Moment Love da semana. Eu sou Kleber Salles e amanhã estaremos de volta com mais canções românticas, mais canções sentimentais para você que acompanha a nossa programação. Forte abraço e até lá.
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4: 22:59.
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6: 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Brasil passa na marra para as oitavas de final. Governador Carlos Brandão anuncia Edivaldo Holanda como vice na chapa de Orleans Brandão. Praça da Igreja de São Pedro foi revitalizada pela Prefeitura de Codó. Acidente envolvendo moto e ambulância, moto e moto no Maranhão, deixam vários feridos. Com estas e outras, está no ar o seu programa Maranhão em Debate.
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6: Bom, nossos comentários de hoje tem que ser Copa do Mundo. O Brasil acabou de vencer o time do Japão, agora não convenceu muito não. Eu pelo menos fiquei com o coração assim, ó, tum, tum, tum, tum, tum, porque o gol da vitória só saiu no finalzinho dos acréscimos. E eu pensei que o Brasil fosse vencer logo no primeiro tempo e liquidar a partida, mas não foi isso que aconteceu. O Brasil simplesmente ficou na pressão, pressionado, o Japão batendo aquele bolão, e aí eu fico me perguntando, era melhor o Zico não ter ido lá para o Japão, porque os japoneses aprenderam a jogar bola, e redondinha, mas tudo bem, o Brasil passou para as oitavas de final, e agora que venha... Cícero, boa noite. Venha quem aí?
9: Olha, o Brasil pode pegar a Costa do Marfim ou a Suécia, né? Esse jogo está previsto para 17 horas, o horário aqui de Brasília, né? E o Brasil, como você bem frisou, né? A seleção brasileira, ela venceu, mas não convenceu, né? Essa que é a realidade. O Brasil... o Japão saiu na frente, né? E o Japão dominou todo o primeiro tempo da partida, né? E já no segundo tempo o Brasil vem melhor com as substituições, né? E aí veio o gol da virada, mas o Brasil, repito, venceu, mas não convenceu. Agora a galera diz: olha, treinador não ganha jogo, ganha, né?
6: Você achou, Cícero, que o fato do Lancelotti fazer aquela mudança ali, colocando o Hendrix e outros jogadores, ali foi, digamos, o momento em que o Brasil saiu daquele sufoco e terminou vencendo o jogo?
9: Olha, eu acompanhei pela TV Gazeta, né, a transmissão do futebol entre o Brasil e o Japão, só a galera malhando, o pessoal da TV malhando o Carlos Ancelotti por atuação do Casemiro, isso no primeiro tempo. Ah. Mas ele não tirou o Casemiro. Quem fez gol de empate? Casemiro.
6: Casemiro, é verdade.
9: Então, quer dizer, para a imprensa, alguns da imprensa conhece o futebol, né, achava melhor tirar o Casemiro. Né? Mas o Casemiro é que fez o gol. Jogou. É, rolou a bola redondinha. Né? Essa que é a realidade. Então, um treinador que conhece de futebol fez e faz o que o Carlos Ancelotti fez. Né? E está fazendo com a seleção brasileira. Parabéns à CBF, Confederação Brasileira de Futebol, né, em trazer esse maestro do futebol. Temos bons treinadores, sim. É, temos o Carlos Alberto Parreira, que está internado. Temos o Luiz Felipe Scolari. Né, quem mais? É, temos Renato Gaúcho, Luiz Felipe, né? Felipe Luiz, né, que treinou aí o Flamengo, deu uma renovada aí no time do Mengão, Renato Gaúcho. Então o Brasil é um celeiro de treinadores, e quem disse que treinador não ganha jogo, está aí. É, o Japão, repito, no começo da partida, veio um contra-ataque rápido, né, uma bobeira da defesa brasileira, né, e o jogador japonês deu uma trivela, famosa trivela, e aí o goleirão da seleção brasileira não deu para ele de jeito nenhum. Agora, muito bom esse goleiro do Japão, Suzuki, muito bom, defendeu. E a galera também questionou aquele pênalti que não houve, né? Não houve, para mim não houve pênalti ali.
6: Então, eu no primeiro momento, em um primeiro momento, eu achei que o pênalti tinha acontecido. Mas depois cheguei à conclusão.
9: Não.
6: Realmente não aconteceu.
9: Muito bom. Agora a galera, o árbitro marcou 6 minutos de acréscimo no segundo tempo, ele botou 10. Né?
6: 10, foi. Ninguém sabe por quê, né?
9: É, agora o Brasil venceu, repito, mas não convenceu. É, mas está nas mãos aí do Carlos Ancelotti. Eu confio no trabalho dele, muito bom. Há muito tempo a gente vem confiando aí no trabalho desse treinador, que exigiu tudo para a CBF, Cícero, Federação isso. Brasileira de Futebol.
6: Cícero, deixa eu te interromper aqui. Mas com relação aí o próximo adversário do Brasil, que vai ser a Costa do Marfim ou a Suécia?
9: Suécia.
6: Costa do Marfim ou Suécia. É, eu estava pensando, e eu falei, eu vou falar no programa. Eu acho que se vier Suécia, se vier Costa do Marfim, eu acho que é bem melhor do que o Japão.
9: Com certeza, eu acho. Bem melhor, você conhece, é bem melhor do que o Japão, até porque o Japão deu uma bobeirazinha aqui que acontece no futebol. Por isso que o futebol é uma caixa de surpresa, né? Sempre ele estava desdenhando da seleção brasileira, dizendo que o Brasil não é mais aquele Brasil que era antigamente, né? Não. E aí o Brasil mostrou que realmente ainda é a seleção brasileira 5 vezes campeão do mundo, né? Então tá aí a seleção brasileira que pode pegar, aliás, que vai pegar aí no domingo Costa do Marfim ou a Suécia, esse jogo que está previsto para as 17 horas, 5 da tarde.
6: Certo, só para a gente concluir e fechar aqui os comentários de hoje, eu estou observando que os jogadores de quase todas as seleções estão jogando com chuteiras rosa. Você já observou?
9: Já, inclusive...
6: Será o porquê? Eu nunca tinha visto assim, essa onda do rosa. Né? O que está acontecendo? Jogador de rosa.
9: Tem que ter, como dizia o Zé Rico, tem que ter uma frescurinha, né?
6: Tem que ter uma frescurinha.
9: Né? Zé Rico dizia sempre, porque a unha do Zé Rico, a unha dele era pintada de vermelho. Ah. E aí perguntaram por que, o Ratinho perguntou, sim, Zé Rico, por que você pinta a unha? Ele disse, olha, é frescurinha, tem que ter uma frescurinha. Então isso aí é uma frescurinha da seleção brasileira.
6: Não é só a seleção brasileira, não. Você pode observar. São todas as seleções. Elas estão jogando com a chuteira rosa.
9: Ah, então é a FIFA. Então é a FIFA que exigiu aí um padrão. Eu vou até
6: dar uma pesquisada.
9: Uma pesquisadinha também para a gente falar os nossos telespectadores aí.
6: Porque, no geral, a chuteira era preta, né? Preta e às vezes depois... da cor do selecionado, no caso do Brasil amarelo, alguma coisa assim.
9: É porque a FIFA toda vez ela muda, inova, né? Ela inova. Você vê que tivemos a Copa do Mundo aí no ano, aliás, 4 anos atrás, onde a bola ela tinha um formato diferente, né? Então cada, é que tem a Fórmula 1, né? Vai mudando, né?
6: Eles vão modificando,
9: Né? E aí a gente vai dar uma pesquisada. Realmente eu vi no segundo tempo aí o Brasil voltou bem melhor e o jogador que foi substituído já com se preparando com as chuteiras rosa.
6: Rosa. Tá bom, então. Brigadão pela participação aqui do nosso grande Cícero Aguiar, que brevemente vai estar na Rádio Lemos FM apresentando o programa aí. Não é Eldorado, né? É apresentando aí o Bregão da Eldorado, lá na Super Rádio Eldorado, que você pega no seu celular e no mundo todo, tá bom? Mas olha, ainda dentro aqui dos comentários de hoje, nós vamos chamar como é que a torcida brasileira comemorou esse jogo entre o Brasil e o Japão. Vamos acompanhar. Avenida Maranhão, Mercado Central. Olha aqui o tanto de camisas que estão sendo expostas para ser vendidas. Agora a pergunta é, se o Brasil não venceu o Japão, é evidente que arruma as malas e vão voltar para casa. A seleção volta para casa. E aí, as camisas, será se os feirantes aqui, os lojistas, vão vender essas camisas? Porque tá bonita aqui, ó. Camisa azul, camisa branca, camisa amarelinha, essa predomina. Lemos TV, para todo mundo ver como estão os preparativos para o jogo entre Brasil e Japão. Para todo mundo ver. E aí, já comprou a camisa da seleção? Já comprou? E aí, quem ganha, o Brasil ou o Japão?
4: 3-0.
6: Valeu. E aí, Pinto, como é que é? O Brasil ganha ou não ganha? Placar aí, o jogo Brasil-Japão.
10: O Brasil tem que ganhar, não podemos dizer que nós somos brasileiros. É. O placar vai ser 3-0 de novo.
6: Valeu.
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0: De volta aqui no Maranhão em Debate, um abraço para você em qualquer lugar do Brasil e do mundo, brigadão. 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Meus amigos, olha, a Lemos TV, que é para todo mundo ver, nós vamos mostrar para você agora, daqui um pouco, não sei se eu mostro logo aqui a questão da vinda do pré-candidato ao governo do estado do Maranhão, Braz, e ele passou um dia, né, sexta-feira toda, tomou um café no Mercado Central, ali na Mercado das Merendeiras, visitou o Mercado Central e visitou também a Rua Afonso Pena, e à noite teve uma importante reunião na casa do pré-candidato a deputado federal, Nonato Sampaio. Muita gente mesmo. Foi um sucesso a vinda do pré-candidato ao governo do estado do Maranhão, Braz. Então vamos acompanhar esses momentos que ele passou aqui em Codó na sexta-feira, e a Lemos TV, em cima do lance, registrou tudo. Acompanhe. Lemos TV mostrando para você a visita do pré-candidato ao governo do estado do Maranhão, o ex-prefeito São Luís Braz, acompanhado de uma comitiva mais do que seleta, é povo, é povão. Nonato Sampaio, pré-candidato a federal, e Yuri Correia, pré-candidato a estadual, aqui no Mercado do Peixe. Lemos TV, para todo mundo ver a pré-campanha vitoriosa aqui em Codó. Olha o pré-candidato a federal, Nonato Sampaio. Beleza? Bem,
1: aqui é o Lemos, na hora, estamos juntos, misturados e abençoados.
0: Na hora.
1: Vamos pra cima. É Braz e Nonato Sampaio.
0: Na hora.
1: E Correia. E a mudança virá, pode ter certeza, meu irmão.
0: Beleza. Nonato Sampaio, pré-candidato ao governo do estado do Braz, conversando com feirantes aqui no Mercado Central. Aqui no Mercado do Peixe. Se acompanhando da Lemos TV para todo mundo ver. No YouTube, Lemos com o MA. Segunda-feira, ao vivaço.
1: Então, o café da manhã aqui no mercado, olha só. Bolo de arroz e bolo frito. Valeu, Codó.
2: É Braz!
0: Aqui, nesse momento, o pré-candidato a deputado federal, Nonato Sampaio, pré-candidato ao governo do estado, Braz, pré-candidato a deputado estadual, Lino Correia, tomando aquele cafezinho juntamente com o povão, com a galera, todo mundo batendo papo, recebendo entrevista, e além de escrever, mostrando para você. E aí, você é de onde mesmo?
3: Matões, Maranhão.
0: Matões, Maranhão. Como é que tá o Matões?
3: Matões lá é Braz.
0: Norte a sul, de leste a oeste, só da Braz. Todo mundo diz que no primeiro turno é Braz. Lemos TV para todo mundo ver. Braz aqui no Mercado Central, aqui no Galpão das Merendeiras, tomando aquele cafezinho com o povão. Tá? Lemos TV para todo mundo ver. Luizinho da Movelá, filho, ex-prefeito de Coroatá. Coroatá é Braz?
4: Coroatá é 100% Braz. 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
0: Logo no primeiro turno?
4: 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Vamos logo liquidar. Dar uma grande vitória, liquidar de uma vez por todas e fazer um grande trabalho em favor do povo do Maranhão.
0: É o Maranhão em debate aqui na Lemos TV para todo mundo ver, todo mundo ligado no Brasil e no mundo. Alô, você de Anajatuba, de São Luís. Você também de Teresina, no Piauí, de Bacabal. Alô, meu amigo Romarinho de Bacabal, um abração para você. Meu amigo Pádua. Olha, Pádua será o próximo entrevistado no quadro Entrevistando Personalidades aqui no programa Maranhão em Debate, quarta-feira. Você deve estar antenado, não é? 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Meus amigos, olha, informações chegando aqui no programa Maranhão em Debate. Daqui um pouco, se der tempo, nós vamos falar algo sobre o que falou o vereador Domingos Reis na tribuna da Câmara Municipal de Codó. Segundo ele, abre aspas, quer mandar em tudo, é dono do mundo, fecha aspas. Daqui um pouco, aqui no programa Maranhão em Debate. Mas a nossa reportagem esteve na Praça de São Pedro, ali no Morro da Televisão, lá, onde se encontra o Templo de São Pedro da Igreja Católica Apostólica Romana. E nós estivemos lá fazendo uma matéria sobre a praça, que está muito bonita, diga-se de passagem. Você acompanha aqui no Maranhão em Debate. Acompanhem a nossa reportagem. Lemos TV para todo mundo ver a cidade de Codó e a gente fazendo jornalismo com imparcialidade, respeitando todos os grupos políticos, religiosos, sociais. E nós estamos aqui na Igreja de São Pedro. As missas estão acontecendo, tema Nutridos pelo Pão, Edificamos Nossa Igreja. Ali é o palanque, né, onde está acontecendo a missa, também aqui no templo, até o templo de São Pedro, festejo de São Pedro. Olá pessoal, aqui são os degraus da Igreja de São Pedro, são mais de 100 degraus. O fiel para vir aqui tem que ter muita fé e muita força nas pernas. Você não acha? Pois é, estamos acabando de descer aqui os degraus da nossa amada igreja do bairro São Pedro, Igreja de São Pedro. Estou quase caindo aqui. E a senhora vem constantemente aqui na Igreja de São Pedro?
2: Sim.
0: E aí, como é para subir os degraus?
2: Ah, é bom.
0: É bom, né? Faz uma físicazinha, né?
2: Certo. Tudo bem.
0: Não tem nenhum problema.
2: Não.
0: Sobe e desce com facilidade.
2: É.
0: Tá novinha, não tem nenhum problema, né?
2: É, tá novinha.
0: Pessoal, agora eu estou aqui na Praça de São Pedro. Essa praça, ela já era antiga, olha, é antiga. Só que ela foi ampliada. E quem construiu isso aqui foi o atual prefeito Francisco Carlos de Oliveira. A gestão Fé, Trabalho e Futuro. Ficou lindérrima. Mas nós vamos mostrar mais como é que ficou essa praça aqui, na Praça de São Pedro, que deu um ar muito legal para as pessoas que visitam a igreja, que vêm participar das missas. Vamos ver mais. Aqui a placa de inauguração. Você confere agora a inauguração da Praça de São Pedro, Francisco Carlos de Oliveira, prefeito municipal de Codó. Vamos subindo aqui agora pelo outro lado. Volto a dizer, a praça ficou muito bonita. Vou investir daqui uma grana preta, né? E agora é um espaço para as crianças, principalmente os jovens, virem, se recrearem, brincarem. Olha ali um brincando ali, ó. No balançador, viu? É assim que ficou a praça de São Pedro. Muito bonita mesmo. Aqui, os aparelhos para você fazer exercício. A céu aberto. Bacana. Muitas gravuras, pinturas. Tá certo? Ó, isso aqui é a Praça de São Pedro. Obra do governo federal e executada pelo governo municipal. Tá certo? Rádio Lemos FM, Lemos TV, Super Rádio Eldorado, fazendo jornalismo como ninguém faz, mostrando os dois lados da moeda, mostrando as coisas boas que o governo tem feito no município de Codó. Vamos ver mais. Olha aqui a placa, sejam bem-vindos. Ali está a foto de São Pedro, o apóstolo da igreja primitiva, da igreja apostólica, tá certo? Aqui está a placa, né, do governo federal, o governo Lula, que enviou 337.161 reais e 75 centavos para essa revitalização, tá bom? Para essa modernização aqui da Praça de São Pedro. E aqui a placa do governo Fé, Trabalho e Futuro, que foram colocadas aqui, certo? Você conferindo tudo aqui na sua Lemos TV, para todo mundo ver tudo. Olha aí eu subindo novamente as escadarias da Igreja de São Pedro, só para você ver como são muitos degraus, são mais de 100 degraus, não é fácil não. Aqui só fé e muita força nas pernas, não é assim não, minha jovem? Tem que ter força nas pernas? Muito boa a matéria, que diga o governo, que diga a oposição, nós estamos antenados aqui no jornalismo com responsabilidade, imparcialidade, respeitando os atores da notícia. 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Meus amigos, olha, quer mandar em tudo, é dono do mundo. Vereador Domingos Reis critica desapropriação no quilômetro 17, questiona condução de processo administrativo pela Prefeitura de Codó. Então, o que, que está acontecendo? Nós vamos acompanhar o que falou o Domingos Reis, vereador de Codó, na tribuna do Parlamento Codoense. Olha, durante a última sessão da Câmara Municipal de Codó, o vereador Domingos Reis fez duras críticas ao procedimento administrativo de desapropriação de áreas, de áreas do quilômetro 17. Em sua manifestação, o parlamentar questionou a condução do processo pela Prefeitura de Codó e a regularidade dos atos administrativos. Aí ele diz, olha, quer mandar em tudo, é dono do mundo? Ele interroga, acima da lei? Interroga novamente, afirmou o vereador em tom de crítica ao prefeito Chiquinho Oliveira durante o prosseguimento na tribuna. Durante o pronunciamento do vereador na tribuna. Segundo Domingos Reis, há indícios de irregularidades na forma como foi realizado o procedimento administrativo, apontando possível descumprimento de etapas previstas na legislação administrativa, especialmente aquelas relacionadas à regularização fundiária, o REURB. O vereador também criticou a forma como o procedimento foi conduzido, destacando que o município mantém contratos elevados com assessorias jurídicas. Então, o vereador, não é nem para ficar falando muito, porque ele é do meio, né? Ele é do meio jurídico. Então, se está errado, entra logo com uma ação contra a prefeitura. A prefeitura é uma pessoa jurídica, comandada por uma pessoa física, que é o prefeito. Então, tem que ir lá logo e entrar com uma ação. Porque, segundo ele aqui, as coisas não estão sendo feitas de acordo como manda a regra ou a legislação. Então, é preciso que o vereador ingresse na justiça uma ação contra a Prefeitura de Codó, gerida, administrada pelo prefeito Francisco Carlos de Oliveira. Olhem, brevemente, nós vamos aqui fazer um comentário sobre algumas ações do nosso prefeito. Por quê? Porque algumas ações são boas, mas outras ações não estão sendo legais. Não são ações boas. E nós não podemos aqui só falar das coisas boas do governo e fechar os olhos para as outras. Nós vamos fazer um comentário, talvez amanhã, sobre pessoas que foram demitidas da prefeitura. Inclusive, eu não diria nem... nós vamos centrar em cima de duas pessoas que receberam, que ganharam aí em um sorteio de um algoz político do prefeito. E aí essas pessoas ganharam o prêmio, mas perderam o emprego. Não pode, isso aí não pode. Eu acho até que erra para o vereador Domingos Reis ou qualquer outro defensor público, advogado do município de Codó, entrar em ação contra o prefeito, contra a prefeitura, porque isso é inadmissível. Eu não tenho outras palavras, né? Eu tenho que falar isso. É inadmissível que o prefeito, porque alguém que trabalha na prefeitura ganhou um prêmio. Um prêmio em sorteio, aí o prefeito vai e demite a pessoa. Isso aí, eu não vou nem falar tudo hoje, porque senão fica faltando para amanhã, tá? Mas amanhã nós vamos nos aprofundar nessa questão, porque o radialista, o jornalista, sério, ele tem que agir dessa forma, defendendo sempre o povo, porque é o povo que é o mais importante para ele, eu acho que é. Para mim é o povo. Para mim é o povo. Tem a rádio Lemos FM? Então, para mim é o povo que ouve a rádio, que está ouvindo os programas. Muita notícia na rádio Lemos FM. 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Então, nós estamos trabalhando para o povo. E a Lemos TV? A Lemos TV, para todo mundo ver, a gente está trabalhando para você. E eu quero mandar até um alô aqui para o nosso internauta. É o Carlos, meu nome do rapaz? Carlos Augusto, né? Carlos Augusto está com a gente, brigadão. Não é só o Carlos Augusto, não. É muita gente que estão antenados. 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Bom, nós vamos agora para um rápido intervalo comercial e a gente volta já já com mais informações aqui no programa Maranhão em Debate, onde você vai acompanhar acidentes, não é? Que quase leva várias pessoas como vítimas fatais. Graças a Deus não aconteceu. Mas você vai acompanhar mais informações do meio político. O governador Carlos Brandão fez uma jogada. Para alguns foi de mestre. Mas você vai acompanhar já já aqui na Lemos TV, para todo mundo ver. 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

0: Maranhão em Debate, fazendo sucesso! Você acompanhando tudo aqui no programa que você gosta, porque aqui nós estamos do lado de todos, tá? Nós não estamos do lado de um contra o outro, nós estamos do lado de todos, do lado do povo, que é mais importante, não tenha dúvida. 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Meus amigos, olha, eu quero chamar agora uma obreira, né? Alguém fazendo um comentário sobre uma obreira da Igreja Universal do Reino de Deus, que adoeceu e não foi assistida pela instituição religiosa. Olha, ah não, mas a igreja não pode tirar dinheiro do cais, não pode retirar dinheiro do dízimo, das ofertas, para entregar para os irmãos, para pagar o médico, para comprar remédios. Não pode, a igreja não pode fazer isso. Se você ler na Bíblia, principalmente lá no livro de Atos dos Apóstolos, e lembre que a Bíblia está na mão ou nas mãos de todos os pastores e padres do Brasil. Todos eles têm a Bíblia. E olha só essa reclamação, vem, acompanha aí. Confira aí conosco. Confira.
1: Para tu, que deu tudo que tu tinha para esse bandido aqui. Escuta quanto é, só o que eles são negócio de imposto. Fora o que ele tem. Mais de 600 milhões de reais, meio bilhão. E quanto tu aí, membro da Universal, tá dando tudo para ele e vivendo de esmola. Escuta aí.
2: Apontado pela Polícia Federal e o tamanho da fraude é apontada pela investigação, é uma operação muito grande. A PF detalha que foram pelo menos 670 milhões de reais, mais de meio bilhão de reais aí em fraudes. E diz que, nesse inquérito, que ainda está sob sigilo da Polícia Federal de São Paulo, que houve um complexo esquema fraudulento voltado à prática de crimes contra o sistema financeiro nacional no âmbito do Banco Digimais, que é do dono da Universal, a IURD, a Igreja Universal do Reino de Deus, o Bispo Edir Macedo. Nessa operação de hoje...
1: Aí eu lhe pergunto, o que era pacote de fralda para minha sogra quando ela precisou em vida? Depois de 30 anos de obreira nesse inferno, o que era uma ajuda de pacote de fralda? Um cara que sonegou mais de 600 milhões de reais. Tem pessoas aí dando tudo que tem, igual que a minha sogra deu. Minha sogra morreu. Meu sogro ficou abandonado pela igreja. Se não fosse a gente aqui, ele já tinha entrado em depressão. Porque a igreja virou as costas para ele. Depois de 30 anos de obreiro lá dentro. Fui denunciar na rede social. Me complicaram na justiça. E hoje eu vejo essa notícia da Polícia Federal apreendendo, bloqueando 600 milhões de reais desse charlatão covarde. Desse covarde que usa da fé das pessoas para enganar e ludibriar. Meio bilhão de reais sonegado de imposto. E tem membro da igreja morrendo à míngua, igual que a minha sogra morreu. Quando é que vocês vão abrir os olhos? Isso não tem nada de Deus. Isso é uma seita maldita que só sabe tirar o que os outros não têm. Mas Deus não dorme. E ainda tem alguns que vão para o programa de TV falar mal de quem comete crime. É isso que eu fico mais indignado. Tem alguns que vão para o programa de TV falar de quem comete crime, sendo que dentro da igreja tem um dono cometendo crime, sonegando imposto, enquanto o membro da igreja tem que pagar e ainda levar o dízimo e a oferta para ele.
0: Meus amigos e minhas amigas, eu acho que é revoltante para os fiéis da Igreja Universal do Reino de Deus. Eu amo essa igreja, eu gosto dessa igreja, eu gosto dos membros, dos fiéis dessa instituição religiosa. Agora, o rapaz aí está indignado, é com o cabeça, não é com os fiéis, é com o cabeça. Porque o cabeça está enrolado aí mais do que bombom, né? Mais do que bombom. Já estourou uma bomba aí do banco dele, é o banco Digimais. E segundo que já se sabe, o rombo é de 8,5 bilhões de reais. É, eu acho que ele vai superar aí o banco Master. Então, a irmã lá morreu, obreira, nunca ganhou nada. Enquanto os fiéis lutam, se matam para levar cada vez mais pessoas para o seio do templo, da igreja, mas os líderes se dão bem, enricam, ganham dinheiro e eles ficam de boa, tranquilos, tranquilos. E aí a senhora, segundo aí o denunciante, apenas fralda, né? Apenas fraldas, só, mais nada, né? E aí, você concorda com o Ed Macedo ou você é contra? Me diga aí, me diga, porque Jesus não agia dessa forma, não. Jesus dava era pão para quem tinha fome e água para quem tinha sede, era assim que ele fazia. Lemos TV para todo mundo ver. 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Meu amigo, olha, o Braide, né, o pré-candidato ao governo do estado do Maranhão, esteve aqui sexta-feira e causou um certo impacto na classe política do município de Codó. E ele terminou chamando a atenção aí o vereador Domingos, não, Domingos Reis, não, foi não. Foi o Antônio Luz, que alguns chamam de Antônio Lamparina, mas eu tenho todo o respeito, é Antônio Luz. Ele parece que não participou das manifestações que foram realizadas no pé da ponte por agricultores, trabalhadores da zona rural, fazendeiros, que estão pedindo aí a estrada, a 1, 2, 3. O deputado Francisco Najib disse que conseguiu aí um paliativo para botar umas cargas de pissarra aqui, outras acolá, tapar buracos, mas o vereador deveria estar na manifestação juntamente com o deputado. E não foram, não participaram, deixaram lá os fazendeiros, né, o pessoal do agro, sozinho lá. Eles não foram ajudar, apoiar, eu não vi, né? Se estavam lá, eu não vi, né? Se estava e eu não vi, aí eu quero pedir perdão. Mas, sabendo disso, o pré-candidato ao governo do estado do Maranhão, Braide, ele falou e citou aí o vereador Antônio Luz. Vamos acompanhar.
3: Grande Antônio Luz, fique tranquilo que além de diálogo, vai ter muito trabalho e obra aqui em Codó, igual teve em São Luís, viu, Antônio? Você vai acompanhar tudo. Faz isso, meu amigo. Vai
0: aqui
1: nessa cidade.
0: Vai, Hernandes. É muita obra. É a resposta. É o troco do pré-candidato ao governo do estado do Maranhão para o vereador, que toda a sessão ele enche a bola do outro pré-candidato. Ele enche a bola lá direto. Mas a coisa tá feia para você, viu, vereador? Tá feia, feia, feia. Parece que o barco vai afundar. É o que a gente está acompanhando. Segundo o que fala o povo nas ruas, segundo o que fala o povo nas cidades que compõem o Maranhão, parece que o barco vai afundar, sim. Né? O Fufuca já deixou o barco, porque está vendo que o barco vai afundar. O presidente do PT já deixou o barco, porque está vendo que o barco vai afundar. O presidente...

0: Em debate, você acompanhando com a gente, eu quero te agradecer. 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Meu amigo, tem mais informações? Mais informações? Da política maranhense. O governador do Maranhão, é o que se tem notícia, eu não sei se foi, mas pelo menos a gente tem essa pré-informação de que o grupo do vereador Carlos... Não, vereador não. Hoje eu estou todo trocado. Do governador Carlos Brandão fechou um acordo com o ex-prefeito de São Luís para compor a chapa de Orleans Brandão. É uma mexida no tabuleiro da política maranhense e que vamos ver se mexe aí o Felipe Camarão, se mexe com o Braide. O certo é que eles estão também aí mexendo os pauzinhos. Vamos acompanhar? Vamos acompanhar aí essa informação. Uma possível... aliança entre o ex-prefeito São Luís, Edvaldo Holanda, com o grupo do governador Carlos Brandão. Vamos acompanhar.
1: Uma jogada de mestre na disputa pelo governo no estado do Maranhão. Atualmente, o estado do Maranhão tem três principais candidatos ao governo, sendo eles Eduardo Braide, do PSD, Felipe Camarão, do PT, e Orleans Brandão, do MDB. Entretanto, nesta semana, uma jogada que pode ser considerada de mestre agitou os bastidores da política no estado. E a jogada de mestre em questão veio da campanha de Orleans Brandão, que deve anunciar em breve a indicação de Edvaldo Holanda Júnior, ex-prefeito de São Luís, como pré-candidato a vice-governador na chapa. E essa jogada pode ser considerada de mestre, porque hoje o principal e mais forte eleitorado de Eduardo Braide é justamente na região metropolitana de São Luís. E Edvaldo foi prefeito reeleito da capital maranhense e, inclusive, derrotou o Braide no seu segundo mandato. Agora, resta saber quais vão ser as movimentações de Eduardo Braide e também, principalmente, as de Felipe Camarão, que ainda busca negociações para formar a sua chapa mais competitiva no estado.
0: Ok, então, de volta com o programa Maranhão em Debate, todo mundo acompanhando aqui na Lemos TV, para todo mundo ver no YouTube, oferecimento de multipeças. 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Um abraço para o Muniz e também para a professora Sinália, ligada aqui no programa Maranhão em Debate. Meus amigos, o pré-candidato Braide ainda visitou a rua Afonso Pena, que é o coração comercial da sede do município, Codó, e agora nós vamos acompanhar em mais uma reportagem da Lemos TV, que cobriu aí a vinda do pré-candidato ao governo do estado do Maranhão. Acompanhe. Centro Comercial de Codó, rua Afonso Pena, Lemos TV, para todo mundo ver a pré-campanha de Eduardo Braide visitando aqui a rua Afonso Pena. Ó, aqui já entrou ali, tem uma outra loja, está cumprimentando o eleitorado de Codó, os comerciantes, os clientes das lojas. Já já ele sai daqui, você vai acompanhar aqui na Lemos TV. Mais uma loja que foi visitada. Aí. Vai ver ali, ó. Já já você vai ver. O pré-candidato ao governo do estado do Maranhão. Aí está.

0: Falei para você, aí está Eduardo Braz, aqui no Centro Comercial de Codó. Lemos TV para todo mundo ver, fazendo a cobertura da pré-campanha do pré-candidato Braz na cidade de Codó. É a onda Braz que tomou de conta do Maranhão. O pré-candidato ao governo do estado do Maranhão, Eduardo Braz, acabou de visitar juntamente com toda essa comitiva o Mercado Central, o Mercado das Merendeiras, e agora é a vez da rua Afonso Pena, pré-candidato Braz, que é a onda que tomou conta do Maranhão, agora visitando as lojas, Yuri Correia, aqui, aí ó, entrando aqui dentro de uma loja aqui da rua Afonso Pena, visitando aqui os funcionários e também os clientes dessa loja no Centro Comercial de Codó. Está aí o Braz fazendo a coisa acontecer. Aí, está aqui tirando fotos. Rua Afonso Pena, repórter Lemos e Lemos TV, para todo mundo ver a pré-campanha de Eduardo Braz. Olha por aqui também o advogado Ribamar, cumprimentando aqui o pré-candidato ao governo do estado do Maranhão, Braz, aqui com o apoio da população, aqui com o pré-candidato ao governo, a deputada estadual Yuri Correia, está todo mundo aqui, ó. Não tem para ninguém não, é Braz mesmo, é de norte a sul, de leste a oeste, do estado do Maranhão, só dá Braz. Todo mundo diz, só dá Braz. Lemos TV para todo mundo ver.
1: Tá aí, meus amigos e minhas amigas que acompanham aqui o programa Maranhão em Debate. Obrigadão pela audiência em todo o Brasil. Obrigadão, então. Bom, mas a festa, como nós já falamos, ela começou de manhã e ela foi até à noite. E à noite, o Yuri Correia foi confirmado como pré-candidato a deputado estadual de Braz em Codó e região. E também o pré-candidato a deputado federal, Nonato Sampaio. E aí você acompanha aí as fotos que estão no blog do Maílson Reis. A visita do pré-candidato ao governo do Maranhão, Eduardo Braz, movimentou o cenário político de Codó na última sexta-feira e marcou o anúncio de importante compromisso para o município. Ao lado dos pré-candidatos Yuri Correia e Nonato Sampaio, Braz destacou que, caso eleito, uma de suas prioridades será a construção de um centro TEA, voltado ao atendimento de crianças com transtornos do espectro autista e ao acolhimento de mães atípicas. O compromisso foi um dos anúncios de maior impacto da agenda, que também incluiu a promessa da construção de um hospital macro-regional para Codó e a pavimentação asfáltica da MA-123, que liga Codó à cidade de Afonso Cunha. Então, fez compromisso com a população de Codó e agora vamos ver como é que vai ser, né? Se o povo de Codó realmente abraçou a pré-candidatura de Orleans Brandão, se abraçou a pré-candidatura de Felipe Camarão, e tem outras pré-candidaturas aí também do PSOL, entre outros, ou se a população abraçou mesmo, foi a pré-candidatura de Eduardo Braz. O certo é que o povo comenta nas ruas o que você já sabe. Você está... Comente aí, comente. E ouça o que a população de Codó comenta, né? Então você já sabe o que pode dar no final desta eleição, lá do dia 4 de outubro, agora de 2026. Tá bom? Maranhão em Debate, todo mundo ligado aqui na Lemos TV para todo mundo ver. É, sim. Você acompanha o nosso programa de segunda a sexta ao vivo aqui no YouTube. Você deve compartilhar, vai lá, pega o programa e compartilha com todas as pessoas que você gosta, de qualquer lugar do mundo, de qualquer lugar do Brasil. E eu vou ficar, nós vamos ficar muito felizes. Vai? Muito feliz. Nós temos quantos minutos ainda? Quantos minutos nós temos? Só temos só isso? Tá certo. Então nós vamos chamar o quê? Nós vamos chamar... O Acélio tem uma matéria muito boa aí. Quantos minutos são? Dá? Beleza, dá. Vamos lá. Vamos lá acompanhar uma matéria muito legal que o nosso repórter Acélio Trindade fala sobre empréstimo. Que os empréstimos agora feitos ali na boca do cash, do caixa, eles não têm mais validade. Não, pode ir lá, não vai adiantar mais em nada. Vamos acompanhar o nosso repórter Acélio Trindade aqui na Lemos TV, para todo mundo ver.
2: Empréstimo feito na boca do caixa eletrônico por pessoa que não sabe ler nem escrever, não tem validade. Quem decidiu isso foi o STJ, terceira turma, recentemente. O cidadão vinha recebendo aqueles descontos com muita frequência em sua aposentadoria, foi lá e questionou. Ele era analfabeto. Mas veja, o empréstimo dele foi feito na boca do caixa eletrônico, usando a senha e o cartão dele. Tem demais, né? Bandidagem faz muito. Se passa por ajudante, troca o cartão, já tem a senha na mão, faz o empréstimo, transfere para a conta dele mesmo. Essa era a situação. O banco alegou, olha, ele usou a senha dele, ele usou o cartão dele. O STJ derrubou essa tese e disse o seguinte, o fato dele ter utilizado a senha, se é que foi mesmo ele, e o cartão, não prova, vocês não conseguem provar com isso, de que ele foi informado quais eram as taxas, o valor do juro, quanto ele ia pagar, tudo detalhado como manda o 595 do Código Civil. E baseado nessa tese, o STJ reafirmou, contrato de analfabeto, não sabe ler nem escrever, para ter validade, tem que seguir o 595 do Código Civil. Como é que é isso? Alguém tem que... Sabe? Assinatura rogo. Alguém, parente,

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1: 0 hora e 1 minuto.

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1: Alô você, todo mundo ligado com a gente, alegria total aqui na Lemos FM, a rádio do povo, tá todo mundo ligado no Maranhão, no Brasil e o mundo. Alô você do Portuga, alô você de Costa, do Costa do Marfim, tá todo mundo ligado, país de língua portuguesa. É, alguns minutos atrás eu estava ouvindo uma rádio de Portugal, né? Mas a língua deles, quer dizer, o português deles, a gente tem que ficar bem atento, porque a gente termina num captando ali muito assim do que eles estão falando, não. O português de Portugal é totalmente diferente do português do Brasil. O português do Brasil é um português mais solto. Eles falam assim com a língua meio travada, né? Pois é. E aí o português de Moçambique também é assim, o português de Guiné-Bissau, o português de Macau, na China, perdão. Então, nós estamos aqui falando para meio mundo de gente, muita gente ligado com a gente. Alô, você da Mirindima, do quilômetro 17 de São Luís do Maranhão, de Imperatriz, de Bacabal. Alô, meu amigo Pádua. É, deve estar em Bacabal acompanhando aqui o programa Coisas do Povo, a maior audiência do rádio que já começou no seu rádio, no seu celular e no seu coração.

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2: Ok, agora é hora das manchetes, é hora dos destaques, é a escalada do Coisas do Povo.
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2: Vamos para a manchete número 1. Polícia policial. Polícia prende homem condenado a 21 anos de prisão.
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2: Hoje tem momento Projeto Codó Solidário, falando de solidariedade no seu rádio e no seu celular.
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2: No Pitadinha de Religião, Bispo Renato Cardoso reage à PF e alega perseguição contra a Igreja Universal.
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2: Codó, Câmara de Codó prorroga contrato com distribuidora de combustível de São Paulo em meio a inquérito civil sobre abastecimento da prefeitura.
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2: E no Polícia Policial, mais uma vez, Justiça enquadra a gestão de Fernando Pessoa e dá 15 dias para a prefeitura de Tuntum regularizar o portal da transparência e divulgar folha de pagamento. Eu já vi esse filme em uma outra cidade.
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1: Ok, todo mundo ligado, obrigadão, é o Coisas do Povo que já começou e agora nós vamos detonar muitas informações e você acompanhando com a gente a Coqueluche do Rádio, tá todo mundo antenado, todo mundo ligado e aqui nós temos o oferecimento, né, aqui no nosso programa, obrigadão você por estar com a gente.
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1: Vamos a Brasília com as informações chegando aqui no estúdio da Lemos FM. Trabalhadores nascidos em julho e agosto podem sacar PIS/PASEP. A reportagem é de Diego Brião, Agência Rádio Web. No programa Coisas do Povo.
2: Os trabalhadores e trabalhadoras que nasceram nos meses de julho e agosto estão habilitados para receber o pagamento do abono salarial PIS/PASEP 2026. De acordo com o que informa o governo federal, tem direito ao benefício aqueles que receberam no ano base de 2024 remuneração média de até R$ 2.766. Também compõe a lista de requisitos a necessidade de o trabalhador estar cadastrado no PIS/PASEP, Programa de Integração Social ou Programa de Formação do Patrimônio do Servidor Público, há pelo menos 5 anos. É necessário ainda ter trabalhado com carteira assinada para empregadores contribuintes por pelo menos 30 dias no ano base, além de ter os dados informados corretamente pelo empregador na Relação Anual de Informações Sociais ou no E-Social. Entre as alternativas de saque está a rede Banco 24 Horas, que é gerida pela empresa Tecban. O gerente de produtos e canais de distribuição da Tecban, Rodrigo Maranini, lembra a data limite para resgatar o valor.
3: Este abono salarial é um benefício no valor de até um salário mínimo, concedido anualmente a trabalhadores da iniciativa privada e também a servidores públicos que atendam aos requisitos do programa. Neste momento, o benefício é destinado a trabalhadores que nasceram nos meses de julho e agosto, e os valores ficarão disponíveis para saque até o encerramento do calendário, que neste ano é 30 de dezembro. Então, é importante as pessoas sacarem esse valor em 2026.
2: Rodrigo Maranini também reforça a abrangência da rede.
3: O Banco 24 Horas, ele consegue, de uma forma muito rápida e prática, auxiliar o beneficiário para verificar se o crédito já está disponível na conta dele. Hoje, a rede Banco 24 Horas está presente em mais de 2.100 municípios espalhados pelo Brasil. São mais de 150 instituições conectadas em um único ponto de atendimento, o que permite ali à população realizar diversas transações, como saque, consulta, pagamentos, recarga de celular e com muita conveniência e agilidade.
2: O valor pago é proporcional ao tempo de serviço. Ele equivale ao salário mínimo vigente dividido por 12 e multiplicado pela quantidade de meses trabalhados. Vale lembrar, o salário mínimo deste ano é de R$ 1.621. A consulta em relação ao benefício pode ser feita pelo aplicativo Carteira de Trabalho Digital, pelo portal gov.br, pela Central Alô Trabalho no telefone 158 ou diretamente nas instituições financeiras responsáveis pelo pagamento. Agência Rádio Web, produção e reportagem, Diego Abrião.
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1: 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Olha, já informações do meio policial, muita informação do submundo do crime aqui no programa Coisas do Povo. Você acompanhando tudo, meu irmão. É aqui. É a coqueluche do momento. Programa Coisas do Povo. De manhã, a partir das 5 horas da manhã, 9 horas da manhã, às 13 horas. E também você encontra o Maranhão em debate. Às 18 horas, aqui na Rádio Lemos FM. Você tem que lembrar também que você assiste o programa Maranhão em Debate na Lemos TV para todo mundo ver às 7 horas da noite ao vivo no YouTube. 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Vamos que vamos com você, sempre levando a informação com imparcialidade. Nós não temos compromisso com nenhum grupo político, com nenhum grupo religioso. A nossa missão é levar a informação nua e crua pra você aqui na Lemos FM, a rádio show do Maranhão.
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1: Alô, você, podemos chamar já o... Vamos de momento Projeto Codó Solidário.
5: Momento Projeto Codó Solidário.
1: Alô, você do bem, alô, você da solidariedade, você que estende a mão ao seu irmão, não está fazendo nada errado, você está só ajudando, cumprindo a missão, né, que o mestre repassou para você através de sua palavra. Ele diz que nós devemos ajudar aqueles que precisam, que estão sofrendo, estão com uma dor muito grande. Você tem que ajudar, tem que estender a mão, é assim que tem que ser. Jesus se preocupou com o ser humano. Se você ler com cuidado a palavra dele, a Bíblia Sagrada, você vai ver que a preocupação central é que os humanos vivam em paz uns com os outros, né? Compartilhando aquilo que ele deu para cada um de nós. Então o Projeto Codó Solidário vem aí trabalhando desde 2019, fazendo um bom trabalho na cidade de Codó. Hoje mesmo foi entregue uma cadeira de rodas, mas antes, vamos ler o que diz Provérbios capítulo 19 e o versículo 17. Olha, a Bíblia descarta a importância, a Bíblia destaca a importância de cuidar e proteger os necessitados. Textos sagrados mostram que ajudar as vítimas é um ato de amor ao próximo e de obediência a Deus, trazendo grandes recompensas espirituais. Provérbios capítulo 19, versículo 17. Quem trata o pobre com segurança. Não, vamos repetir para você. Quem trata o pobre com segurar, empresta ao Senhor e ele o recompensa. Muito bem. Então você está sabendo agora que você que ajuda o pobre é como se você estivesse emprestando a Deus. Na realidade é. Lucas capítulo 12, 33. Vendam os seus bens e considerem aos pobres. Aos pobres. Façam para vocês bolsas que não gastem com o tempo. Um tesouro nos céus que não se acabará. Então você está sabendo através da palavra do Eterno, você que é católico, evangélico, budista, você que é cartomante, você que não tem religião, você deve ajudar os pobres necessitados. Pois bem, o projeto Codó Solidário entregou mais uma cadeira de rodas hoje para a dona Francisca da Travessa Presidente José Sarney, no bairro São Francisco hoje. Então o vídeo foi postado no grupo do projeto e a gente só tem que agradecer aos doadores. Agradecer primeiro a Deus e agradecer também aos doadores. Que Deus possa abençoar a pessoa que vai usar essa cadeira de rodas e que Deus possa abençoar muito aqueles que doaram a cadeira de rodas. Que Deus possa abençoar a todos e que possamos passar a ser sempre solidários. Momento Projeto Codó Solidário. Fazer o bem sem ver a quem, fica por aqui e volta em uma outra edição do programa Coisas do Povo.
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1: Alô você, meus amigos. Olha, são coisas que a gente não quer falar, mas a gente às vezes tem que falar, né? Porque se a gente não falar, as pedras vão clamar. Eu estou extraindo algo aqui da palavra. Olha, a Câmara de Codó prorroga contrato com distribuidora de combustível de São Paulo em meio a inquérito civil sobre abastecimento da prefeitura. Porque essa empresa, a empresa envolvida aí com o PCC, essas organizações criminosas, já está em investigação aí pelo Ministério Público. E a prefeitura compra e agora a Câmara de Vereadores também compra da mesma empresa. Rapaz, eu acho que não é assim, não. Se deu enrolada, se está com as enroladas, era para ir aí para um outro pregão, para uma outra licitação e comprar de uma outra empresa. Essa empresa, qual o posto que ela tem aqui na região do Maranhão? Pelo que se sabe, ela não tem nenhum posto de combustível operando, vendendo na cidade de Codó e nem pertinho aqui. Ela é uma empresa de São Paulo. Olha, a Câmara Municipal de Codó publicou o extrato do segundo termo aditivo ao contrato 0222/2025, prorrogando por mais 12 meses o vínculo formado com a distribuidora de combustível Rede Sol Fuel Distribuidora S.A., responsável pelo gerenciamento do abastecimento dos veículos oficiais do Poder Legislativo. A empresa, sediada em Ribeirão Preto, São Paulo, também presta serviços relacionados ao abastecimento da frota da Prefeitura de Codó por meio de contratos firmados pela administração municipal que ultrapassam 20 milhões de reais, só com combustível. A prorrogação ocorre em meio ao aprofundamento das apurações conduzidas pelo Ministério Público sobre os contratos milionários celebrados pela Prefeitura de Codó com a Rede Sol Fuel Distribuidora S.A. Então, meus amigos, aqui não era para a Câmara entrar aqui nesse negócio, não. De jeito nenhum. Aí eu queria saber o seguinte, o que que a Câmara tem hoje de veículo para ter um contrato com uma distribuidora de combustível? Qual é o veículo? Porque não precisa, para começar, a Câmara não precisa de veículo. Cada vereador tem carro e tem moto. É, ainda precisa. Ah, mas tem uma picape que o governador Carlos Brandão enviou para todas as prefeituras do Maranhão. Perdão. Uma picape enviada para todas as câmaras municipais do Maranhão. É, foi uma doação que o Carlos Brandão, governador do estado, fez aí essa boa ação para as câmaras. O objetivo não seria ou não será, né, eleger o seu sobrinho, não. Olha, aí a prefeitura vai... Ah, perdão, eu só quero chamar a prefeitura. Não é a prefeitura, é a Câmara Municipal. Aí a Câmara Municipal vai fazer um contrato de compra de combustível para abastecer uma picape. Meu irmão, isso aí não tem condição. Eu não aceito um negócio desse. Não tem como aceitar. Mas não tem como aceitar mesmo. Não tem. É, eu não tenho nada contra ninguém. Não tenho nada contra o prefeito. Então, não tenho nada contra o presidente da República. Eu não tenho nada contra Bolsonaro. Eu não tenho nada contra os vereadores. Mas, rapaz, aqui os vereadores não falam nada, não dizem nada. É, meu irmão, o negócio tá bagunçado. O negócio tá esculhambado mesmo, tá esculhambado. Sinceramente, eu fico me perguntando. E aí, os representantes do Legislativo Codense é pra vir a público comunicar, dizer, diante dessas matérias que são veiculadas, né, nos veículos de comunicação do município. Meu irmão, ninguém aguenta mais. Eu já tô cansado desse negócio. Tô cansado e careca de falar essas coisas aqui no programa Coisas do Povo, agora aqui na Lemos FM.
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2: Alô, você da religião, brigadão por estar conosco aqui no Pitadinha de Religião. Todo mundo procurando fazer a vontade do Eterno, fazer a vontade de Jesus para poder se salvar. Porque se não fizer a vontade dele, não ser obediente, vai ficar do lado de fora da cidade santa. E você precisa ser honesto, correto. Você não pode meter a mão no bolso dos outros. Não pode roubar o celular. Você não pode roubar a galinha do vizinho. Você não pode rasgar a Bíblia. Você não pode fazer essas coisas, não. Você não pode meter a mão no erário público, viu? Roubar o dinheiro da prefeitura, não pode. Se fizer isso, vai tudo pro inferno. Porque a Bíblia diz, Paulo diz lá que, ó, quem não vai pro céu, quem é? Ladrão, fornicário, não é assim que diz lá? Os glutões, é Paulo que diz, não é o que eu tô dizendo, não. Os efeminados ou afeminados, não sei qual é a palavra correta aqui, né? Qual é? Efeminados ou afeminados? Não sabe, né? Tanto vai, tá certo. Tô procurando aqui pro meu professor, mas meu professor também não tá sabendo. Mas já a gente fala aqui. Aí eu vou dizer, aquele que não é, que ele é de um gênero e quer o outro gênero. Ele tá passando pro outro lado, né? O homem é homem, mas não quer ser homem, ele quer ser mulher. Ou então a mulher é mulher e quer ser macho, né? É o Paulo que diz, não, aí eu não vou me processar, não. Por favor. É o apóstolo Paulo. Esse texto, ele tem, parece que em 2 ou 3 lugares da Bíblia que fala aí, né? E aí, no meio desses aí, tá os ladrões também. Aquele que rouba não vai pro céu, não. Vai pro inferno. Tô avisando. Prefeito ladrão, vereador ladrão, vão tudo pro inferno. É, eu tenho que dizer aqui, rapaz. E quem se acosta com o prefeito ladrão, vereador ladrão, vai pro inferno também, porque é conivente com o negócio. O crente, o católico, tem que chegar lá, ó, meu prefeito, você tá passando a mão na grana do povo, você vai pro inferno e eu não vou ficar com você, viu? Deputado que tá comendo os contratos, aí a metade dos contratos... É, se não largar, se não mudar de posição, vão tudo pro inferno. Tô avisando. Diz que bom é aquele que avisa, né? É o amigo que avisa. Mas, meus amigos, olha, Bispo Renato Cardoso reage à Polícia Federal e alega perseguição contra a Igreja Universal. O religioso grava vídeo em mural de absolvição ou absolvições e afirma que investigações financeiras são inerentes à fé cristã. Mas, minha amiga, não sei nem o que é aqui a matéria, mas vamos ver aqui. Será se eles estão achando ruim porque estão investigando aí o Banco Digimais do Ed Macedo? Será se é isso? Vamos acompanhar aqui. São Paulo. Olha, menos de 24 horas após a Polícia Federal deflagrar a Operação Miragem, a cúpula da Universal do Reino de Deus estruturou sua contra-ofensiva de comunicação. O Bispo Renato Cardoso, genro do fundador Ed Macedo e atual líder da instituição em território nacional, divulgou um vídeo oficial em que rejeita o caráter técnico das investigações contra o Banco Digimais. enquadrando a ação da Polícia Federal dentro de um padrão histórico de suposta perseguição religiosa e midiática. Mas daí a polícia não está lá no Banco Master, é? E nunca falaram, eles nunca se manifestaram que a Polícia Federal está errada, não pode fazer isso, não pode investigar o Banco Master. Agora, quando a PF, que aí já é um indício lá, ó, é um negócio aí já ligado com o Banco Master, e aí a coisa tá feia agora pro Edir Macedo de novo. Olha, passou uns dias aí, a igreja do Edir Macedo sem estar na Berlinda, né? Era mais a Assembleia de Deus aí, falando de um bocado de coisa aí, lá do Pará, né? Lá de Marabá, do Recife. E agora a Igreja Universal voltou de novo à tona. Voltou de novo. E aí nós vamos acompanhar aqui o que o pessoal está falando nas redes sociais. Olha, o Bispo Renato Cardoso, genro do fundador Edir Macedo, atual líder. Não, isso aqui já foi. Então vamos só aqui para fechar aqui, ó. O mural da Absolvições no Templo de Salomão, gravado no interior do Templo de Salomão, na capital paulista, e o pronunciamento de Renato Cardoso teve forte apelo visual. O bispo posicionou-se estrategicamente em frente a uma parede revestida com dezenas de capas de jornais, revistas e manchetes de décadas passadas, que noticiavam escândalos e prisões envolvendo o Edir Macedo. Escute mais essa aqui. Esse aqui, ó. O que esse rapaz fala aqui? Vamos acompanhar? Pode ser? Vamos lá.
3: Federais, estaduais, senadores, como também prefeitos e vereadores. Não tem nada a ver com defender a obra de Deus como eles pregam. O Bispo Macedo usa a igreja para eleger esses cães para poder defender a corrupção que acontece nos bastidores. Já não bastavam extorquir os órfãos e as viúvas com falsas promessas de bênção dentro da igreja. Agora a igreja também está envolvida no rombo do INSS. Além de extorquir as pessoas dentro da igreja, agora também está praticando corrupção na política. Vários esquemas de corrupção envolvendo o nome da Igreja Universal. E das outras vezes que eu postei vídeo denunciando os esquemas de pecado e corrupção nos bastidores da igreja, com a ciência do Bispo Macedo, muitos fanáticos religiosos, que por sinal têm a vida derrotada, me chamaram de demoniado, que eu estou perseguindo a obra de Deus, que a Igreja Universal, quanto mais bate, mais cresce. Cresce sim, enrolando as pessoas, enganando através do charlatanismo, vendendo bênçãos que nunca são alcançadas pelo povo. Meu nome é David Bernardo, e para mais verdades como esta, me siga nas redes sociais. Eu quero que você deixe aí nos comentários, a Universal é uma igreja ou é uma seita?
2: Então tá aí, meu irmão, a confusão tá rolando alto agora com o Edir Macedo. Dizem, falam de um rombo aí de 600 milhões. Mas o Edir Macedo sempre é enrolado com essas coisas. Enrolado, foi preso algum tempo atrás. E aí, ele é bom de lábia. O cara é bom de lábia. Aí ele vai lá na igreja e chora e diz que é perseguição e tal. Meu irmão, a Polícia Federal não persegue ninguém, não. A Polícia Federal, quando vai, ela vai em cima mesmo. Onde tem fumaça, ela vai. Polícia Federal não é polícia ostensiva, não. Polícia militar. Ela é uma polícia investigativa. É uma polícia judiciária. Ela vai pra cima. Tá aí. Mas que Deus abençoe os membros, os fiéis da Igreja Universal. Ele está falando aqui que a Igreja Universal está sendo perseguida, mas não é. Pode até estar sendo perseguido, é de Macedo, né? A Igreja Universal é o povo não merece isso. O povo da Universal é um povo bom, é um povo que quer ir para o céu. O problema é que os líderes distorcem o negócio. E o povo muitas vezes não tem a sensibilidade, o entendimento e termina por aceitar e defender esses larápios da religião. O Pitadinha de Religião vai ficando por aqui e volta em uma outra edição do programa Coisas do Povo.
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2: Meus amigos, olha, dia 26, sexta-feira, o pré-candidato ao governo do estado do Maranhão vai estar em Codó. Começando às 6 horas da manhã, na Praça da Bandeira, de lá para o Mercado Central, depois passando pelo centro da cidade e visitando também o pessoal, os lojistas, os clientes ali da Rua Afonso Pena, tá bom? Então, no centro comercial da cidade, o pré-candidato ao governo do estado do Maranhão, Braide, sexta-feira vai estar em Codó, né? E ainda na sexta, às 7 horas da noite, 19 horas, uma reunião com toda a população de Codó. Você que está acompanhando aqui, vai lá e diz: eu ouvi na rádio Lemos FM, eu vi o Lemos falando, e aí você participa. O local ainda não está definido. Vai ser ou na Associação Atlética Banco do Brasil, ABB, ou então no Espaço Fama, na Avenida Marechal Castelo Branco, no bairro São Pedro. No bairro São Pedro, tá bom? Então fica de butuca aí, porque está chegando Tá chegando a Onda Braide em Codó. Sexta-feira é a visita do pré-candidato ao governo do estado do Maranhão. Um dia desse aí foi o Laércio Bonfim, que entrou, né, fez uma reunião bonita lá na entrada da cidade, do portal da cidade, onde muita gente esteve recepcionando Laércio Bonfim, que até então era pré-candidato ao governo do estado. Agora não mais, o Laércio agora anunciou a sua desistência e agora é pré-candidato ao Senado da República pelo Maranhão.
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2: Já já tem bloco das polícias aqui no programa Coisas do Povo. Tá todo mundo ligado, todo mundo antenado, plugado na maior audiência do rádio. Vamos chamar a agência Rádio Web. Acordo entre Mercosul e Europa abre oportunidades de investimento. A reportagem é de Virgínia Alves. Acompanhe.
12: Energia limpa, indústria verde, tecnologia e infraestrutura estão entre os setores apontados como estratégicos para ampliar os investimentos entre Brasil e União Europeia. Os temas estiveram em debate durante o segundo Fórum de Investimento Brasil-União Europeia, realizado em Brasília pela Agência Brasil. Os temas estiveram em debate durante o segundo Fórum de Investimento Brasil-União Europeia.

0: investimentos europeus. No ano passado, né, a indústria exportou 348 bilhões de dólares, que foi um recorde de exportação, atraindo 77 bilhões de dólares de investimento. Com a Europa, inclusive, o Brasil tendo um recorde no fluxo de comércio de 100 bilhões de dólares.
1: Durante o encontro, também foram debatidas oportunidades ligadas ao acordo entre Mercosul e União Europeia e seus impactos para o comércio e os investimentos. O ministro do Desenvolvimento, Indústria, Comércio e Serviços, Márcio Fernando Elias Rosa, destacou a dimensão econômica de parcerias entre os dois blocos.
2: Essa formação desse grande bloco, o maior bloco econômico, 22 trilhões de PIB, 750 milhões de pessoas, esse novo bloco econômico que se forma com a União Europeia e Mercosul.
1: O fórum também abordou temas como transição energética, infraestrutura digital, minerais críticos e cadeias produtivas sustentáveis. A proposta é ampliar a cooperação entre Brasil e União Europeia e estimular investimentos em projetos voltados ao desenvolvimento econômico, à inovação e à sustentabilidade. Agência Rádio Web, produção e reportagem, Virgínia Alves.
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4: Agora é hora do Bloco das Polícias, você acompanhando aqui no programa Coisas do Povo, Submundo do Crime, as notícias que você só acompanha aqui. Olha, a PRF instala sinalização eletrônica na 222 para reforçar a segurança em Itapecuru Mirim. A Polícia Rodoviária Federal iniciou a instalação de sinalização eletrônica no trecho do Alto do Bebedouro, na BR-222, em Itapecuru Mirim. A iniciativa busca aumentar a segurança viária e reduzir o número de acidentes em uma das áreas de maior fluxo de veículos do município. Segundo dados do Corpo de Bombeiros, apenas no mês de maio foram registrados 23 ocorrências relacionadas a atendimentos pré-hospitalares e sinistros de trânsito com vítimas. Os números reforçam a necessidade de medidas preventivas voltadas à redução dos acidentes e à preservação de vidas. Está aí, bom trabalho da PRF em instalar essas barreiras eletrônicas para reduzir os acidentes e também até mortes, né? Acidentes que têm vítimas fatais. Tá certo. Meus amigos, vamos agora à Baixada Maranhense. Vamos a Pinheiro com Batista Peixoto aqui no Polícia Policial.
5: Um homem identificado como Diego de Jesus Viegas foi morto a tiros na manhã de ontem na rodovia MA-310 no município de São Bento, aqui na Baixada Maranhense. O crime é investigado pela Polícia Civil. Segundo informações da Polícia Militar, a guarnição que realizava patrulhamento na região foi acionada por populares logo após o ocorrido. Ao chegarem no local, os policiais encontraram a vítima já sem os sinais vitais, apresentando múltiplas perfurações provocadas por disparos.

0: de arma de fogo. De acordo com o relato do pai da vítima à polícia, um veículo de cor branca, sem identificação de modelo ou placa, se aproximou de Diego de Jesus Viegas. Em seguida, os ocupantes efetuaram diversos disparos e fugiram em direção desconhecida. Polícia Militar realizou buscas na região e montou um cerco policial, mas até o momento nenhum suspeito foi localizado. O caso foi comunicado à Polícia Civil, que ficará responsável pela investigação. Mais uma tentativa de homicídio foi registrada ontem nesta cidade de Pinheiro e o fato ocorreu na rua João Paulo II, bairro Dondona Soares. Por volta das 11 horas, uma guarnição da 1ª Companhia do 10º BPM foi acionada para verificar um possível tiroteio, onde, segundo o comunicado, o jovem Tiago Pablo Oliveira Soares teria sido alvejado. Ao chegarem no local, os policiais constataram a veracidade do fato. O SAMU foi acionado e encaminhou a vítima para o Hospital Antenor Abreu, onde foi constatado que o jovem foi atingido na cabeça por um disparo de arma de fogo e foi entubado. Os autores do tiroteio não foram localizados. De Pinheiro, na Baixada Maranhense, Batista Peixoto.
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2: Bloco das Polícia, o submundo do crime, você acompanha aqui no Coisas do Povo. Olha, polícia prende homem condenado a 21 anos de prisão. A Polícia Civil do Maranhão prendeu na manhã da última quarta-feira um homem de 21 anos condenado condenado a 21 anos de prisão pelo crime de latrocínio, roubo seguido de morte. A prisão foi realizada no bairro Parque União, no município de Timó, em cumprimento a mandado de prisão decorrente de sentença condenatória. De acordo com o delegado Cláudio Mendes, titular da Delegacia Regional de Timó, o crime ocorreu no dia 16 de dezembro de 2023, em um bar localizado no bairro Cidade Nova, quando indivíduos armados invadiram o estabelecimento para realizar um assalto. Pois é. Ontem nós falamos das pessoas que foram presas aqui em Codó. Falamos não, né? Falamos? Falamos não. Então vamos para a notícia. Vamos para a notícia. Em Codó foram presas pessoas que mataram, né, os matadores do vereador lá de Dom Pedro, né? Você vai acompanhar aqui agora, aqui no programa Coisas do Povo. Pois é, você vai acompanhar as informações sobre a prisão desses criminosos que terminaram por matar um vereador em Dom Pedro e foram presos em Codó. Acompanhe a matéria aqui de Gildo Brito. Vamos acompanhar. Autoridade policial falando.
3: Eles têm vários homicídios atribuídos a eles. É um grupo de marginais que não atua só aqui na cidade de Codó. Na verdade, eles são sediados na cidade de Coroatá, mas eles surtam na cidade de Codó, Timbiras, Coroatá, Capinzal e Dom Pedro. Nós temos notícia de morte deles. Inclusive, até em Santa Rita, nós temos notícia de morte desse pessoal. Ou seja, são um grupo de marginais especializados em crime de mando que, no último mês de abril, culminou na morte do ex-vereador Fares Miguel na cidade de Dom Pedro. Mas, não satisfeitos esses elementos, eles já cometeram vários assassinatos, inclusive aqui na cidade de Codó. Quanto a alguns homicídios aqui da cidade de Codó atribuídos a eles, é a esposa do finado TH, que morreu em confronto com a Polícia Militar, o Alex da atriz dela e Manuel Ficha. Ou seja, todos esses homicídios atrelados a esse grupo de marginais, que não é só eles dois, volto a frisar, não é só eles dois. Tem vários outros, inclusive já identificados, que E a gente já está trabalhando na intenção de prendê-los para acabar esse ciclo criminoso que vem sendo executado desde o ano passado aqui na cidade de Codó e Timbiras. Depois que tivemos a informação, compartilhamos informação com o pessoal da Regional de Presidente Dutra sobre a morte do vereador Fábio Miguel, identificamos alguns dos elementos logo e a partir de então a justiça deferiu o mandado de prisão e ficamos monitorando esse pessoal. Eles não eram muito fáceis de ser presos e a gente volta a agradecer a participação popular que nos informou quando eles chegaram aqui no Conjunto Dallas, aqui quando eles estavam, se hospedaram aqui por algum tempo. Eles não ficavam mais de 2 dias em qualquer casa. Aí quando ontem chegou a informação, fomos lá e conseguimos efetuar essa prisão. Mas quanto a eles, tinha vários homicídios, como também no último jogo do Brasil, eles tentaram contar a vida de uma pessoa lá no bairro São Pedro. Inclusive, uma das testemunhas estava dando depoimento lá na delegacia, ontem quando a gente foi apresentar eles, e ficou bem nervoso quando olhou os elementos lá e identificou como os acusados. Então a gente encara como sucesso, tirando esses elementos de circulação, mas ainda tem mais elementos ainda a ser preso. Quanto à questão do vereador Fábio Miguel, ainda tem muita coisa a ser esclarecida, como a motivação e os outros elementos que deram apoio a esses dois que fizeram, que cometeram esse homicídio.
4: Na chegada de vocês lá no Dallas, qual foi a reação deles?
3: Ah, eles se entregaram. Eles viram que a ação foi rápida da equipe de Força Tática e se entregaram de imediato, porque eles sabem que nós aqui, a nossa guarnição de Força Tática, são preparados para qualquer tipo de situação. Se eles viessem a reagir, provavelmente tombariam em confronto.
4: Essa arma que foi apreendida com eles, comandante, é utilizada no crime que eles praticam?
3: Inclusive, em vários desses crimes que eu citei aqui, o lote dos estojos coincide com o lote das munições que estavam na arma de fogo lá. Foram apreendidos mais de 20 munições de .40 junto com a arma e os lotes conferem e coincidem com a munição apreendida ontem lá no conjunto dela, lá no momento da prisão desses dois elementos.
2: Tá aí, meus amigos, a polícia trabalhando e esses criminosos do vereador lá, de ex-vereador lá de Dom Pedro, foram presos em Codó. Tá aí, a polícia, parabéns para a Força Tática da Polícia Militar, fazendo um trabalho brioso na cidade de Codó. O Bloco das Polícias vai ficando por aqui e volta em uma outra edição do programa Coisas do Povo.
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2: 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Olha, obras da educação seguem paradas e entram na mira do Ministério Público em Chapadinho e Mata Roma. Meu irmão, olha, obras destinadas à melhoria da educação pública em Chapadinha e Mata Roma voltam ao centro das atenções após o Ministério Público do Maranhão converter uma notícia de fato em procedimento administrativo para acompanhar de perto a situação de empreendimentos que permanecem paralisados ou sem previsão concreta de conclusão. A medida foi adotada pelo promotor de justiça, Carlos Rafael Fernandes Bulhão, titular da 2ª Promotoria de Justiça de Chapadinha, conforme portaria publicada no Diário Eletrônico do Ministério Público do Maranhão em 18 de junho de 2026, referente aos procedimentos SIMP, número 851-262-2025. A investigação acompanha obras inseridas no contexto do Pacto Nacional pela a retomada de obras da educação, instituído pela Lei Federal número 14.719 de 2023, cujo objetivo é garantir a retomada de empreendimentos inacabados voltados à educação básica em todo o país. Está aí, ó. O Lula fazendo a parte dele, manda o dinheiro, envia o dinheiro, e aí duas prefeituras, aí o Ministério Público trabalhando. O Ministério Público era para estar os promotores, era para estar lá em Coisa, rapaz. Como é o nome da cidade balneária lá de a cidade balneária aqui, rapaz, de Morros. Era para estar em Morros, banhando. Mas os prefeitos, as prefeitas, não param de arranjar confusão para o Ministério Público. Eu não sei por quê. Tá aqui. A belezinha de Chapadinha e lá de Mata Roma também. Eu não sei quem é o lá de Mata Roma, né? Pois é. E daí o Ministério Público, no encalce dessas obras inacabadas, que agora o governo federal quer viabilizar para que as obras sejam retomadas e acabem, né? Sejam entregues à população. Aí o dinheiro vem. E aí, como é que fica? Aí desviam de novo. Eita, banho. É um magote. Gosta. Quem gosta, sabe quem é? É o prefeito lá de Mata Roma. É o Bezaliel. Olha o nome do homem aqui. É o Bezaliel Freitas Albuquerque, do PDT. E a belezinha de Chapadinha. O Mata Roma é bem pertinho de Chapadinha. Ligada lá no município de Chapadinha. Tá aí. O Ministério Público trabalhando para ver se acaba com essas confusão aí. O dinheiro do povo vem, mas na hora eles comem, botam para baixa da égua e aí fica por isso mesmo. Meus amigos, olha o esporte aqui. Você quer saber algumas curiosidades da Copa do Mundo de 2026? Vamos lá, esporte, é isso que nós vamos falar. Tem alguma coisa de esporte aí? Se tiver, se não tiver, fica do jeito que está. Tá certo? É aqui o Coisas do Povo, beleza? Vamos lá, o esporte hoje é curiosidades aqui no seu programa.
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2: Olha, vamos a algumas curiosidades da Copa do Mundo, edição 2026, promovido pela FIFA. Vamos lá. Olha, a Copa do Mundo já entrou para a história antes mesmo de conhecermos o campeão. O torneio reúne números inéditos, tecnologias que pareciam ficção científica há poucos anos e marcas que dificilmente serão superadas tão cedo. Além disso, esta edição apresenta mudanças importantes no formato da competição e traz histórias curiosas que ajudam a explicar porque ela já é considerada uma das mais diferentes de todos os tempos. Tá bom? Então vamos lá, olha. A primeira curiosidade. É a primeira Copa do Mundo realizada por três países. Nunca tinha sido. Já tinha o Japão e Coreia, né? É agora três países. Estados Unidos, Canadá e México. E México, né? A Copa do Mundo 2023 entrou para a história por ser a primeira organização simultaneamente em três países. Esse que nós já falamos. A segunda curiosidade, pela primeira vez 48 seleções disputam o torneio. Outra mudança histórica está no número de participantes. Durante décadas a Copa do Mundo contou com 32 seleções, mas agora em 2026 são 48. Olha, o estádio Azteca alcançou o recorde único. Poucos lugares no futebol carregam tanta história quanto o estádio Azteca na cidade do México. Foi ali que Pelé conquistou o tricampeonato mundial em 1970. Nesse tempo eu estava em Bom Jardim. Também foi o palco. Nesse tempo eu tinha, acho que 7, 8 anos por aí. É curiosidade pra você. Acho que eu tinha uns 10 anos por aí. Também foi o palco do famoso gol de mão. Mão de Deus. Marcado por quem? Sabe não? Hein? Não, por quem? Exatamente, pelo baixinho da Argentina. Diego Maradona, em 1986. Outra curiosidade, a bola oficial é praticamente um computador. Você que gosta de computador, as bolas utilizadas atualmente estão muito longe dos modelos tradicionais. A bola oficial da Copa de 2026 incorpora sensores de movimento capazes de registrar informações em tempo real durante as partidas. Eu acho que o chip falta ficar doido. É um chip lá dentro da bola, né? Lá dentro, e aí o chip roda demais, o chip fica doido. A quinta curiosidade. A final acontece em um dos estádios mais caros do mundo. A decisão da Copa está marcada para o MetLife Stadium, localizado em Nova Jersey, na região metropolitana de Nova York. O estádio possui capacidade superior a 82 mil espectadores e está entre as arenas esportivas mais caras já construídas. Inaugurou em 2010 e recebeu investimentos superiores a US$1,6 bilhão. Temos tempo ainda? Vamos lá. Olha, o torneio atravessa 4 fusos horários. A outra curiosidade, o México amplia um recorde histórico. Se o estádio Azteca já possui uma marca exclusiva, o México também conquistou um feito especial. O país tornou-se a primeira nação a sediar partidas de 3 Copas do Mundo. Copa do Mundo masculina, porque aí vem aí a Copa Feminina, né? Que vai ser rodada no ano que vem. Mais uma aqui. A premiação bate todos os recordes. É a oitava. A Copa do Mundo sempre movimentou cifras gigantescas. Em 2026, os números atingiram um novo patamar. A FIFA anunciou uma distribuição financeira recorde para as seleções participantes. O valor total supera todas as edições anteriores do torneio. A nona curiosidade, novas seleções fazem sua estreia em Copas do Mundo. A sensação aqui é a Costa do Marfim, né? A Costa do Marfim não, é? Não, a sensação dessa Copa não é a Costa do Marfim não. Fala português, só tem 560 mil habitantes a população e rapaz, esqueci, meu Deus. A décima aqui, para encerrar. Algumas lendas chegaram à sexta Copa do Mundo. A longevidade no futebol profissional é cada vez mais rara. Por isso, alcançar 6 participações em Copas do Mundo representa um feito extraordinário. É Cabo Verde, rapaz. É Cabo Verde, a sensação com vovozinha lá. É a sensação da Copa do Mundo, edição 2026. E aí vamos ver se o Brasil ganha, né? Vamos ver se o Brasil ganha. Se ganhar, ganhou. Né? Se o Brasil for campeão, é campeão e ganhou. Porque o Brasil é o único, é uma outra curiosidade, é o único país do mundo que participou desde a primeira Copa. Ou seja, em resumo, participou de todas as Copas. É o único. Todos ficaram, participou uma Copa, outra não. Por exemplo, a Itália está fora. A Itália não está participando da Copa de 2026. Curiosidade, é esporte aqui no Coisas do Povo.
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2: Olá você, todo mundo gostando aqui do programa Coisas do Povo. Alô, meu amigo Acélio Trindade. Alô, Cristiano Dias de Coroatá, não, de Itapecurumu, ligado com a gente. Alô, meu amigo Adilson Souza, também de Itapecuru, grande repórter aí da Central de Notícias Brasil, acompanhando o programa Coisas do Povo. Alô, meu amigo Jair Ribeiro, o comunicador companheiro que vai ser entrevistado do quadro aqui da nossa TV. Lemos TV para todo mundo ver. Vai ser entrevistado. Carlosinho também vai ser entrevistado. Bom, vamos entrevistar mais pessoas e você pode ser o próximo a ser entrevistado no programa Maranhão em Debate da Lemos TV para todo mundo ver no YouTube. O endereço é Lemos Codó MA. Meu amigo, olha, a justiça enquadra a gestão de Fernando Pessoa e dá 15 dias para a Prefeitura de Tuntum realizar o portal da transparência e divulgar folha de pagamento. Olha, tá parecendo com Codó. Tá aparecendo com Codó. A justiça determinou que a Prefeitura de Tuntum, sob gestão de Fernando Pessoa, regularize e atualize integralmente o portal da transparência do município no prazo de 15 dias. A decisão foi proferida no âmbito de uma ação popular movida pela advogada Adriene Caroline de Oliveira Lima, que questiona a transparência da gestão municipal e aponta possíveis irregularidades na divulgação de informações públicas. Está aí. Não é para ser assim. É para as prefeituras que têm o dinheiro do povo, o prefeito, é para fazer a coisa certinha. Para fazer a coisa certinha, tudo direitinho, porque senão dá errado. A transparência tem que existir. Meus amigos, a corrupção está tomando conta das prefeituras. 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
2: Vamos a Brasília com as informações chegando aqui no estúdio da Lemos FM. Trabalhadores nascidos em julho e agosto podem sacar PIS/PASEP. A reportagem é de Diego Brião. Agência Rádio Web, no programa Coisas do Povo.
9: Os trabalhadores e trabalhadoras que nasceram nos meses de julho e agosto estão habilitados para receber o pagamento do abono salarial PIS/PASEP 2026. De acordo com o que informa o governo federal, tem direito ao benefício aqueles que receberam no ano base de 2024 remuneração média de até R$ 2.766. Também compõe a lista de requisitos a necessidade de o trabalhador estar cadastrado no PIS/PASEP, Programa de Integração Social ou Programa de Formação do Patrimônio do Servidor Público, há pelo menos 5 anos. É necessário ainda ter trabalhado com carteira assinada para empregadores contribuintes por pelo menos 30 dias no ano base, além de ter os dados informados corretamente pelo empregador na relação anual de informações sociais ou no e-social. Entre as alternativas de saque está a rede Banco 24 Horas, que é gerida pela empresa Tecban. O gerente de produtos e canais de distribuição da Tecban, Rodrigo Maranini, lembra a data limite para resgatar o valor.
10: Este abono salarial é um benefício no valor de até um salário mínimo, concedido anualmente a trabalhadores da iniciativa privada e também a servidores públicos que atendam aos requisitos do programa. Neste momento, o benefício é destinado a trabalhadores que nasceram nos meses de julho e agosto, e os valores ficarão disponíveis para saque até o encerramento do calendário, que neste ano é 30 de dezembro. Então, é importante as pessoas sacarem esse valor em 2026.
9: Rodrigo Maranini também reforça a abrangência da rede.
10: O Banco 24 Horas, ele consegue, de uma forma muito rápida e prática, auxiliar o beneficiário para verificar se o seu crédito já está disponível na conta dele. Hoje, a rede Banco 24 Horas está presente em mais de 2.100 municípios espalhados pelo Brasil. São mais de 150 instituições conectadas em um único ponto de atendimento, o que permite ali à população realizar diversas transações, como saque, consulta, pagamentos, recarga do celular e com muita conveniência e agilidade.
9: O valor pago é proporcional ao tempo de serviço. Ele equivale ao salário mínimo vigente dividido por 12 e multiplicado pela quantidade de meses trabalhados. Vale lembrar, o salário mínimo deste ano é de R$ 1.621. A consulta em relação ao benefício pode ser feita pelo aplicativo Carteira de Trabalho Digital, pelo portal gov.br, pela Central Alô Trabalho no telefone 158 ou diretamente nas instituições financeiras responsáveis pelo pagamento. Agência Rádio Web, produção e reportagem, Diego Abrião.
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2: 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Olha, já informações do meio policial, muita informação do submundo do crime aqui no programa Coisas do Povo. Você acompanhando tudo, meu irmão. É aqui, é a coqueluche do momento, programa Coisas do Povo. De manhã, a partir das 5 horas da manhã, 9 horas da manhã, às 13 horas. E também você encontra o Maranhão em debate, às 18 horas, aqui na Rádio Lemos FM. Você tem que lembrar também que você assiste o programa Maranhão em Debate na Lemos TV para todo mundo ver às 7 horas da noite ao vivo no YouTube. 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Vamos que vamos com você, sempre levando a informação com imparcialidade. Nós não temos compromisso com nenhum grupo político, com nenhum grupo religioso. A nossa missão é levar a informação nua e crua pra você aqui na Lemos FM, a Rádio Show do Maranhão.
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2: Alô, você, podemos chamar já o... Vamos de Momento Projeto Codó Solidário.
11: Momento Projeto Codó Solidário.
2: Alô, você do bem, alô, você da solidariedade, você que estende a mão ao seu irmão, não está fazendo nada errado, você está só ajudando, cumprindo a missão, né, que o mestre repassou para você através de sua palavra. Ele diz que nós devemos ajudar aqueles que precisam, que estão sofrendo, que estão com uma dor muito grande. Você tem que ajudar, tem que estender a mão, é assim que tem que ser. Jesus se preocupou com o ser humano. Se você ler com cuidado a palavra dele, a Bíblia Sagrada, você vai ver que a preocupação central é que os humanos vivam em paz uns com os outros, né? Compartilhando aquilo que ele deu para cada um de nós. Então o projeto Codó Solidário vem aí trabalhando desde 2019, fazendo um bom trabalho na cidade de Codó. Hoje mesmo foi entregue uma cadeira de rodas, mas antes, vamos ler o que diz Provérbios capítulo 19 e o versículo 17. Olha, a Bíblia descarta a importância, a Bíblia destaca a importância de cuidar e proteger os necessitados. Textos sagrados mostram que ajudar as vítimas é um ato de amor ao próximo e de obediência a Deus, trazendo grandes recompensas espirituais. Provérbios capítulo 19, versículo 17. Quem trata o pobre com segurança... Não, vamos repetir para você. Quem trata o pobre com segurar, empresta ao Senhor e ele o recompensa. Muito bem. Então você está sabendo agora que você que ajuda o pobre é como se você estivesse emprestando a Deus. Na realidade é. Lucas capítulo 12, 33. Vendam os seus bens e considerem aos pobres. Aos pobres. Façam para vocês bolsas que não gastem com o tempo. Um tesouro nos céus que não se acabará. Então você está sabendo através da palavra do Eterno, você que é católico, evangélico, budista, você que é cartomante, você que não tem religião, você deve ajudar os pobres necessitados. Pois bem, o projeto Codó Solidário entregou mais uma cadeira de rodas hoje para a dona Francisca da Travessa Presidente José Sarney, no bairro São Francisco, hoje. Então, o vídeo foi postado no grupo do projeto e a gente só tem que agradecer aos doadores. Agradecer primeiro a Deus e agradecer também aos doadores. Que Deus possa abençoar a pessoa que vai usar essa cadeira de rodas e que Deus possa abençoar muito aqueles que doaram a cadeira de rodas. Que Deus possa abençoar a todos e que possamos passar a ser sempre solidários. Momento Projeto Codó Solidário. Fazer o bem sem ver a quem, fica por aqui e volta em uma outra edição do programa Coisas do Povo.
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2: Alô você, meus amigos, olha, são coisas que a gente não quer falar, mas a gente às vezes tem que falar, né? Porque se a gente não falar, as pedras vão clamar. Eu estou extraindo algo aqui da palavra. Olha, a Câmara de Codó prorroga contrato com distribuidora de combustível de São Paulo em meio a inquérito civil sobre abastecimento da prefeitura. Porque essa empresa, a empresa envolvida aí com o PCC, essas organizações criminosas, já está em investigação aí pelo Ministério Público e a prefeitura compra E agora a Câmara de Vereadores também compra da mesma empresa. Rapaz, eu acho que não é assim, não. Se deu enrolada, se está com as enroladas, era para ir aí para um outro pregão, para uma outra licitação e comprar de uma outra empresa. Essa empresa, qual o posto que ela tem aqui na região, no Maranhão? Pelo que se sabe, ela não tem nenhum posto de combustível operando, vendendo na cidade de Codó e nem pertinho aqui. Ela é uma empresa de São Paulo. Olha, a Câmara Municipal de Codó publicou o extrato do segundo termo aditivo ao contrato 0222/2025, prorrogando por mais 12 meses o vínculo formado com a distribuidora de combustível Rede Sol Fuel Distribuidora S.A., responsável pelo gerenciamento do abastecimento dos veículos oficiais do Poder Legislativo. A empresa, sediada em Ribeirão Preto, São Paulo, também presta serviços relacionados ao abastecimento da frota da Prefeitura de Codó por meio de contratos firmados pela administração municipal que ultrapassam 20 milhões de reais, só com combustível. A prorrogação ocorre em meio ao aprofundamento das apurações conduzidas pelo Ministério Público sobre os contratos milionários celebrados pela Prefeitura de Codó com a Rede Sol Fuel Distribuidora S.A. Então, meus amigos, aqui não era para a Câmara entrar aqui nesse negócio, não. De jeito nenhum. Aí eu queria saber o seguinte, o que que a Câmara tem hoje de veículo para ter um contrato com uma distribuidora de combustível? Qual é o veículo? Porque não precisa, para começar, a Câmara não precisa de veículo. Cada vereador tem carro e tem moto. É, ainda precisa. Ah, mas tem uma picape que o governador Carlos Brandão enviou para todas as prefeituras do Maranhão. Perdão. Uma picape enviada para todas as câmaras municipais do Maranhão. É, foi uma doação que o Carlos Brandão, governador do estado, fez aí essa boa ação para as câmaras. O objetivo não seria ou não será, né, eleger o seu sobrinho, não. Olha, aí a prefeitura vai... Ah, perdão, eu só quero chamar a prefeitura. Não é a prefeitura, é a Câmara Municipal. Aí a Câmara Municipal vai fazer um contrato de compra de combustível para abastecer uma picape. Meu irmão, isso aí não tem condição. Eu não aceito um negócio desse. Não tem como aceitar. Mas não tem como aceitar mesmo. Não tem. Eu não tenho nada contra ninguém. Não tenho nada contra o prefeito. Então, não tenho nada contra o presidente da república. Eu não tenho nada contra Bolsonaro. Eu não tenho nada contra os vereadores. Mas, rapaz, aqui os vereadores não falam nada, não dizem nada. É, meu irmão, o negócio tá bagunçado. O negócio tá esculhambado mesmo, tá esculhambado. Sinceramente, eu fico me perguntando. E aí os representantes do Legislativo Codense é pra vir a público comunicar, dizer diante dessas matérias que são veiculadas, né, nos veículos de comunicação do município. Meu irmão, ninguém aguenta mais. Eu já tô cansado desse negócio. Tô cansado e careca de falar essas coisas aqui no programa Coisas do Povo, agora aqui na Lemos FM.
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3: Alô, você da religião, brigadão por estar conosco aqui no Pitadinha de Religião, todo mundo procurando fazer a vontade do Eterno, fazer a vontade de Jesus para poder se salvar. Porque se não fizer a vontade dele, não ser obediente, vai ficar do lado de fora da cidade santa. E você precisa ser honesto, correto, você não pode meter a mão no bolso dos outros, não pode roubar o celular, você não pode roubar a galinha do vizinho, você não pode rasgar a Bíblia, você não pode fazer essas coisas não. Você não pode meter a mão no erário público, viu? Roubar o dinheiro da prefeitura, não pode. Se fizer isso, vai tudo pro inferno. Porque a Bíblia diz, Paulo diz lá que, ó, quem não vai pro céu, quem é? Ladrão, fornicário, não é assim que diz lá? Os glutões, é Paulo que diz, não é o que eu tô dizendo, não. Os efeminados ou afeminados, não sei qual é a palavra correta aqui, né? Qual é? Efeminados ou afeminados? Não sabe, né? Tanto vai, tá certo. Tô procurando aqui pro meu professor, mas meu professor também não tá sabendo. Mas já a gente fala aqui. Aí eu vou dizer, aquele que não é, que ele é de um gênero e quer o outro gênero. Ele tá passando pro outro lado, né? O homem é homem, mas não quer ser homem, ele quer ser a mulher. Ou então a mulher é mulher e quer ser macho, né? É o Paulo que diz, não, aí eu não vou me processar não, por favor, é o apóstolo Paulo. Esse texto ele tem, parece que em 2 ou 3 lugares da Bíblia que fala aí, né? E aí no meio desses aí tá os ladrões também. Aquele que rouba não vai pro céu não, vai pro inferno. Tô avisando, prefeito ladrão, vereador ladrão, vão tudo pro inferno. É, eu tenho que dizer aqui, rapaz. E quem se acosta com o prefeito ladrão, vereador ladrão, vai pro inferno também, porque é conivente com o negócio. O crente, o católico, tem que chegar lá, ó, meu prefeito, você tá passando a mão na grana do povo, você vai pro inferno e eu não vou ficar com você, viu? Deputado que tá comendo os contratos, aí a metade dos contratos. É, se não largar, se não mudar de posição, vão tudo pro inferno. Tô avisando. Diz que bom é aquele que avisa, né? É o amigo que avisa. Mas, meus amigos, olha, Bispo Renato Cardoso reage à Polícia Federal e alega perseguição contra a Igreja Universal. O religioso grava vídeo em mural de absolvição ou absolvições e afirma que investigações financeiras são inerentes à fé cristã. Mas, minha amiga, eu não sei nem o que é aqui a matéria, mas vamos ver aqui. Será se eles estão achando ruim porque estão investigando aí o Banco Digimais do Ed Macedo? Será se é isso? Vamos acompanhar aqui. São Paulo. Olha, menos de 24 horas após a Polícia Federal deflagrar a Operação Miragem, a cúpula da Universal do Reino de Deus estruturou sua contra-ofensiva de comunicação. O Bispo Renato Cardoso, genro do fundador Ed Macedo e atual líder da instituição em território nacional, divulgou um vídeo oficial em que rejeita o caráter técnico das investigações contra o Banco Digimais, enquadrando a ação da Polícia Federal dentro de um padrão histórico de suposta perseguição religiosa e midiática. Mas aí a polícia não está lá no Banco Master, é? E nunca falaram, eles nunca se manifestaram que a Polícia Federal está errada, não pode fazer isso, não pode investigar o Banco Master. Agora, quando a PF, que aí já é um indício lá, ó, é um negócio aí já ligado com o Banco Master, e aí a coisa tá feia agora pro Edir Macedo de novo. Olha, passou uns dias aí, a igreja do Edir Macedo sem estar na Berlinda, né? Era mais a Assembleia de Deus aí, falando de um bocado de coisa aí, lá do Pará, né? Lá de Marabá, do Recife. E agora a Igreja Universal voltou de novo à tona. Voltou de novo. E aí nós vamos acompanhar aqui o que o pessoal estão falando nas redes sociais. Olha, o Bispo Renato Cardoso, genro do fundador Edir Macedo, atual líder. Não, isso aqui já foi. Então vamos só aqui para fechar aqui, ó. O mural da Absolvições no Templo de Salomão, gravado no interior do Templo de Salomão, na capital paulista, e o pronunciamento de Renato Cardoso teve forte apelo visual. O bispo posicionou-se estrategicamente em frente a uma parede revestida com dezenas de capas de jornais, revistas e manchetes de décadas passadas que noticiavam escândalos e prisões envolvendo o Edir Macedo. Escute mais essa aqui. Esse aqui, ó. O que esse rapaz fala aqui? Vamos acompanhar? Pode ser? Vamos lá.
1: Federais, estaduais, senadores, como também prefeitos e vereadores. Não tem nada a ver com defender a obra de Deus como eles pregam. O Bispo Macedo usa a igreja para eleger esses cães para poder defender a corrupção que acontece nos bastidores. Já não bastavam extorquir os órfãos e as viúvas com falsas promessas de bênção dentro da igreja. Agora a igreja também está envolvida no rombo do INSS. Além de extorquir as pessoas dentro da igreja, agora também está praticando corrupção na política. Vários esquemas de corrupção envolvendo o nome da Igreja Universal. E das outras vezes que eu postei vídeo denunciando os esquemas de pecado e corrupção nos bastidores da igreja, com a ciência do Bispo Macedo, muitos fanáticos religiosos, que por sinal têm a vida derrotada, me chamaram de demoniado, que eu estou perseguindo a obra de Deus, que a Igreja Universal, quanto mais bate, mais cresce. Cresce sim, enrolando as pessoas, enganando através do charlatanismo, vendendo bênçãos que nunca são alcançadas pelo povo. Meu nome é David Bernardo, e para mais verdades como esta, me siga nas redes sociais. Eu quero que você deixe aí nos comentários, a Universal é uma igreja ou é uma seita?
3: Então tá aí, meu irmão, a confusão tá rolando alto agora com o Edir Macedo. Dizem, falam de um rombo aí de 600 milhões. Mas o Edir Macedo sempre é enrolado com essas coisas. Enrolado, foi preso algum tempo atrás. E aí, ele é bom de lábia. O cara é bom de lábia. Aí ele vai lá na igreja e chora e diz que é perseguição e tal. Meu irmão, a Polícia Federal não persegue ninguém, não. A Polícia Federal, quando vai, ela vai em cima mesmo. Onde tem fumaça, ela vai. Polícia Federal não é polícia ostensiva, não, polícia militar. Ela é uma polícia investigativa, é uma polícia judiciária. Ela vai pra cima, tá aí. Mas que Deus abençoe os membros, os fiéis da Igreja Universal. Ele tá falando aqui que a Igreja Universal está sendo perseguida, mas não é. Pode até estar sendo perseguido o Edir Macedo, né? A Igreja Universal é o povo não merece isso. O povo da Universal é um povo bom, é um povo que quer ir para o céu. O problema é que os líderes distorcem o negócio e o povo muitas vezes não tem a sensibilidade, o entendimento e termina por aceitar e defender esses larápios da religião. O Pitadinha de Religião vai ficando por aqui e volta em uma outra edição do programa Coisas do Povo.
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3: Meus amigos, olha, dia 26, sexta-feira, o pré-candidato ao governo do estado do Maranhão vai estar em Codó. Começando às 6 horas da manhã, na Praça da Bandeira, de lá para o Mercado Central, depois passando pelo centro da cidade e visitando também o pessoal, os lojistas, os clientes ali da rua Afonso Pena, tá bom? Então, no centro comercial da cidade, o pré-candidato ao governo do estado do Maranhão, Braide, sexta-feira vai estar em Codó, né? E ainda na sexta, às 7 horas da noite, 19 horas, uma reunião com toda a população de Codó. Você que está acompanhando aqui, vai lá e diz: eu vi na rádio Lemos FM, eu vi o Lemos falando, e aí você participa. O local ainda não está definido. Vai ser ou na Associação Atlética Banco do Brasil, ABB, ou então no Espaço Fama, na Avenida Marechal Castelo Branco, no bairro São Pedro. No bairro São Pedro, tá bom? Então fica de butuca aí, porque está chegando a onda Braide em Codó. Sexta-feira é a visita do pré-candidato ao governo do estado do Maranhão. Um dia desse aí foi o Laércio Bonfim, que entrou, né, fez uma reunião bonita lá na entrada da cidade, do portal da cidade, onde muita gente esteve recepcionando Laércio Bonfim, que até então era pré-candidato ao governo do estado. Agora não mais, o Laércio agora anunciou a sua desistência e agora é pré-candidato ao Senado da República pelo Maranhão. Desistência e agora é pré-candidato ao Senado da República

0: e Virgínia Alves. Acompanhe.
1: Energia limpa, indústria verde, tecnologia e infraestrutura estão entre os setores apontados como estratégicos para ampliar os investimentos entre Brasil e União Europeia. Os temas estiveram em debate durante o segundo Fórum de Investimento Brasil-União Europeia, realizado em Brasília pela Agência Brasileira de Promoção de Exportações e Investimentos, Apex Brasil. O encontro reuniu representantes do setor público, investidores e lideranças empresariais para discutir oportunidades de negócio e cooperação entre os dois mercados. O presidente da Apex Brasil, Laudemir Miller, destacou o papel da agência na atração de investimentos internacionais e ressaltou a importância da relação econômica entre Brasil e Europa.
2: Nós queremos cada vez mais facilitar e acelerar os investimentos exteriores aqui no Brasil, destacadamente os investimentos europeus. No passado, né, exportou 348 bilhões de dólares, que foi um recorde de exportação, atraindo 77 bilhões de dólares de investimento. Com a Europa, inclusive, o Brasil tendo um recorde no fluxo de comércio de 100 bilhões de dólares.
1: Durante o encontro, também foram debatidas oportunidades ligadas ao acordo entre Mercosul e União Europeia e seus impactos para o comércio e os investimentos. O ministro do Desenvolvimento, Indústria, Comércio e Serviços, Márcio Fernando Elias Rosa, destacou a dimensão econômica de parcerias entre os dois blocos.
3: Essa formação desse grande bloco, maior bloco econômico, 22 trilhões de PIB, 750 milhões de pessoas, esse novo bloco econômico que se forma com a União Europeia e Mercosul.
1: O fórum também abordou temas como transição energética, infraestrutura digital, minerais críticos e cadeias produtivas sustentáveis. A proposta é ampliar a cooperação entre Brasil e União Europeia e estimular investimentos em projetos voltados ao desenvolvimento econômico, à inovação e à sustentabilidade. Agência Rádio Web, produção e reportagem, Virgínia Alves.
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0: Agora é hora do Bloco das Polícias, você acompanhando aqui no programa Coisas do Povo, Submundo do Crime, as notícias que você só acompanha aqui. Olha, a PRF instala sinalização eletrônica na 222 para reforçar a segurança em Itapecuru Mirim. A Polícia Rodoviária Federal iniciou a instalação de sinalização eletrônica no trecho do Alto do Bebedouro, na BR-222, em Itapecuru Mirim. A iniciativa busca aumentar a segurança viária e reduzir o número de acidentes em uma das áreas de maior fluxo de veículos do município. Segundo dados do Corpo de Bombeiros, apenas no mês de maio foram registrados 23 ocorrências relacionadas a atendimentos pré-hospitalares e sinistros de trânsito com vítimas. Os números reforçam a necessidade de medidas preventivas voltadas à redução dos acidentes e à preservação de vidas. Está aí, bom trabalho da PRF em instalar essas barreiras eletrônicas para reduzir os acidentes

0: e também até mortes, né? Acidentes que têm vítimas fatais. Tá certo? Tá certo, tá certo, tá certo. Meus amigos, vamos agora à Baixada Maranhense. Vamos a Pinheiro com Batista Peixoto aqui no Polícia Policial.
1: Um homem identificado como Diego de Jesus Viegas foi morto a tiros na manhã de ontem na rodovia MA-310 no município de São Bento, aqui na Baixada Maranhense. O crime é investigado pela Polícia Civil. Segundo informações da Polícia Militar, a guarnição que realizava patrulhamento na região foi acionada por populares logo após o ocorrido. Ao chegarem no local, os policiais encontraram a vítima já sem os sinais vitais, apresentando múltiplas perfurações provocadas por disparos de arma de fogo. De acordo com o relato do pai da vítima à polícia, um veículo de cor branca, sem identificação de modelo ou placa, se aproximou de Diego de Jesus Viegas. Em seguida, os ocupantes efetuaram diversos disparos e fugiram em direção desconhecida. Polícia Militar realizou buscas na região e montou um cerco policial, mas até o momento nenhum suspeito foi localizado. O caso foi comunicado à Polícia Civil, que ficará responsável pela investigação. Mais uma tentativa de homicídio foi registrada ontem nesta cidade de Pinheiro e o fato ocorreu na rua João Paulo II, bairro Dondona Soares. Por volta das 11 horas, uma guarnição da 1ª Companhia do 10º BPM foi acionada para verificar um possível tiroteio, onde, segundo o comunicado, o jovem Tiago Pablo Oliveira Soares teria sido alvejado. Ao chegarem no local, os policiais constataram a veracidade do fato. O SAMU foi acionado e encaminhou a vítima para o Hospital Antenor Abreu, onde foi constatado que o jovem foi atingido na cabeça por um disparo de arma de fogo e foi entubado. Os autores do tiroteio não foram localizados. De Pinheiro, na Baixada Maranhense, Batista Peixoto.
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0: Bloco das Polícia, o submundo do crime, você acompanha aqui no Coisas do Povo. Olha, polícia prende homem condenado a 21 anos de prisão. A Polícia Civil do Maranhão prendeu na manhã da última quarta-feira um homem de 21 anos condenado a 21 anos de prisão pelo crime de latrocínio, roubo seguido de morte. A prisão foi realizada no bairro Parque União, no município de Timon, em cumprimento a mandado de prisão decorrente de sentença condenatória. De acordo com o delegado Cláudio Mendes, titular da Delegacia Regional de Timon, o crime ocorreu no dia 16 de dezembro de 2023, em um bar localizado no bairro Cidade Nova, quando indivíduos armados invadiram o estabelecimento para realizar um assalto. Pois é. Ontem nós falamos das pessoas que foram presas aqui em Codó. Falamos não, né? Falamos? Falamos não. Então vamos para a notícia. Vamos para a notícia. Em Codó foram presas pessoas que mataram, né? Os matadores do vereador lá de Dom Pedro, né? Você vai acompanhar aqui agora, aqui no programa Coisas do Povo. Pois é, você vai acompanhar as informações sobre a prisão desses criminosos que terminaram por matar um vereador em Dom Pedro e foram presos em Codó. Acompanhe a matéria aqui de Gildo Brito. Vamos acompanhar. Autoridade policial falando.
3: Eles têm vários homicídios atribuídos a eles. É um grupo de marginais que não atua só aqui na cidade de Codó. Na verdade, eles são sediados na cidade de Coroatá, mas eles flutuam na cidade de Codó, Timbiras, Coroatá, Capinzal e Dom Pedro. Nós temos notícia de morte deles. Inclusive, até em Santa Rita, nós temos notícia de morte desse pessoal. ou seja, são um grupo de marginais especializados em crime de mando, que no último mês de abril culminou na morte do ex-vereador Fares Miguel na cidade de Dom Pedro. Mas não satisfeitos esses elementos, eles já cometeram vários assassinatos, inclusive aqui na cidade de Codó. Quanto a alguns homicídios aqui da cidade de Codó atribuídos a eles, é a esposa do finado TH, que morreu em confronto com a polícia militar, o Alex da atriz dela, e Manuel Ficha. Ou seja, todos esses homicídios atrelados a esse grupo de marginais, que não é só eles dois, volto a frisar, não é só eles dois. Tem vários outros, inclusive já identificados, que a gente já está trabalhando na intenção de prendê-los para acabar esse criminoso que vem sendo executado desde o ano passado aqui na cidade.
4: 1 hora e 59 minutos. 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
5: Muito bem. Mais uma semana que começa. Retro Hits está no ar te acompanhando. E o Ariel Dávila por aqui nesse embalo gostoso demais, esse programa que com certeza a gente mata a saudade, né? Que prazer estar com você, que prazer começar mais uma semana com você e, é claro, acompanhado também de boa música.

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1: E a gente não para, não para não. A música é boa, é gostosa, é Retro Hits.
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3: Opa, tudo bem? Tudo certo? Tá chegando agora, então seja bem-vindo, seja bem-vinda. Nostalgia pura, tá aqui, Retro Hits.
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1: E é claro, né, os hits que marcaram época estão por aqui no Retro Hits.
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1: Obrigado pela carona, pela sintonia. Vamos juntos e chegando pra você mais um sucesso.
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0: Bom, curtiu? O programa vai ficando por aqui, mas amanhã com certeza estaremos aqui novamente com aquela seleção musical para você. Te aguardo e te espero. Valeu, tchau, tchau. Uma ótima semana. Até amanhã.
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4: Cheguei, gente, eu mesmo, seu amigo Jorginho Amaral por aqui, mais um Conexão Sertaneja, tá no ar. Nesta segunda-feira, início de semana super gostoso, e eu quero você aqui comigo participando, curtindo as melhores músicas e fazendo a festa junto com Conexão. Bora que tá começando!
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1: Daqui a pouquinho voltem com muito mais aqui no Conexão Sertaneja. Não saia daí, é rapidinho, turma.
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1: Já voltei eu mesmo, seu amigo Jorginho Amaral, no seu Conexão Sertaneja. Muita música, bora, tem mais.
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0: Jorge Matheus.
1: Obrigado, Bruninho Davi.
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0: A gente queria agradecer a presença de cada um de vocês. Obrigado pelo carinho. Obrigado pela amizade de vocês. É muito prazeroso, muito gratificante tudo que tem acontecido nas nossas vidas. E eu fico feliz demais de ter tanto amigo assim, tantas pessoas que gostam do nosso trabalho, gostam de mim, aprenderam a gostar do Guilherme. Uma salva de palmas pra vocês. Selg e Guilherme no pelo ao vivo, Guilherme.
3: Obrigado, gente.
0: Esse DVD vai pro seu vovô, né, cara?
3: Isso aí.
0: Bora. Nós. Nice.

0: Obrigado, gente. Obrigado. Obrigado mesmo. Valeu demais. Muita gente não sabe o quanto é difícil você trabalhar com música hoje, mas isso aqui está sendo feito com muita verdade, muito carinho. E a nossa essência, o que a gente gosta de cantar, o que a gente ouve até hoje. Mais uma vez, obrigado vocês. Uma salva de palmas, vocês foram foda. Obrigado, gente. Valeu, gordão.
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2: Daqui a pouquinho voltem com muito mais aqui no Conexão Sertaneja. Não saia daí, é rapidinho, turma.
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2: Aqui no Conexão é assim, você se gruda, né? Com certeza, fica juntinho, se conecta e não desgruda. Bora de muito mais sucesso!
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1: É o Conexão Sertaneja no ar, gente. Aqui sou eu, seu amigo Jorginho Amaral. Daqui a pouquinho tem muito mais pra você.
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1: Seguindo eu mesmo, seu amigo Jorginho Amaral no Conexão Sertaneja. Bora de mais música!
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1: Daqui a pouquinho voltem com muito mais aqui no Conexão Sertaneja. Não saia daí, é rapidinho, turma.
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1: Ah, aqui no Conexão é assim, você se gruda, né? Com certeza, fica juntinho, se conecta e não desgruda. Bora de muito mais sucesso!
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1: Daqui a pouquinho voltem com muito mais aqui no Conexão Sertaneja. Não saia daí, é rapidinho, turma.
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1: Já voltando, eu mesmo, seu amigão Jorginho Amaral, continuando aqui no Conexão Sertaneja, na sua rádio preferida, e tem mais sucesso.
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0: prazer, que alegria, que emoção estar nessa festa maravilhosa. Boa noite! Boa noite, Paraná!
1: Boa noite, Chico Rei! Boa noite, gente!
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0: Boa noite, gente.
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2: Ai, por aqui encerra eu mesmo, seu amigo Jorge Amaral, mais um Conexão Sertaneja nesta terça-feira lindona, que foi, ó, top demais, viu, gente? Um grande abraço pra você, já vou sentindo saudade de você, viu? Mas amanhã nos falamos novamente. Beijo e até lá. Tchau!

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1: 5 horas e 1 minuto.

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1: Alô você, todo mundo ligado com a gente, alegria total aqui na Lemos FM, a rádio do povo, tá todo mundo ligado no Maranhão, no Brasil e o mundo. Alô você do Portuga, alô você de Costa, do Costa do Marfim, tá todo mundo ligado, país de língua portuguesa. É, alguns minutos atrás eu estava ouvindo uma rádio de Portugal, né? Mas a língua deles, quer dizer, o português deles, a gente tem que ficar bem atento, porque a gente termina captando ali muito assim do que eles estão falando, não. O português de Portugal é totalmente diferente do português do Brasil. O português do Brasil é o português mais solto. Eles falam assim com a língua meio travada, né? Pois é. E aí o português de Moçambique também é assim, o português de Guiné-Bissau, o português de Macau, na China, perdão. Então, nós estamos aqui falando para meio mundo de gente, muita gente ligado com a gente. Alô, você da Mirindima, do quilômetro 17 de São Luís do Maranhão, de Imperatriz, de Bacabal. Alô, meu amigo Pádua. É, deve estar em Bacabal acompanhando aqui o programa Coisas do Povo, a maior audiência do rádio que já começou no seu rádio, no seu celular e no seu coração.

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2: Ok, agora é hora das manchetes, é hora dos destaques, é a escalada do Coisas do Povo.
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2: Vamos para a manchete número 1. Polícia policial. Polícia prende homem condenado a 21 anos de prisão.
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2: Hoje tem momento o Projeto Codó Solidário, falando de solidariedade no seu rádio e no seu celular.
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2: No Pitadinha de Religião, Bispo Renato Cardoso reage à PF e alega perseguição contra a Igreja Universal.
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2: Codó, Câmara de Codó prorroga contrato com distribuidora de combustível de São Paulo em meio a inquérito civil sobre abastecimento da prefeitura.
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2: E no Polícia Policial, mais uma vez, justiça enquadra a gestão de Fernando Pessoa e dá 15 dias para a prefeitura de Tuntum regularizar o portal da transparência e divulgar folha de pagamento. Eu já vi esse filme em uma outra cidade.
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1: Ok, todo mundo ligado, obrigadão, é o Coisas do Povo que já começou e agora nós vamos detonar muitas informações. E você acompanhando com a gente, a Coqueluche do rádio, tá todo mundo antenado, todo mundo ligado. 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
1: Vamos a Brasília com as informações chegando aqui no estúdio da Lemos FM. Trabalhadores nascidos em julho e agosto podem sacar PIS/PASEP. A reportagem é de Diego Brião, Agência Rádio Web, no programa Coisas do Povo.
2: Os trabalhadores e trabalhadoras que nasceram nos meses de julho e agosto estão habilitados para receber o pagamento do abono salarial PIS/PASEP 2026. De acordo com o que informa o governo federal, tem direito ao benefício aqueles que receberam no ano base de 2024 remuneração média de até R$ 2.766. Também compõe a lista de requisitos a necessidade de o trabalhador estar cadastrado no PIS/PASEP, Programa de Integração Social ou Programa de Formação do Patrimônio do Servidor Público, há pelo menos 5 anos. É necessário ainda ter trabalhado com carteira assinada para empregadores contribuintes por pelo menos 30 dias no ano base, além de ter os dados informados corretamente pelo empregador na Relação Anual de Informações Sociais ou no E-Social. Entre as alternativas de saque está a rede Banco 24 Horas, que é gerida pela empresa Tecban. O gerente de produtos e canais de distribuição da Tecban, Rodrigo Maranini, lembra a data limite para resgatar o valor.
3: Este abono salarial é um benefício no valor de até um salário mínimo, concedido anualmente a trabalhadores da iniciativa privada e também a servidores públicos que atendam aos requisitos do programa. Neste momento, o benefício é destinado a trabalhadores que nasceram nos meses de julho e agosto, e os valores ficarão disponíveis para saque até o encerramento do calendário, que neste ano é 30 de dezembro. Então, é importante as pessoas sacarem esse valor em 2026.
2: Rodrigo Maranini também reforça a abrangência da rede.
3: O Banco 24 Horas, ele consegue, de uma forma muito rápida e prática, auxiliar o beneficiário para verificar se o seu crédito já está disponível na conta dele. Hoje, a rede Banco 24 Horas está presente em mais de 2.100 municípios espalhados pelo Brasil. São mais de 150 instituições conectadas em um único ponto de atendimento, o que permite ali a população realizar diversas transações, como saque, consulta, pagamentos, recarga de celular, e com muita conveniência e agilidade.
2: O valor pago é proporcional ao tempo de serviço. Ele equivale ao salário mínimo vigente dividido por 12 e multiplicado pela quantidade de meses trabalhados. Vale lembrar, o salário mínimo deste ano é de R$ 1.621. A consulta em relação ao benefício pode ser feita pelo aplicativo Carteira de Trabalho Digital, pelo portal gov.br, pela Central Alô Trabalho no telefone 158 ou diretamente nas instituições financeiras responsáveis pelo pagamento. Agência Rádio Web, produção e reportagem, Diego Brião.
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1: 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Olha, já informações do meio policial, muita informação do submundo do crime aqui no programa Coisas do Povo. Você acompanhando tudo, meu irmão. É aqui. É a Coqueluche do momento. Programa Coisas do Povo. De manhã, a partir das 5 horas da manhã, 9 horas da manhã, às 13 horas. E também você encontra o Maranhão em debate. 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Vamos que vamos com você, sempre levando a informação com imparcialidade. Nós não temos compromisso com nenhum grupo político, com nenhum grupo religioso. A nossa missão é levar a informação nua e crua pra você aqui na Lemos FM, a rádio show do Maranhão.
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1: Alô, você, podemos chamar já o... Vamos de momento Projeto Codó Solidário.
5: Momento Projeto Codó Solidário.
1: Alô, você do bem, alô, você da solidariedade, você que estende a mão ao seu irmão, não está fazendo nada errado, você está só ajudando, cumprindo a missão, né, que o mestre repassou para você através de sua palavra. Ele diz que nós devemos ajudar aqueles que precisam, que estão sofrendo, estão com uma dor muito grande. Você tem que ajudar, tem que estender a mão, é assim que tem que ser. Jesus se preocupou com o ser humano. Se você ler com cuidado a palavra dele, a Bíblia Sagrada, você vai ver que a preocupação central é que os humanos vivam em paz uns com os outros, né? Compartilhando aquilo que ele deu para cada um de nós. Então o Projeto Codó Solidário vem aí trabalhando desde 2019, fazendo um bom trabalho na cidade de Codó. Hoje mesmo foi entregue uma cadeira de rodas, mas antes, vamos ler o que diz Provérbios capítulo 19 e o versículo 17. Olha, a Bíblia descarta a importância, a Bíblia destaca a importância de cuidar e proteger os necessitados. Textos sagrados mostram que ajudar as vítimas é um ato de amor ao próximo e de obediência a Deus, trazendo grandes recompensas espirituais. Provérbios capítulo 19, versículo 17. Quem trata o pobre com segurança. Não, vamos repetir para você. Quem trata o pobre com segurar, empresta ao Senhor e ele o recompensa. Muito bem. Então você está sabendo agora que você que ajuda o pobre é como se você estivesse emprestando a Deus. Na realidade é. Lucas capítulo 12, 33. Vendam os seus bens e considerem aos pobres, façam para vocês bolsas que não gastem com o tempo, um tesouro nos céus que não se acabará. Então você está sabendo através da palavra do Eterno, você que é católico, evangélico, budista, você que é cartomante, você que não tem religião, você deve ajudar os pobres necessitados. Pois bem, o projeto Condor Solidário entregou mais uma cadeira de rodas hoje para a dona Francisca da Travessa Presidente José Sarney, no bairro São Francisco, hoje. Então o vídeo foi postado no grupo do projeto e a gente só tem que agradecer aos doadores. Agradecer primeiro a Deus e agradecer também aos doadores. Que Deus possa abençoar a pessoa que vai usar essa cadeira de rodas e que Deus possa abençoar muito aqueles que doaram a cadeira de rodas. Que Deus possa abençoar a todos e que possamos passar a ser sempre solidários. Momento Projeto Codó Solidário. Fazer o bem sem ver a quem, fica por aqui e volta em uma outra edição do programa Coisas do Povo.
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1: Alô você, meus amigos, olha, são coisas que a gente não quer falar, mas a gente às vezes tem que falar, né? Porque se a gente não falar, as pedras vão clamar. Eu estou extraindo algo aqui da palavra. Olha, a Câmara de Codó prorroga contrato com distribuidora de combustível de São Paulo em meio a inquérito civil sobre abastecimento da prefeitura. Porque essa empresa, a empresa envolvida aí com o PCC, essas organizações criminosas, já está em investigação aí pelo Ministério Público e a prefeitura compra e agora a Câmara de Vereadores também compra da mesma empresa. Rapaz, eu acho que não é assim não. Se deu enrolada, se está com as enroladas, era para ir aí para um outro pregão, para uma outra licitação e comprar de uma outra empresa. Essa empresa, qual o posto que ela tem aqui na região do Maranhão? Pelo que se sabe, ela não tem nenhum posto de combustível operando, vendendo na cidade de Codó e nem pertinho aqui. Ela é uma empresa de São Paulo. Olha, a Câmara Municipal de Codó publicou o extrato do segundo termo aditivo ao contrato 0222/2025, prorrogando por mais 12 meses. o vínculo formado com a distribuidora de combustível Rede Sol Fuel Distribuidora S.A., responsável pelo gerenciamento do abastecimento dos veículos oficiais do Poder Legislativo. A empresa, sediada em Ribeirão Preto, São Paulo, também presta serviços relacionados ao abastecimento da frota da Prefeitura de Codó por meio de contratos firmados pela administração municipal que ultrapassam 20 milhões de reais, só com combustível. A prorrogação ocorre em meio ao aprofundamento das apurações conduzidas pelo Ministério Público sobre os contratos milionários celebrados pela Prefeitura de Codó com a Rede Sol Fuel Distribuidora S.A. Então, meus amigos, aqui não era para a Câmara entrar aqui nesse negócio, não. De jeito nenhum. Aí eu queria saber o seguinte, o que que a Câmara tem hoje de veículo para ter um contrato com uma distribuidora de combustível? Qual é o veículo? Porque não precisa, para começar, a Câmara não precisa de veículo. Cada vereador tem carro e tem moto. É, ainda precisa. Ah, mas tem uma picape que o governador Carlos Brandão enviou para todas as prefeituras do Maranhão. Perdão, uma picape enviada para todas as câmaras municipais do Maranhão. É, foi uma doação que o Carlos Brandão, governador do estado, fez aí essa boa ação para as câmaras. O objetivo não seria ou não será, né, eleger o seu sobrinho, não. Olha, aí a prefeitura vai... Ah, perdão, eu só quero chamar a prefeitura. Não é a prefeitura, é a Câmara Municipal. Aí a Câmara Municipal vai fazer um contrato de compra de combustível para abastecer uma picape. Meu irmão, isso aí não tem condição. Eu não aceito um negócio desse. Não tem como aceitar. Mas não tem como aceitar mesmo. Não tem. É, eu não tenho nada contra ninguém. Não tenho nada contra o prefeito. Então, não tenho nada contra o presidente da República. Eu não tenho nada contra Bolsonaro. Eu não tenho nada contra os vereadores. Mas, rapaz, aqui os vereadores não falam nada, não dizem nada. É, meu irmão, o negócio tá bagunçado. O negócio tá esculhambado mesmo, tá esculhambado. Sinceramente, eu fico me perguntando. E aí os representantes do Legislativo Codense é pra vir a público comunicar, dizer diante dessas matérias que são veiculadas, né, nos veículos de comunicação do município. Meu irmão, ninguém aguenta mais. Eu já tô cansado desse negócio. Tô cansado e careca de falar essas coisas aqui no programa Coisas do Povo, agora aqui na Lemos FM.
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3: Alô, você da religião, brigadão por estar conosco aqui no Pitadinha de Religião, todo mundo procurando fazer a vontade do Eterno, fazer a vontade de Jesus para poder se salvar. Porque se não fizer a vontade dele, não ser obediente, vai ficar do lado de fora da cidade santa. E você precisa ser honesto, correto, você não pode meter a mão no bolso dos outros, não pode roubar o celular, você não pode roubar a galinha do vizinho, você não pode rasgar a Bíblia, você não pode fazer essas coisas não. Você não pode meter a mão no erário público, viu? Roubar o dinheiro da prefeitura, não pode. Se fizer isso, vai tudo pro inferno. Porque a Bíblia diz, Paulo diz lá que, ó, quem não vai pro céu, quem é? Ladrão, fornicário, não é assim que diz lá? Os glutões, é Paulo que diz, não é o que eu tô dizendo, não. Os efeminados ou afeminados, não sei qual é a palavra correta aqui, né? Qual é? Efeminados ou afeminados? Não sabe, né? Tanto vai, tá certo. Tô procurando aqui pro meu professor, mas meu professor também não tá sabendo. Mas já a gente fala aqui. Aí eu vou dizer, aquele que não é, que ele é de um gênero e quer o outro gênero. Ele tá passando pro outro lado, né? O homem é homem, mas não quer ser homem, ele quer ser mulher. Ou então a mulher é mulher e quer ser macho, né? É o Paulo que diz, não, aí eu não vou me processar não, por favor, é o apóstolo Paulo. Esse texto ele tem, parece que em 2 ou 3 lugares da Bíblia que fala aí, né? E aí no meio desses aí tá os ladrões também. Aquele que rouba não vai pro céu não, vai pro inferno. Tô avisando, prefeito ladrão, vereador ladrão, vão tudo pro inferno. É, eu tenho que dizer aqui, rapaz. E quem se acosta com o prefeito ladrão, vereador ladrão, vai pro inferno também, porque é conivente com o negócio. O crente, o católico, tem que chegar lá, ó, meu prefeito, você tá passando a mão na grana do povo, você vai pro inferno e eu não vou ficar com você, viu? Deputado que tá comendo os contratos, aí a metade dos contratos... É, se não largar, se não mudar de posição, vão tudo pro inferno. Tô avisando. Diz que bom é aquele que avisa, né? É o amigo que avisa. Mas, meus amigos, olha, Bispo Renato Cardoso reage à Polícia Federal e alega perseguição contra a Igreja Universal. O religioso grava vídeo em mural de absolvição ou absolvições e afirma que investigações financeiras são inerentes à fé cristã. Mas, minha amiga, não sei nem o que é aqui a matéria, mas vamos ver aqui. Será se eles estão achando ruim porque estão investigando aí o Banco Digimais do Ed Macedo? Será se é isso? Vamos acompanhar aqui. São Paulo. Olha, menos de 24 horas após a Polícia Federal deflagrar a Operação Miragem, a cúpula da Universal do Reino de Deus estruturou sua contra-ofensiva de comunicação. O Bispo Renato Cardoso, genro do fundador Ed Macedo e atual líder da instituição em território nacional, divulgou um vídeo oficial em que rejeita o caráter técnico das investigações contra o Banco Digimais, enquadrando a ação da Polícia Federal dentro de um padrão histórico de suposta perseguição religiosa e midiática. Mas aí a polícia não está lá no Banco Master, é? E nunca falaram, eles nunca se manifestaram que a Polícia Federal está errada, não pode fazer isso, não pode investigar o Banco Master. Agora, quando a PF, que aí já é um indício lá, ó, é um negócio aí já ligado com o Banco Master, e aí a coisa tá feia agora pro Edir Macedo de novo. Olha, passou uns dias aí, a igreja do Edir Macedo sem estar na Berlinda, né? Era mais a Assembleia de Deus aí, falando de um bocado de coisa aí, lá do Pará, né? Lá de Marabá, do Recife. E agora a Igreja Universal voltou de novo à tona. Voltou de novo. E aí nós vamos acompanhar aqui o que o pessoal está falando nas redes sociais. Olha, o Bispo Renato Cardoso, genro do fundador Edir Macedo, atual líder. Não, isso aqui já foi. Então vamos só aqui para fechar aqui, ó. O mural da Absolvições no Templo de Salomão, gravado no interior do Templo de Salomão, na capital paulista, e o pronunciamento de Renato Cardoso teve forte apelo visual. O bispo posicionou-se estrategicamente em frente a uma parede revestida com dezenas de capas de jornais, revistas e manchetes de décadas passadas, que noticiavam escândalos e prisões envolvendo o Edir Macedo. Escute mais essa aqui. Esse aqui, ó. O que esse rapaz fala aqui? Vamos acompanhar? Pode ser? Vamos lá.
1: Federais, estaduais, senadores, como também prefeitos e vereadores. Não tem nada a ver com defender a obra de Deus como eles pregam. O Bispo Macedo usa a igreja para eleger esses cães para poder defender a corrupção que acontece nos bastidores. Já não bastavam extorquir os órfãos e as viúvas com falsas promessas de bênção dentro da igreja. Agora a igreja também está envolvida no rombo do INSS. Além de extorquir as pessoas dentro da igreja, agora também está praticando corrupção na política. Vários esquemas de corrupção envolvendo o nome da Igreja Universal. E das outras vezes que eu postei vídeo denunciando os esquemas de pecado e corrupção nos bastidores da igreja, com a ciência do Bispo Macedo, muitos fanáticos religiosos, que por sinal têm a vida derrotada, me chamaram de demoniado, que eu estou perseguindo a obra de Deus, que a Igreja Universal, quanto mais bate, mais cresce. Cresce sim, enrolando as pessoas, enganando através do charlatanismo, vendendo bênçãos que nunca são alcançadas pelo povo. Meu nome é David Bernardo, e para mais verdades como esta, me siga nas redes sociais. Eu quero que você deixe aí nos comentários, a Universal é uma igreja ou é uma seita?
3: Então tá aí, meu irmão, a confusão tá rolando alto agora com o Edir Macedo. Dizem, falam de um rombo aí de 600 milhões. Mas o Edir Macedo sempre é enrolado com essas coisas. Enrolado, foi preso algum tempo atrás. E aí, ele é bom de lábia. O cara é bom de lábia. Aí ele vai lá na igreja e chora e diz que é perseguição e tal. Meu irmão, a Polícia Federal não persegue ninguém, não. A Polícia Federal, quando vai, ela vai em cima mesmo. Onde tem fumaça, ela vai. Polícia Federal não é polícia ostensiva, não. Polícia militar. Ela é uma polícia investigativa. É uma polícia judiciária. Ela vai pra cima. Tá aí. Mas que Deus abençoe os membros, os fiéis da Igreja Universal. Ele está falando aqui que a Igreja Universal está sendo perseguida, mas não é. Pode até estar sendo perseguido o Edir Macedo, né? A Igreja Universal é o povo não merece isso. O povo da Universal é um povo bom, é um povo que quer ir para o céu. O problema é que os líderes distorcem o negócio. E o povo muitas vezes não tem a sensibilidade, o entendimento e termina por aceitar e defender esses larápios da religião. O Pitadinha de Religião vai ficando por aqui e volta em uma outra edição do programa Coisas do Povo.
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3: Meus amigos, olha, dia 26, sexta-feira, o pré-candidato ao governo do estado do Maranhão vai estar em Codó. Começando às 6 horas da manhã, na Praça da Bandeira, de lá para o Mercado Central, depois passando pelo centro da cidade e visitando também o pessoal, os lojistas, os clientes ali da rua Afonso Pena, tá bom? Então, no centro comercial da cidade, o pré-candidato ao governo do estado do Maranhão, Braide, sexta-feira, vai estar em Codó, né? E ainda na sexta, às 7 horas da noite, 19 horas, é uma reunião com toda a população de Codó. Você que está acompanhando aqui, vai lá e diz: eu ouvi na rádio Lemos FM, eu vi o Lemos falando, e aí você participa. O local ainda não está definido. Vai ser ou na Associação Atlética Banco do Brasil, ABB, ou então no Espaço Fama, na Avenida Marechal Castelo Branco, no bairro São Pedro. No bairro São Pedro, tá bom? Então fica de butuca aí, porque está chegando a onda Braide em Codó. Sexta-feira é a visita do pré-candidato ao governo do estado do Maranhão. Um dia desse aí foi o Laércio Bonfim, que entrou, né, fez uma reunião bonita lá na entrada da cidade, do portal da cidade, onde muita gente esteve recepcionando Laércio Bonfim, que até então era pré-candidato ao governo do estado. Agora não mais, o Laércio agora anunciou a sua desistência e agora é pré-candidato ao Senado da República pelo Maranhão.
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3: Já já tem bloco das polícias aqui no programa Coisas do Povo. Tá todo mundo ligado, todo mundo antenado, plugado na maior audiência do rádio. Vamos chamar a agência Rádio Web. Acordo entre Mercosul e Europa abre oportunidades de investimento. A reportagem é de Virgínia Alves. Acompanhe.
10: Energia limpa, indústria verde, tecnologia e infraestrutura estão entre os setores apontados como estratégicos para ampliar os investimentos entre Brasil e União Europeia. Os temas estiveram em debate durante o segundo Fórum de Investimento Brasil-União Europeia, realizado em Brasília pela Agência Brasileira de Promoção de Exportações e Investimentos, Apex Brasil. O encontro reuniu representantes do setor público, investidores e lideranças empresariais para discutir oportunidades de negócio e cooperação entre os dois mercados. O presidente da Apex Brasil, Laudemir Miller, destacou o papel da agência na atração de investimentos internacionais e ressaltou a importância da relação econômica entre Brasil e Europa.
11: Nós queremos cada vez mais facilitar e acelerar os investimentos exteriores aqui no Brasil, desmarcadamente os investimentos europeus. No passado, né, a gente exportou 348 bilhões de dólares, que foi um recorde de exportação, atraímos 77 bilhões de dólares de investimento, com a Europa, inclusive o Brasil, tendo um recorde no fluxo de comércio de 100 bilhões de dólares.
10: Durante o encontro, também foram debatidas oportunidades ligadas ao acordo entre Mercosul e União Europeia e seus impactos para o comércio e os investimentos. O ministro do Desenvolvimento, Indústria, Comércio e Serviços, Márcio Fernando Elias Rosa, destacou a dimensão econômica de parcerias entre os dois blocos.
12: Essa formação desse grande bloco, o maior bloco econômico, 22 trilhões de PIB, 750 milhões de pessoas, esse novo bloco econômico que se forma com a União Europeia e Mercosul.
10: O fórum também abordou temas como transição energética, infraestrutura digital, minerais críticos e cadeias produtivas sustentáveis. A proposta é ampliar a cooperação entre Brasil e União Europeia e estimular investimentos em projetos voltados ao desenvolvimento econômico, à inovação e à sustentabilidade. Agência Rádio Web, produção e reportagem, Virgínia Alves.
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0: Instala a sinalização eletrônica na 222 para reforçar a segurança em Itapecuru Mirim. A Polícia Rodoviária Federal iniciou a instalação de sinalização eletrônica no trecho do Alto do Bebedouro, na BR-222, em Itapecuru Mirim. A iniciativa busca aumentar a segurança viária e reduzir o número de acidentes em uma das áreas de maior fluxo de veículos do município. Segundo dados do Corpo de Bombeiros, apenas no mês de maio foram registrados 23 ocorrências relacionadas a atendimentos pré-hospitalares e sinistros de trânsito com vítimas. Os números reforçam a necessidade de medidas preventivas voltadas à redução dos acidentes e à preservação de vidas. Está aí, bom trabalho da PRF em instalar essas barreiras eletrônicas para reduzir os acidentes e também até mortes, né? Acidentes que têm vítimas fatais. Tá certo, tá certo, tá certo, tá certo. Meu amigo, vamos agora à Baixada Maranhense. Vamos a Pinheiro com Batista Peixoto aqui no Polícia Policial.
1: Um homem identificado como Diego de Jesus Viegas foi morto a tiros na manhã de ontem na rodovia MA-310 no município de São Bento, aqui na Baixada Maranhense. O crime é investigado pela Polícia Civil. Segundo informações da Polícia Militar, a guarnição que realizava patrulhamento na região foi acionada por populares logo após o ocorrido. Ao chegarem no local, os policiais encontraram a vítima já sem os sinais vitais, apresentando múltiplas perfurações provocadas por disparos de arma de fogo. De acordo com o relato do pai da vítima à polícia, um veículo de cor branca, sem identificação de modelo ou placa, se aproximou de Diego de Jesus Viegas. Em seguida, os ocupantes efetuaram diversos disparos e fugiram em direção desconhecida. Polícia Militar realizou buscas na região e montou um cerco policial, mas até o momento nenhum suspeito foi localizado. O caso foi comunicado à Polícia Civil, que ficará responsável pela investigação. Mais uma tentativa de homicídio foi registrada ontem nesta cidade de Pinheiro e o fato ocorreu na rua João Paulo II, bairro Dondona Soares. Por volta das 11 horas, uma guarnição da 1ª Companhia do 10º BPM foi acionada para verificar um possível tiroteio, onde, segundo o comunicado, o jovem Tiago Pablo Oliveira Soares teria sido alvejado. Ao chegarem no local, os policiais constataram a veracidade do fato. O SAMU foi acionado e encaminhou a vítima para o Hospital Antenor Abreu, onde foi constatado que o jovem foi atingido na cabeça por um disparo de arma de fogo e foi entubado. Os autores do tiroteio não foram localizados. De Pinheiro, na Baixada Maranhense, Batista Peixoto.
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0: Bloco das Polícia, o submundo do crime, você acompanha aqui no Coisas do Povo. Olha, polícia prende homem condenado a 21 anos de prisão. A Polícia Civil do Maranhão prendeu na manhã da última quarta-feira um homem de 21 anos condenado a 21 anos de prisão pelo crime de latrocínio, roubo seguido de morte. A prisão foi realizada no bairro Parque União, no município de Timó, em cumprimento a mandado de prisão decorrente de sentença condenatória. De acordo com o delegado Cláudio Mendes, titular da Delegacia Regional de Timó, o crime ocorreu no dia 16 de dezembro de 2023, em um bar localizado no bairro Cidade Nova, quando indivíduos armados invadiram o estabelecimento para realizar um assalto. Pois é. Ontem nós falamos das pessoas que foram presas aqui em Codó. Falamos não, né? Falamos? Falamos não. Então vamos para a notícia. Vamos para a notícia. Em Codó foram presas.

0: preso pessoas que mataram, né? Os matadores do vereador lá de Dom Pedro, né? Você vai acompanhar aqui agora, aqui no programa Coisas do Povo. Pois é, você vai acompanhar as informações sobre a prisão desses criminosos que terminaram por matar um vereador em Dom Pedro e foram presos em Codó. Acompanhe a matéria aqui de Gildo Brito. Vamos acompanhar. A autoridade policial falando.
1: Eles têm vários homicídios atribuídos a eles. É um grupo de marginais que não atua só aqui na cidade de Codó. Na verdade, eles são sediados na cidade de Coroatá, mas eles surtam na cidade de Codó, Timbiras, Coroatá, Capinzal e Dom Pedro. Nós temos notícia de morte deles. Inclusive, até em Santa Rita, nós temos notícia de morte desse pessoal. Ou seja, são um grupo de marginais especializados em crime de mando que, no último mês de abril, culminou na morte do ex-vereador Fares Miguel na cidade de Dom Pedro. Mas, não satisfeitos esses elementos, eles já cometeram vários assassinatos, inclusive aqui na cidade de Codó. Quanto a alguns homicídios aqui da cidade de Codó atribuídos a eles, é a esposa do finado TH, que morreu em confronto com a polícia militar, o Alex da atriz dela, e Manuel Ficha. Ou seja, todos esses homicídios atrelados a esse grupo de marginais, que não é só eles dois, volto a frisar, não é só eles dois. Tem vários outros, inclusive já identificados, que a gente já está trabalhando na intenção de prendê-los para acabar esse criminoso que vem sendo executado desde o ano passado aqui na cidade de Codó e Timbiras. Depois que tivemos a informação, compartilhamos informação com o pessoal da Regional de Presidente Dutra sobre a morte do vereador Fares Miguel, identificamos alguns dos elementos logo, e a partir de então a justiça deferiu o mandado de prisão e ficamos monitorando esse pessoal. Eles não eram muito fáceis de ser presos, e a gente volta a agradecer a participação popular que nos informou quando eles chegaram aqui no Conjunto Dallas, aqui quando eles estavam, se hospedaram aqui por algum tempo. Eles não ficavam mais de 2 dias em qualquer casa. Aí quando ontem chegou a informação, fomos lá e conseguimos efetuar essa prisão. Mas quanto a eles, tinha vários homicídios, como também no último jogo do Brasil, eles tentaram contar a vida de uma pessoa lá no bairro São Pedro. Inclusive, uma das testemunhas estava dando depoimento lá na delegacia ontem, quando a gente foi apresentar eles, e ficou bem nervoso quando olhou os elementos lá e identificou como os acusados. Então a gente encara como sucesso, tirando esses elementos de circulação, mas ainda tem mais elementos ainda a ser preso. Quanto à questão do vereador Fares Miguel, ainda tem muita coisa a ser esclarecida, como a motivação e os outros elementos que deram apoio a esses dois que fizeram, que cometeram esse homicídio.
2: Na chegada de vocês lá no Dallas, qual foi a reação deles?
1: Ah, eles se entregaram. Eles viram que a ação foi rápida da equipe de Força Tática e se entregaram de imediato, porque eles sabem que nós aqui, as nossas guarnições de Força Tática são preparadas para qualquer tipo de situação. Se eles viessem a reagir, provavelmente tombariam em confronto.
2: Essa arma que foi apreendida com eles, comandante, é utilizada no crime que eles praticam?
1: Inclusive, em vários desses crimes que eu citei aqui, o lote dos estojos coincide com o lote das munições que estavam na arma de fogo lá. Foram apreendidos mais de 20 munições de .40 junto com a arma, e os lotes conferem e coincidem com a munição apreendida ontem lá no conjunto Dallas, lá no momento da prisão desses dois elementos.
0: Tá aí, meus amigos, a polícia trabalhando, e esses criminosos do vereador lá de ex-vereador lá de Dom Pedro, foram presos em Codó. Tá aí a polícia, parabéns para a força tática da Polícia Militar, fazendo um trabalho brioso na cidade de Codó. O Bloco das Polícias vai ficando por aqui e volta em uma outra edição do programa Coisas do Povo.
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0: 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Vai decorando aí Lanche da Fran. Olha, obras da educação seguem paradas e entram na mira do Ministério Público em Chapadinha e Mata Roma. Meu irmão, olha, obras destinadas à melhoria da educação pública em Chapadinha e Mata Roma voltam ao centro das atenções após o Ministério Público do Maranhão converter uma notícia de fato em procedimento administrativo para acompanhar de perto a situação de empreendimentos que permanecem paralisados ou sem previsão concreta de conclusão. A medida foi adotada pelo promotor de justiça Carlos Rafael Fernandes Bulhão, titular da 2ª Promotoria de Justiça de Chapadinha, conforme portaria publicada no Diário Eletrônico do Ministério Público do Maranhão em 18 de junho de 2026, referente aos procedimentos SIMP número 851-262-2025. A investigação acompanha obras inseridas no contexto do Pacto Nacional pela a retomada de obras da educação, instituído pela Lei Federal número 14.719 de 2023, cujo objetivo é garantir a retomada de empreendimentos inacabados voltados à educação básica em todo o país. Está aí, ó. O Lula fazendo a parte dele, manda o dinheiro, envia o dinheiro, e aí duas prefeituras, aí o Ministério Público trabalhando. O Ministério Público era para estar, os juízes, né, os promotores, era para estar lá em Coisa, rapaz. Como é o nome da cidade balneária lá a cidade balneária aqui, rapaz, de Morros. Era para estar em Morros, banhando. Mas os prefeitos, as prefeitas, não param de arranjar confusão para o Ministério Público. Eu não sei porquê, tá aqui. A belezinha de Chapadinha e lá de Mata Roma também. Eu não sei quem é o lá de Mata Roma, né? Pois é. E daí o Ministério Público, no encalce dessas obras inacabadas, que agora o governo federal quer viabilizar para que as obras sejam retomadas e acabem, né? Sejam entregues à população. Aí o dinheiro vem. E aí, como é que fica? Aí desviam de novo. Eita, bandido. É um magote. Gosta. Quem gosta, sabe quem é? É o prefeito lá de Mata Roma. O Bezaliel. Olha o nome do homem aqui. É o Bezaliel Freitas Albuquerque, do PDT. E a belezinha de Chapadinha. O Mata Roma é bem pertinho de Chapadinha, ligada lá no município de Chapadinha. Tá aí. O Ministério Público trabalhando pra ver se acaba com essas confusão aí. O dinheiro do povo vem, mas na hora eles comem, botam pra baixa da égua e aí fica por isso mesmo. Meus amigos, olha, esporte aqui. Você quer saber algumas curiosidades da Copa do Mundo de 2026? Vamos lá, esporte, é isso que nós vamos falar. Tem alguma coisa de esporte aí? Se tiver, se não tiver, fica do jeito que está. Tá certo? É aqui o Coisas do Povo, beleza? Vamos lá, o esporte hoje é curiosidade aqui no seu programa.
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0: Olha, vamos a algumas curiosidades da Copa do Mundo, edição 2026, promovido pela FIFA. Vamos lá. Olha, a Copa do Mundo já entrou para a história antes mesmo de conhecermos o campeão. O torneio reúne números inéditos e tecnologias que pareciam ficção científica há poucos anos e marcas que dificilmente serão superadas tão cedo. Além disso, esta edição apresenta mudanças importantes no formato da competição e traz histórias curiosas que ajudam a explicar porque ela já é considerada uma das mais diferentes de todos os tempos. Tá bom? Então vamos lá, olha. A primeira curiosidade é a primeira Copa do Mundo realizada por três países. Nunca tinha sido. Já tinha o Japão e Coreia, né? É agora três países. Estados Unidos, Canadá e México. E México, né? A Copa do Mundo 2023 entrou para a história por ser a primeira organização simultaneamente em três países. Esse que nós já falamos. A segunda curiosidade. Pela primeira vez, 48 seleções disputam o torneio. Outra mudança histórica está no número de participantes. Durante décadas, a Copa do Mundo contou com 32 seleções. Mas agora, em 2026, são 48. Olha, o estádio Azteca alcançou o recorde único. Poucos lugares no futebol carregam tanta história quanto o estádio Azteca, na cidade do México. Foi ali que Pelé conquistou o tricampeonato mundial em 1970. Nesse tempo eu estava em Bom Jardim. Também foi o palco. Nesse tempo eu tinha, acho que 7, 8 anos por aí. É curiosidade pra você. Acho que eu tinha uns 10 anos por aí. Também foi o palco do famoso gol de mão. Mão de Deus. Marcado por quem? Sabe não? Hein? Não, por quem? Exatamente. Pelo baixinho da Argentina. Diego Maradona. Em 1986. Outra curiosidade. A bola oficial é praticamente um computador. Você que gosta de computador, as bolas utilizadas atualmente estão muito longe dos modelos tradicionais. A bola oficial da Copa de 2026 incorpora sensores de movimento capazes de registrar informações em tempo real durante as partidas. Eu acho que o chip falta ficar doido. Não é? É um chip lá dentro da bola, né? Lá dentro, e aí o chip roda demais, o chip fica doido. A quinta curiosidade. A final acontece em um dos estádios mais caros do mundo. A decisão da Copa está marcada para o MetLife Stadium, localizado em Nova Jersey, na região metropolitana de Nova York. O estádio possui capacidade superior a 82 mil espectadores e está entre as arenas esportivas mais caras já construídas. Inaugurou em 2010 e recebeu investimentos superiores a US$1,6 bilhão. Temos tempo ainda? Vamos lá. Olha, o torneio atravessa quatro fusos horários. A outra curiosidade, o México amplia um recorde histórico. Se o estádio Azteca já possui uma marca exclusiva, o México também conquistou um feito especial. O país tornou-se a primeira nação a sediar partidas de três Copas do Mundo. Copa do Mundo masculina, porque aí vem aí a Copa Feminina, né? Que vai ser rodada no ano que vem. Mais uma aqui. A premiação bate todos os recordes. É a oitava. A Copa do Mundo sempre movimentou cifras gigantescas. Em 2026, os números atingiram um novo patamar. A FIFA anunciou uma distribuição financeira recorde para as seleções participantes. O valor total supera todas as edições anteriores do torneio. A nona curiosidade, novas seleções fazem sua estreia em Copas do Mundo. A sensação aqui é a Costa do Marfim, não é? Hein? Não, a sensação dessa Copa não é recorde mafia, não. Fala português, só tem 560 mil habitantes a população. E é rapaz, esqueci, meu Deus. A décima aqui, para encerrar. Algumas lendas chegaram à sexta Copa do Mundo. A longevidade no futebol profissional é cada vez mais rara. Por isso, alcançar 6 participações em Copas do Mundo representa um feito extraordinário. É Cabo Verde, rapaz. É Cabo Verde, a sensação com vovozinha lá. É a sensação da Copa do Mundo, edição 2026. E aí vamos ver se o Brasil ganha, né? Vamos ver se o Brasil ganha. Se ganhar, ganhou. Né? Se o Brasil for campeão, é campeão e ganhou. Porque o Brasil é o único, é uma outra curiosidade, é o único país do mundo que participou desde a primeira Copa. Ou seja, em resumo, participou de todas as Copas. É o único. Todo se calma. Participou uma Copa, outra, não, por exemplo, a Itália está fora. A Itália não está participando da Copa de 2026. Curiosidade, é esporte aqui no Coisas do Povo.
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0: Olá você, todo mundo gostando aqui do programa Coisas do Povo. Alô, meu amigo Acélio Trindade. Alô, Cristiano Dias de Coroatá, não, de Itapecurumu ligado com a gente. Alô, meu amigo Adilson Souza, também de Itapecuru, grande repórter aí da Central de Notícias Brasil, acompanhando o programa Coisas do Povo. Alô, meu amigo Jair Ribeiro, o comunicador companheiro que vai ser entrevistado do quadro aqui da nossa TV. Lemos TV para todo mundo ver. Vai ser entrevistado. Carlosinho também vai ser entrevistado. Bom, vamos entrevistar mais pessoas e você pode ser o próximo a ser entrevistado no programa Maranhão em Debate da Lemos TV para todo mundo ver no YouTube. O endereço é Lemos Codó MA. Meu amigo, olha, a justiça enquadra a gestão de Fernando Pessoa e dá 15 dias para a Prefeitura de Tuntum realizar o portal da transparência e divulgar folha de pagamento. Olha, tá aparecendo com Codó. A justiça determinou que a Prefeitura de Tuntum, sob gestão de Fernando Pessoa, regularize e atualize integralmente o portal da transparência do município no prazo de 15 dias. A decisão foi proferida no âmbito de uma ação popular movida pela advogada Adriene Caroline de Oliveira Lima, que questiona a transparência da gestão municipal e aponta possíveis irregularidades na divulgação de informações públicas. Está aí. Não é para ser assim. É para as prefeituras que têm o dinheiro do povo, o prefeito, é para fazer a coisa certinha. Para fazer a coisa certinha, tudo direitinho, porque senão dá errado. A transparência tem que existir. Meus amigos, a corrupção está tomando conta das prefeituras. 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
0: Vamos a Brasília com as informações chegando aqui no estúdio da Lemos FM. Trabalhadores nascidos em julho e agosto podem sacar PIS/PASEP. A reportagem é de Diego Brião. Agência Rádio Web, no programa Coisas do Povo.
5: Os trabalhadores e trabalhadoras que nasceram nos meses de julho e agosto estão habilitados para receber o pagamento do abono salarial PIS/PASEP 2026. De acordo com o que informa o governo federal, tem direito ao benefício aqueles que receberam no ano base de 2024 remuneração média de até R$ 2.766,00. Também compõe a lista de requisitos a necessidade de o trabalhador estar cadastrado no PIS/PASEP programa de integração social ou programa de formação do patrimônio do servidor público há pelo menos 5 anos. É necessário ainda ter trabalhado com carteira assinada para empregadores contribuintes por pelo menos 30 dias no ano base, além de ter os dados informados corretamente pelo empregador na relação anual de informações sociais ou no e-social. Entre as alternativas de saque está a rede Banco 24 Horas, que é gerida pela empresa Tecban. O gerente de produtos e canais de distribuição da Tecban, Rodrigo Maranini, lembra a data limite para resgatar o valor.
6: Este abono salarial é um benefício no valor de até um salário mínimo, concedido anualmente a trabalhadores da iniciativa privada e também a servidores públicos que atendam aos requisitos do programa. Neste momento, o benefício é destinado a trabalhadores que nasceram nos meses de julho e agosto, e os valores ficarão disponíveis para saque até o encerramento do calendário, que neste ano é 30 de dezembro. Então, é importante as pessoas sacarem esse valor em 2026.
5: Rodrigo Maranini também reforça a abrangência da rede.
6: O Banco 24 Horas, ele consegue, de uma forma muito rápida e prática, auxiliar o beneficiário para verificar se o seu crédito já está disponível na conta dele. Hoje, a rede Banco 24 Horas está presente em mais de 2.100 municípios espalhados pelo Brasil. São mais de 150 instituições conectadas em um único ponto de atendimento, o que permite ali a população realizar diversas transações, como saque, consulta, pagamentos, recarga de celular, e com muita conveniência e agilidade.
5: O valor pago é proporcional ao tempo de serviço. Ele equivale ao salário mínimo vigente dividido por 12 e multiplicado pela quantidade de meses trabalhados. Vale lembrar, o salário mínimo deste ano é de R$ 1.621. A consulta em relação ao benefício pode ser feita pelo aplicativo Carteira de Trabalho Digital, pelo portal gov.br, pela Central Alô Trabalho no telefone 158 ou diretamente nas instituições financeiras responsáveis pelo pagamento. Agência Rádio Web, produção e reportagem, Diego Abrião.
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0: 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Olha, já informações do meio policial, muita informação do submundo do crime aqui no programa Coisas do Povo. Você acompanhando tudo, meu irmão. É aqui. É a Coqueluche do momento. Programa Coisas do Povo. De manhã, a partir das 5 horas da manhã, 9 horas da manhã, às 13 horas. 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Vamos que vamos com você, sempre levando a informação com imparcialidade. Nós não temos compromisso com nenhum grupo político, com nenhum grupo religioso. A nossa missão é levar a informação nua e crua pra você aqui na Lemos FM, a rádio show do Maranhão.
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0: Alô, você podemos chamar já o... Vamos de Momento Projeto Codó Solidário.
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0: Alô, você do bem, alô, você da solidariedade, você que estende a mão ao seu irmão, não está fazendo nada errado, você está só ajudando, cumprindo a missão, né, que o mestre repassou para você através de sua palavra. Ele diz que nós devemos ajudar aqueles que precisam, que estão sofrendo, estão com uma dor muito grande. Você tem que ajudar, tem que estender a mão, é assim que tem que ser. Jesus se preocupou com o ser humano. Se você ler com cuidado a palavra dele, a Bíblia Sagrada, você vai ver que a preocupação central é que os humanos vivam em paz uns com os outros, né? Compartilhando aquilo que ele deu para cada um de nós. Então o projeto Codó Solidário vem aí trabalhando desde 2019, fazendo um bom trabalho na cidade de Codó. Hoje mesmo foi entregue uma cadeira de rodas, mas antes, vamos ler o que diz Provérbios capítulo 19 e o versículo 17. Olha, a Bíblia descarta a importância, a Bíblia destaca a importância de cuidar e proteger os necessitados. Textos sagrados mostram que ajudar as vítimas é um ato de amor ao próximo e de obediência a Deus, trazendo grandes recompensas espirituais. Provérbios capítulo 19, versículo 17. Quem trata o pobre com segurança... Não, vamos repetir para você. Quem trata o pobre com segurar, empresta ao Senhor e ele o recompensa. Muito bem. Então você está sabendo agora que você que ajuda o pobre é como se você estivesse emprestando a Deus. Na realidade é. Lucas capítulo 12, 33. Vendam os seus bens e considerem aos pobres. Aos pobres. Façam para vocês bolsas que não gastem com o tempo, um tesouro nos céus que não se acabará. Então você está sabendo através da palavra do Eterno, você que é católico, evangélico, budista, você que é cartomante, você que não tem religião, você deve ajudar os pobres necessitados. Pois bem, o projeto Codó Solidário entregou mais uma cadeira de rodas hoje para a dona Francisca da Travessa Presidente José Sarney, no bairro São Francisco, hoje. Então o vídeo foi postado no grupo do projeto e a gente só tem que agradecer aos doadores. Agradecer primeiro a Deus e agradecer também aos doadores. Que Deus possa abençoar a pessoa que vai usar essa cadeira de rodas e que Deus possa abençoar muito aqueles que doaram a cadeira de rodas. Que Deus possa abençoar a todos e que possamos passar a ser sempre solidários. Momento Projeto Codó Solidário. Fazer o bem sem ver a quem, fica por aqui e volta em uma outra edição do programa Coisas do Povo.
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0: Alô você, meus amigos, olha, são coisas que a gente não quer falar, mas a gente às vezes tem que falar, né? Porque se a gente não falar, as pedras vão clamar. Eu estou extraindo algo aqui da palavra. Olha, a Câmara de Codó prorroga contrato com distribuidora de combustível de São Paulo em meio a inquérito civil sobre abastecimento da prefeitura. Porque essa empresa, a empresa envolvida aí com o PCC, essas organizações criminosas, já está em investigação aí pelo Ministério Público, e a prefeitura compra, e agora a Câmara de Vereadores também compra da mesma empresa. Rapaz, eu acho que não é assim, não. Se deu enrolada, se está com as enroladas, era para ir aí para um outro pregão, para uma outra licitação e comprar de uma outra empresa. Essa empresa, qual o posto que ela tem aqui na região do Maranhão? Pelo que se sabe, ela não tem nenhum posto de combustível operando, vendendo na cidade de Codó e nem pertinho aqui. Ela é uma empresa de São Paulo. Olha, a Câmara Municipal de Codó publicou o extrato do segundo termo aditivo ao contrato 0222/2025, prorrogando por mais 12 meses o vínculo formado com a distribuidora de combustível Rede Sol Fuel Distribuidora S.A., responsável pelo gerenciamento do abastecimento dos veículos oficiais do Poder Legislativo. A empresa, sediada em Ribeirão Preto, São Paulo, também presta serviços relacionados ao abastecimento da frota da Prefeitura de Codó por meio de contratos firmados pela administração municipal que ultrapassam 20 milhões de reais, só com combustível. A prorrogação ocorre em meio ao aprofundamento das apurações conduzidas pelo Ministério Público sobre os contratos milionários celebrados pela Prefeitura de Codó com a Rede Sol Fuel Distribuidora S.A. Então, meus amigos, aqui não era para a Câmara entrar aqui nesse negócio, não. De jeito nenhum. Aí eu queria saber o seguinte, o que que a Câmara tem hoje de veículo para ter um contrato com uma distribuidora de combustível? Qual é o veículo? Porque não precisa, para começar, a Câmara não precisa de veículo. Cada vereador tem carro e tem moto. É, ainda precisa. Ah, mas tem uma picape que o governador Carlos Brandão enviou para todas as prefeituras do Maranhão. Perdão, uma picape enviada para todas as câmaras municipais do Maranhão. É, foi uma doação que o Carlos Brandão, governador do estado, fez aí essa boa ação para as câmaras. O objetivo não seria ou não será, né, eleger o seu sobrinho, não. Olha, aí a prefeitura vai... Ah, perdão, eu só quero chamar a prefeitura. Não é a prefeitura, é a Câmara Municipal. Aí a Câmara Municipal vai fazer um contrato de compra de combustível para abastecer uma picape. Meu irmão, isso aí não tem condição. Eu não aceito um negócio desse. Não tem como aceitar. Mas não tem como aceitar mesmo. Não tem. Eu não tenho nada contra ninguém, não tenho nada contra o prefeito, não tenho nada contra o presidente da república, eu não tenho nada contra Bolsonaro, eu não tenho nada contra os vereadores, mas rapaz, aqui os vereadores não falam nada, não dizem nada, né? Meu irmão, o negócio tá bagunçado, o negócio tá esculhambado mesmo, tá esculhambado, sinceramente, eu fico me perguntando. E aí os representantes do Legislativo, Caldense, é para vir a público comunicar, dizer diante dessas matérias que são veiculadas, né, nos veículos de comunicação do município. Meu irmão, ninguém aguenta mais. Eu já tô cansado desse negócio. Tô cansado e careca de falar essas coisas aqui no programa Coisas do Povo, agora aqui na Lemos FM.
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3: Alô, você da religião, brigadão por estar conosco aqui no Pitadinha de Religião. Todo mundo procurando fazer a vontade do Eterno, fazer a vontade de Jesus para poder se salvar. Porque se não fizer a vontade dele, não ser obediente, vai ficar do lado de fora da Cidade Santa. E você precisa ser honesto, correto. Você não pode meter a mão no bolso dos outros. Não pode roubar o celular. Você não pode roubar a galinha do vizinho. Você não pode rasgar a Bíblia. Você não pode fazer essas coisas, não. Você não pode meter a mão no erário público, viu? Roubar o dinheiro da prefeitura, não pode. Se fizer isso, vai tudo pro inferno. Porque a Bíblia diz, Paulo diz lá aqui, ó. Quem não vai pro céu, quem é? Ladrão, fornicário, não é assim que diz lá? Os glutões, é Paulo que diz, não é o que eu tô dizendo, não. Os efeminados ou afeminados, não sei qual é a palavra correta aqui, né? Qual é? Efeminados ou afeminados? Não sabe, né? Tanto vai, tá certo. Tô procurando aqui pro meu professor, mas meu professor também não tá sabendo. Mas já a gente fala aqui. Aí eu vou dizer, aquele que não é, ele é de um gênero e quer o outro gênero. Ele tá passando pro outro lado, né? O homem é homem, mas não quer ser homem, ele quer ser a mulher. Ou então a mulher é mulher e quer ser macho, né? É o Paulo que diz, não, aí eu não vou me processar, não. Por favor. É o apóstolo Paulo. Esse texto, ele tem, parece que em 2 ou 3 lugares da Bíblia que fala aí, né? E aí, no meio desses aí, tá os ladrões também. Aquele que rouba não vai pro céu, não. Vai pro inferno. Tô avisando. Prefeito ladrão, vereador ladrão, vão tudo pro inferno. É, eu tenho que dizer aqui, rapaz. E quem se acosta com o prefeito ladrão, vereador ladrão, vai pro inferno também, porque é conivente com o negócio. O crente, o católico, tem que chegar lá, ó, meu prefeito, você tá passando a mão na grana do povo, você vai pro inferno e eu não vou ficar com você, viu? Deputado que tá comendo os contratos, aí a metade dos contratos. É, se não largar, se não mudar de posição, vão tudo pro inferno. Tô avisando. Diz que bom é aquele que avisa, né? É o amigo que avisa. Mas, meus amigos, olha, Bispo Renato Cardoso reage à Polícia Federal e alega perseguição contra a Igreja Universal. O religioso grava vídeo em mural de absolvição ou absolvições e afirma que investigações financeiras são inerentes à fé cristã. Mas, minha amiga, não sei nem o que é aqui a matéria, mas vamos ver aqui. Será se eles estão achando ruim porque estão investigando aí o Banco Digimais do Ed Macedo? Será se é isso? Vamos acompanhar aqui. São Paulo. Olha, menos de 24 horas após a Polícia Federal deflagrar a Operação Miragem, a cúpula da Universal do Reino de Deus estruturou sua contra-ofensiva de comunicação. O Bispo Renato Cardoso, genro do fundador Ed Macedo e atual líder da instituição em território nacional, divulgou um vídeo oficial em que rejeita o caráter técnico das investigações contra o Banco Digimais, enquadrando a ação da Polícia Federal dentro de um padrão histórico de suposta perseguição religiosa e midiática. Mas aí a polícia não está lá no Banco Master, é? E nunca falaram, eles nunca se manifestaram que a Polícia Federal está errada, não pode fazer isso, não pode investigar o Banco Master. Agora, quando a PF, que aí já é um indício lá, ó, é um negócio aí já ligado com o Banco Master, e aí a coisa tá feia agora pro Ed Macedo de novo. Olha, passou uns dias aí, a igreja do Ed Macedo sem estar na Berlinda, né? Era mais a Assembleia de Deus aí, falando de um bocado de coisa aí, lá do Pará, né? Lá de Marabá, do Recife. E agora a Igreja Universal voltou de novo à tona. Voltou de novo. E aí nós vamos acompanhar aqui o que o pessoal estão falando nas redes sociais. Olha, o Bispo Renato Cardoso, genro do fundador Ed Macedo, atual líder. Não, isso aqui já foi. Então vamos só aqui para fechar aqui, ó. O mural da Absolvições no Templo de Salomão, gravado no interior do Templo de Salomão, na capital paulista, e o pronunciamento de Renato Cardoso teve forte apelo visual. O bispo posicionou-se estrategicamente em frente a uma parede revestida com dezenas de capas de jornais, revistas e manchetes de décadas passadas que noticiavam escândalos e prisões envolvendo o Ed Macedo. Escute mais essa aqui. Esse aqui, ó. O que esse rapaz fala aqui? Vamos acompanhar? Pode ser? Vamos lá.
1: Federais, estaduais, senadores, como também prefeitos e vereadores. Não tem nada a ver com defender a obra de Deus como eles pregam. O Bispo Macedo usa a igreja para eleger esses cães para poder defender a corrupção que acontece nos bastidores. Já não bastavam extorquir os órfãos e as viúvas com falsas promessas de bênção dentro da igreja. Agora a igreja também está envolvida no rombo do INSS. Além de extorquir as pessoas dentro da igreja, agora também está praticando corrupção na política. Vários esquemas de corrupção envolvendo o nome da Igreja Universal. E das outras vezes que eu postei vídeo denunciando os esquemas de pecado e corrupção nos bastidores da igreja, com a ciência do Bispo Macedo, muitos fanáticos religiosos, que por sinal têm a vida derrotada, me chamaram de demoniado, que eu tô perseguindo a obra de Deus, que a Igreja Universal, quanto mais bate, mais cresce. Cresce sim, enrolando as pessoas, enganando através do charlatanismo, vendendo bênçãos que nunca são alcançadas pelo povo. Meu nome é David Bernardo, e para mais verdades como esta, me siga nas redes sociais. Eu quero que você deixe aí nos comentários, a Universal é uma igreja ou é uma seita?
3: Então tá aí, meu irmão, a confusão tá rolando alto agora com o Ed Macedo. Dizem, falam de um rombo aí de 600 milhões. Mas o Ed Macedo sempre é enrolado com essas coisas. Enrolado, foi preso algum tempo atrás. E aí, ele é bom de lábia. O cara é bom de lábia. Aí ele vai lá na igreja e chora e diz que é perseguição e tal. Meu irmão, a Polícia Federal não persegue ninguém, não. A Polícia Federal, quando vai, ela vai em cima mesmo. Onde tem fumaça, ela vai. Polícia Federal não é polícia ostensiva, não, polícia militar. Ela é uma polícia investigativa, é uma polícia judiciária. Ela vai pra cima, tá aí. Mas que Deus abençoe os membros, os fiéis da Igreja Universal. Ele tá falando aqui que a Igreja Universal está sendo perseguida, mas não é. Pode até estar sendo perseguido o Ed Macedo, né? A Igreja Universal é o povo não merece isso. O povo da Universal é um povo bom, é um povo que quer ir para o céu. O problema é que os líderes distorcem o negócio e o povo muitas vezes não tem a sensibilidade, o entendimento e termina por aceitar e defender esses larápios da religião. O Pitadinha de Religião vai ficando por aqui e volta em uma outra edição do programa Coisas do Povo.
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8: Sim, que audácia aí na minha presença.
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3: Meus amigos, olha, dia 26, sexta-feira, o pré-candidato ao governo do estado do Maranhão vai estar em Codó. Começando às 6 horas da manhã, na Praça da Bandeira, de lá para o Mercado Central, depois passando pelo centro da cidade e visitando também o pessoal, os lojistas, os clientes ali da Rua Afonso Pena, tá bom? Então, no centro comercial da cidade, o pré-candidato ao governo do estado do Maranhão, Braide, sexta-feira, vai estar em Codó, né? E ainda na sexta, às 7 horas da noite, 19 horas, uma reunião com toda a população de Codó. Você que está acompanhando aqui, vai lá e diz: eu ouvi na rádio Lemos FM, eu ouvi o Lemos falando, e aí você participa. O local ainda não está definido. Vai ser ou na Associação Atlética Banco do Brasil, ABB, ou então no Espaço Fama, na Avenida Marechal Castelo Branco, no bairro São Pedro, no bairro São Pedro, tá bom? Então fica de butuca aí, porque está chegando a onda Braide em Codó. Sexta-feira é a visita do pré-candidato ao governo do estado do Maranhão. Um dia desse aí foi o Laércio Bonfim, que entrou, né, fez uma reunião bonita lá na entrada da cidade, do portal da cidade, onde muita gente esteve recepcionando Laércio Bonfim, que até então era pré-candidato ao governo do estado. Agora não mais, o Laércio agora anunciou a sua desistência e agora é pré-candidato ao Senado da República pelo Maranhão.
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3: Já já tem bloco das polícias aqui no programa Coisas do Povo. Tá todo mundo ligado, todo mundo antenado, plugado na maior audiência do rádio. Vamos chamar a agência Rádio Web. Acordo entre Mercosul e Europa abre oportunidades de investimento. A reportagem é de Virginia Alves. Acompanhe.
4: Energia limpa, indústria verde, tecnologia e infraestrutura estão entre os setores apontados como estratégicos para ampliar os investimentos entre Brasil e União Europeia. Os temas estiveram em debate durante o segundo Fórum de Investimento Brasil-União Europeia, realizado em Brasília pela Agência Brasileira de Promoção de Exportações e Investimentos, Apex Brasil. O encontro reuniu representantes do setor público, investidores e lideranças empresariais para discutir oportunidades de negócio e cooperação entre os dois mercados. O presidente da Apex Brasil, Laudemir Miller, destacou o papel da agência na atração de investimentos internacionais e ressaltou a importância da relação econômica entre Brasil e Europa.
12: Nós queremos cada vez mais facilitar e acelerar os investimentos exteriores aqui no Brasil, desmarcadamente os investimentos europeus. No passado, né, ele exportou 348 bilhões de dólares, que foi um recorde de exportação, atraindo 77 bilhões de dólares de investimento. Com a Europa, inclusive, o Brasil tendo um recorde no fluxo de comércio de 100 bilhões de dólares.
4: Durante o encontro, também foram debatidas oportunidades ligadas ao acordo entre Mercosul e União Europeia e seus impactos para o comércio e os investimentos. O ministro do Desenvolvimento, Indústria, Comércio e Serviços, Márcio Fernando Elias Rosa, destacou a dimensão econômica de parcerias entre os dois blocos.
13: Essa formação desse grande bloco, maior bloco econômico, 22 trilhões de PIB, 750 milhões de pessoas, esse novo bloco econômico que se forma com a União Europeia e Mercosul.
4: O fórum também abordou temas como transição energética, infraestrutura digital, minerais críticos e cadeias produtivas sustentáveis. A proposta é ampliar a cooperação entre Brasil e União Europeia e estimular investimentos em projetos voltados ao desenvolvimento econômico, à inovação e à sustentabilidade. Agência Rádio Web, produção e reportagem, Virgínia Alves.
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0: Agora é hora do bloco das polícias. Você acompanhando aqui no programa Coisas do Povo, Submundo do Crime, as notícias. E você só acompanha aqui. Olha, a PRF instala sinalização eletrônica na 222 para reforçar a segurança em Itapecurumirim. A Polícia Rodoviária Federal iniciou a instalação de sinalização eletrônica no trecho do Alto do Bebedouro, na BR-222, em Itapecurumirim. A iniciativa busca aumentar a segurança viária e reduzir o número de acidentes em uma das áreas de maior fluxo de veículos do município. Segundo dados do Corpo de Bombeiros, apenas no mês de maio foram registrados 23 ocorrências relacionadas a atendimentos pré-hospitalares e sinistros de trânsito com vítimas. Os números reforçam a necessidade de medidas preventivas voltadas à redução dos acidentes e à preservação de vidas. Está aí, bom trabalho da PRF em instalar essas barreiras eletrônicas para reduzir os acidentes e também até mortes, né? Acidentes que têm vítimas fatais. Tá certo. Meus amigos, vamos agora à Baixada Maranhense. Vamos a Pinheiro com Batista Peixoto aqui no Polícia Policial.
2: Um homem identificado como Diego de Jesus Viegas foi morto a tiros na manhã de ontem na rodovia MA-310, no município de São Bento, aqui na Baixada Maranhense. O crime é investigado pela Polícia Civil. Segundo informações da Polícia Militar, a guarnição que realizava patrulhamento na região foi acionada por populares logo após o ocorrido. Ao chegarem no local, os policiais encontraram a vítima já sem os sinais vitais, apresentando múltiplas perfurações provocadas por disparos de arma de fogo. De acordo com o relato do pai da vítima à polícia, um veículo de cor branca, sem identificação de modelo ou placa, se aproximou de Diego de Jesus Viegas. Em seguida, os ocupantes efetuaram diversos disparos e fugiram em direção desconhecida. Polícia Militar realizou buscas na região e montou um cerco policial, mas até o momento nenhum suspeito foi localizado. O caso foi comunicado à Polícia Civil, que ficará responsável pela investigação. Mais uma tentativa de homicídio foi registrada ontem nesta cidade de Pinheiro e o fato ocorreu na rua João Paulo II, bairro Dondona Soares. Por volta das 11 horas, uma guarnição da 1ª Companhia do 10º BPM foi acionada para verificar um possível tiroteio, onde, segundo o comunicado, o jovem Tiago Pablo Oliveira Soares teria sido alvejado. Ao chegarem no local, os policiais constataram a veracidade do fato. O SAMU foi acionado e encaminhou a vítima para o Hospital Antenor Abreu, onde foi constatado que o jovem foi atingido na cabeça por um disparo de arma de fogo e foi entubado. Os autores do tiroteio não foram localizados. De Pinheiro, na Baixada Maranhense, Batista Peixoto.
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0: Bloco das Polícias, o submundo do crime, você acompanha aqui no Coisas do Povo. Olha, polícia prende homem condenado a 21 anos de prisão. A Polícia Civil do Maranhão prendeu na manhã da última quarta-feira um homem de 21 anos condenado a 21 anos.

0: anos de prisão pelo crime de latrocínio, roubo seguido de morte. A prisão foi realizada no bairro Parque União, no município de Timon, em cumprimento a mandado de prisão decorrente de sentença condenatória. De acordo com o delegado Cláudio Mendes, titular da Delegacia Regional de Timon, o crime ocorreu no dia 16 de dezembro de 2023, em um bar localizado no bairro Cidade Nova, quando indivíduos armados invadiram o estabelecimento para realizar um assalto. Pois é. Ontem nós falamos das pessoas que foram presas aqui em Codó. Falamos não, né? Falamos? Falamos não. Então vamos para a notícia. Vamos para a notícia. Em Codó foram presas pessoas que mataram, né, os matadores do vereador lá de Dom Pedro, né? Você vai acompanhar aqui agora, aqui no programa Coisas do Povo. Pois é, você vai acompanhar as informações sobre a prisão desses criminosos que terminaram por matar um vereador em Dom Pedro e foram presos em Codó. Acompanhe a matéria aqui de Gildo Brito. Vamos acompanhar. Autoridade policial falando.
1: Eles têm vários homicídios atribuídos a eles. É um grupo de marginais que não atua só aqui na cidade de Codó. Na verdade, eles são sediados na cidade de Coroatá, mas eles surtam na cidade de Codó, Timbiras, Coroatá, Capinzal e Dom Pedro. Nós temos notícia de morte deles. Inclusive, até em Santa Rita, nós temos notícia de morte desse pessoal. Ou seja, são um grupo de marginais especializados em crime de mando que no último mês de abril culminou na morte do ex-vereador Fares Miguel na cidade de Dom Pedro. Mas não satisfeitos esses elementos, eles já cometeram vários assassinatos, inclusive aqui na cidade de Codó. Quanto a alguns homicídios aqui da cidade de Codó atribuídos a eles, é a esposa do finado TH, que morreu em confronto com a polícia militar, o Alex da atriz dela e Manuel Ficha. Ou seja, todos esses homicídios atrelados a esse grupo de marginais, que não é só eles dois, volto a frisar, não é só eles dois, tem vários outros, inclusive já identificados, que e a gente já está trabalhando na intenção de prendê-los para acabar esse criminoso que vem sendo executado desde o ano passado aqui na...
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6: 6:59.
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0: Os destaques da sua Lemos TV, o programa Maranhão em Debate para esta segunda-feira. Brasil passa na marra para as oitavas de final. Governador Carlos Brandão anuncia Edvaldo Holanda como vice na chapa de Orleans Brandão. Praça da Igreja de São Pedro foi revitalizada pela Prefeitura de Codó. Acidente envolvendo moto e ambulância, moto e moto no Maranhão, deixam vários feridos. Com estas e outras, está no ar o seu programa Maranhão em Debate.
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0: Bom, nossos comentários de hoje tem que ser Copa do Mundo. É, o Brasil acabou de vencer o time do Japão. Agora, não convenceu muito, não. Eu, pelo menos, fiquei com o coração assim, ó. Tum, tum, tum, tum, tum. Porque o gol da vitória só saiu no finalzinho dos acréscimos. E eu pensei que o Brasil fosse vencer logo no primeiro tempo e liquidar a partida. Mas não foi isso que aconteceu. O Brasil simplesmente ficou na pressão, pressionado, o Japão batendo aquele bolão. E aí eu fico me perguntando, era melhor o Zico não ter ido lá para o Japão, porque os japoneses aprenderam a jogar bola e redondinha. Mas tudo bem, o Brasil passou para as oitavas de final e agora que venha... Cícero, boa noite. Venha quem aí?
10: Olha, o Brasil pode pegar a Costa do Marfim ou a Suécia. Né? Esse jogo está previsto para 17 horas, o horário aqui de Brasília. Né? E o Brasil, como você bem frisou, a seleção brasileira ela venceu, mas não convenceu. Né? Essa que é a realidade. O Brasil, o Japão saiu na frente, né? E o Japão dominou todo o primeiro tempo da partida, né? E já no segundo tempo o Brasil veio melhor, com as substituições, né? E aí veio o gol da virada, mas o Brasil, repito, venceu, mas não convenceu. Agora, a galera diz, olha, treinador não ganha jogo, ganha, né?
0: Você achou, Cícero, que o fato do Lancelotti fazer aquela mudança ali, colocando o Hendrix e outros jogadores, ali foi, digamos, o momento em que o Brasil saiu daquele sufoco e terminou vencendo o jogo?
10: Olha, eu acompanhei pela TV Gazeta, né, a transmissão do futebol entre o Brasil e o Japão, só a galera malhando, o pessoal da TV malhando o Carlos Ancelotti por atuação do Casemiro, isso no primeiro tempo. Ah. Mas ele não tirou o Casemiro. Quem fez gol de empate? Casemiro.
0: Casemiro. É verdade.
10: Então, quer dizer, para a imprensa, alguns da imprensa que conhece o futebol, né, achava melhor tirar o Casemiro. Né? Mas o Casemiro é que fez o gol. Jogou. Rolou a bola redondinha. Né? Essa que é a realidade. Então, um treinador que conhece de futebol fez e faz o que o Carlos Ancelotti fez, né? E está fazendo com a seleção brasileira. Parabéns à CBF, Confederação Brasileira de Futebol, né? Em trazer esse maestro do futebol. Temos bons treinadores, sim. Temos o Carlos Alberto Parreira, que está internado. Temos Luiz Felipe Scolari. Né? Quem mais? Temos Renato Gaúcho, Luiz Felipe. Né? Felipe Luiz, né? Que treinou aí o Flamengo. Deu uma renovada aí no time do Mengão. Renato Gaúcho. Então, o Brasil é um celeiro de treinadores. E quem diz que treinador não ganha jogo, está aí. O Japão, repito, no começo da partida, veio um contra-ataque rápido, né, uma bobeira da defesa brasileira, né, e o jogador japonês deu uma trivela, famosa trivela, e aí o goleirão da seleção brasileira não deu para ele de jeito nenhum. Agora, muito bom esse goleiro do Japão, Suzuki. Muito bom, defendeu. E a galera também questionou aquele pênalti que não houve, né? Não houve, para mim não houve pênalti ali.
0: Então, eu no primeiro momento, em um primeiro momento, eu achei que o pênalti tinha acontecido. Mas depois não, cheguei à
10: não,
0: conclusão.
10: Não, não, não.
0: E realmente não aconteceu.
10: O muito bom. Agora a galera, o árbitro marcou 6 minutos de acréscimo no segundo tempo, ele botou 10, né?
0: 10, foi. Ninguém sabe por quê, né?
10: É, agora o Brasil venceu, repito, mas não convenceu. É, mas está nas mãos aí do Carlos Ancelotti. Eu confio no trabalho dele, muito bom. Há muito tempo a gente vem confiando aí no trabalho desse treinador, que exigiu tudo
0: para a
10: CBF, a Federação Brasileira de Futebol.
0: Cícero, deixa eu te interromper aqui. Mas com relação aí o próximo adversário do Brasil, que vai ser a Costa do Marfim ou a Suécia?
10: Suécia.
0: Costa do Marfim ou Suécia. É, eu estava pensando, e eu falei, eu vou falar no programa. Eu acho que se vier Suécia, se vier Costa do Marfim, eu acho que é bem melhor do que o Japão.
10: Com certeza, eu acho. Bem melhor, você conhece, é bem melhor do que o Japão, até porque o Japão deu uma bobeirazinha aqui que acontece no futebol. Por isso que o futebol é uma caixa de surpresa, né? Sempre ele estava desdenhando da seleção brasileira, dizendo que o Brasil não é mais aquele Brasil que era antigamente, né? E aí o Brasil mostrou que realmente ainda é a seleção brasileira 5 vezes campeão do mundo, né? Então tá aí a seleção brasileira que pode pegar, aliás, que vai pegar aí no domingo Costa do Marfim ou a Suécia. Esse jogo está previsto para as 17 horas, 5 da tarde.
0: Certo, só para a gente concluir e fechar aqui os comentários de hoje, eu estou observando que os jogadores de quase todas as seleções estão jogando com chuteiras roxo. Você já observou?
10: Já, inclusive...
0: Será o porquê? Eu nunca tinha visto assim, essa onda do roxo, né? O que está acontecendo, né? Hein? Jogador de rosa.
10: Tem que ter, como dizia o Zé Rico, tem que ter uma frescurinha, né?
0: Tem que ter uma frescurinha.
10: Né? O Zé Rico dizia sempre, porque a unha do Zé Rico, a unha dele era pintada de vermelho.
0: Ah.
10: E aí perguntaram por que, o Ratinho perguntou, Zé Rico, por que que você pinta a unha? Ele disse, olha, é frescurinha, tem que ter uma frescurinha. Então isso aí é uma frescurinha da seleção brasileira.
0: Não, não é só a seleção brasileira, não. Você pode observar. São todas as seleções. Elas estão jogando com a chuteira rosa.
10: Ah, então é a FIFA. Então é a FIFA que exigiu aí um padrão. Eu vou até
0: dar uma pesquisada.
10: Uma pesquisadinha também.
0: Saber
10: por quê,
0: né?
10: Falar os nossos telespectadores aí.
0: Porque, no geral, a chuteira era preta, né? Preta e, às vezes, depois... Da cor do selecionado, no caso do Brasil, porque, amarelo, alguma coisa assim.
10: É porque
0: assim,
10: a FIFA toda vez ela muda, inova, né? Ela inova. Você vê que tivemos a Copa do Mundo aí no ano, aliás, 4 anos atrás, onde a bola ela tinha um formato diferente. Né? Então, cada. É que tem a Fórmula 1, né? Vai mudando, né?
0: Eles vão modificando.
10: Eles vão modificando.
0: Né?
10: Até, e aí a gente vai dar uma pesquisada, realmente eu vi. No segundo tempo aí, o Brasil voltou bem melhor e o jogador que foi substituído já se preparando com as chuteiras rosa.
0: Rosa. Tá bom então, brigadão pela participação aqui do nosso grande Cícero Aguiar, que brevemente vai estar na Rádio Lemos FM apresentando o programa aí. Não é Eldorado, né? Apresentando aí o Bregão da Eldorado, lá na Super Rádio Eldorado, que você pega no seu celular e no mundo todo, tá bom? Mas olha, ainda dentro aqui dos comentários de hoje, nós vamos chamar como é que a torcida brasileira comemorou esse jogo entre o Brasil e o Japão. Vamos acompanhar. Avenida Maranhão, Mercado Central. Olha aqui o tanto de camisas que estão sendo expostas para ser vendidas. Agora a pergunta é, se o Brasil não venceu o Japão, é evidente que arrumam as malas e vão voltar para casa. A seleção volta para casa. E aí, as camisas, será se os os feirantes aqui, os lojistas vão vender essas camisas, porque tá bonita aqui, ó, camisa azul, camisa branca, camisa amarelinha, essa predomina. Lemos TV, para todo mundo ver como estão os preparativos para o jogo entre Brasil e Japão, para todo mundo ver. E aí, já comprou a camisa da seleção? Já comprou? E aí, quem ganha, o Brasil ou o Japão?
11: 3-0,
0: valeu. E aí, Pinto, como é que é? O Brasil ganha ou não ganha? Placar aí, o jogo Brasil-Japão.
12: O Brasil tem que ganhar, não podemos desistir, nós somos brasileiros. É. O placar vai ser 3-0 de novo.
0: Valeu.
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0: De volta aqui no Maranhão em Debate, um abraço para você em qualquer lugar do Brasil e do mundo, brigadão. 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Meus amigos, olha, a Lemos TV, que é para todo mundo ver, nós vamos mostrar para você agora, daqui um pouco, não sei se eu mostro logo aqui a questão da vinda do pré-candidato ao governo do estado do Maranhão, Braz, e ele passou um dia, né, sexta-feira toda, tomou um café no Mercado Central, ali na Mercado das Merendeiras, visitou o Mercado Central e visitou também a Rua Afonso Pena, e à noite teve uma importante reunião na casa do pré-candidato a deputado federal, Nonato Sampaio. Muita gente mesmo. Foi um sucesso a vinda do pré-candidato ao governo do estado do Maranhão, Braz. Então vamos acompanhar esses momentos que ele passou aqui em Codó na sexta-feira, e a Lemos TV, em cima do lance, registrou tudo. Acompanhe. Lemos TV mostrando para você a visita do pré-candidato ao governo do estado do Maranhão, o ex-prefeito São Luís Braz, acompanhado de uma comitiva mais do que seleta, é povo, é povão. Nonato Sampaio, pré-candidato a federal, e Yuri Correia, pré-candidato a estadual, aqui no Mercado do Peixe. Lemos TV, para todo mundo ver a pré-campanha vitoriosa aqui em Codó. Olha o pré-candidato a federal, Nonato Sampaio. Beleza?
1: Que é o Lemos, na hora, estão juntos, misturados,
0: e abençoado. Na hora.
1: Vamos pra cima. É Braz e Nonato Sampaio.
0: Na hora.
1: E Correia. E a mudança virá, pode ter certeza, meu irmão.
0: Beleza. Nonato Sampaio, pré-candidato ao governo do estado do Braz, conversando com feirantes aqui no Mercado Central. Aqui no Mercado do Peixe. Se acompanhando da Lemos TV para todo mundo ver. No YouTube, Lemos Colô MA, segunda-feira, ao vivaço.
1: Então, o café da manhã aqui no mercado, olha só. Bolo de arroz e bolo frito. Valeu, Codó.
2: É Braz!
0: Aqui, nesse momento, o pré-candidato a deputado federal, Nonato Sampaio, pré-candidato ao governo do estado, Braz, pré-candidato a deputado estadual, Lino Correia, tomando aquele cafezinho juntamente com o povão, com a galera, todo mundo batendo papo, fazendo entrevista, e além de escrever, mostrando para você. E aí, você é de onde mesmo?
1: Matões, Maranhão.
0: Matões, Maranhão. Como é que tá o Matões?
1: Matões lá é Braz.
0: Norte a sul, de leste a oeste, só da Braz. Todo mundo diz que no primeiro turno é Braz. Lemos TV para todo mundo ver. Braz aqui no Mercado Central, aqui no Galpão das Merendeiras, tomando aquele cafezinho com o povão. Tá? Lemos TV para todo mundo ver. Luizinho da Movelá, filho, ex-prefeito de Coroatá. Coroatá é Braz?
3: Coroatá é 100% Braz. 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Saber que ele está recolhendo aqui as demandas, conhecendo de perto a realidade do povo de Codó, de toda a região, para transformar tudo isso em muito trabalho para nossa cidade de Coroatá, para nossa cidade de Codó e todo o estado do Maranhão.
0: O Maranhão virou.
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0: Logo no primeiro turno?
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0: É o Maranhão em debate aqui na Lemos TV para todo mundo ver, todo mundo ligado no Brasil e no mundo. Alô, você de Anajatuba, de São Luís, você também de Teresina, no Piauí, de Bacabal. Alô, meu amigo Romarinho de Bacabal, um abração para você, meu amigo Pádua. Olha, Pádua será o próximo entrevistado no quadro Entrevistando Personalidades aqui no programa Maranhão em Debate, quarta-feira. Você deve estar antenado, não é? 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Meus amigos, olha, informações chegando aqui no programa Maranhão em Debate. Daqui um pouco, se der tempo, nós vamos falar algo sobre o que falou o vereador Domingos Reis na tribuna da Câmara Municipal de Codó. Segundo ele, abre aspas, quer mandar em tudo, é dono do mundo, fecha aspas. Daqui um pouco, aqui no programa Maranhão em Debate. Mas a nossa reportagem esteve na Praça de São Pedro, ali no Morro da Televisão, lá, onde se encontra o Templo de São Pedro da Igreja Católica Apostólica Romana, e nós estivemos lá fazendo uma matéria sobre a praça, que está muito bonita, diga-se de passagem. Você acompanha aqui no Maranhão em Debate. Acompanhem a nossa reportagem. Lemos TV para todo mundo ver a cidade de Codó e a gente fazendo jornalismo com imparcialidade, respeitando todos os grupos políticos, religiosos, sociais. E nós estamos aqui na Igreja de São Pedro. As missas estão acontecendo, tema Nutridos pelo Pão, Edificamos Nossa Igreja. Ali é o palanque, né, onde está acontecendo a missa. Também aqui no templo, aqui é o templo de São Pedro, festejo de São Pedro. Olá pessoal, aqui são os degraus da Igreja de São Pedro, são mais de 100 degraus. O fiel para vir aqui tem que ter muita fé e muita força nas pernas. Você não acha? Pois é, estamos acabando de descer aqui os degraus da nossa amada igreja do bairro São Pedro, Igreja de São Pedro. Estou quase caindo aqui. E a senhora vem constantemente aqui na Igreja de São Pedro?
2: Eu.
0: E aí, como é para subir os degraus?
2: Ah, é bom.
0: É bom, né? Faz uma físicazinha, né? Certo.
2: Tudo bem.
0: Não tem nenhum problema.
2: Tem não.
0: Sobe e desce com facilidade.
2: Tá
0: novinha, não tem nenhum problema, né?
2: É, tá novinha.
0: Pessoal, agora eu estou aqui na Praça de São Pedro. Essa praça, ela já era antiga, olha, é antiga. Só que ela foi ampliada. E quem construiu isso aqui foi o atual prefeito Francisco Carlos de Oliveira. A gestão Fé, Trabalho e Futuro. Ficou lindérrima. Mas nós vamos mostrar mais como é que ficou essa praça aqui, na Praça de São Pedro, que deu um ar muito legal para as pessoas que visitam a igreja, que vêm participar das missas. Vamos ver mais. Aqui a placa de inauguração. Você confere agora a inauguração da Praça de São Pedro, Francisco Carlos de Oliveira, prefeito municipal de Codó. Vamos subindo aqui agora pelo outro lado. Volto a dizer, a praça ficou muito bonita. Vou investir daqui uma grana preta, né? E agora é um espaço para as crianças, principalmente, os jovens, virem, se recrearem, brincarem. Olha ali um brincando ali, ó, no balançador, viu? É assim que ficou a Praça de São Pedro, muito bonita mesmo, porque os aparelhos para você fazer exercício, a céu aberto, bacana, muitas gravuras, pinturas, tá certo? Ó, isso aqui é a Praça de São Pedro, obra do governo federal e executada pelo governo municipal, tá certo? A Rádio Lemos FM, Lemos TV, Super Rádio Eldorado, fazendo jornalismo como ninguém faz, mostrando os dois lados da moeda, mostrando as coisas boas que o governo tem feito no município de Codó. Vamos ver mais. Olha aqui a placa, sejam bem-vindos. Ali está a foto de São Pedro, o apóstolo da igreja primitiva, da igreja apostólica, tá certo? Aqui está a placa, né, do governo federal, o governo Lula, que enviou 337.161 reais e 75 centavos para essa revitalização, tá bom? Para essa modernização aqui da Praça de São Pedro. E aqui a placa do governo Fé, Trabalho e Futuro, que foram colocadas aqui, certo? Você conferindo tudo aqui na sua Lemos TV, para todo mundo ver tudo. Olha aí eu subindo novamente as escadarias da Igreja de São Pedro, só para você ver como são muitos degraus, são mais de 100 degraus. Não é fácil, não. Aqui só fé e muita força nas pernas. Não é assim, não, minha jovem? Tem que ter força nas pernas? Muito boa a matéria, que diga o governo, que diga a oposição. Nós estamos antenados aqui no jornalismo com responsabilidade, imparcialidade, respeitando os atores da notícia. 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Meus amigos, olha, quer mandar em tudo, é dono do mundo. Vereador Domingos Reis critica desapropriação no quilômetro 17 e questiona condução de processo administrativo pela Prefeitura de Codó. Então, o que, que está acontecendo? Nós vamos acompanhar o que falou o Domingos Reis, vereador de Codó, na tribuna do Parlamento Codoense. Olha, durante a última sessão da Câmara Municipal de Codó, o vereador Domingos Reis fez duras críticas ao procedimento administrativo de desapropriação de áreas, manifestação, não, de áreas do quilômetro 17, Em sua manifestação, o parlamentar questionou a condução do processo pela Prefeitura de Codó e a regularidade dos atos administrativos. Aí ele diz, olha, quer mandar em tudo, é dono do mundo? Ele interroga, acima da lei? Interroga novamente, afirmou o vereador em tom de crítica ao prefeito Chiquinho Oliveira durante o prosseguimento na tribuna. Durante o pronunciamento do vereador na tribuna. Segundo Domingos Reis, há indícios de irregularidades na forma como foi realizado o procedimento administrativo, apontando possível descumprimento de etapas previstas na legislação administrativa, especialmente aquelas relacionadas à regularização fundiária, o REURB. O vereador também criticou a forma como o procedimento foi conduzido, destacando que o município mantém contratos elevados com assessorias jurídicas. Então, o vereador, não é nem para ficar falando muito, porque ele é do meio, né? Ele é do meio jurídico. Então, se está errado, entra logo é com uma ação contra a prefeitura. A prefeitura é uma pessoa jurídica, comandada por uma pessoa física, que é o prefeito. Então, tem que ir lá logo e entrar com uma ação. Porque, segundo ele aqui, as coisas não estão sendo feitas de acordo como manda a regra ou a legislação. Então, é preciso que o vereador ingresse na justiça uma ação contra a Prefeitura de Codó, gerida, administrada pelo prefeito Francisco Carlos de Oliveira. Olhem, brevemente, nós vamos aqui fazer um comentário sobre algumas ações do nosso prefeito. Por quê? Porque algumas ações são boas, mas outras ações não estão sendo legais. Não são ações boas. E nós não podemos aqui só falar das coisas boas do governo e fechar os olhos para as outras. Nós vamos fazer um comentário, talvez amanhã, sobre pessoas que foram demitidas da prefeitura. Inclusive, eu não diria nem... nós vamos centrar em cima de duas pessoas que receberam, que ganharam aí em um sorteio de um algoz político do prefeito. E aí essas pessoas ganharam o prêmio, mas perderam o emprego. Não pode, isso aí não pode. Eu acho até que erra para o vereador Domingos Reis ou qualquer outro defensor público, advogado do município de Codó, entrar em ação contra o prefeito, contra a prefeitura, porque isso é inadmissível. Eu não tenho outras palavras, né? Eu tenho que falar isso. É inadmissível que o prefeito, porque alguém que trabalha na prefeitura ganhou um prêmio em sorteio, aí o prefeito vai e demite a pessoa. Isso aí, eu não vou nem falar tudo hoje, porque senão fica faltando para amanhã, tá? Mas amanhã nós vamos nos aprofundar nessa questão, porque o radialista, o jornalista, sério, ele tem que agir dessa forma, defendendo sempre o povo, porque é o povo que é o mais importante para ele. Eu acho que é. Para mim é o povo. Para mim é o povo. Tem a rádio Lemos FM? Então, para mim é o povo que ouve a rádio, que está ouvindo os programas. Muita notícia na rádio Lemos FM. 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Então, nós estamos trabalhando para o povo. E a Lemos TV? A Lemos TV, para todo mundo ver, a gente está trabalhando para você. E eu quero mandar até um alô aqui para o nosso internauta, é o Carlos, meu nome do rapaz, Carlos Augusto, né? Carlos Augusto está com a gente, brigadão. Não é só o Carlos Augusto, não. É muita gente que estão antenados. 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Bom, nós vamos agora para um rápido intervalo comercial e a gente volta já já com mais informações aqui no programa Maranhão em Debate, onde você vai acompanhar acidentes, não é? Que quase leva várias pessoas como vítimas fatais. Graças a Deus não aconteceu. Mas você vai acompanhar mais informações do meio político. O governador Carlos Brandão fez uma jogada. Para alguns foi de mestre. Mas você vai acompanhar já já aqui na Lemos TV, para todo mundo ver. 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

0: Maranhão em Debate, fazendo sucesso! Você acompanhando tudo aqui no programa que você gosta, porque aqui nós estamos do lado de todos, não é? Nós não estamos do lado de um contra o outro, nós estamos do lado de todos, do lado do povo, que é mais importante, não tenha dúvida. 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Meus amigos, olha, eu quero chamar agora uma obreira, né? Alguém fazendo um comentário sobre uma obreira da Igreja Universal do Reino de Deus, que adoeceu e não foi assistida pela instituição religiosa. Olha, ah não, mas a igreja não pode tirar dinheiro do cais, não pode retirar dinheiro do dízimo, das ofertas, para entregar para os irmãos, para pagar o médico, para comprar remédios. Não pode, a igreja não pode fazer isso. Se você lê na Bíblia, principalmente lá no livro de Atos dos Apóstolos, e lembre que a Bíblia está na mão ou nas mãos de todos os pastores e padres do Brasil. Todos eles têm a Bíblia. E olha só essa reclamação, vem, acompanha aí. Confira aí conosco. Confira.
1: Isso aqui é para tu. Para tu, que deu tudo que tu tinha para esse bandido aqui. Escuta quanto é. Só o que eles são negócio de imposto. Fora o que ele tem. Mais de 600 milhões de reais, meio bilhão. E quanto tu aí, membro da Universal, tá dando tudo para ele e vivendo de esmola. Escuta aí.
2: Apontado pela Polícia Federal e o tamanho da fraude apontada pela investigação é uma operação muito grande. A PF detalha que foram pelo menos 670 milhões de reais, mais de meio bilhão de reais em fraudes, e diz que nesse inquérito, que ainda está sob sigilo da Polícia Federal de São Paulo, que houve um complexo esquema fraudulento voltado à prática de crimes contra o sistema financeiro nacional no âmbito do Banco Digimais, que é do dono da Universal, a IURD, a Igreja Universal do Reino de Deus, o Bispo Edir Macedo. Nessa operação de hoje...
1: Aí eu lhe pergunto, o que era pacote de fralda para minha sogra quando ela precisou em vida? Depois de 30 anos de obreira nesse inferno, o que era uma ajuda de pacote de fralda? Um cara que sonegou mais de 600 milhões de reais. Tem pessoas aí dando tudo que tem, igual que a minha sogra deu. Minha sogra morreu. Meu sogro ficou abandonado pela igreja. Se não fosse a gente aqui, ele já tinha entrado em depressão. Porque a igreja virou as costas para ele. Depois de 30 anos de obreiro lá dentro. Fui denunciar na rede social, me complicaram na justiça. E hoje eu vejo essa notícia da Polícia Federal apreendendo, bloqueando 600 milhões de reais desse charlatão covarde. Desse covarde que usa da fé das pessoas para enganar e ludibriar. Meio bilhão de reais sonegado de imposto. E tem membro da igreja morrendo à míngua, igual que a minha sogra morreu. Quando é que vocês vão abrir os olhos? Isso não tem nada de Deus. Isso é uma seita maldita que só sabe tirar o que os outros não têm. Mas Deus não dorme. E ainda tem alguns que vai para o programa de TV falar mal de quem comete crime. É isso que eu fico mais indignado. Tem alguns que vai para o programa de TV falar de quem comete crime, sendo que dentro da igreja tem um dono cometendo crime, sonegando imposto, enquanto o membro da igreja tem que pagar e ainda levar o dízimo e a oferta para ele.
0: Meus amigos e minhas amigas, eu acho que é revoltante para os fiéis da Igreja Universal do Reino de Deus. Eu amo essa igreja, eu gosto dessa igreja, eu gosto dos membros, dos fiéis dessa instituição religiosa. Agora, o rapaz aí está indignado, é com o cabeça, não é com os fiéis, é com o cabeça. Porque o cabeça está enrolado aí mais do que bombom, né? Mais do que bombom. Já estourou uma bomba aí do banco dele, é o banco Digimais. E segundo que já se sabe, o rombo é de 8,5 bilhões de reais. É, eu acho que ele vai superar aí o Banco Master. Então, a irmã lá morreu, obreira, nunca ganhou nada. Enquanto os fiéis lutam, se matam para levar cada vez mais pessoas para o seio do templo, da igreja, mas os líderes se dão bem, enricam, ganham dinheiro e eles ficam de boa, tranquilos, tranquilos. E aí a senhora, segundo aí o denunciante, apenas fralda, né? Apenas fraldas, só, mais nada, né? E aí, você concorda com o Ed Macedo ou você é contra? Me diga aí, me diga. Porque Jesus não agia dessa forma, não. Jesus dava era pão para quem tinha fome e água para quem tinha sede. Era assim que ele fazia. 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Meu amigo, olha, o Braide, né, o pré-candidato ao governo do estado do Maranhão, esteve aqui sexta-feira e causou um certo impacto na classe política do município de Codó. E ele terminou chamando a atenção aí o vereador Foi o Antônio Luz, que alguns chamam de Antônio Lamparina, mas eu tenho todo o respeito, é Antônio Luz. Ele parece que não participou das manifestações que foram realizadas no pé da ponte por agricultores, trabalhadores da zona rural, fazendeiros que estão pedindo aí a estrada, a 1, 2, 3. O deputado Francisco Najib disse que conseguiu aí um paliativo para botar umas cargas de pissarra aqui, outras acolá, tapar buracos, mas o vereador deveria estar na manifestação juntamente com o deputado. E não foram, não participaram, deixaram lá os fazendeiros, né, o pessoal do agro, sozinho lá. Eles não foram ajudar, apoiar, eu não vi, né? Se estavam lá, eu não vi, né? Se estava e eu não vi, aí eu quero pedir perdão. Mas, sabendo disso, o pré-candidato ao governo do estado do Maranhão, Braz, ele falou e citou aí o vereador Antônio Luz. Vamos acompanhar.
3: Grande Antônio Luz, fique tranquilo que além de diálogo, vai ter muito trabalho e obra aqui em Codó, igual teve em São Luís, viu, Antônio? Você vai acompanhar tudo. Narciso, meu amigo, vai aqui,
4: vai
3: ver
4: nessa cidade.
3: Vai, Hernandes. Vai, olha, é muita obra.
0: É a resposta. É o troco do pré-candidato ao governo do estado do Maranhão para o vereador, que toda sessão ele enche a bola do outro pré-candidato. Né? Ele enche a bola lá direto, direto. Mas a coisa está feia para você, viu, vereador? Tá feia, feia, feia. Parece que o barco vai afundar. É o que a gente está acompanhando. Segundo o que fala o povo nas ruas, segundo o que fala o povo nas cidades que compõem o Maranhão, parece que o barco vai afundar, sim. Né? O Fufuca já deixou o barco, porque está vendo que o barco vai afundar. O presidente, o presidente do PT também já deixou. E outros estão deixando o barco. Está todo mundo falando nisso aí. Parece que o negócio não vai dar certo, não. Mas, se o povo maranhense quiser, bom, vai dar certo. Se o povo do Maranhão não quiser, não vai dar certo, né? Então, assim está aí o pré-candidato ao governo do estado, respondendo o vereador da Câmara Municipal de Codó, Antônio Luz. Está todo mundo ligado aqui no Maranhão em debate. Você acompanhando com a gente, eu quero te agradecer. 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Meu amigo, tem mais informações da política maranhense. O governador do Maranhão, é o que se tem notícia, né? Eu não sei se foi, mas pelo menos a gente tem essa pré-informação de que o grupo do vereador Carlos... Não, vereador não. Hoje eu estou todo trocado. Do governador Carlos Brandão fechou um acordo com o ex-prefeito de São Luís para compor a chapa de Orleans Brandão. É uma mexida no tabuleiro da política maranhense e que vamos ver se mexe aí o Felipe Camarão, se mexe com o Braide. O certo é que eles estão também aí mexendo nos pauzinhos. Vamos acompanhar? Vamos acompanhar aí essa informação. Uma possível aliança entre o ex-prefeito de São Luís, Edvaldo Holanda, com o grupo do governador Carlos Brandão. Vamos acompanhar.
4: Uma jogada de mestre na disputa pelo governo no estado do Maranhão. Atualmente, o estado do Maranhão tem três principais candidatos ao governo, sendo eles Eduardo Braide, do PSD, Felipe Camarão, do PT, e Orleans Brandão, do MDB. Entretanto, nesta semana, uma jogada que pode ser considerada de mestre agitou os bastidores da política no estado. E a jogada de mestre em questão veio da campanha de Orleans Brandão, que deve anunciar em breve a indicação de Edvaldo Holanda Júnior, ex-prefeito de São Luís, como pré-candidato a vice-governador na chapa. E essa jogada pode ser considerada de mestre, porque hoje o principal e mais forte eleitorado de Eduardo Braide é justamente na região metropolitana de São Luís. E Edvaldo foi prefeito reeleito da capital maranhense e inclusive derrotou o Braide no seu segundo mandato. Agora, resta saber quais vão ser as movimentações de Eduardo Braide e também, principalmente, as de Felipe Camarão, que ainda busca negociações para formar a sua chapa mais competitiva no estado.
0: Ok, então, de volta com o programa Maranhão em Debate, todo mundo acompanhando aqui na Lemos TV, para todo mundo ver no YouTube, oferecimento é de Multipeças. 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Um abraço para o Muniz e também para a professora Sinália, ligada aqui no programa Maranhão em Debate. Meus amigos, O pré-candidato Braide ainda visitou a rua Afonso Pena, que é o coração comercial da sede do município, Codó, e agora nós vamos acompanhar em mais uma reportagem da Lemos TV, que cobriu aí a vinda do pré-candidato ao governo do estado do Maranhão. Acompanhe. Centro Comercial de Codó, rua Afonso Pena, Lemos TV, para todo mundo ver, até o governo do estado do Maranhão. Acompanhe. Centro Comercial de Codó, rua Afonso Pena, Lemos TV.

0: Vai ver ali, ó. Já já você vai ver. O pré-candidato ao governo do estado do Maranhão. Aí está. Falei para você. Aí está. Eduardo Braz. Aqui no Centro Comercial de Codó. Lemos TV para todo mundo ver. Fazendo a cobertura da pré-campanha do pré-candidato Braz na cidade de Codó. É a onda Braz que tomou de conta do Maranhão. O pré-candidato ao governo do estado do Maranhão, Eduardo Braz, acabou de visitar, juntamente com toda essa comitiva, o Mercado Central, o Mercado das Merendeiras. E agora é a vez da rua Afonso Pena. Pré-candidato Braz, que é a onda que tomou conta do Maranhão, agora visitando as lojas, Yuri Correia. Aqui, aí ó, entrando aqui dentro de uma loja aqui da rua Afonso Pena. Visitando aqui os funcionários e também os clientes dessa loja, um centro comercial de Codó. Está aí o Braz fazendo a coisa acontecer. Aí, está aqui tirando fotos. Rua Afonso Pena, repórter Lemos e Lemos TV, para todo mundo ver a pré-campanha de Eduardo Braz. Olha por aqui também o advogado Ribamar, cumprimentando aqui o pré-candidato ao governo do estado do Maranhão, Braz. Aqui com o apoio da população, aqui com o pré-candidato ao governo, a deputada estadual Yuri Correia. Está todo mundo aqui, ó. É, não tem para ninguém não, é Braz mesmo, é de norte a sul, de leste a oeste, do estado do Maranhão, só dá Braz. Todo mundo diz, só dá Braz. Lemos TV para todo mundo ver.
1: Tá aí, meus amigos e minhas amigas que acompanham aqui o programa Maranhão em Debate. Obrigadão pela audiência em todo o Brasil. Obrigadão, então. Bom, mas a festa, como nós já falamos, ela começou de manhã e ela foi até à noite. E à noite, o Yuri Correia foi confirmado como pré-candidato a deputado estadual de Braz em Codó e região. E também o pré-candidato a deputado federal, Nonato Sampaio. E aí você acompanha aí as fotos que estão no blog do Maílson Reis, né? A visita do pré-candidato ao governo do Maranhão, Eduardo Braz, movimentou o cenário político de Codó na última sexta-feira e marcou o anúncio de importante compromisso para o município. Ao lado dos pré-candidatos Yuri Correia e Nonato Sampaio, Braz destacou que, caso eleito, uma de suas prioridades será a construção de um centro TEA, voltado ao atendimento de crianças com transtornos do espectro autista e ao acolhimento de mães atípicas. O compromisso foi um dos anúncios de maior impacto da agenda, que também incluiu a promessa da construção de um hospital macro-regional para Codó e a pavimentação asfáltica da MA-123, que liga Codó à cidade de Afonso Cunha. Então, fez compromisso com a população de Codó e agora vamos ver como é que vai ser, não é? Se o povo de Codó realmente abraçou a pré-candidatura de Orleans Brandão, se abraçou a pré-candidatura de Felipe Camarão, e tem outras pré-candidaturas aí também, do PSOL, entre outros, ou se a população abraçou mesmo, foi a pré-candidatura de Eduardo Braz. O certo é que o povo comenta nas ruas o que você já sabe. Você está... Comente aí, comente. E ouça o que a população de Codó comenta, né? Então você já sabe o que pode dar no final desta eleição, lá do dia 4 de outubro, agora de 2026. Tá bom? Maranhão em Debate, todo mundo ligado aqui na Lemos TV para todo mundo ver. É, sim. Você acompanha o nosso programa de segunda a sexta ao vivo, aqui no YouTube.

0: Você deve compartilhar, vai lá, pega o programa e compartilha com todas as pessoas que você gosta, de qualquer lugar do mundo, de qualquer lugar do Brasil. E eu vou ficar, nós vamos ficar muito felizes, vai? Muito feliz. Nós temos quantos minutos ainda? Quantos minutos nós temos? Só temos só isso? Tá certo. Então nós vamos chamar o quê? Nós vamos chamar... O Assélio tem uma matéria muito boa aí. Quantos minutos são? Dá? Beleza, dá. Vamos lá. Vamos lá acompanhar uma matéria muito legal que o nosso repórter Assélio Trindade fala sobre empréstimo. Que os empréstimos agora feitos ali na boca do cash, do caixa, eles não têm mais validade. Não, pode ir lá, não vai adiantar mais em nada. Vamos acompanhar o nosso repórter Assélio Trindade aqui na Lemos TV, para todo mundo ver.
1: Empréstimo feito na boca do caixa eletrônico por pessoa que não sabe ler nem escrever, não tem validade. Quem decidiu isso foi o STJ, terceira turma, recentemente. Cidadão vinha recebendo aqueles descontos com muita frequência em sua aposentadoria, foi lá e questionou. Ele era analfabeto. Mas veja, o empréstimo dele foi feito na boca do caixa eletrônico, usando a senha e o cartão dele. Tem demais, né? Bandidagem faz muito. Se passa por ajudante, troca o cartão, já tem a senha na mão, faz o empréstimo e transfere para a conta dele mesmo. Essa era a situação. O banco alegou, olha, ele usou a senha dele, ele usou o cartão dele. O STJ derrubou essa tese e disse o seguinte, o fato dele ter utilizado a senha, se é que foi mesmo ele, e o cartão, não prova, vocês não conseguem provar com isso, de que ele foi informado quais eram as taxas, o valor do juro, quanto ele ia pagar, tudo detalhado como manda o 595 do Código Civil. E baseado nessa tese, o STJ reafirmou, contrato de analfabeto, não sabe ler nem escrever, para ter validade, tem que seguir o 595 do Código Civil. Como é que é isso? Alguém tem que... Sabe? Assinatura rogo. Alguém, parente.
2: 7:59.
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1: Previsão do tempo para terça-feira, 30 de junho de 2026. Região Centro-Oeste. Em Goiânia, previsão de céu claro nesta terça-feira. Os termômetros da capital de Goiás marcam mínima de 15 e máxima de 30 graus. Umidade relativa do ar gira em torno de 80 a 35%. Campo Grande, Mato Grosso do Sul, tem céu encoberto. Temperatura mínima de 19 e máxima de 30 graus. A umidade relativa do ar vai de 80 a 40%. Região Nordeste, Natal, no Rio Grande do Norte, amanhece com céu encoberto nesta terça-feira. Tem previsão de chuva. Temperatura mínima é de 23 e a máxima de 29 graus nas horas mais quentes do dia. A umidade do ar é de 95 a 60%. Porto Seguro, na Bahia, comemora aniversário com céu encoberto com chuvisco. Temperatura mínima é de 20 e a máxima de 28 graus. A umidade relativa do ar é de 100 a 50%. Região Norte. Em Boa Vista, Roraima, previsão de céu encoberto com pancadas de chuva isoladas. Temperatura mínima é de 25 e máxima de 32 graus. A umidade do ar é de 98 a 70%. Em Palmas, Tocantins, céu claro o dia todo. Temperatura mínima de 24 e a máxima de 34 graus. Umidade do ar varia de 80 a 30%. Região Sudeste, Vitória no Espírito Santo amanhece com céu nublado. À tarde, o tempo abre. Os termômetros registram mínima de 18 e máxima de 26 graus. Umidade relativa do ar vai de 90 a 50%. Guarujá, em São Paulo, completa mais um ano com céu encoberto. Temperatura mínima de 18 graus, a máxima 26. Umidade relativa do ar é de 100 a 70%. Região Sul. Florianópolis, em Santa Catarina, tem previsão de céu encoberto com chuvisco. Os termômetros registram mínima de 15 e máxima de 18 graus. A umidade relativa do ar fica entre 100 e 80%. Porto Alegre, no Rio Grande do Sul, tem céu encoberto com previsão de pancadas de chuva isoladas à noite. O dia vai ser mais frio, com os termômetros registrando mínima de 8 e máxima de 15 graus. A umidade relativa do ar oscila entre 100 e 80%. Você ouviu a previsão do tempo para terça-feira, 30 de junho de 2026, com informações do IBGE Cidades, do Instituto Nacional de Meteorologia INMET.
2: Após uma semana praticamente parada devido ao feriado de São João e o jogo da seleção brasileira contra a Escócia pela Copa do Mundo, o Congresso Nacional retoma os trabalhos nesta semana. Na Câmara dos Deputados, o objetivo é acelerar votações e aprovar o máximo de projetos possível. Esse esforço concentrado, como é chamado o movimento, ocorre para recuperar o tempo perdido com as interrupções dos últimos meses. A pauta já disponibilizada tem 11 itens, mas não relaciona os destaques, como a ampliação dos limites de faturamento do Simples Nacional, a regulamentação da inteligência artificial e a criminalização da misoginia, que podem ser incluídos. A definição fica a cargo da reunião de líderes partidários agendada para terça-feira. No Senado Federal, apesar da intenção de agilizar a votação da PEC, que amplia a autonomia do Banco Central e da que cria a aposentadoria especial para agentes comunitários de saúde, os senadores foram liberados para participarem das sessões plenárias à distância. Ao contrário da Câmara, a pauta não foi publicada pela presidência, mas matérias de interesse do governo federal, como o fim da escala de trabalho 6x1 e a reformulação da segurança pública nacional, continuam sem perspectivas de serem analisadas. Entrando na reta final, a comissão especial que analisa a atualização do teto de receita do microempreendedor individual e das faixas de enquadramento do Simples Nacional realiza um seminário com parlamentares, empresários, especialistas e representantes de entidades no Rio de Janeiro nesta segunda. Já na quarta-feira, pode ser apresentado o relatório do deputado Jorge Gaten, do Republicanos Catarinense. Segue esperando votação na Comissão de Assuntos Econômicos do Senado o projeto que obriga a Comissão de Valores Mobiliários a apresentar relatórios semestrais de atividades ao Senado, que pode ser votado na sessão de terça. No mesmo dia, a Comissão de Indústria, Comércio e Serviços da Câmara deve analisar o projeto que institui o Plano de Reindustrialização e Soberania Nacional. Numa rara sessão de quinta-feira, a comissão especial que discute o aumento do Fundo de Participação dos Municípios e a criação dos fundos constitucionais do Sul e do Sudeste deve votar o texto substitutivo do deputado Arnaldo Jardim, do Cidadania Paulista. O parecer determina aumentar em 3 pontos percentuais o repasse da União a estados e municípios, acrescenta uma nova parcela de 1% do FPM, que deverá ser paga no mês de março, e estabelece que os fundos regionais vão receber 1% da arrecadação federal de impostos para financiar programas voltados ao setor produtivo regional.
0: Depois de quase 3 meses, as expectativas de inflação do mercado financeiro pararam de subir. A projeção para a economia, por outro lado, aumentou mais uma vez. Os números do Boletim Fox foram divulgados nesta segunda-feira pelo Banco Central. De acordo com o documento, o PIB, Produto Interno Bruto, que é a soma de tudo o que é produzido no país, deve crescer 1,99% em 2026, um leve aumento em relação à semana passada. Desde que Estados Unidos e Israel iniciaram a guerra contra o Irã, as previsões de inflação vinham escalando, impulsionadas pelo aumento dos preços do petróleo. No último dia 14, norte-americanos e iranianos anunciaram um memorando para tentar encerrar o conflito e as negociações seguem em andamento. Nesse cenário, após 15 semanas de alta, a projeção para a inflação ficou estável em 5,33%. O dólar e a taxa de juros também não tiveram alteração. A moeda norte-americana deve encerrar 2026, cotada a R$ 5,20. Já a taxa Selic, referência para os juros no país, tanto para empresas quanto para consumidores, deve permanecer em 14% ao ano. As contas do governo registraram déficit de R$ 53 bilhões em maio, maior que os 40 bilhões negativos registrados no mesmo mês do ano passado. O dado foi divulgado nesta segunda-feira pelo Tesouro Nacional. Segundo o relatório, as receitas foram impulsionadas pela arrecadação de tributos sobre vendas e serviços, incluindo o setor financeiro. Já as despesas foram influenciadas pelo aumento do número de beneficiários da Previdência e pela elevação do salário mínimo. Além disso, o documento cita o seguro defeso e um aporte de R$ 2 bilhões realizado em maio para um fundo voltado a mitigar os impactos econômicos dos conflitos no Oriente Médio. No acumulado de janeiro a maio, o déficit soma R$ 44 bilhões e R$ 400 milhões, ante um superávit de quase R$ 33 bilhões registrado no mesmo período do ano passado. O resultado foi impactado pelo pagamento antecipado de precatórios realizado em março. No ano passado, esses pagamentos ficaram concentrados em julho. O secretário do Tesouro Nacional, Daniel Leal, destacou ainda a antecipação do pagamento de emendas impositivas em razão da legislação eleitoral, que restringe esses repasses a partir de julho.
3: A gente não tem nenhuma previsão de aumento para o ano, tá? Foi só uma execução maior. Foi aproximadamente já 65% do que estava previsto para a execução do ano.
0: Vale lembrar que a meta de resultado primário para este ano é um superávit de 0,25% do PIB, o equivalente a cerca de R$ 34 bilhões.
4: A cidade de São Paulo registrou o menor índice de trânsito das manhãs de junho, um fenômeno atribuído ao jogo da seleção brasileira contra o Japão pela Copa do Mundo. Segundo dados da Companhia de Engenharia de Tráfego, foram 122 quilômetros de lentidão, uma queda de quase 70% em relação à segunda-feira passada, quando a capital paulista registrou 421 quilômetros no mesmo horário. A partida, que aconteceu no início da tarde, levou muitos paulistanos a alterarem suas rotinas, optando por assistir ao jogo em casa ou em locais de trabalho que liberaram os funcionários. O impacto no tráfego demonstra como eventos esportivos de grande porte, como a Copa do Mundo, influenciam diretamente o dia a dia das grandes metrópoles. A redução significativa do congestionamento é um alívio temporário para os motoristas e um indicativo do poder de mobilização do futebol no Brasil. A expectativa é que o fluxo de veículos retorne ao normal, mas o dia foi marcado por ruas mais vazias e a atenção voltada para o desempenho da seleção. o escritório da Organização das Nações Unidas sobre Drogas e Crime e a Comunidade dos Países de Língua Portuguesa lançaram em Lisboa ferramentas educativas em língua portuguesa para combater a corrupção. A iniciativa, denominada GRACE, Recurso Global para a Educação e Empoderamento dos Jovens na Área do Crime, visa conscientizar as novas gerações sobre as consequências desse crime. A coordenadora da iniciativa destacou a importância de os jovens compreenderem o impacto da corrupção na sociedade. O lançamento ocorreu na sede da CPLP e representa um passo significativo na disseminação de conhecimento e na promoção da ética e da integridade nos países lusófonos. A disponibilização dessas ferramentas em português facilitará o acesso e a compreensão por parte de estudantes e educadores, fortalecendo as ações de prevenção e combate à corrupção. A colaboração entre a ONU e a CPLP reforça o compromisso conjunto com a boa governança e o desenvolvimento sustentável.
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6: Jornal Conexão Notícias volta já.
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6: Estamos de volta com o Jornal Conexão Notícias. Agora tem as informações do esporte.
4: O Brasil venceu o Japão por 2-1 em Houston e garantiu vaga nas oitavas de final da Copa do Mundo. A seleção saiu atrás no placar após um erro na saída de bola aproveitado por Kaichu Sano, mas reagiu no segundo tempo. Casimiro empatou de cabeça aos 11 minutos da etapa final, e quando a partida caminhava para a prorrogação, Gabriel Martinelli marcou o gol da vitória aos 50 minutos, após assistência de Bruno Guimarães. Apesar da classificação, o Brasil teve motivos para a preocupação. Lucas Paquetá deixou o campo mancando no intervalo com dores na coxa, enquanto Casimiro também saiu lesionado na segunda etapa. A equipe, comandada por Carlo Ancelotti, agora aguarda o vencedor do confronto entre Noruega e Costa do Marfim para conhecer seu adversário nas oitavas de final da competição.
14: Ian Diomandé evitou confirmar um possível acerto com o Paris Saint-Germain após a classificação da Costa do Marfim na Copa do Mundo. Questionado sobre as negociações, o atacante afirmou que está totalmente concentrado na seleção e deixou o assunto nas mãos de seus representantes. "Tenho gente que está cuidando disso", respondeu o jogador, que vem sendo um dos grandes destaques do torneio. Além de falar sobre o futuro, Diomandé comentou a emocionante carta que escreveu para a irmã, dizendo estar orgulhoso da trajetória que construiu até aqui. Apesar das especulações sobre uma transferência para o futebol francês, o atacante reforçou que seu foco permanece na campanha da Costa do Marfim, que ainda sonha em avançar no Mundial.
4: O Corinthians anunciou a contratação do preparador físico Marlon Muniz para integrar a comissão técnica de Fernando Diniz. O profissional chega ao clube após passagem pelo Vasco e assume a vaga deixada por Guilherme da Costa, que se transferiu para o Internacional. Marlon já participou das atividades no CT Joaquim Brava. Além da novidade na comissão técnica, o elenco corintiano realizou um treino com foco nas transições defensivas, marcação sob pressão e tomada de decisões rápidas. O dia também marcou o retorno de André Carrillo aos treinamentos, após um período de descanso concedido por causa dos compromissos com a seleção peruana, durante a data FIFA.
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4: A Suprema Corte dos Estados Unidos ampliou os poderes do presidente Donald Trump em algumas decisões, mas também impôs derrotas em outras, conforme noticiado. A série de julgamentos da mais alta corte do país tem sido acompanhada de perto, com implicações significativas para a política e a sociedade americanas. As decisões da Suprema Corte refletem a complexidade do cenário político atual nos Estados Unidos, onde questões cruciais são debatidas e redefinidas. A ampliação de certos poderes presidenciais pode ter um impacto duradouro na governança e na relação entre os poderes executivo e judiciário. No entanto, as derrotas em outras áreas demonstram que o poder do presidente não é ilimitado e que o sistema de freios e contrapesos continua operante. A análise detalhada dessas decisões será fundamental para entender os rumos da administração Trump e o futuro da jurisprudência americana. O governo federal quitou emendas parlamentares que precisavam ser pagas até o final de junho, totalizando um valor de 17,5 bilhões de reais. A informação divulgada destaca o cumprimento de compromissos financeiros com o Congresso Nacional. A quitação dessas emendas é um movimento importante na relação entre o Executivo e o Legislativo, garantindo a liberação de recursos para projetos e iniciativas em diversas regiões do país. O montante expressivo demonstra a relevância das emendas parlamentares no orçamento federal e na execução de políticas públicas. A medida contribui para a estabilidade política e para o andamento de obras e serviços essenciais que dependem desses repasses. A transparência e o cumprimento dos prazos são aspectos fundamentais para a confiança nas instituições e para a efetividade da gestão pública.
15: O país ganhou mais um espaço para a produção de filmes nacionais. Em Salvador, acaba de inaugurar a Bahia Filmes, a primeira empresa pública estadual de produção audiovisual. A nova instituição, que passa a funcionar no edifício Oscar Cordeiro, no bairro do Comércio, vai ampliar as oportunidades para produtores, realizadores e empreendimentos cinematográficos baianos. Ela está vinculada à Secretaria Estadual de Cultura e será responsável por captação de investimentos, além do apoio à distribuição de obras e ao desenvolvimento de novos negócios no segmento do audiovisual da Bahia. A expectativa é que a Bahia Filmes também atue em outras frentes, como a atração de produções para o território baiano, a formação profissional, a promoção de talentos e empresas do setor e o desenvolvimento de novos negócios no estado. O secretário estadual de Cultura, Bruno Monteiro, destaca como a Bahia Filmes vai fortalecer a cadeia produtiva do audiovisual.
16: O audiovisual que é memória, o audiovisual que é identidade, o audiovisual que é um vetor de crescimento e desenvolvimento econômico. E é nisso tudo que nós apostamos ao criarmos essa empresa, que vem para potencializar, para organizar, para fomentar, para fazer circular as obras baianas e projetar cada vez mais todas as riquezas dos profissionais, dos cenários, das histórias, de tudo aquilo que a Bahia produz.
15: Segundo o governo do estado, recursos no valor de 46 milhões de reais serão destinados à comercialização de obras audiovisuais e ao programa Arranjos Regionais Bahia, realizado em parceria com o Ministério da Cultura e a Fundação Cultural do Estado. No site bahiafilmes.ba.gov.br já é possível cadastrar os dados como pessoa física ou jurídica para participar das iniciativas da instituição. É só acessar o link SUAVE, Sistema Unificado do Audiovisual. A página já disponibilizou o primeiro edital para a seleção de 10 projetos com aportes entre R$ 200 mil e R$ 400 mil por proposta, que serão destinados exclusivamente às estratégias de comercialização das obras, contemplando ações como planejamento de lançamento, divulgação, marketing, promoção e distribuição. Na terça-feira, começam as inscrições para os 3 editais do programa Arranjos Regionais Bahia. Já na quarta-feira, será aberto o edital de recursos próprios da Bahia Filmes. Juntos, os investimentos contemplam ações nas áreas de formação, difusão, pesquisa e comercialização de obras audiovisuais.
1: Já passa de 90 dias a operação de desintrusão na terra indígena Sararé, em Mato Grosso. O foco do governo federal com a operação é impedir o retorno de garimpeiros e a exploração ilegal de ouro dentro do território. O prejuízo calculado com a mega operação ultrapassa 100 milhões de reais aos criminosos. Foram inutilizadas quase 4 toneladas de explosivos e destruídos 199 acampamentos, 829 motores de garimpo, 34 escavadeiras hidráulicas, entre outros itens. As equipes da Força Nacional de Segurança Pública identificaram a camuflagem de equipamentos e da atividade garimpeira como túneis subterrâneos construídos para explorar ouro. Também foram encontrados bunkers abertos para esconder equipamentos. Trabalho conjuntamente com a Força Nacional, o Instituto Brasileiro do Meio Ambiente e dos Recursos Naturais Renováveis, o IBAMA, a Polícia Rodoviária Federal, a Polícia Federal e a Fundação Nacional dos Povos Indígenas, FUNAI. Juntos, as equipes identificaram e destruíram, até o momento, 35 bunkers. Também foram identificados 33 túneis. A terra indígena Sararé abriga 201 indígenas do povo Nanmicauara, distribuídos em 7 aldeias. Dos 67 mil hectares de área, 4.200 hectares foram atingidos pela atividade garimpeira. Homologado em 1985, nos últimos anos, o território indígena enfrenta conflitos decorrentes da exploração ilegal de ouro.
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6: Conexão Notícias fica por aqui. Voltaremos na próxima edição.
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20: 8:24.
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0: Previsão do tempo para terça-feira, 30 de junho de 2026. Região Centro-Oeste. Em Goiânia, previsão de céu claro nesta terça-feira. Os termômetros da capital de Goiás marcam mínima de 15 e máxima de 30 graus. Umidade relativa do ar gira em torno de 80 a 35%. Campo Grande, Mato Grosso do Sul, tem céu encoberto. Temperatura mínima de 19, máxima de 30 graus. A umidade relativa do ar vai de 80 a 40%. Região Nordeste, Natal, no Rio Grande do Norte, amanhece com céu encoberto nesta terça-feira. Tem previsão de chuva. Temperatura mínima é de 23 e a máxima de 29 graus nas horas mais quentes do dia. A umidade do ar é de 95 a 60%. Porto Seguro, na Bahia, comemora aniversário com céu encoberto com chuvisco. Temperatura mínima é de 20 e a máxima de 28 graus. A umidade relativa do ar é de 100 a 50%. Região Norte. Em Boa Vista, Roraima, previsão de céu encoberto com pancadas de chuva isoladas. Temperatura mínima é de 25 e máxima de 32 graus. A umidade do ar é de 98 a 70%. Em Palmas, Tocantins, céu claro o dia todo. Temperatura mínima de 24 e a máxima de 34 graus. Umidade do ar varia de 80 a 30%. Região Sudeste. Vitória, no Espírito Santo, amanhece com céu nublado. À tarde, o tempo abre. Os termômetros registram mínima de 18 e máxima de 26 graus. Umidade relativa do ar vai de 90 a 50%. Guarujá, em São Paulo, completa mais um ano com céu encoberto. Temperatura mínima de 18 graus, a máxima 26. Umidade relativa do ar é de 100 a 70%. Região Sul. Florianópolis, em Santa Catarina, tem previsão de céu encoberto com chuvisco. Os termômetros registram mínima de 15 e máxima de 18 graus. A umidade relativa do ar fica entre 100 e 80%. Porto Alegre, no Rio Grande do Sul, tem céu encoberto com previsão de pancadas de chuva isoladas à noite. O dia vai ser mais frio, com os termômetros registrando mínima de 8 e máxima de 15 graus. A umidade relativa do ar oscila entre 100 e 80%. Você ouviu a previsão do tempo para terça-feira, 30 de junho de 2026, com informações do IBGE Cidades, do Instituto Nacional de Meteorologia, INMET.
1: Após uma semana praticamente parada devido ao feriado de São João e o jogo da seleção brasileira contra a Escócia pela Copa do Mundo, o Congresso Nacional retoma os trabalhos nesta semana. Na Câmara dos Deputados, o objetivo é acelerar votações e aprovar o máximo de projetos possível. Esse esforço concentrado, como é chamado o movimento, ocorre para recuperar o tempo perdido com as interrupções dos últimos meses. A pauta já disponibilizada tem 11 itens, mas não relaciona os destaques, como a ampliação.
2: 8 horas e 29 minutos.

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0: As notícias do esporte em destaque para você. Sejam bem-vindos.
2: Sejam bem-vindos. Olá para você. Sejam muito bem-vindos ao Central do Esporte. Aqui o esporte é do começo ao fim. Notícias do seu time do coração, contratações e muito mais a partir de agora. Vem comigo.
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3: A FIFA suspendeu o transfer ban do Botafogo relacionado à dívida com o Atlanta United pela contratação de Thiago Almada. A decisão anunciada e leva em consideração o processo de recuperação judicial da SAF Alvinegra. Em nota, o clube afirmou que a entidade reconheceu as particularidades da legislação brasileira e suspendeu a punição referente a esse caso, enquanto os demais processos seguem em análise. Apesar da boa notícia, o Botafogo ainda possui outros 5 transfer bans ativos, relacionados a pendências com Ludogorets, New York City, Zenit, Nacional Uru e multas administrativas aplicadas pela FIFA. A dívida com o Atlanta United gira em torno de 21 milhões de dólares, e o clube segue negociando uma solução definitiva para regularizar todas as pendências e voltar a registrar jogadores normalmente.
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4: João Fonseca estreou com vitória em Wimbledon, ao derrotar o experiente espanhol Roberto Bautista Agut por 3 sets a 0, com parciais de 7-6, 6-4 e 6-3. O brasileiro mostrou consistência durante toda a partida, superou um set point contra no primeiro set e confirmou o favoritismo para avançar à segunda rodada do Grand Slam disputado na grama inglesa. Com o resultado, João mantém a boa fase na temporada e agora aguarda o vencedor do confronto entre Jasper De Jong e Rink Hijikata para conhecer seu próximo adversário. A vitória sobre Bautista Agut, semifinalista de Wimbledon em 2019, reforça a confiança do jovem brasileiro, que busca fazer sua melhor campanha no tradicional torneio londrino.
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3: Jannik Sinner precisou superar um susto para estrear com vitória em Wimbledon. O número 1 do mundo e atual campeão do torneio saiu atrás no placar, chegou a ter sangue visível no tênis por causa de um ferimento no pé, mas reagiu e venceu o sérvio Miomir Kecmanovic por 3 sets a 2, com parciais de 4-6, 6-3, 6-7, 6-2 e 6-3. Apesar do problema físico, Sinner não precisou de atendimento médico e explicou após a partida que o sangramento foi causado por uma unha do pé. Com a vitória, o italiano avançou à segunda rodada de Wimbledon, onde enfrentará o português Nuno Borges, em busca de seguir na defesa do título conquistado no ano passado.
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5: O Náutico está muito perto de anunciar mais 2 reforços para a sequência da Série B. O clube encaminhou as contratações do volante Léo Índio, ex-Juventude, e do atacante argentino Benjamin Borazzi, que atualmente defende o San Martín de Tucumã. Os dois nomes já haviam sido citados pelo técnico Hélio dos Anjos, após a derrota para o Goiás, quando revelou que a diretoria buscava um zagueiro e um jogador de lado de campo. Léo Índio, de 30 anos, rescindiu recentemente com o Juventude e pode atuar também como zagueiro. Já Borazzi, de 28 anos, teve passagem pelo Paysandu, onde trabalhou com Hélio e Guilherme dos Anjos, e soma 1 gol e 2 assistências na atual temporada pelo clube argentino. O Náutico também pretende anunciar o meia Jean Carlos nos próximos dias e ainda busca mais um zagueiro e um atacante para reforçar o elenco.
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6: Marcelo Bielsa fez um duro desabafo na despedida da seleção do Uruguai após a eliminação na fase de grupos da Copa do Mundo. Segundo o jornal argentino TIC Sports, o treinador reuniu os jogadores em um hotel no México antes da viagem de volta e afirmou que se sentiu abandonado nos momentos mais difíceis da campanha. Em tom de despedida, Bielsa teria dito: "Vou embora triste, porque vocês me deixaram sozinho." A eliminação uruguaia aumentou a crise nos bastidores da seleção. Com 2 empates e 1 derrota, a equipe terminou em terceiro lugar do Grupo H e ficou fora do mata-mata.
5: Bielsa, que deve oficializar sua saída em entrevista coletiva, já havia afirmado após a eliminação que não deixava nenhum legado para o futebol uruguaio, encerrando uma passagem marcada por resultados abaixo das expectativas.
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7: O Paraguai surpreendeu a Alemanha e garantiu classificação para as oitavas de final da Copa do Mundo após vencer nos pênaltis por 4-3, depois de empate por 1-1 no tempo normal e na prorrogação. Júlio Enciso abriu o placar para os paraguaios no primeiro tempo, Kai Havertz empatou na etapa final e, nas penalidades, o goleiro Orlando Diu brilhou ao defender duas cobranças e comandar a classificação histórica da equipe sul-americana. A eliminação também entrou para a história de forma negativa para os alemães. Foi a primeira vez que a Alemanha perdeu uma disputa de pênaltis em Copas do Mundo, encerrando uma sequência de 4 vitórias nesse tipo de decisão. Com a vaga garantida, o Paraguai enfrentará o vencedor do confronto entre França e Suécia nas oitavas de final, mantendo vivo o sonho de conquistar uma campanha inédita no Mundial.
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8: Fique ligado, voltamos já depois do intervalo.
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8: Estamos de volta com o Central do Esporte.
17: Charles Leclerc não escondeu a frustração com o desempenho da Ferrari após a corrida deste fim de semana e desabafou pelo rádio, classificando o carro como horrível. O monegasco reclamou da falta de equilíbrio e de competitividade, demonstrando irritação com as dificuldades enfrentadas durante a prova. Após o término da corrida, Leclerc explicou que o principal problema esteve no comportamento do carro, que não respondeu como esperado em diferentes momentos da disputa. O piloto destacou que a equipe precisa entender rapidamente as causas dos problemas para evitar novos resultados abaixo das expectativas. A insatisfação do piloto evidencia a pressão vivida pela Ferrari na temporada de 2026, especialmente diante da forte concorrência das equipes rivais. Mesmo mantendo a confiança no trabalho da escuderia, Leclerc deixou claro que mudanças e melhorias serão necessárias para que a equipe volte a lutar pelas primeiras posições de forma consistente.
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18: O Brasil venceu o Japão por 2-1 em Houston e garantiu vaga nas oitavas de final da Copa do Mundo. A seleção saiu atrás no placar após um erro na saída de bola aproveitado por Kaichu Sano, mas reagiu no segundo tempo. Casimiro empatou de cabeça aos 11 minutos da etapa final e, quando a partida caminhava para a prorrogação, Gabriel Martinelli marcou o gol da vitória aos 50 minutos, após assistência de Bruno Guimarães. Apesar da classificação, o Brasil teve motivos para a preocupação. Lucas Paquetá deixou o campo mancando no intervalo com dores na coxa, enquanto Casemiro também saiu lesionado na segunda etapa. A equipe, comandada por Carlo Ancelotti, agora aguarda o vencedor do confronto entre Noruega e Costa do Marfim para conhecer seu adversário nas oitavas de final da competição.
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15: Ian Diomandé evitou confirmar um possível acerto com o Paris Saint-Germain após a classificação da Costa do Marfim na Copa do Mundo. Questionado sobre as negociações, o atacante afirmou que está totalmente concentrado na seleção e deixou o assunto nas mãos de seus representantes. "Tenho gente que está cuidando disso", respondeu o jogador, que vem sendo um dos grandes destaques do torneio. Além de falar sobre o futuro, Diomandé comentou a emocionante carta que escreveu para a irmã, dizendo estar orgulhoso da trajetória que construiu até aqui. Apesar das especulações sobre uma transferência para o futebol francês, o atacante reforçou que seu foco permanece na campanha da Costa do Marfim, que ainda sonha em avançar no Mundial.
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18: O Corinthians anunciou a contratação do preparador físico Marlon Muniz para integrar a comissão técnica de Fernando Diniz. O profissional chega ao clube após passagem pelo Vasco e assume a vaga deixada por Guilherme da Costa, que se transferiu para o Internacional. Marlon já participou das atividades no CT Joaquim Brava. Além da novidade na comissão técnica, o elenco corintiano realizou um treino com foco nas transições defensivas, marcação sob pressão e tomada de decisões rápidas. O dia também marcou o retorno de André Carrillo aos treinamentos, após um período de descanso concedido por causa dos compromissos com a seleção peruana, durante a data FIFA.
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19: E o massagista Serginho da Seleção Brasileira tem no currículo trabalhos com grandes personagens do esporte como José Roberto Guimarães, Luiz Felipe Scolari, Abel Ferreira e Vanderlei Luxemburgo. Em sua terceira Copa do Mundo, ele ganhou a oportunidade de trabalhar com Carlo Ancelotti e mais uma função, a de organizar os chicletes do treinador italiano. Desde a Copa do Mundo de 2002, a FIFA não permite que os treinadores fumem à beira do campo. Por conta da proibição, Ancelotti tenta driblar à vontade pelo cigarro com chicletes.
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19: E a bola usada na partida das quartas de final da Copa do Mundo de 1986 entre Argentina e Inglaterra, que ficou famosa pelo gol de Diego Maradona, será leiloada com um lance inicial de $2,5 milhões, equivalente a R$13 milhões. O item, que os leiloeiros descrevem como o santo graal dos colecionadores, pode atingir um preço comparável aos $9,2 milhões pagos em 2022 pela camisa usada por Maradona naquela mesma partida, segundo a Casa de Leilões. Segundo o especialista, não há itens diretamente comparáveis para estimar quanto a bola poderia alcançar no leilão.
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19: E os Estados Unidos avaliam apresentar uma candidatura para sediar a Copa do Mundo Masculina de 2038, segundo a BBC. A sinalização foi feita por André Giuliani, diretor executivo da Força-Tarefa da Casa Branca para a Copa do Mundo. Ele disse à BBC que o país teria capacidade de organizar o torneio mesmo se a FIFA ampliar o número de seleções para 64. Giuliani afirmou que a prioridade agora é concluir a edição de 2026 e que eventual candidatura fica para depois.
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20: Com essas a gente encerra mais uma edição do Central do Esporte. Na próxima tem mais.
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1: 8 horas e 44 minutos.

0: Estamos chegando com o Jornal é Notícia. A partir de agora, tem informação no seu rádio. Sejam bem-vindos.
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2: A Venezuela enfrenta uma crise humanitária após uma série de terremotos que atingiram o país nos últimos dias. O número de mortos já ultrapassa 1.700 e mais de 15 mil pessoas estão desabrigadas, conforme as últimas atualizações das autoridades chavistas. A capital Caracas foi novamente sacudida por um novo tremor de magnitude 4,6 hoje, intensificando o drama da população. As buscas por sobreviventes entram em um período crítico, com bombeiros correndo contra o tempo, embora as chances de encontrar pessoas com vida diminuam significativamente após as primeiras 72 horas. Equipes de resgate internacionais e ajuda humanitária de diversos países, incluindo o Brasil, estão mobilizadas para auxiliar nas operações e na recuperação da infraestrutura. A situação é de desespero para muitas famílias que lideram a busca por corpos e se revoltam com a falta de recursos do Estado para lidar com a tragédia. Mais de 740 mil venezuelanos vivem hoje no Brasil e muitos acompanham com angústia a situação de amigos e parentes que ainda estão no país vizinho.
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3: O Irã anunciou o cancelamento de negociações técnicas agendadas com os Estados Unidos, citando recentes ações militares contra o país e o descumprimento de condições de um memorando de entendimento. Teherã exige acesso a seus ativos congelados no exterior antes de prosseguir com as discussões, em um cenário de crescente volatilidade geopolítica. A situação no Oriente Médio continua tensa, com o tráfego marítimo no Estreito de Hormuz permanecendo baixo após ataques recentes a embarcações, levantando preocupações sobre a segurança da navegação. Jornais italianos, como o La Repubblica, dedicam suas manchetes à cobertura ao vivo do conflito Irã-Estados Unidos-Israel e aos bastidores das negociações em Doha. Em nova escalada, o Irã teria atacado aliados dos Estados Unidos e ameaçado travar negociações. Este cenário impulsiona o aumento dos investimentos em energia, com fundos soberanos e bancos centrais reestruturando seus portfólios em busca de resiliência.
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2: A Europa enfrenta uma onda de calor extremo, com a Itália sendo particularmente afetada. 22 cidades italianas foram colocadas em alerta vermelho, com o Corriere della Sera acompanhando em tempo real o avanço do calor e seus impactos. Serviços de saúde e a logística urbana estão sobrecarregados devido às altas temperaturas. Especialistas alertam que o aquecimento global não é um fenômeno linear, mas um sistema de pressão acumulada que rompe limiares, desmistificando a ideia de que antigamente também fazia calor assim. A situação é tão crítica que autocisternas estão distribuindo água para refrescar a população em países como a Polônia, também atingida pela onda de calor. Além do calor, a escassez de água já gera conflitos, como o relatado entre agricultores de Lombardia e Piemonte, que se acusam mutuamente de desviar a irrigação durante a estiagem. A previsão é de temperaturas recordes em toda a Itália até quarta-feira, intensificando a preocupação das autoridades.
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4: A cidade de São Paulo registrou o menor índice de trânsito das manhãs de junho, um fenômeno atribuído ao jogo da seleção brasileira contra o Japão pela Copa do Mundo. Segundo dados da Companhia de Engenharia de Tráfego, foram 122 quilômetros de lentidão, uma queda de quase 70% em relação à segunda-feira passada, quando a capital paulista registrou 421 quilômetros no mesmo horário. A partida, que aconteceu no início da tarde, levou muitos paulistanos a alterarem suas rotinas, optando por assistir ao jogo em casa ou em locais de trabalho que liberaram os funcionários. O impacto no tráfego demonstra como eventos esportivos de grande porte, como a Copa do Mundo, influenciam diretamente o dia a dia das grandes metrópoles. A redução significativa do congestionamento é um alívio temporário para os motoristas e um indicativo do poder de mobilização do futebol no Brasil. A expectativa é que o fluxo de veículos retorne ao normal, mas o dia foi marcado por ruas mais vazias e a atenção voltada para o desempenho da seleção.
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4: O escritório da Organização das Nações Unidas sobre Drogas e Crime e a Comunidade dos Países de Língua Portuguesa lançaram em Lisboa ferramentas educativas em língua portuguesa para combater a corrupção. A iniciativa, denominada GRACE, Recurso Global para a Educação e Empoderamento dos Jovens na Área do Crime, visa conscientizar as novas gerações sobre as consequências desse crime. A coordenadora da iniciativa destacou a importância de os jovens compreenderem compreenderem o impacto da corrupção na sociedade. O lançamento ocorreu na sede da CPLP e representa um passo significativo na disseminação de conhecimento e na promoção da ética e da integridade nos países lusófonos. A disponibilização dessas ferramentas em português facilitará o acesso e a compreensão por parte de estudantes e educadores, fortalecendo as ações de prevenção e combate à corrupção. A colaboração entre a ONU e a CPLP reforça o compromisso conjunto com a boa governança e o desenvolvimento sustentável.
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4: A Suprema Corte dos Estados Unidos ampliou os poderes do presidente Donald Trump em algumas decisões, mas também impôs derrotas em outras. Conforme noticiado, a série de julgamentos da mais alta corte do país tem sido acompanhada de perto, com implicações significativas para a política e a sociedade americanas. As decisões da Suprema Corte refletem a complexidade do cenário político atual nos Estados Unidos, onde questões cruciais são debatidas e redefinidas. A ampliação de certos poderes presidenciais pode ter um impacto duradouro na governança e na relação entre os poderes executivo e judiciário. No entanto, as derrotas em outras áreas demonstram que o poder do presidente não é ilimitado e que o sistema de freios e contrapesos continua operante. A análise detalhada dessas decisões será fundamental para entender os rumos da administração Trump e o futuro da jurisprudência americana.
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4: O governo federal quitou emendas parlamentares que precisavam ser pagas até o final de junho, totalizando um valor de 17,5 bilhões de reais. A informação divulgada precisavam ser pagas até o final de junho, totalizando um valor de 17,5 bilhões

0: andamento de obras e serviços essenciais que dependem desses repasses. A transparência e o cumprimento dos prazos são aspectos fundamentais para a confiança nas instituições e para a efetividade da gestão pública.
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2: Em 2026, o Fundo Nacional de Desenvolvimento Científico e Tecnológico prevê destinar mais de 17 bilhões de reais ao financiamento de projetos de pesquisa, desenvolvimento e inovação no Brasil. Apesar do volume inédito de recursos, a Confederação Nacional da Indústria, a CNI, defende a redução da burocracia para que esse dinheiro chegue às empresas com a agilidade necessária. Uma pesquisa da entidade mostra que 36% dos empresários industriais apontam o excesso de burocracia como principal obstáculo para acessar políticas públicas de incentivo à inovação. Para o presidente da CNI, Ricardo Alban, a burocracia para acessar instrumentos de fomento é um dos fatores que ampliam o custo Brasil. Conjunto de entraves burocráticos, estruturais e econômicos que encarece a produção e a realização de negócios no país.
3: Devemos enfrentar as amarras estruturais que encarecem a produção do país. O Custo Brasil treina a capacidade de investimento das empresas, afasta o capital produtivo e aumenta os preços dos produtos e serviços brasileiro.
2: O diretor de desenvolvimento industrial da CNI, Jefferson Gomes, também reforça a necessidade da simplificação do acesso aos incentivos, preservando a continuidade dos investimentos públicos em inovação. Segundo ele, a previsibilidade desses recursos é essencial para que empresas e pesquisadores possam planejar projetos de longo prazo.
4: É fundamental que o Fundo Nacional de Desenvolvimento Científico e Tecnológico seja mantido ao longo do tempo, para que a gente possa aumentar a complexidade de produtos e, assim, podemos ter uma indústria mais forte, com produtos com maior valor agregado.
2: Para reverter esse cenário, a CNI propõe uma desburocratização radical nas linhas de financiamento e a modernização dos processos de instituições como o BNDES, a FINEP e as agências estaduais de fomento. O objetivo é destravar o dinheiro já disponível, mas que permanecem represados em longos trâmites administrativos, especialmente para startups e micro e pequenas empresas. A entidade também propõe a substituição dos editais tradicionais por modelos de fluxo contínuo, permitindo que projetos sejam apresentados e analisados de forma permanente, sem depender da abertura de chamadas específicas.
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2: O próximo presidente eleito em outubro deverá assumir um cenário fiscal desafiador, marcado por déficits primários recorrentes, dificuldades para cumprir as metas do arcabouço fiscal e trajetória crescente da dívida pública. Esse é o diagnóstico apresentado no relatório de acompanhamento fiscal de junho, divulgado pela Instituição Fiscal Independente, a IFE, órgão vinculado ao Senado Federal. O levantamento projeta crescimento do PIB de 2% em 2026 e de 1,8% em 2027. Nos anos seguintes, a economia deve avançar em média 2,3% ao ano. Para a inflação, a IFE estima índice de 5% em 2026, 4% em 2027 e 3,5% em 2028, com convergência para o centro da meta nos anos posteriores, quando a inflação deverá se estabilizar em torno de 3% ao ano. Os juros reais também devem permanecer elevados. A expectativa é que a taxa básica Selic recue de 14% ao ano em 2026 para 12% em 2027, alcançando um patamar próximo de 8% no médio prazo. Pelas projeções da IFE, as receitas primárias líquidas devem corresponder a 18,9% do PIB em 2026 e a 18,7% em 2027, recuando gradualmente para cerca de 18,3% do PIB ao longo do horizonte analisado. Já as despesas primárias devem passar de 19,2% do PIB em 2026 para 19,3% em 2027, atingindo 19,9% em 2032 e se estabilizando em torno de 19,4% do PIB nos anos seguintes. As estimativas da IFE divergem das projeções apresentadas no Projeto de Lei de Diretrizes Orçamentárias de 2027, em tramitação no Congresso Nacional. O relatório aponta a continuidade dos déficits primários efetivos e projeta aumento persistente da relação entre a dívida pública bruta e o PIB entre 2026 e 2036. Segundo a IFE, seria necessário gerar um superávit primário de 2,1% do PIB por ano para estabilizar a relação entre a dívida e o PIB. Partindo de um endividamento bruto de 80,1% do PIB registrado em abril de 2026, a instituição projeta que esse indicador alcance 82,5% ainda neste ano, ultrapasse 100% em 2032, chegando

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0: o Peru concluiu a contagem de votos das eleições, confirmando a vitória da direita no pleito. Keiko Fujimori, candidata da direita, somou 50,135% dos votos, com 100% das urnas apuradas, em um resultado apertado que define o futuro político do país. A eleição foi marcada por uma disputa acirrada e polarização, refletindo as divisões políticas e sociais no Peru. A confirmação do resultado encerra um período de incertezas e abre caminho para a formação do novo governo. Este desfecho terá implicações significativas para a política interna e externa do Peru, influenciando as relações regionais e as decisões econômicas. A comunidade internacional acompanha de perto os desdobramentos pós-eleitorais.
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2: Um ataque em uma fan zone da Copa do Mundo na Califórnia, Estados Unidos, deixou uma pessoa morta e outra ferida. O incidente ocorreu em um local de celebração do torneio, embora não houvesse partidas sendo transmitidas no momento do ataque. A região da Baía de São Francisco já sediou 5 partidas da Copa do Mundo, e o ataque gerou preocupação entre os torcedores e as autoridades locais. As investigações estão em andamento.
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6: 8:59.
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8: Os destaques da sua Lemos TV, o programa Maranhão em Debate para esta segunda-feira. Brasil passa na marra para as oitavas de final. Governador Carlos Brandão anuncia Edivaldo Holanda como vice na chapa de Orleans Brandão. Praça da Igreja de São Pedro foi revitalizada pela Prefeitura de Codó. Acidente envolvendo moto e ambulância, moto e moto no Maranhão, deixam vários feridos. Com estas e outras, está no ar o seu programa Maranhão em Debate.
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8: Bom, nossos comentários de hoje tem que ser Copa do Mundo. O Brasil acabou de vencer o time do Japão. Agora, não convenceu muito, não. Eu, pelo menos, fiquei com o coração assim, ó. Tum, tum, tum, tum, tum. Porque o gol da vitória só saiu no finalzinho dos acréscimos. E eu pensei que o Brasil fosse vencer logo no primeiro tempo e liquidar a partida. Mas não foi isso que aconteceu. O Brasil simplesmente ficou na pressão, pressionado, o Japão batendo aquele bolão. E aí eu fico me perguntando, era melhor o Zico não ter ido lá para o Japão, porque os japoneses aprenderam a jogar bola. E redondinha. Mas tudo bem, o Brasil passou para as oitavas de final e agora que venha... Cícero, boa noite. Venha quem aí?
11: Olha, o Brasil pode pegar a Costa do Marfim ou a Suécia. Né? Esse jogo está previsto para 17 horas, o horário aqui de Brasília. Né? E o Brasil, como você bem frisou, a seleção brasileira, ela venceu, mas não convenceu. Né? Essa que é a realidade. O Brasil, o Japão saiu na frente, né? E o Japão dominou todo o primeiro tempo da partida, né? E já no segundo tempo o Brasil veio melhor. com as substituições, né? E aí veio o gol da virada, mas o Brasil, repito, venceu, mas não convenceu. Agora, a galera diz, olha, treinador não ganha jogo, ganha, né?
8: Você achou, Cícero, que o fato do Lancelotti fazer aquela mudança ali, colocando o Hendrix e outros jogadores, ali foi, digamos, o momento em que o Brasil saiu daquele sufoco e terminou vencendo o jogo?
11: Olha, eu acompanhei pela TV Gazeta, né, a transmissão do futebol entre o Brasil e o Japão, só a galera malhando, o pessoal da TV malhando o Carlos Ancelotti por atuação do Casimiro, isso no primeiro tempo.
8: Ah.
11: Mas ele não tirou o Casimiro. Quem fez gol de empate? Casimiro.
8: Casimiro. É verdade.
11: Então, quer dizer, para a imprensa, alguns da imprensa que conhece o futebol, né, achava melhor tirar o Casimiro. Né? Mas o Casimiro é que fez o gol. Jogou. Rolou a bola redondinha. Né? Essa que é a realidade. Então, um treinador que conhece de futebol fez e faz o que o Carlos Ancelotti fez, né? E está fazendo com a seleção brasileira. Parabéns à CBF, Confederação Brasileira de Futebol, né? Em trazer esse maestro do futebol. Temos bons treinadores, sim. Temos o Carlos Alberto Parreira, que está internado. Temos o Luiz Felipe Scolari. Quem mais? Temos Renato Gaúcho, Luiz Felipe. Né? Aliás, Felipe Luiz, perdão, né? Que treinou aí o Flamengo. Deu uma renovada aí no time do Mengão. Renato Gaúcho. Então, o Brasil é um celeiro de treinadores. E quem disse que treinador não ganha jogo, está aí. O Japão, repito, no começo da partida, veio um contra-ataque rápido, né, uma bobeira da defesa brasileira, né, e o jogador japonês deu uma trivela, famosa trivela, e aí o goleirão da seleção brasileira não deu para ele de jeito nenhum. Agora, muito bom esse goleiro do Japão, Suzuki. Muito bom, defendeu. E a galera também questionou aquele pênalti que não houve, né? Não houve, para mim não houve pênalti ali.
8: Então, eu no primeiro momento, em um primeiro momento, eu achei que o pênalti tinha acontecido. Mas depois cheguei à conclusão.
11: Não.
8: Arbitragem
11: muito bom. Agora a galera, o árbitro marcou 6 minutos. De acréscimo no segundo tempo, ele botou 10, né?
8: 10, foi. Ninguém sabe aí, por quê, né?
11: Agora o Brasil venceu, repito, mas não convenceu. Mas está nas mãos aí do Carlos Ancelotti. Eu confio no trabalho dele, muito bom. Há muito tempo a gente vem confiando aí no trabalho desse treinador, que exigiu tudo para a CBF, Federação Brasileira de Futebol.
8: Cícero, deixa eu te interromper aqui. Mas com relação aí o próximo adversário do Brasil, que vai ser a Costa do Marfim ou a Suécia.
11: Suécia.
8: Costa do Marfim ou Suécia. Eu estava pensando, e eu falei, eu vou falar no programa. Eu acho que se vier Suécia, se vier Costa do Marfim, eu acho que é bem melhor do que o Japão.
11: Com certeza, eu acho. Bem melhor. Você conhece, é bem melhor do que o Japão, até porque o Japão não... deu uma bobeirazinha aqui que acontece no futebol. Por isso que o futebol é uma caixa de surpresa, né? Sempre ele estava desdenhando da seleção brasileira, dizendo que o Brasil não é mais aquele Brasil que era antigamente, né?
8: Não.
11: E aí o Brasil mostrou que realmente ainda é a seleção brasileira 5 vezes campeão do mundo, né? Então está aí a seleção brasileira que pode pegar, aliás, que vai pegar aí no domingo, Costa do Marfim ou a Suécia, esse jogo está previsto para as 17 horas, 5 da tarde.
8: Certo, só para a gente concluir e fechar aqui os comentários de hoje, eu estou observando que os jogadores de quase todas as seleções estão jogando com chuteiras rosa. Você já observou?
11: Já, inclusive...
8: Será o porquê? Eu nunca tinha visto assim, essa onda do rosso. É, o que está acontecendo? Jogador de rosa.
11: É, tem que ter, como dizia o Zé Rico, tem que ter uma frescurinha, né?
8: Tem que ter uma frescurinha.
11: Né? O Zé Rico dizia sempre, porque a unha do Zé Rico, a unha dele era pintada de vermelho.
8: Ah.
11: E aí perguntaram por que, o Ratinho perguntou, Zé Rico, por que, que você pinta a unha? Ele disse, olha, é frescurinha, tem que ter uma frescurinha. Então isso aí é uma frescurinha da seleção brasileira.
8: Não, não é só a seleção brasileira, não. Você pode observar. São todas as seleções. Elas estão jogando com a chuteira rosa.
11: Ah, então é a FIFA. Então é a FIFA que exigiu aí um padrão. Eu vou até
8: dar uma pesquisada.
11: Uma pesquisadinha
8: saber,
11: também.
8: Saber por quê, né?
11: Falar os nossos telespectadores aí.
8: Porque, no geral, a chuteira era preta, né? Preta e, às vezes, depois... Da cor do selecionado, no caso do Brasil, porque, amarelo, alguma coisa assim.
11: É porque
8: assim,
11: a FIFA toda vez ela muda, inova, né? Ela inova. Né? Você vê que tivemos a Copa do Mundo aí no ano, aliás, 4 anos atrás, onde a bola ela tinha um formato diferente. Né? Então, cada. É que nem a Fórmula 1, né? Vai mudando, né?
8: Eles vão modificando.
11: Né? E aí a gente vai dar uma pesquisada, realmente eu vi. No segundo tempo aí, o Brasil voltou bem melhor e o jogador que foi substituído já se preparando com as chuteiras rosa.
8: Rosa. Tá bom então, brigadão pela participação aqui do nosso grande Cícero Aguiar, que brevemente vai estar na Rádio Lemos FM apresentando o programa aí. 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É apresentando aí o Bregão da Eldorado, lá na Super Rádio Eldorado, que você pega no seu celular e no mundo todo, tá bom? Mas olha, ainda dentro aqui dos comentários de hoje, nós vamos chamar como é que a torcida brasileira comemorou esse jogo entre o Brasil e o Japão. Vamos acompanhar. Avenida Maranhão, Mercado Central. Olha aqui o tanto de camisas que estão sendo expostas para ser vendidas. Agora a pergunta é, se o Brasil não venceu o Japão, é evidente que arruma as malas e vão voltar para casa. A seleção volta para casa. E aí, as camisas, será se os feirantes aqui, os lojistas vão vender essas camisas, porque tá bonita aqui, ó, camisa azul, camisa branca, camisa amarelinha, essa predomina. Lemos TV para todo mundo ver como estão os preparativos para o jogo entre Brasil e Japão, para todo mundo ver. E aí, já comprou a camisa da seleção? Já comprou? E aí, quem ganha, o Brasil ou o Japão?
6: 3-0,
8: valeu. E aí, Pinto, como é que é? O Brasil ganha ou não ganha? Placar aí, o jogo Brasil-Japão.
12: O Brasil tem que ganhar, não podemos dizer que nós somos brasileiros. É. O placar vai ser 3-0 de novo.
8: Valeu.
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0: De volta aqui no Maranhão em Debate, um abraço para você em qualquer lugar do Brasil e do mundo, brigadão. 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Meus amigos, olha, a Lemos TV, que é para todo mundo ver, nós vamos mostrar para você agora, daqui um pouco, não sei se eu mostro logo aqui a questão da vinda do pré-candidato ao governo do estado do Maranhão, Braz, e ele passou um dia, né, sexta-feira toda, tomou um café no Mercado Central, ali na Mercado das Merendeiras, visitou o Mercado Central e visitou também a Rua Afonso Pena, e à noite teve uma importante reunião na casa do pré-candidato a deputado federal, Nonato Sampaio. Muita gente mesmo. Foi um sucesso a vinda do pré-candidato ao governo do estado do Maranhão, Braz. Então vamos acompanhar esses momentos que ele passou aqui em Codó na sexta-feira, e a Lemos TV, em cima do lance, registrou tudo. Acompanhe. Lemos TV mostrando para você a visita do pré-candidato ao governo do estado do Maranhão, o ex-prefeito São Luís, Braz, acompanhado de uma comitiva mais do que seleta, é povo, é povão. Nonato Sampaio, pré-candidato a federal, e Yuri Correia, pré-candidato a estadual, aqui no Mercado do Peixe. Lemos TV, para todo mundo ver a pré-campanha vitoriosa aqui em Codó. Olha o pré-candidato a federal, Nonato Sampaio. Beleza? Bem,
1: aqui é o Lemos, na hora. Estão juntos, misturados e abençoados.
0: Na hora.
1: Vamos pra cima. É Braide e Nonato Sampaio.
0: Na hora.
1: E Correia. E a mudança virá, pode ter certeza, meu irmão. Pode.
0: Beleza. Abraço. Nonato Sampaio, pré-candidato ao governo do estado do Braide, conversando com feirantes aqui no Mercado Central. Aqui no Mercado do Peixe. Se acompanhando da Lemos TV para todo mundo ver. No YouTube, Lemos com o MA. Segunda-feira, ao vivaço.
1: Então, o café da manhã aqui no mercado, olha só. Bolo de arroz e bolo frito. Valeu, Codó.
2: É Braide!
0: Aqui, nesse momento, o pré-candidato a deputado federal, Nonato Sampaio, pré-candidato ao governo do estado, Braz, o pré-candidato a deputado estadual, Lino Correia, tomando aquele cafezinho juntamente com o povão, com a galera, todo mundo batendo papo, concedendo entrevista, e além de escrever, mostrando para você. E aí, você é de onde mesmo?
1: Matões, Maranhão.
0: Matões, Maranhão. Como é que tá o Matões?
1: Matões lá é Braz.
0: Norte a sul, de leste a oeste, só da Braide. Todo mundo diz que no primeiro turno é Braide. Lemos TV para todo mundo ver Braide aqui no Mercado Central, aqui no galpão das merendeiras, tomando aquele cafezinho com o povão. Tá? Lemos TV para todo mundo ver. Luizinho da Movelá, filho, ex-prefeito de Coroatá. Coroatá é Braide?
3: Coroatá é 100% Braide. O nosso governador já tem visitado nossa cidade, está permanentemente aqui na nossa região, e isso tem nos entusiasmado muito, saber que ele está recolhendo aqui as demandas, conhecendo de perto a realidade do povo, de Codó, de toda a região, para transformar tudo isso em muito trabalho para nossa cidade de Coroatá, para nossa cidade de Codó, de todo o estado do Maranhão.
0: O Maranhão virou!
3: o Maranhão virou. Hoje, com o avanço das redes sociais, a independência dos eleitores, eu tenho certeza que nós vamos fazer a melhor escolha para o Maranhão, e a melhor escolha é Eduardo Braz.
0: Logo no primeiro turno?
3: No primeiro turno. Vamos logo liquidar. Dar uma grande vitória, liquidar de uma vez por todas, porque fazer um grande trabalho em favor do povo do Maranhão.
0: É o Maranhão em debate aqui na Lemos TV, para todo mundo ver, todo mundo ligado no Brasil e no mundo. Alô, você de Anajatuba, de São Luís, você também de Teresina, no Piauí, de Bacabal. Alô, meu amigo Romarinho de Bacabal, um abração para você, meu amigo Pádua. Olha, Pádua será o próximo entrevistado no quadro Entrevistando Personalidades aqui no programa Maranhão em Debate, quarta-feira. Você deve estar antenado, não é? 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Meus amigos, olha, informações chegando aqui no programa Maranhão em Debate. Daqui um pouco, se der tempo, nós vamos falar algo sobre o que falou o vereador Domingos Reis na tribuna da Câmara Municipal de Codó. Segundo ele, abre aspas, quer mandar em tudo, é dono do mundo, fecha aspas. Daqui um pouco, aqui no programa Maranhão em Debate. Mas a nossa reportagem esteve na Praça de São Pedro, ali no Morro da Televisão, lá, onde se encontra o Templo de São Pedro da Igreja Católica Apostólica Romana. E nós estivemos lá fazendo uma matéria sobre a praça, que está muito bonita, diga-se de passagem. Você acompanha aqui no Maranhão em Debate. Acompanhem a nossa reportagem. Lemos TV, para todo mundo ver a cidade de Codó, e a gente fazendo jornalismo com imparcialidade, respeitando todos os grupos políticos, religiosos, sociais. E nós estamos aqui na Igreja de São Pedro. Ó, as missas estão acontecendo, tema Nutridos pelo Pão, Edificamos Nossa Igreja. Ali é o palanque, né, onde está acontecendo a missa. Também aqui no templo, aqui é o templo de São Pedro, festejo de São Pedro. Olá, pessoal, aqui são os degraus da Igreja de São Pedro. São mais de 100 degraus. O fiel, para vir aqui, tem que ter muita fé e muita força nas pernas. Você não acha? Pois é, estamos acabando de descer aqui os degraus da nossa amada igreja do bairro São Pedro, Igreja de São Pedro. Estou quase caindo aqui. E a senhora vem constantemente aqui na Igreja de São Pedro? E aí, como é para subir os degraus?
2: Ah, é bom.
0: É bom, né? Faz uma físicazinha, né?
2: Certo. Tudo bem.
0: Não tem nenhum problema.
2: Tem não.
0: Sobe e desce com facilidade.
2: É.
0: Tá novinha, não tem nenhum problema, né?
2: É, tá novinha.
0: Pessoal, agora eu estou aqui na Praça de São Pedro. Essa praça, ela já era antiga. Olha, é antiga. Só que ela foi ampliada. E quem construiu isso aqui foi o atual prefeito Francisco Carlos de Oliveira. A gestão Fé, Trabalho e Futuro. Ficou lindérrima. Mas nós vamos mostrar mais como é que ficou essa praça aqui, na Praça de São Pedro, que deu um ar muito legal para as pessoas que visitam a igreja, que vêm participar das missas. Vamos ver mais. Aqui a placa de inauguração. Você confere agora a inauguração da Praça de São Pedro, Francisco Carlos de Oliveira, prefeito municipal de Codó. Vamos subindo aqui agora pelo outro lado. Volto a dizer, a praça ficou muito bonita. Vou investir daqui uma grana preta, né? E agora é um espaço para as crianças, principalmente, os jovens, ouvirem, se recrearem, brincarem. Olha ali um brincando ali, ó, no balançador, viu? É assim que ficou a Praça de São Pedro, muito bonita mesmo, porque os aparelhos para você fazer exercício, a céu aberto, bacana, muitas gravuras, pinturas, tá certo? Ó, isso aqui é a Praça de São Pedro, obra do governo federal e executada pelo governo municipal, tá certo? A Rádio Lemos FM, Lemos TV, Super Rádio Eldorado, fazendo jornalismo como ninguém faz, mostrando os dois lados da moeda, mostrando as coisas boas que o governo tem feito no município de Codó. Vamos ver mais. Olha aqui a placa, sejam bem-vindos. Ali está a foto de São Pedro, o apóstolo da igreja primitiva, da igreja apostólica, certo? Aqui está a placa, né, do governo federal, o governo Lula, que enviou 337.161 reais e 75 centavos para essa revitalização, tá bom? Para essa modernização aqui da Praça de São Pedro. E aqui a placa do governo Fé, Trabalho e Futuro, que foram colocadas aqui, certo? Você conferindo tudo aqui na sua Lemos TV, para todo mundo ver tudo. Olha aí eu subindo novamente as escadarias da Igreja de São Pedro, só para você ver como são muitos degraus, são mais de 100 degraus. Não é fácil, não. Aqui só fé e muita força nas pernas. Não é assim, não, minha jovem? Tem que ter força nas pernas? Muito boa a matéria, que diga o governo, que diga a oposição. Nós estamos antenados aqui no jornalismo com responsabilidade, imparcialidade, respeitando os atores da notícia. Lemos TV, para todo mundo ver o programa Maranhão em Debate, que tem o oferecimento de Duodonto Clínica Odontológica, na Praça Palmeri, não, na Praça Almirante Tamandaré. 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Meus amigos, olha, quer mandar em tudo, é dono do mundo. Vereador Domingos Reis critica desapropriação no quilômetro 17, questiona condução de processo administrativo pela Prefeitura de Codó. Então, o que, que está acontecendo? Nós vamos acompanhar o que falou o Domingos Reis, vereador de Codó, na tribuna do Parlamento Codoense. Olha, durante a última sessão da Câmara Municipal de Codó, o vereador Domingos Reis fez duras críticas ao procedimento administrativo de desapropriação de áreas, manifestação, não, de áreas do quilômetro 17, Em sua manifestação, o parlamentar questionou a condução do processo pela Prefeitura de Codó e a regularidade dos atos administrativos. Aí ele diz, olha, quer mandar em tudo. É dono do mundo? Ele interroga. Acima da lei? Interroga novamente. Afirmou o vereador em tom de crítica ao prefeito Chiquinho Oliveira durante o procedimento na tribuna. Durante o pronunciamento do vereador na tribuna. Segundo Domingos Reis, há indícios de irregularidades na forma como foi realizado o procedimento administrativo, apontando possível descumprimento de etapas previstas na legislação administrativa, especialmente aquelas relacionadas à regularização fundiária, o REURB. O vereador também criticou a forma como o procedimento foi conduzido, destacando que o município mantém contratos elevados com assessorias jurídicas. Então, o vereador, não é nem para ficar falando muito, porque ele é do meio, né? Ele é do meio jurídico. Então, se está errado, entra logo com uma ação contra a prefeitura. A prefeitura é uma pessoa jurídica, comandada por uma pessoa física, que é o prefeito. Então, tem que ir lá logo e entrar com uma ação. Porque, segundo ele aqui, as coisas não estão sendo feitas de acordo como manda a regra ou a legislação. Então é preciso que o vereador ingresse na justiça uma ação contra a Prefeitura de Codó, gerida, administrada pelo prefeito Francisco Carlos de Oliveira. Olhem, brevemente, nós vamos aqui fazer um comentário sobre algumas ações do nosso prefeito. Por quê? Porque algumas ações são boas, mas outras ações não estão sendo legais. Não são ações boas. E nós não podemos aqui só falar das coisas boas do governo e fechar os olhos para as outras. Nós vamos fazer um comentário, talvez amanhã, sobre pessoas que foram demitidas da prefeitura. Inclusive, eu não diria, nós vamos centrar em cima de duas pessoas que receberam, que ganharam aí em um sorteio de um algoz político do prefeito. E aí essas pessoas ganharam o prêmio, mas perderam o emprego. Não pode, isso aí não pode. Eu acho até que erra para o vereador Domingos Reis ou qualquer outro defensor público, advogado do município de Codó, entrar em ação contra o prefeito, contra a prefeitura, porque isso é inadmissível. Eu não tenho outras palavras, né? Eu tenho que falar isso. É inadmissível que o prefeito, porque alguém que trabalha na prefeitura ganhou um prêmio. Um prêmio em sorteio, aí o prefeito vai e demite a pessoa. Isso aí, eu não vou nem falar tudo hoje, porque senão fica faltando para amanhã, tá? Mas amanhã nós vamos nos aprofundar nessa questão, porque o radialista, o jornalista, sério, ele tem que agir dessa forma, defendendo sempre o povo, porque é o povo que é o mais importante. Para ele, eu acho que é. Para mim, é o povo. Né? Para mim, é o povo. Tem a rádio Lemos FM? Então, para mim, é o povo que ouve a rádio, que está ouvindo os programas. Muita notícia na rádio Lemos FM. 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Então, nós estamos trabalhando para o povo. E a Lemos TV? A Lemos TV, para todo mundo ver, a gente está trabalhando para você. E eu quero mandar até um alô aqui para o nosso internauta, é o Carlos, meu nome do rapaz, Carlos Augusto, né? Carlos Augusto está com a gente, brigadão. Não é só o Carlos Augusto, é muita gente que estão antenados. 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Bom, nós vamos agora para um rápido intervalo comercial e a gente volta já já com mais informações aqui no programa Maranhão em Debate, onde você vai acompanhar acidentes, não é? Que quase leva várias pessoas como vítimas fatais. Graças a Deus não aconteceu. Mas você vai acompanhar mais informações do meio político. O governador Carlos Brandão fez uma jogada. Para alguns foi de mestre. Mas você vai acompanhar já já aqui na Lemos TV, para todo mundo ver. 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

0: 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Você acompanhando tudo aqui no programa que você gosta, porque aqui nós estamos do lado de todos, tá? Nós não estamos do lado de um contra o outro, nós estamos do lado de todos, do lado do povo, que é mais importante, não tenha dúvida. 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Meus amigos, olha, eu quero chamar agora uma obreira, né? Alguém fazendo um comentário sobre uma obreira da Igreja Universal do Rei de Deus, que adoeceu e não foi assistida pela instituição religiosa. Olha, ah não, mas a igreja não pode tirar dinheiro do cais, não pode retirar dinheiro do dízimo, das ofertas, para entregar para os irmãos, para pagar o médico, para comprar remédios. Não pode, a igreja não pode fazer isso. Se você ler na Bíblia, principalmente lá no livro de Atos dos Apóstolos, e lembre que a Bíblia está na mão ou nas mãos de todos os pastores e padres do Brasil. Todos eles têm a Bíblia. E olha só essa reclamação, vem, acompanha aí. Confira aí conosco. Confira.
1: Isso aqui é pra tu, que deu tudo que tu tinha pra esse bandido aqui. Escuta quanto é, só o que eles são negócio de imposto, fora o que ele tem. Mais de 600 milhões de reais, meio bilhão. Enquanto tu aí, membro da Universal, tá dando tudo pra ele e vivendo de esmola. Escuta aí.
2: Apontado pela Polícia Federal. E o tamanho da fraude é apontada pela investigação é uma operação muito grande. A PF detalha que foram pelo menos 670 milhões de reais, mais de meio bilhão de reais em fraudes. E diz que, nesse inquérito, que ainda está sob sigilo da Polícia Federal de São Paulo, que houve um complexo esquema fraudulento voltado à prática de crimes contra o sistema financeiro nacional no âmbito do Banco Digimais, que é do dono da Universal, a IURD, a Igreja Universal do Reino de Deus, o Bispo Edir Macedo. Nessa operação de hoje...
1: Aí eu lhe pergunto, o que era pacote de fralda para minha sogra quando ela precisou em vida? Depois de 30 anos de obreira nesse inferno, o que era uma ajuda de pacote de fralda? Um cara que sonegou mais de 600 milhões de reais. Tem pessoas aí dando tudo que tem, igual que a minha sogra deu. Minha sogra morreu. Meu sogro ficou abandonado pela igreja. Se não fosse a gente aqui, ele já tinha entrado em depressão. Porque a igreja virou as costas para ele. Depois de 30 anos de obreiro lá dentro. Fui denunciar na rede social. Me complicaram na justiça. E hoje eu vejo essa notícia da Polícia Federal apreendendo, bloqueando 600 milhões de reais desse charlatão covarde. Desse covarde que usa da fé das pessoas para enganar e ludibriar. Meio bilhão de reais sonegado de imposto. E tem membro da igreja morrendo a míngua, igual que a minha sogra morreu. Quando é que vocês vão abrir os olhos? Isso não tem nada de Deus. Isso é uma seita maldita que só sabe tirar o que os outros não têm. Mas Deus não dorme. E ainda tem alguns que vai para o programa de TV falar mal de quem comete crime. É isso que eu fico mais indignado. Tem alguns que vai para o programa de TV falar de quem comete crime sendo que dentro da igreja tem um dono cometendo um crime, sonegando imposto, enquanto o membro da igreja tem que pagar e ainda levar o dízimo e a oferta para ele.
0: Meus amigos e minhas amigas, eu acho que é revoltante para os fiéis da Igreja Universal do Reino de Deus. Eu amo essa igreja, eu gosto dessa igreja, eu gosto dos membros, dos fiéis dessa instituição religiosa. Agora, o rapaz aí está indignado, é com o cabeça, não é com os fiéis, é com o cabeça. Porque o cabeça está enrolado aí mais do que bombom, né? Mais do que bombom. Já estourou uma bomba aí do banco dele, é o banco Digimais. E segundo que já se sabe, o rombo é de 8,5 bilhões de reais. É, eu acho que ele vai superar aí o banco Master. Então, a irmã lá morreu, obreira, nunca ganhou nada. Enquanto os fiéis lutam, se matam para levar cada vez mais pessoas para o seio do templo, da igreja, mas os líderes se dão bem, enricam, ganham dinheiro e eles ficam de boa, tranquilos, tranquilos. E aí a senhora, segundo aí o denunciante, apenas fralda, né? Apenas fraldas, só, mais nada, né? E aí, você concorda com o Ed Macedo ou você é contra? Me diga aí, me diga, porque Jesus não agia dessa forma, não. Jesus dava era pão para quem tinha fome e água para quem tinha sede. Era assim que ele fazia. 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Meu amigo, olha, o Brade, né, o pré-candidato ao governo do estado do Maranhão, esteve aqui sexta-feira e causou um certo impacto na classe política do município de Codó. E ele terminou chamando a atenção aí o vereador Foi o Antônio Luz, que alguns chamam de Antônio Lamparina, mas eu tenho todo o respeito, é Antônio Luz. Ele parece que não participou das manifestações que foram realizadas no pé da ponte por agricultores, trabalhadores da zona rural, fazendeiros, que estão pedindo aí a estrada, a 1, 2, 3. O deputado Francisco Najib disse que conseguiu aí um paliativo para botar umas carradas de pissarra aqui, outras acolá, tapar buracos, mas o vereador deveria estar na manifestação juntamente com o deputado. E não foram, não participaram, deixaram lá os fazendeiros, né, o pessoal do agro, sozinho lá. Eles não foram ajudar, apoiar, eu não vi, né? Se estavam lá, eu não vi, né? Se estava e eu não vi, aí eu quero pedir perdão. Mas, sabendo disso, o pré-candidato ao governo do estado do Maranhão, Bright, ele falou e citou aí o vereador Antônio Luz. Vamos acompanhar.
3: Grande Antônio Luz, fique tranquilo que além de diálogo, vai ter muito trabalho e obra aqui em Codó, igual teve em São Luís, viu, Antônio? Você vai acompanhar tudo.
4: Assista,
3: meu amigo.
0: Vai
4: ver
0: nessa
4: cidade.
0: É a resposta. É o troco do pré-candidato ao governo do estado do Maranhão para o vereador, que toda sessão ele enche a bola do outro pré-candidato. Ele enche a bola lá direto. Mas a coisa tá feia para você, viu, vereador? Tá feia. parece que o barco vai afundar. É o que a gente está acompanhando. Segundo o que fala o povo nas ruas, segundo o que fala o povo nas cidades que compõem o Maranhão, parece que o barco vai afundar, sim. Né? O Fufuca já deixou o barco, porque está vendo que o barco vai afundar. O presidente, o presidente do PT também já deixou. E outros estão deixando o barco. Está todo mundo falando disso aí. Parece que o negócio não vai dar certo, não. Mas, se o povo maranhense quiser, bom, vai dar certo. Se o povo do Maranhão não quiser, não vai dar certo, né? Então, assim está aí o pré-candidato ao governo do estado respondendo o vereador da Câmara Municipal de Codó, Antônio Lux. Está todo mundo ligado aqui no Maranhão em debate. Você acompanhando com a gente, eu quero te agradecer. 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Meu amigo, tem mais informações da política maranhense. O governador do Maranhão, é o que se tem notícia, eu não sei se foi, mas pelo menos a gente tem essa pré-informação de que o grupo do vereador Carlos... Não, vereador não. Hoje eu estou todo trocado. Do governador Carlos Brandão fechou um acordo com o ex-prefeito de São Luís para compor a chapa de Orleans Brandão. É uma mexida no tabuleiro da política maranhense e que vamos ver se mexe aí o Felipe Camarão, se mexe com o Braide. O certo é que eles estão também aí mexendo os pauzinhos. Vamos acompanhar? Vamos acompanhar aí essa informação. Uma possível aliança entre o ex-prefeito de São Luís, Edvaldo Holanda, com o grupo do governador Carlos Brandão. Vamos acompanhar.
4: Uma jogada de mestre na disputa pelo governo no estado do Maranhão. Atualmente, o estado do Maranhão tem três principais candidatos ao governo, sendo eles Eduardo Braide, do PSD, Felipe Camarão, do PT, e Orleans Brandão, do MDB. Entretanto, nesta semana, uma jogada que pode ser considerada de mestre agitou os bastidores da política no estado. E a jogada de mestre em questão veio da campanha de Orleans Brandão, que deve anunciar em breve a indicação de Edvaldo Holanda Júnior, ex-prefeito de São Luís, como pré-candidato a vice-governador na chapa. E essa jogada pode ser considerada de mestre, porque hoje o principal e mais forte eleitorado de Eduardo Braide é justamente na região metropolitana de São Luís. E Edvaldo foi prefeito reeleito da capital maranhense e inclusive derrotou o Braide no seu segundo mandato. Agora, resta saber quais vão ser as movimentações de Eduardo Bright e também, principalmente, as de Felipe Camarão, que ainda busca negociações para formar a sua chapa mais competitiva no estado.
0: Ok, então, de volta com o programa Maranhão em Debate, todo mundo acompanhando aqui na Lemos TV, para todo mundo ver no YouTube, oferecimento de Multipeças. 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Um abraço para o Muniz e também para a professora Sinália, ligada aqui no programa Maranhão em Debate. Meus amigos, o pré-candidato Braide ainda visitou a rua Afonso Pena, que é o coração comercial da sede do município, Codó. E agora nós vamos acompanhar em mais uma reportagem da Lemos TV, que cobriu aí a vinda do pré-candidato ao governo do estado do Maranhão. Acompanhe. Centro Comercial de Codó, Rua Afonso Pena, Lemos TV, para todo mundo ver a pré-campanha de Eduardo Braz visitando aqui a Rua Afonso Pena. Ó, aqui já entrou ali, tem uma outra loja, está cumprimentando o eleitorado de Codó, os comerciantes, os clientes das lojas. Já já ele sai daqui, você vai acompanhar aqui na Lemos TV. Mais uma loja que foi visitada. Aí. Vai ver ali, ó. Já já você vai ver o pré-candidato ao governo do estado do Maranhão. Aí está. Falei para você. Aí está Eduardo Braz. Aqui no Centro Comercial de Codó. Lemos TV para todo mundo ver. Fazendo a cobertura da pré-campanha do pré-candidato Braz na cidade de Codó. É a onda Braz que tomou de conta do Maranhão. O pré-candidato ao governo do estado do Maranhão, Eduardo Braz, acabou de visitar juntamente com toda essa comitiva o Mercado Central, o Mercado das Merendeiras. E agora, visitar juntamente com toda essa comitiva o Mercado Central, o Mercado...

0: a coisa acontecer. Aí, está aqui tirando fotos. Rua Afonso Pena, repórter Lemos e Lemos TV, para todo mundo ver a pré-campanha de Eduardo Braz. Olha por aqui também o advogado Ribamar, cumprimentando aqui o pré-candidato ao governo do estado do Maranhão, Braz. Aqui com o apoio da população, aqui com o pré-candidato ao governo, a deputada estadual Wilder Meia, está todo mundo aqui, ó. É, não tem para ninguém não, é Braz mesmo, é de norte a sul, de leste a oeste, do estado do Maranhão, só dá Braz. Todo mundo diz, só dá Braz. Lemos TV para todo mundo ver.
1: Tá aí, meus amigos e minhas amigas que acompanham aqui o programa Maranhão em Debate. Obrigadão pela audiência em todo o Brasil. Obrigadão, então. Bom, mas a festa, como nós já falamos, ela começou de manhã e ela foi até à noite. E à noite, o Yuri Correia foi confirmado como pré-candidato a deputado estadual de Braide, em Codó e região. E também o pré-candidato a deputado federal, Nonato Sampaio. E aí você acompanha aí as fotos que estão no blog do Maílson Reis. Né? A visita do pré-candidato ao governo do Maranhão, Eduardo Braide, movimentou o cenário político de Codó na última sexta-feira e marcou o anúncio de importante compromisso para o município. Ao lado dos pré-candidatos Yuri Correia e Nonato Sampaio, Braide destacou que, caso eleito, uma de suas prioridades será a construção de um centro TEA, voltado ao atendimento de crianças com transtornos do espectro autista e ao acolhimento de mães atípicas. O compromisso foi um dos anúncios de maior impacto da agenda, que também incluiu a promessa da construção de um hospital macro-regional para Codó e a pavimentação asfáltica da MA-123, que liga Codó à cidade de Afonso Cunha. Então, fez compromisso com a população de Codó e agora vamos ver como é que vai ser, né? Se o povo de Codó realmente abraçou a pré-candidatura de Orleans Brandão, se abraçou a pré-candidatura de Felipe Camarão, e tem outras pré-candidaturas aí também, do PSOL, entre outros, ou se a população abraçou mesmo, foi a pré-candidatura de Eduardo Braz. O certo é que o povo comenta nas ruas o que você já sabe. Você está... Comente aí, comente. E ouça o que a população de Codó comenta. Né? Então você já sabe o que pode dar no final desta eleição, lá do dia 4 de outubro, agora de 2026. Tá bom? Maranhão em Debate, todo mundo ligado aqui na Lemos TV para todo mundo ver. É, sim. Você acompanha o nosso programa de segunda a sexta ao vivo aqui no YouTube. Você deve compartilhar, vai lá, pega o programa e compartilha com todas as pessoas que você gosta, de qualquer lugar do mundo, de qualquer lugar do Brasil. E eu vou ficar, nós vamos ficar muito felizes, vai? Muito feliz. Nós temos quantos minutos ainda? Quantos minutos nós temos? Só temos? Só isso? Tá certo. Então nós vamos chamar o quê? Nós vamos chamar... O Assélio tem uma matéria muito boa aí. Quantos minutos são? Dá? Beleza, dá. Vamos lá. Vamos lá acompanhar uma matéria muito legal que o nosso repórter Assélio Trindade fala sobre empréstimo. Que os empréstimos agora feitos ali na boca do cash, caixa, eles não têm mais validade. Não, pode ir lá, não vai adiantar mais em nada. Vamos acompanhar o nosso repórter Assélio Trindade aqui na Lemos TV, para todo mundo ver.
2: Empréstimo feito na boca do caixa eletrônico por pessoa que não sabe ler nem escrever não tem validade. Quem decidiu isso foi o STJ, terceira turma, recentemente. Cidadão vinha recebendo

tendo aqueles descontos com muita frequência em sua aposentadoria, foi lá e questionou. Ele era analfabeto. Mas veja, o empréstimo dele foi feito na boca do caixa, eletrônico, usando a senha e o cartão dele. Entende demais, né? Bandidagem faz muito. Se passa por ajudante, troca o cartão, já tem a senha na mão, faz o empréstimo e transfere para a conta dele mesmo. Essa era a situação. O banco alegou, olha, ele usou a senha dele, ele usou o cartão dele. O STJ derrubou essa tese e disse o seguinte, o fato dele ter utilizado a senha, se é que foi mesmo ele, e o cartão, não prova, vocês não conseguem provar com isso, de que ele foi informado quais eram as taxas, o valor do juro, quanto ele ia pagar, tudo detalhado como manda o 595 do Código Civil. E baseado nessa tese, o STJ reafirmou, contrato de analfabeto, não sabe ler nem escrever, para ter validade, tem que seguir o 595, 595 do Código Civil. Como é que é isso? Alguém tem que... Sabe? Assinatura rogo. Alguém

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1: Alô você, todo mundo ligado com a gente. Alegria total aqui na Lemos FM, a rádio do povo. Tá todo mundo ligado no Maranhão, no Brasil e o mundo. Alô você do Portuga. Alô você de Costa do Marfim. Tá todo mundo ligado, país de língua portuguesa. Alguns minutos atrás eu estava ouvindo uma rádio de Portugal, né? Mas a língua deles, quer dizer, o português deles, a gente tem que ficar bem atento, porque a gente termina captando ali muito assim do que eles estão falando, não. O português de Portugal é totalmente diferente do português do Brasil. O português do Brasil, o português é mais solto, eles falam assim com a língua meio travada, né? Pois é, e aí o português de Moçambique também é assim, o português de Guiné-Bissau, o português de Macau, na China, perdão. Então, nós estamos aqui falando para meio mundo de gente, muita gente ligada com a gente. Alô, você da Mirindima, do quilômetro 17 de São Luís do Maranhão, de Imperatriz, de Bacabal. Alô, meu amigo Pádua. Deve estar em Bacabal acompanhando aqui o programa Coisas do Povo, a maior audiência do rádio que já começou no seu rádio, no seu celular e no seu coração.

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2: Ok, agora é hora das manchetes, é hora dos destaques, é a escalada do Coisas do Povo.
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2: Vamos para a manchete número 1, polícia policial, polícia prende homem condenado a 21 anos de prisão.
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2: Hoje tem momento Projeto Codó Solidário, falando de solidariedade no seu rádio e no seu celular.
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2: No Pitadinha de Religião, Bispo Renato Cardoso reage à PF e alega perseguição contra a Igreja Universal.
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2: Codó, Câmara de Codó prorroga contrato com distribuidora de combustível de São Paulo em meio a inquérito civil sobre abastecimento da Prefeitura.
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2: E no polícia policial, mais uma vez, justiça enquadra a gestão de Fernando Pessoa e dá 15 dias para a Prefeitura de Tuntum regularizar o portal da transparência e divulgar folha de pagamento. Eu já vi esse filme em uma outra cidade.
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1: Ok, todo mundo ligado, obrigadão, é o Coisas do Povo que já começou e agora nós vamos detonar muitas informações e você acompanhando com a gente a Coqueluche do rádio, tá todo mundo antenado, todo mundo ligado e aqui nós temos o oferecimento, né, aqui no nosso programa, obrigadão você por estar com a gente.
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1: Vamos a Brasília com as informações chegando aqui no estúdio da Lemos FM. Trabalhadores nascidos em julho e agosto podem sacar PIS/PASEP. A reportagem é de Diego Brião, Agência Rádio Web. No programa Coisas do Povo.
2: Os trabalhadores e trabalhadoras que nasceram nos meses de julho e agosto estão habilitados para receber o pagamento do abono salarial PIS/PASEP 2026. De acordo com o que informa o governo federal, tem direito ao benefício aqueles que receberam no ano base de 2024 remuneração média de até R$ 2.766. Também compõe a lista de requisitos a necessidade de o trabalhador estar cadastrado no PIS/PASEP, Programa de Integração Social ou Programa de Formação do Patrimônio do Servidor Público, há pelo menos 5 anos. É necessário ainda ter trabalhado com carteira assinada para empregadores contribuintes por pelo menos 30 dias no ano base, além de ter os dados informados corretamente pelo empregador na Relação Anual de Informações Sociais ou no E-Social. Entre as alternativas de saque está a rede Banco 24 Horas, que é gerida pela empresa Tecban. O gerente de produtos e canais de distribuição da Tecban, Rodrigo Maranini, lembra a data limite para resgatar o valor.
3: Este abono salarial é um benefício no valor de até um salário mínimo, concedido anualmente a trabalhadores da iniciativa privada e também a servidores públicos que atendam aos requisitos do programa. Neste momento, o benefício é destinado a trabalhadores que nasceram nos meses de julho e agosto, e os valores ficarão disponíveis para saque até o encerramento do calendário, que neste ano é 30 de dezembro. Então, é importante as pessoas sacarem esse valor em 2026.
2: Rodrigo Maranini também reforça a abrangência da rede.
3: O Banco 24 Horas, ele consegue, de uma forma muito rápida e prática, auxiliar o beneficiário para verificar se o seu crédito já está disponível na conta dele. Hoje, a rede Banco 24 Horas está presente em mais de 2.100 municípios espalhados pelo Brasil. São mais de 150 instituições conectadas em um único ponto de atendimento, o que permite ali a população realizar diversas transações, como saque, consulta, pagamentos, recarga do celular, e com muita conveniência e agilidade.
2: O valor pago é proporcional ao tempo de serviço. Ele equivale ao salário mínimo vigente dividido por 12 e multiplicado pela quantidade de meses trabalhados. Vale lembrar, o salário mínimo deste ano é de R$ 1.621. A consulta em relação ao benefício pode ser feita pelo aplicativo Carteira de Trabalho Digital, pelo portal gov.br, pela central Alô Trabalho no telefone 158 ou diretamente nas instituições financeiras responsáveis pelo pagamento. Agência Rádio Web, produção e reportagem, Diego Brião.
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1: 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Olha, já informações do meio policial, muita informação do submundo do crime aqui no programa Coisas do Povo. Você acompanhando tudo, meu irmão. É aqui, é a coqueluche do momento, programa Coisas do Povo. De manhã, a partir das 5 horas da manhã, 9 horas da manhã, às 13 horas. 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Vamos que vamos com você, sempre levando a informação com imparcialidade. Nós não temos compromisso com nenhum grupo político, com nenhum grupo religioso. A nossa missão é levar a informação nua e crua pra você aqui na Lemos FM, a rádio show do Maranhão.
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1: Alô, você, podemos chamar já o... Vamos de Momento Projeto Codó Solidário.
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1: Alô, você do bem, alô, você da solidariedade, você que estende a mão ao seu irmão, não está fazendo nada errado, você está só ajudando, cumprindo a missão, né, que o mestre repassou para você através de sua palavra. Ele diz que nós devemos ajudar aqueles que precisam, que estão sofrendo, que estão com uma dor muito grande. Você tem que ajudar, tem que estender a mão, é assim que tem que ser. Jesus se preocupou com o ser humano. Se você ler com cuidado a palavra dele, a Bíblia Sagrada, você vai ver que a preocupação central é que os humanos vivam em paz uns com os outros, né? Compartilhando aquilo que ele deu para cada um de nós. Então o projeto Codó Solidário vem aí trabalhando desde 2019, fazendo um bom trabalho na cidade de Codó. Hoje mesmo foi entregue uma cadeira de rodas, mas antes, vamos ler o que diz Provérbios capítulo 19 e o versículo 17. Olha, a Bíblia descarta a importância, a Bíblia destaca a importância de cuidar e proteger os necessitados. Textos sagrados mostram que ajudar as vítimas é um ato de amor ao próximo e de obediência a Deus, trazendo grandes recompensas espirituais. Provérbios capítulo 19, versículo 17. Quem trata o pobre com segurança. Não, vamos repetir para você. Quem trata o pobre com segurar, empresta ao Senhor e ele o recompensa. Muito bem. Então você está sabendo agora que você que ajuda o pobre é como se você estivesse emprestando a Deus. Na realidade é. Lucas capítulo 12, 33. Vendam os seus bens e considerem aos pobres. Aos pobres. Façam para vocês bolsas que não gastem com o tempo. Um tesouro nos céus que não se acabará. Então você está sabendo através da palavra do Eterno, você que é católico, evangélico, budista, você que é cartomante, você que não tem religião, você deve ajudar os pobres necessitados. Pois bem, o projeto Codó Solidário entregou mais uma cadeira de rodas hoje para a dona Francisca da Travessa Presidente José Sarney, no bairro São Francisco, hoje. Então o vídeo foi postado no grupo do projeto e a gente só tem que agradecer aos doadores. Agradecer primeiro a Deus e agradecer também aos doadores. Que Deus possa abençoar a pessoa que vai usar essa cadeira de rodas e que Deus possa abençoar muito aqueles que doaram a cadeira de rodas. Que Deus possa abençoar a todos e que possamos passar a ser sempre solidários. Momento Projeto Codó Solidário. Fazer o bem sem ver a quem, fica por aqui e volta em uma outra edição do programa Coisas do Povo.
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1: Alô você, meus amigos. Olha, são coisas que a gente não quer falar, mas a gente às vezes tem que falar, né? Porque se a gente não falar, as pedras vão clamar. Eu estou extraindo algo aqui da palavra. Olha, a Câmara de Codó prorroga contrato com distribuidora de combustível de São Paulo em meio a inquérito civil sobre abastecimento da prefeitura. Porque essa empresa, a empresa envolvida aí com o PCC, essas organizações criminosas, já está em investigação aí pelo Ministério Público. E a prefeitura compra e agora a Câmara de Vereadores também compra da mesma empresa. Rapaz, eu acho que não é assim, não. Se deu enrolada, se está com as enroladas, era para ir aí para um outro pregão, para uma outra licitação e comprar de uma outra empresa. Essa empresa, qual o posto que ela tem aqui na região do Maranhão? Pelo que se sabe, ela não tem nenhum posto de combustível operando, vendendo na cidade de Codó e nem pertinho aqui. Ela é uma empresa de São Paulo. Olha, a Câmara Municipal de Codó publicou o extrato do segundo termo aditivo ao contrato 0222/2025, prorrogando por mais 12 meses. o vínculo formado com a distribuidora de combustível Rede Sol Fuel Distribuidora S.A., responsável pelo gerenciamento do abastecimento dos veículos oficiais do Poder Legislativo. A empresa, sediada em Ribeirão Preto, São Paulo, também presta serviços relacionados ao abastecimento da frota da Prefeitura de Codó por meio de contratos firmados pela administração municipal que ultrapassam 20 milhões de reais, só com combustível. A prorrogação ocorre em meio ao aprofundamento das apurações conduzidas pelo Ministério Público sobre os contratos milionários celebrados pela Prefeitura de Codó com a Rede Sol Fuel Distribuidora S.A. Então, meus amigos, aqui não era para a Câmara entrar aqui nesse negócio, não. De jeito nenhum. Aí eu queria saber o seguinte, o que que a Câmara tem hoje de veículo para ter um contrato com uma distribuidora de combustível? Qual é o veículo? Porque não precisa, para começar, a Câmara não precisa de veículo. Cada vereador tem carro e tem moto. É, ainda precisa. Ah, mas tem uma picape que o governador Carlos Brandão enviou para todas as prefeituras do Maranhão. Perdão, uma picape enviada para todas as câmaras municipais do Maranhão. É, foi uma doação que o Carlos Brandão, governador do estado, fez aí essa boa ação para as câmaras. O objetivo não seria ou não será, né, eleger o seu sobrinho, não. Olha, aí a prefeitura vai... Ah, perdão, eu só quero chamar a prefeitura. Não é a prefeitura, é a Câmara Municipal. Aí a Câmara Municipal vai fazer um contrato de compra de combustível para abastecer uma picape. Meu irmão, isso aí não tem condição. Eu não aceito um negócio desse. Não tem como aceitar. Mas não tem como aceitar mesmo. Não tem. É, eu não tenho nada contra ninguém. Não tenho nada contra o prefeito. Então, não tenho nada contra o presidente da República. Eu não tenho nada contra Bolsonaro. Eu não tenho nada contra os vereadores. Mas, rapaz, aqui os vereadores não falam nada, não dizem nada. É, meu irmão, o negócio tá bagunçado. O negócio tá esculhambado mesmo. Tá esculhambado. Sinceramente, eu fico me perguntando. E aí os representantes do Legislativo Codense é para vir a público comunicar, dizer diante dessas matérias que são veiculadas, né, nos veículos de comunicação do município. Meu irmão, ninguém aguenta mais. Eu já tô cansado desse negócio. Tô cansado e careca de falar essas coisas aqui no programa Coisas do Povo, agora aqui na Lemos FM.
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3: Alô você da religião, brigadão por estar conosco aqui no Pitadinha de Religião. Todo mundo procurando fazer a vontade do Eterno, fazer a vontade de Jesus para poder se salvar. Porque se não fizer a vontade dele, não ser obediente, vai ficar do lado de fora da cidade santa. E você precisa ser honesto, correto. Você não pode meter a mão no bolso dos outros. Não pode roubar o celular. Você não pode roubar a galinha do vizinho. Você não pode rasgar a Bíblia. Você não pode fazer essas coisas, não. Você não pode meter a mão no erário público, viu? Roubar o dinheiro da prefeitura, não pode. Se fizer isso, vai tudo pro inferno. Porque a Bíblia diz, Paulo diz lá que, ó, quem não vai pro céu, quem é? Ladrão, fornicário, não é assim que diz lá? Os glutões, é Paulo que diz, não é o que eu tô dizendo, não. Os efeminados ou afeminados, não sei qual é a palavra correta aqui, né? Qual é? Efeminados ou afeminados? Não sabe, né? Tanto vai, tá certo. Tô procurando aqui pro meu professor, mas meu professor também não tá sabendo. Mas já a gente fala aqui. Aí eu vou dizer, aquele que não é, que ele é de um gênero e quer o outro gênero. Ele tá passando pro outro lado, né? O homem é homem, mas não quer ser homem, ele quer ser mulher. Ou então a mulher é mulher e quer ser macho. É o Paulo que diz, não, eu não vou me processar não, por favor, é o apóstolo Paulo. Esse texto ele tem, parece que em 2 ou 3 lugares da Bíblia que fala aí, né? E aí no meio desses aí tá os ladrões também. Aquele que rouba não vai pro céu não, vai pro inferno. Tô avisando, prefeito ladrão, vereador ladrão, vão tudo pro inferno. É, eu tenho que dizer aqui, rapaz. E quem se acosta com o prefeito ladrão, vereador ladrão, vai pro inferno também, porque é conivente com o negócio. O crente, o católico, tem que chegar lá, ó, meu prefeito, você tá passando a mão na grana do povo, você vai pro inferno e eu não vou ficar com você, viu? Deputado que tá comendo os contratos, aí a metade dos contratos... É, se não largar, se não mudar de posição, vão tudo pro inferno. Tô avisando. Diz que bom é aquele que avisa, né? É o amigo que avisa. Mas, meus amigos, olha, Bispo Renato Cardoso reage à Polícia Federal e alega perseguição contra a Igreja Universal. O religioso grava vídeo em mural de absolvição ou absolvições e afirma que investigações financeiras são inerentes à fé cristã. Mas, minha amiga, não sei nem o que é aqui a matéria, mas vamos ver aqui. Será se eles estão achando ruim porque estão investigando aí o Banco Digimais do Ed Macedo? Será se é isso? Vamos acompanhar aqui. São Paulo. Olha, menos de 24 horas após a Polícia Federal deflagrar a Operação Miragem, a cúpula da Universal do Reino de Deus estruturou sua contra-ofensiva de comunicação. O Bispo Renato Cardoso, genro do fundador Ed Macedo e atual líder da instituição em território nacional, divulgou um vídeo oficial em que rejeita o caráter técnico das investigações contra o Banco Digimais, enquadrando a ação da Polícia Federal dentro de um padrão histórico de suposta perseguição religiosa e midiática. Mas aí a polícia não está lá no Banco Master, é? E nunca falaram, eles nunca se manifestaram que a Polícia Federal está errada, não pode fazer isso, não pode investigar o Banco Master. Agora, quando a PF, que aí já é um indício lá, ó, é um negócio aí já ligado com o Banco Master, e aí a coisa tá feia agora pro Edir Macedo de novo. Olha, passou uns dias aí, a igreja do Edir Macedo sem estar na Berlinda, né? Era mais a Assembleia de Deus aí, falando de um bocado de coisa aí, lá do Pará, né? Lá de Marabá, do Recife. E agora a Igreja Universal voltou de novo à tona. Voltou de novo. E aí nós vamos acompanhar aqui o que o pessoal estão falando nas redes sociais. Olha, o Bispo Renato Cardoso, genro do fundador Edir Macedo, atual líder. Não, isso aqui já foi. Então vamos só aqui para fechar aqui, ó. O mural da Absolvições no Templo de Salomão, gravado no interior do Templo de Salomão, na capital paulista, e o pronunciamento de Renato Cardoso teve forte apelo visual. O bispo posicionou-se estrategicamente em frente a uma parede revestida com dezenas de capas de jornais, revistas e manchetes de décadas passadas que noticiavam escândalos e prisões envolvendo o Edir Macedo. Escute mais essa aqui. Esse aqui, ó. O que esse rapaz fala aqui? Vamos acompanhar? Pode ser? Vamos lá.
1: Federais, estaduais, senadores, como também prefeitos e vereadores. Não tem nada a ver com defender a obra de Deus como eles pregam. O Bispo Macedo usa a igreja para eleger esses cães para poder defender a corrupção que acontece nos bastidores. Já não bastavam extorquir os órfãos e as viúvas com falsas promessas de bênção dentro da igreja. Agora a igreja também está envolvida no rombo do INSS. Além de extorquir as pessoas dentro da igreja, agora também está praticando corrupção na política. Vários esquemas de corrupção envolvendo o nome da Igreja Universal. E das outras vezes que eu postei vídeo denunciando os esquemas de pecado e corrupção nos bastidores da igreja, com a ciência do Bispo Macedo, muitos fanáticos religiosos, que por sinal têm a vida derrotada, me chamaram de demoniado, que eu estou perseguindo a obra de Deus, que a Igreja Universal, quanto mais bate, mais cresce. Cresce sim, enrolando as pessoas, enganando através do charlatanismo, vendendo bênçãos que nunca são alcançadas pelo povo. Meu nome é David Bernardo, e para mais verdades como esta, me siga nas redes sociais. Eu quero que você deixe aí nos comentários, a Universal é uma igreja ou é uma seita?
3: Então tá aí, meu irmão, a confusão tá rolando alto agora com o Edir Macedo. Dizem, falam de um rombo aí de 600 milhões. Mas o Edir Macedo sempre é enrolado com essas coisas. Enrolado, foi preso algum tempo atrás. E aí, ele é bom de lábia. O cara é bom de lábia. Aí ele vai lá na igreja e chora e diz que é perseguição e tal. Meu irmão, a Polícia Federal não persegue ninguém, não. A Polícia Federal, quando vai, ela vai em cima mesmo. Onde tem fumaça, ela vai. Polícia Federal não é polícia ostensiva, não. Polícia militar. Ela é uma polícia investigativa. É uma polícia judiciária. Ela vai pra cima. Tá aí. Mas que Deus abençoe os membros, os fiéis da Igreja Universal. Ele está falando aqui que a Igreja Universal está sendo perseguida, mas não é. Pode até estar sendo perseguido o Edir Macedo, né? A Igreja Universal é o povo não merece isso. O povo da Universal é um povo bom, é um povo que quer ir para o céu. O problema é que os líderes distorcem o negócio e o povo muitas vezes não tem a sensibilidade, o entendimento, e termina por aceitar e defender esses larápios da religião. O Pitadinha de Religião vai ficando por aqui e volta em uma outra edição do programa Coisas do Povo.
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3: Meus amigos, olha, dia 26, sexta-feira, o pré-candidato ao governo do estado do Maranhão vai estar em Codó. Começando às 6 horas da manhã, na Praça da Bandeira, de lá para o Mercado Central, depois passando pelo centro da cidade e visitando também o pessoal, os lojistas, os clientes ali da rua Afonso Pena, tá bom? Então, no centro comercial da cidade, o pré-candidato ao governo do estado do Maranhão, Braide, sexta-feira vai estar em Codó, né? E ainda na sexta, às 7 horas da noite, 19 horas, uma reunião com toda a população de Codó. Você que está acompanhando aqui, vai lá e diz: eu ouvi na rádio Lemos FM, eu vi o Lemos falando, e aí você participa. O local ainda não está definido. Vai ser ou na Associação Atlética Banco do Brasil, ABB, ou então no Espaço Fama, na Avenida Marechal Castelo Branco, no bairro São Pedro. No bairro São Pedro, tá bom? Então fica de butuca aí, porque está chegando a onda Braide em Codó. Sexta-feira é a visita do pré-candidato ao governo do estado do Maranhão. Um dia desse aí foi o Laércio Bonfim, que entrou, né, fez uma reunião bonita lá na entrada da cidade, do portal da cidade, onde muita gente esteve recepcionando Laércio Bonfim, que até então era pré-candidato ao governo do estado. Agora não mais, o Laércio agora anunciou a sua desistência e agora é pré-candidato ao Senado da República pelo Maranhão.
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3: Já já tem bloco das polícias aqui no programa Coisas do Povo. Tá todo mundo ligado, todo mundo antenado, plugado na maior audiência do rádio. Vamos chamar a agência Rádio Web. Acordo entre Mercosul e Europa abre oportunidades de investimento. A reportagem é de Virginia Alves. Acompanhe.
4: Energia limpa, indústria verde, tecnologia e infraestrutura estão entre os setores apontados como estratégicos para ampliar os investimentos entre Brasil e União Europeia. Os temas estiveram em debate durante o segundo Fórum de Investimento Brasil-União Europeia, realizado em Brasília pela Agência Brasileira de Promoção de Exportações e Investimentos, Apex Brasil. O encontro reuniu representantes do setor público, investidores e lideranças empresariais para discutir oportunidades de negócio e cooperação entre os dois mercados. O presidente da Apex Brasil, Laudemir Miller, destacou o papel da agência na atração de investimentos internacionais e ressaltou a importância da relação econômica entre Brasil e Europa.
11: Nós queremos cada vez mais facilitar e acelerar os investimentos exteriores aqui no Brasil, destacadamente os investimentos europeus. No passado, né, exportou 348 bilhões de dólares, que foi um recorde de exportação, atraindo 77 bilhões de dólares de investimento. Com a Europa, inclusive, o Brasil tendo um recorde no fluxo de comércio de 100 bilhões de dólares.
4: Durante o encontro, também foram debatidas oportunidades ligadas ao acordo entre Mercosul e União Europeia e seus impactos para o comércio e os investimentos. O ministro do Desenvolvimento, Indústria, Comércio e Serviços, Márcio Fernando Elias Rosa, destacou a dimensão econômica de parcerias entre os dois blocos.
12: Essa formação desse grande bloco, maior bloco econômico, 22 trilhões de PIB, 750 milhões de pessoas, esse novo bloco econômico que se forma com a União Europeia e Mercosul.
4: O fórum também abordou temas como transição energética, infraestrutura digital, minerais críticos e cadeias produtivas sustentáveis. A proposta é ampliar a cooperação entre Brasil e União Europeia e estimular investimentos em projetos voltados ao desenvolvimento econômico, à inovação e à sustentabilidade. Agência Rádio Web, produção e reportagem, Virgínia Alves.
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3: Agora é hora do bloco das polícias, você acompanhando aqui no programa Coisas do Povo, Submundo do Crime, as notícias, e você só acompanha aqui. Olha, a PRF instala a sinalização eletrônica na 222 para reforçar a segurança em Itapecuru Mirim. A Polícia Rodoviária Federal iniciou a instalação de sinalização eletrônica no trecho do Alto do Bebedouro, na BR-222, em Itapecuru Mirim. A iniciativa busca aumentar a segurança viária e reduzir o número de acidentes em uma das áreas de maior fluxo de veículos do município. Segundo dados do Corpo de Bombeiros, apenas no mês de maio foram registrados 23 ocorrências relacionadas a atendimentos pré-hospitalares e sinistros de trânsito com vítimas. Os números reforçam a necessidade de medidas preventivas voltadas à redução dos acidentes e à preservação de vidas. Está aí, bom trabalho da PRF em instalar essas barreiras eletrônicas para reduzir os acidentes e também até mortes, né? Acidentes que têm vítimas fatais. Tá certo? Tá certo, tá certo, tá certo. Meus amigos, vamos agora à Baixada Maranhense. Vamos a Pinheiro com Batista Peixoto aqui no Polícia Policial.
13: Um homem identificado como Diego de Jesus Viegas foi morto a tiros na manhã de ontem na rodovia MA-310, no município de São Bento, aqui na Baixada Maranhense. O crime é investigado pela Polícia Civil. Segundo informações da Polícia Militar, a guarnição que realizava patrulhamento na região foi acionada por populares logo após o ocorrido. Ao chegarem no local, os policiais encontraram a vítima já sem os sinais vitais, apresentando múltiplas perfurações provocadas por disparos de arma de fogo. De acordo com o relato do pai da vítima à polícia, um veículo de cor branca, sem identificação de modelo ou placa, se aproximou de Diego de Jesus Viegas. Em seguida, os ocupantes efetuaram diversos disparos e fugiram em direção desconhecida. Polícia Militar realizou buscas na região e montou um cerco policial, mas até direção desconhecida. Polícia Militar realizou buscas na região e montou um

0: terrível tiroteio, onde, segundo o comunicado, o jovem Tiago Pablo Oliveira Soares teria sido alvejado. Ao chegarem no local, os policiais constataram a veracidade do fato. O SAMU foi acionado e encaminhou a vítima para o Hospital Antenor Abreu, onde foi constatado que o jovem foi atingido na cabeça por um disparo de arma de fogo e foi entubado. Os autores do tiroteio não foram localizados. De Pinheiro, na Baixada Maranhense, Batista Peixoto.
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2: Bloco das Polícia, o submundo do crime, você acompanha aqui no Coisas do Povo. Olha, polícia prende homem condenado a 21 anos de prisão. A Polícia Civil do Maranhão prendeu na manhã da última quarta-feira um homem de 21 anos condenado a 21 anos de prisão pelo crime de latrocínio, roubo seguido de morte. A prisão foi realizada no bairro Parque União, no município de Timó, em cumprimento a mandado de prisão decorrente de sentença condenatória. De acordo com o delegado Cláudio Mendes, titular da Delegacia Regional de Timó, o crime ocorreu no dia 16 de dezembro de 2023, em um bar localizado no bairro Cidade Nova, quando indivíduos armados invadiram o estabelecimento para realizar um assalto. Pois é. Ontem nós falamos das pessoas que foram presas aqui em Codó. Falamos não. Então vamos para a notícia. Em Codó foram presos pessoas que mataram, né? Os matadores do vereador lá de Dom Pedro, né? Você vai acompanhar aqui agora, aqui no programa Coisas do Povo. Pois é, você vai acompanhar as informações sobre a prisão desses criminosos que terminaram por matar um vereador em Dom Pedro e foram presos em Codó. Acompanhe a matéria aqui de Gildo Brito. Vamos acompanhar. Autoridade policial falando.
3: Eles têm vários homicídios atribuídos a eles. É um grupo de marginais que não atua só aqui na cidade de Codó. Na verdade, eles são sediados na cidade de Coroatá, mas eles flutuam na cidade de Codó, Timbiras, Coroatá, Capinzal e Dom Pedro. Nós temos notícia de morte deles. Inclusive, até em Santa Rita, nós temos notícia de morte desse pessoal. Ou seja, são um grupo de marginais especializados em crime de mando que, no último mês de abril, culminou na morte do ex-vereador Fares Miguel na cidade de Dom Pedro. Mas, não satisfeitos esses elementos, eles já cometeram vários assassinatos, inclusive aqui na cidade de Codó. Quanto a alguns homicídios aqui da cidade de Codó atribuídos a eles, é a esposa do finado TH, que morreu em confronto com a polícia militar, o Alex da atriz dela e Manuel Ficha. Ou seja, todos esses homicídios atrelados a esse grupo de marginais, que não é só eles dois, volto a frisar, não é só eles dois. Tem vários outros, inclusive já identificados, que a gente já está trabalhando na intenção de prendê-los para acabar esse criminoso que vem sendo executado desde o ano passado aqui na cidade de Codó e Timbiras. Depois que tivemos a informação, compartilhamos informação com o pessoal da Regional de Presidente Dutra sobre a morte do vereador Fares Miguel, identificamos alguns dos elementos logo e a partir de então a justiça deferiu o mandado de prisão e ficamos monitorando esse pessoal. Eles não eram muito fáceis de ser presos e a gente volta a agradecer a participação popular que nos informou quando eles chegaram aqui no Conjunto Dallas, aqui quando eles estavam se hospedaram aqui por algum tempo, eles não ficavam mais de 2 dias em qualquer casa,

0: Aí, quando ontem chegou a informação, fomos lá e conseguimos efetuar essa prisão. Mas quanto a eles, tinha vários homicídios, como também no último jogo do Brasil, eles tentaram contar a vida de uma pessoa lá no bairro São Pedro. Inclusive, uma das testemunhas estava dando depoimento lá na delegacia, ontem, quando a gente foi apresentar eles, e ficou bem nervoso quando olhou os elementos lá e identificou como os acusados. Então, a gente encara como sucesso, tirando esses elementos de circulação, mas ainda tem mais elementos ainda a ser preso. Quanto à questão do vereador Fábio Miguel, ainda tem muita coisa a ser esclarecida, como a motivação e os outros elementos que deram apoio a esses dois que fizeram, que cometeram esse homicídio.
1: Na chegada de vocês lá no Dallas, qual foi a reação deles?
0: Ah, eles se entregaram. Eles viram que a ação foi rápida da equipe de força tática e se entregaram de imediato, porque eles sabem que nós aqui, a nossa guarnição de força tática, são preparados para qualquer tipo de situação. Se eles viessem a reagir, provavelmente tombariam em confronto.
1: Essa arma que foi apreendida com eles, comandante, é utilizada no crime que eles praticam?
0: Inclusive, em vários desses crimes que eu citei aqui, o lote dos estojos confere, coincide com o lote das munições que estavam na arma de fogo lá. Foram apreendidos mais de 20 munições de .40 junto com a arma, e os lotes conferem e coincidem com a munição apreendida ontem lá no conjunto dela, lá no momento da prisão desses dois elementos.
2: Tá aí, meus amigos, a polícia trabalhando e esses criminosos do vereador lá, de ex-vereador lá de Dom Pedro, foram presos em Codó. Tá aí, a polícia, parabéns para a força tática da Polícia Militar fazendo um trabalho brioso na cidade de Codó. O Bloco das Polícias vai ficando por aqui e volta em uma outra edição do programa Coisas do Povo.
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2: 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Olha, obras da educação seguem paradas e entram na mira do Ministério Público em Chapadinha e Mata Roma. Meu irmão, olha, obras destinadas à melhoria da educação pública em Chapadinha e Mata Roma voltam ao centro das atenções após o Ministério Público do Maranhão converter uma notícia de fato em procedimento administrativo para acompanhar de perto a situação de empreendimentos que permanecem paralisados ou sem previsão concreta de conclusão. A medida foi adotada pelo promotor de justiça Carlos Rafael Fernandes Bulhão, titular da 2ª Promotoria de Justiça de Chapadinha, conforme portaria publicada no Diário Eletrônico do Ministério Público do Maranhão em 18 de junho de 2026, referente aos procedimentos SIMP número 851 -262/2025. A investigação acompanha obras inseridas no contexto do Pacto Nacional pela a retomada de obras da educação, instituído pela Lei Federal número 14.719 de 2023, cujo objetivo é garantir a retomada de empreendimentos inacabados voltados à educação básica em todo o país. Tá aí, ó. O Lula fazendo a parte dele, manda o dinheiro, envia o dinheiro, e aí duas prefeituras, aí o Ministério Público trabalhando. O Ministério Público era para estar, os juízes, né, os promotores, perdão, os promotores, era para estar era lá em Coisa, rapaz, como é o nome da cidade balneária lá A cidade balneária aqui, rapaz, é de morros. Era pra estar em morros, banhando. Mas os prefeitos, as prefeitas, não param de arranjar confusão para o Ministério Público. Eu não sei por quê. Eu não sei por quê. Tá aqui. A belezinha de Chapadinha e lá de Mata Roma também. Eu não sei quem é o lá de Mata Roma, né? Pois é. E daí o Ministério Público no encalce dessas obras inacabadas que agora o governo federal quer viabilizar para que as obras sejam retomadas e acabem, né? Sejam entregues à população. Aí o dinheiro vem e aí como é que fica? Aí desviam de novo. Eita, bandido. É um magote. Ó, gosta? Quem gosta, sabe quem é? É o prefeito lá de Mata Roma. É o Bezaliel. Olha o nome do homem aqui, é o Bezaliel Freitas Albuquerque, do PDT. E a belezinha de Chapadinha. O Mata Roma é bem pertinho de Chapadinha, ligada lá no município de Chapadinha. Tá aí. O Ministério Público trabalhando pra ver se acaba com essas confusão aí. O dinheiro do povo vem, mas na hora eles comem, botam pra baixa da égua e aí fica por isso mesmo. Meu amigo, olha o esporte aqui. Você quer saber algumas curiosidades da Copa do Mundo de 2026? Vamos lá, esporte, é isso que nós vamos falar. Tem alguma coisa de esporte aí? Se tiver, se não tiver, fica do jeito que está. Tá certo? É aqui o Coisas do Povo. Beleza? Vamos lá, o esporte hoje é curiosidades aqui no seu programa.
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2: Olha, vamos a algumas curiosidades da Copa do Mundo, edição 2026, promovido pela FIFA. Vamos lá. Olha, a Copa do Mundo já entrou para a história antes mesmo de conhecermos o campeão. O torneio reúne números inéditos e tecnologias que pareciam ficção científica há poucos anos e marcas que dificilmente serão superadas tão cedo. Além disso, esta edição apresenta mudanças importantes no formato da competição e traz histórias curiosas que ajudam a explicar porque ela já é considerada uma das mais diferentes de todos os tempos. Tá bom? Então vamos lá, olha. A primeira curiosidade é a primeira Copa do Mundo realizada por três países. Nunca tinha sido. Já tinha o Japão e Coreia, né? É agora três países, Estados Unidos, Canadá e México, né? A Copa do Mundo 2023 entrou para a história por ser a primeira organização simultaneamente em três países, esse que nós já falamos. A segunda curiosidade, pela primeira vez 48 seleções disputam o torneio. Outra mudança histórica está no número de participantes. Durante décadas, a Copa do Mundo contou com 32 seleções, mas agora em 2026 são 48. Olha, o estádio Azteca alcançou o recorde único. Poucos lugares no futebol carregam tanta história quanto o estádio Azteca, na cidade do México. Foi ali que Pelé conquistou o tricampeonato mundial em 1970. Nesse tempo eu estava em Bom Jardim. Também foi o palco. Nesse tempo eu tinha acho que 7, 8 anos por aí. É curiosidade pra você. Acho que eu tinha uns 10 anos por aí. Também foi o palco do famoso gol de mão. Mão de Deus. Marcado por quem? Sabe não? Hein? Não, por quem? Exatamente, pelo baixinho da Argentina, Diego Maradona, em 1986. A outra curiosidade, a bola oficial é praticamente um computador. Você que gosta de computador, as bolas utilizadas atualmente estão muito longe dos modelos tradicionais. A bola oficial da Copa de 2026 incorpora sensores de movimento capazes de registrar informações em tempo real durante as partidas. Eu acho que o chip falta ficar doido. Não é? É um chip lá dentro da bola, né? Lá dentro. E aí o chip roda demais. O chip fica doido. A quinta curiosidade. A final acontece em um dos estádios mais caros do mundo. A decisão da Copa está marcada para o MetLife Stadium, localizado em Nova Jersey, na região metropolitana de Nova York. O estádio possui capacidade superior a 82 mil espectadores e está entre as arenas esportivas mais caras já construídas. Inaugurou em 2010 e recebeu investimentos superiores a US$1,6 bilhão. Temos tempo ainda? Vamos lá. Olha, o torneio atravessa 4 fusos horários. A outra curiosidade, o México amplia um recorde histórico. Se o estádio Azteca já possui uma marca exclusiva, o México também conquistou um feito especial. O país tornou-se a primeira nação a sediar partidas de 3 Copas do Mundo. Copa do Mundo masculina, porque aí vem aí a Copa Feminina, né? Que vai ser rodada no ano que vem. Mais uma aqui. A premiação bate todos os recordes. É a oitava. A Copa do Mundo sempre movimentou cifras gigantescas. Em 2026, os números atingiram um novo patamar. A FIFA anunciou uma distribuição financeira recorde para as seleções participantes. O valor total supera todas as edições anteriores do torneio. A nona curiosidade, novas seleções fazem sua estreia em Copas do Mundo. A sensação aqui é a Costa do Mar, né? A Costa do Mar final, é? Hein? Não, a sensação dessa Copa não é Copa do Mar final. Fala português, só tem 560 mil habitantes a população e rapaz, esqueci, meu Deus. A décima aqui, para encerrar. Algumas lendas chegaram à sexta Copa do Mundo. A longevidade no futebol profissional é cada vez mais rara. Por isso, alcançar 6 participações em Copas do Mundo representa um feito extraordinário. É Cabo Verde, rapaz. É Cabo Verde, a sensação com vovozinha lá. Né? É a sensação da Copa do Mundo, edição 2026. E aí vamos ver se o Brasil ganha, né? Vamos ver se o Brasil ganha. Se ganhar, ganhou. Né? Se o Brasil for campeão, é campeão e ganhou. Porque o Brasil é o único, é uma outra curiosidade, é o único país do mundo que participou desde a primeira Copa. Ou seja, em resumo, participou de todas as Copas. É o único. Todo se participou uma Copa, outra. Não, por exemplo, a Itália está fora. A Itália não está participando da Copa de 2026. Curiosidade, é esporte aqui no Coisas do Povo.
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2: Olá, você, todo mundo gostando aqui do programa Coisas do Povo. Alô, meu amigo Acélio Trindade. Alô, Cristiano Dias de Coroatá, não, de Itapecurumo, ligado com a gente. Alô, meu amigo Adilson Souza, também de Itapecuru, grande repórter aí da Central de Notícias Brasil, acompanhando o programa Coisas do Povo. Alô, meu amigo Jair Ribeiro, o comunicador companheiro que vai ser entrevistado do quadro aqui da nossa TV. Lemos TV para todo mundo ver. Vai ser entrevistado. Carlosinho também vai ser entrevistado. Bom, vamos entrevistar mais pessoas e você pode ser o próximo a ser entrevistado no programa Maranhão em Debate da Lemos TV para todo mundo ver no YouTube. O endereço é Lemos Codó MA. Meu amigo, olha, a justiça enquadra a gestão de Fernando Pessoa e dá 15 dias para a prefeitura de Tuntum realizar o portal da transparência e divulgar folha de pagamento. Olha, tá parecendo com o Codó. Tá aparecendo com o Codó. A justiça determinou que a prefeitura de Tuntum, sob gestão de Fernando Pessoa, regularize e atualize integralmente o portal da transparência do município no prazo de 15 dias. A decisão foi proferida no âmbito de uma ação popular movida pela advogada Adriene Caroline de Oliveira Lima, que questiona a transparência da gestão municipal e aponta possíveis irregularidades na divulgação de informações públicas. Está aí. Não é para ser assim, é para as prefeituras que têm o dinheiro do povo, o prefeito, é para fazer a coisa certinha, para fazer a coisa certinha, tudo direitinho, porque senão dá errado. A transparência tem que existir. Meus amigos, a corrupção está tomando conta das prefeituras. 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
2: Vamos a Brasília com as informações chegando aqui no estúdio da Lemos FM. Trabalhadores nascidos em julho e agosto podem sacar PIS/PASEP. A reportagem é de Diego Brião, agência Rádio Web, no programa Coisas do Povo.
5: Os trabalhadores e trabalhadoras que nasceram nos meses de julho e agosto estão habilitados para receber o pagamento do abono salarial PIS/PASEP 2026. De acordo com o que informa o governo federal, tem direito ao benefício aqueles que receberam no ano base de 2024 remuneração média de até R$ 2.766. Também compõe a lista de requisitos a necessidade de o trabalhador estar cadastrado no PIS/PASEP, Programa de Integração Social ou Programa de Formação do Patrimônio do Servidor Público, há pelo menos 5 anos. É necessário ainda ter trabalhado com carteira assinada para empregadores contribuintes por pelo menos 30 dias no ano base, além de ter os dados informados corretamente pelo empregador na Relação Anual de Informações Sociais ou no E-Social. Entre as alternativas de saque está a Rede Banco 24 Horas, que é gerida pela empresa Tecban. O gerente de produtos e canais de distribuição da Tecban, Rodrigo Maranini, lembra a data limite para resgatar o valor.
6: Este abono salarial é um benefício no valor de até um salário mínimo, concedido anualmente a trabalhadores da iniciativa privada e também a servidores públicos que atendam aos requisitos do programa. Neste momento, o benefício é destinado a trabalhadores que nasceram nos meses de julho e agosto, e os valores ficarão disponíveis para saque até o encerramento do calendário, que neste ano é 30 de dezembro. Então, é importante as pessoas sacarem esse valor em 2026.
5: Rodrigo Maranini também reforça a abrangência da rede.
6: O Banco 24 Horas, ele consegue, de uma forma muito rápida e prática, auxiliar o beneficiário para verificar se o seu crédito já está disponível na conta dele. Hoje, a rede Banco 24 Horas está presente em mais de 2.100 municípios espalhados pelo Brasil. São mais de 150 instituições conectadas em um único ponto de atendimento, o que permite ali a população realizar diversas transações, como saque, consulta, pagamentos, recarga de celular, e com muita conveniência e agilidade.
5: O valor pago é proporcional ao tempo de serviço. Ele equivale ao salário mínimo vigente dividido por 12 e multiplicado pela quantidade de meses trabalhados. Vale lembrar, o salário mínimo deste ano é de R$ 1.621. A consulta em relação ao benefício pode ser feita pelo aplicativo Carteira de Trabalho Digital, pelo portal gov.br, pela central Alô Trabalho no telefone 158 ou diretamente nas instituições financeiras responsáveis pelo pagamento. Agência Rádio Web, produção e reportagem, Diego Abrião.
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2: 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Olha, já informações do meio policial, muita informação do submundo do crime aqui no programa Coisas do Povo. Você acompanhando tudo, meu irmão, é aqui, é a coqueluche do momento, programa Coisas do Povo. De manhã, a partir das 5 horas da manhã, 9 horas da manhã, às 13 horas. E também você encontra o Maranhão em debate, às 18 horas, aqui na Rádio Lemos FM. 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Vamos que vamos com você, sempre levando a informação com imparcialidade. Nós não temos compromisso com nenhum grupo político, com nenhum grupo religioso. A nossa missão é levar a informação nua e crua pra você aqui na Lemos FM, a Rádio Show do Maranhão.
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2: Alô, você, podemos chamar já o... Vamos de Momento Projeto Codó Solidário.
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2: Alô, você do bem, alô, você da solidariedade, você que estende a mão ao seu irmão, não está fazendo nada errado, você está só ajudando, cumprindo a missão, né, que o mestre repassou para você através de sua palavra. Ele diz que nós devemos ajudar aqueles que precisam, que estão sofrendo, estão com uma dor muito grande. Você tem que ajudar, tem que estender a mão, é assim que tem que ser. Jesus se preocupou com o ser humano. Se você ler com cuidado a palavra dele, a Bíblia Sagrada, você vai ver que a preocupação central é que os humanos vivam em paz uns com os outros, né? Compartilhando aquilo que ele deu para cada um de nós. Então o projeto Codó Solidário vem aí trabalhando desde 2019, fazendo um bom trabalho na cidade de Codó. Hoje mesmo foi entregue uma cadeira de rodas, mas antes, vamos ler o que diz Provérbios capítulo 19 e o versículo 17. Olha, a Bíblia descarta a importância, a Bíblia destaca a importância de cuidar e proteger os necessitados. Textos sagrados mostram que ajudar as vítimas é um ato de amor ao próximo e de obediência a Deus, trazendo grandes recompensas espirituais. Provérbios capítulo 19, versículo 17. Quem trata o pobre com segurança... Não, vamos repetir para você. Quem trata o pobre com segurar, empresta ao Senhor e ele o recompensa. Muito bem. Então você está sabendo agora que você que ajuda o pobre é como se você estivesse emprestando a Deus. Na realidade é. Lucas capítulo 12, 33. Vendam os seus bens e considerem aos pobres. Façam para vocês bolsas que não gastem com o tempo, um tesouro nos céus que não se acabará. Então você está sabendo através da palavra do Eterno, você que é católico, evangélico, budista, você que é cartomante, você que não tem religião, você deve ajudar os pobres necessitados. Pois bem, o projeto Cordão Solidário entregou mais uma cadeira de rodas hoje para a dona Francisca da Travessa Presidente José Sarney, no bairro São Francisco, hoje. Então o vídeo foi postado no grupo do projeto e a gente só tem que agradecer aos doadores. Agradecer primeiro a Deus e agradecer também aos doadores. Que Deus possa abençoar a pessoa que vai usar essa cadeira de rodas e que Deus possa abençoar muito aqueles que doaram a cadeira de rodas. Que Deus possa abençoar a todos e que possamos passar a ser sempre solidários. Momento Projeto Codó Solidário. Fazer o bem sem ver a quem, fica por aqui e volta em uma outra edição do programa Coisas do Povo.
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2: Alô você, meus amigos. Olha, são coisas que a gente não quer falar, mas a gente às vezes tem que falar, né? Porque se a gente não falar, as pedras vão clamar. Eu estou extraindo algo aqui da palavra. Olha, a Câmara de Codó prorroga contrato com distribuidora de combustível de São Paulo em meio a inquérito civil sobre abastecimento da prefeitura. Porque essa empresa, a empresa envolvida aí com o PCC, essas organizações criminosas, já está em investigação aí pelo Ministério Público. E a prefeitura compra e agora a Câmara de Vereadores também compra da mesma empresa. Rapaz, eu acho que não é assim, não. Se deu enrolada, se está com as enroladas, era para ir aí para um outro pregão, para uma outra licitação e comprar de uma outra empresa. Essa empresa, qual o posto que ela tem aqui na região do Maranhão? Pelo que se sabe, ela não tem nenhum posto de combustível operando, vendendo na cidade de Codó e nem pertinho aqui. Ela é uma empresa de São Paulo. Olha, a Câmara Municipal de Codó publicou o extrato do segundo termo aditivo ao contrato 0222/2025, prorrogando por mais 12 meses o vínculo formado com a distribuidora de combustível Rede Sol Fuel Distribuidor S.A., responsável pelo gerenciamento do abastecimento dos veículos oficiais do Poder Legislativo. A empresa, sediada em Ribeirão Preto, São Paulo, também presta serviços relacionados ao abastecimento da frota da Prefeitura de Codó por meio de contratos firmados pela administração municipal que ultrapassam 20 milhões de reais, só com combustível. A prorrogação ocorre em meio ao aprofundamento das apurações conduzidas pelo Ministério Público sobre os contratos milionários celebrados pela Prefeitura de Codó com a rede Solfuel Distribuidora S.A. Então, meus amigos, aqui não era para a Câmara entrar aqui nesse negócio, não. De jeito nenhum. Aí eu queria saber o seguinte, o que que a Câmara tem hoje de veículo para ter um contrato com uma distribuidora de combustível? Qual é o veículo? Porque não precisa, para começar, a Câmara não precisa de veículo. Cada vereador tem carro e tem moto. É, ainda precisa. Ah, mas tem uma picape que o governador Carlos Brandão enviou para todas as prefeituras do Maranhão. Perdão, uma picape enviada para todas as câmaras municipais do Maranhão. É, foi uma doação que o Carlos Brandão, governador do estado, fez aí essa boa ação para as câmaras. O objetivo não seria ou não será, né, eleger o seu sobrinho, não. Olha, aí a prefeitura vai... Ah, perdão, eu só quero chamar a prefeitura. Não é a prefeitura, é a Câmara Municipal. Aí a Câmara Municipal vai fazer um contrato de compra de combustível para abastecer uma picape. Meu irmão, isso aí não tem condição. Eu não aceito um negócio desse. Não tem como aceitar. Mas não tem como aceitar mesmo. Não tem. É, eu não tenho nada contra ninguém. Não tenho nada contra o prefeito. Então, não tenho nada contra o presidente da República. Eu não tenho nada contra Bolsonaro. Eu não tenho nada contra os vereadores. Mas, rapaz, aqui os vereadores não falam nada, não dizem nada. É, meu irmão, o negócio tá bagunçado. O negócio tá esculhambado mesmo. Tá esculhambado, sinceramente. Eu fico me perguntando, e aí os representantes do Legislativo Codense é para vir a público comunicar, dizer, diante dessas matérias que são veiculadas, né, nos veículos de comunicação do município. Meu irmão, ninguém aguenta mais. Eu já estou cansado desse negócio. Estou cansado e careca de falar essas coisas aqui no programa Coisas do Povo, agora aqui na Lemos FM.
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3: Alô, você da religião, brigadão por estar conosco aqui no Pitadinha de Religião, todo mundo procurando fazer a vontade do Eterno, fazer a vontade de Jesus para poder se salvar. Porque se não fizer a vontade dele, não ser obediente, vai ficar do lado de fora da cidade santa. E você precisa ser honesto, correto, você não pode meter a mão no bolso dos outros, não pode roubar o celular, você não pode roubar a galinha do vizinho, você não pode rasgar a Bíblia, você não pode fazer essas coisas não. Você não pode meter a mão no erário público, viu? Roubar o dinheiro da prefeitura, não pode. Se fizer isso, vai tudo pro inferno. Porque a Bíblia diz, Paulo diz lá que, ó, quem não vai pro céu, quem é? Ladrão, fornicário, não é assim que diz lá? Os glutões, é Paulo que diz, não é o que eu tô dizendo, não. Os efeminados ou afeminados, não sei qual é a palavra correta aqui, né? Qual é? Efeminados ou afeminados? Não sabe, né? Tanto vai, tá certo. Tô procurando aqui pro meu professor, mas meu professor também não tá sabendo. Mas já a gente fala aqui. Aí eu vou dizer, aquele que não é, que ele é de um gênero e quer o outro gênero. Ele tá passando pro outro lado, né? O homem é homem, mas não quer ser homem, ele quer ser mulher. Ou então a mulher é mulher e quer ser macho, né? É o Paulo que diz, não, aí eu não vou me processar, não. Por favor. É o apóstolo Paulo. Esse texto, ele tem, parece que em 2 ou 3 lugares da Bíblia que fala aí, né? E aí, no meio desses aí, tá os ladrões também. Aquele que rouba não vai pro céu, não. Vai pro inferno. Tô avisando. Prefeito ladrão, vereador ladrão, vão tudo pro inferno. É, eu tenho que dizer aqui, rapaz. E quem se acosta com o prefeito ladrão, vereador ladrão, vai pro inferno também, porque é conivente com o negócio. O crente, o católico, tem que chegar lá, ó, meu prefeito, você tá passando a mão na grana do povo, você vai pro inferno e eu não vou ficar com você, viu? Deputado que tá comendo os contratos, aí a metade dos contratos... É, se não largar, se não mudar de posição, vão tudo pro inferno. Tô avisando. Diz que bom é aquele que avisa, né? É o amigo que avisa. Mas, meus amigos, olha, Bispo Renato Cardoso reage à Polícia Federal e alega perseguição contra a Igreja Universal. O religioso grava vídeo em mural de absolvição ou absolvições e afirma que investigações financeiras são inerentes à fé cristã. Mas, minha amiga, não sei nem o que é aqui a matéria, mas vamos ver aqui. Será se eles estão achando ruim porque estão investigando aí o Banco Digimais do Ed Macedo? Será se é isso? Vamos acompanhar aqui. São Paulo. Olha, menos de 24 horas após a Polícia Federal deflagrar a Operação Miragem, a cúpula da Universal do Reino de Deus estruturou sua contra-ofensiva de comunicação. O Bispo Renato Cardoso, genro do fundador Ed Macedo e atual líder da instituição em território nacional, divulgou um vídeo oficial em que rejeita o caráter técnico das investigações contra o Banco Digimais enquadrando a ação da Polícia Federal dentro de um padrão histórico de suposta perseguição religiosa e midiática. Mas aí a polícia não está lá no Banco Master, é? E nunca falaram, eles nunca se manifestaram que a Polícia Federal está errada, não pode fazer isso, não pode investigar o Banco Master. Agora, quando a PF, que aí já é um indício lá, ó, é um negócio aí já ligado com o Banco Master, e aí a coisa tá feia agora pro Ed Macedo de novo. Olha, passou uns dias aí, a igreja do Ed Macedo sem estar na Berlinda, né? Era mais a Assembleia de Deus aí, falando de um bocado de coisa aí, lá do Pará, né? Lá de Marabá, do Recife. E agora a Igreja Universal voltou de novo à tona. Voltou de novo. E aí nós vamos acompanhar aqui o que o pessoal está falando nas redes sociais. Olha, o Bispo Renato Cardoso, genro do fundador Ed Macedo, atual líder. Não, isso aqui já foi. Então vamos só aqui para fechar aqui, ó. O mural da Absolvições no Templo de Salomão, gravado no interior do Templo de Salomão, na capital paulista, e o pronunciamento de Renato Cardoso teve forte apelo visual. O bispo posicionou-se estrategicamente em frente a uma parede revestida com dezenas de capas de jornais, revistas e manchetes de décadas passadas, que noticiavam escândalos e prisões envolvendo o Ed Macedo. Escute mais essa aqui. Esse aqui, olha, o que esse rapaz fala aqui? Vamos acompanhar? Pode ser? Vamos lá.
1: Federais, estaduais, senadores, como também prefeitos e vereadores. Não tem nada a ver com defender a obra de Deus como eles pregam. O Bispo Macedo usa a igreja para eleger esses cães para poder defender a corrupção que acontece nos bastidores. Já não bastavam extorquir os órfãos e as viúvas com falsas promessas de bênção dentro da igreja. Agora a igreja também está envolvida no rombo do INSS. Além de extorquir as pessoas dentro da igreja, agora também está praticando corrupção na política. Vários esquemas de corrupção envolvendo o nome da Igreja Universal. E das outras vezes que eu postei vídeo denunciando os esquemas de pecado e corrupção nos bastidores da igreja, com a ciência do Bispo Macedo, muitos fanáticos religiosos, que por sinal têm a vida derrotada, me chamaram de demoniado, que eu estou perseguindo a obra de Deus, que a Igreja Universal, quanto mais bate, mais cresce. Cresce sim, enrolando as pessoas, enganando através do charlatanismo, vendendo bênçãos que nunca são alcançadas pelo povo. Meu nome é David Bernardo, e para mais verdades como esta, me siga nas redes sociais. Eu quero que você deixe aí nos comentários, a Universal é uma igreja ou é uma seita?
3: Então tá aí, meu irmão, a confusão tá rolando alto agora com o Ed Macedo. Dizem, falam de um rombo aí de 600 milhões. Mas o Ed Macedo sempre é enrolado com essas coisas. Enrolado, foi preso algum tempo atrás. E aí, ele é bom de lábia. O cara é bom de lábia. Aí ele vai lá na igreja e chora e diz que é perseguição e tal. Meu irmão, a Polícia Federal não persegue ninguém, não. A Polícia Federal, quando vai, ela vai em cima mesmo. Onde tem fumaça, ela vai. Polícia Federal não é polícia ostensiva, não, polícia militar. Ela é uma polícia investigativa, é uma polícia judiciária. Ela vai pra cima, tá aí. Mas que Deus abençoe os membros, os fiéis da Igreja Universal. Ele tá falando aqui que a Igreja Universal está sendo perseguida, mas não é. Pode até estar sendo perseguido, é de Macedo, né? A Igreja Universal é o povo não merece isso. O povo da Universal é um povo bom, é um povo que quer ir para o céu. O problema é que os líderes distorcem o negócio e o povo muitas vezes não tem a sensibilidade, o entendimento e termina por aceitar e defender esses larápios da religião. O Pitadinha de Religião vai ficando por aqui e volta em uma outra edição do programa Coisas do Povo.
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3: Meus amigos, olha, dia 26, sexta-feira, o pré-candidato ao governo do estado do Maranhão vai estar em Codó. Começando às 6 horas da manhã, na Praça da Bandeira, de lá para o Mercado Central, depois passando pelo centro da cidade e visitando também o pessoal, os lojistas, os clientes ali da rua Afonso Pena, tá bom? Então, no centro comercial da cidade, o pré-candidato ao governo do estado do Maranhão, Braide, sexta-feira vai estar em Codó, né? E ainda na sexta, às 7 horas da noite, 19 horas, uma reunião com toda a população de Codó. Você que está acompanhando aqui, vai lá e diz: eu ouvi na rádio Lemos FM, eu vi o Lemos falando, e aí você participa. O local ainda não está definido. Vai ser ou na Associação Atlética Banco do Brasil, ABB, ou então no Espaço Fama, na Avenida Marechal Castelo Branco, no bairro São Pedro. No bairro São Pedro, tá bom? Então fica de butuca aí, porque está chegando, a Onda Braide em Codó. Sexta-feira é a visita do pré-candidato ao governo do estado do Maranhão. Um dia desse aí foi o Laércio Bonfim, que entrou, né, fez uma reunião bonita lá na entrada da cidade, do portal da cidade, onde muita gente esteve recepcionando Laércio Bonfim, que até então era pré-candidato ao governo do estado. Agora não mais, o Laércio agora anunciou a sua desistência e agora é pré-candidato ao Senado da República pelo Maranhão.
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3: Já já tem bloco das polícias aqui no programa Coisas do Povo. Tá todo mundo ligado, todo mundo antenado, plugado na maior audiência do rádio. Vamos chamar a agência Rádio Web. Acordo entre Mercosul e Europa abre oportunidades de investimento. A reportagem é de Virgínia Alves. Acompanhe.
17: Energia limpa, indústria verde, tecnologia e infraestrutura estão entre os setores apontados como estratégicos para ampliar os investimentos entre Brasil e União Europeia. Os temas estiveram em debate durante o segundo Fórum de Investimento Brasil-União Europeia, realizado em Brasília pela Agência Brasileira de Promoção de Exportações e Investimentos, Apex Brasil. O encontro reuniu representantes do setor público, investidores e lideranças empresariais para discutir oportunidades de negócio e cooperação entre os dois mercados. O presidente da Apex Brasil, Laudemir Miller, destacou o papel da agência na atração de investimentos internacionais e ressaltou a importância da relação econômica entre Brasil e Europa.
18: Nós queremos cada vez mais facilitar e acelerar os investimentos exteriores aqui no Brasil, desmarcadamente os investimentos europeus. No passado, né, a gente exportou 348 bilhões de dólares, que foi um recorde de exportação, atraímos 77 bilhões de dólares de investimento. Com a Europa, inclusive, o Brasil tem um recorde no fluxo de comércio de 100 bilhões de dólares.
17: Durante o encontro, também foram debatidas oportunidades ligadas ao acordo entre Mercosul e União Europeia e seus impactos para o comércio e os investimentos. O ministro do Desenvolvimento, Indústria, Comércio e Serviços, Márcio Fernando Elias Rosa, destacou a dimensão econômica de parcerias entre os dois blocos.
19: Essa formação desse grande bloco, o maior bloco econômico, 22 trilhões de PIB, 750 milhões de pessoas, esse novo bloco econômico que se forma com a União Europeia e Mercosul.
17: O fórum também abordou temas como transição energética, infraestrutura digital, minerais críticos e cadeias produtivas sustentáveis. A proposta é ampliar a cooperação entre Brasil e União Europeia e estimular investimentos em projetos voltados ao desenvolvimento econômico, à inovação e à sustentabilidade. Agência Rádio Web, produção e reportagem, Virgínia Alves.
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3: Agora é hora do Bloco das Polícias, você acompanhando aqui no programa Coisas do Povo, sob mundo do crime, as notícias, e você só acompanha aqui. Olha, A PRF instala sinalização eletrônica na 222 para reforçar a segurança em Itapecuru Mirim. A Polícia Rodoviária Federal iniciou a instalação de sinalização eletrônica no trecho do Alto do Bebedouro, na BR-222, em Itapecuru Mirim. A iniciativa busca aumentar a segurança viária e reduzir o número de acidentes em uma das áreas de maior fluxo de veículos do município. Segundo dados do Corpo de Bombeiros, apenas no mês de maio foram registrados 23 ocorrências relacionadas a atendimentos pré-hospitalares e sinistros de trânsito com vítimas. Os números reforçam a necessidade de medidas preventivas voltadas à redução dos acidentes e à preservação de vidas. Está aí, bom trabalho da PRF em instalar essas barreiras eletrônicas para reduzir os acidentes e também até mortes, né? Acidentes que têm vítimas fatais. Tá certo, tá certo, tá certo, tá certo. Meus amigos, vamos agora à Baixada Maranhense. Vamos a Pinheiro com Batista Peixoto aqui no Polícia Policial.
0: Um homem identificado como Diego de Jesus Viegas foi morto a tiros na manhã de ontem na rodovia. Foi morto a tiros na manhã de

0: atingidas por disparos de arma de fogo. De acordo com o relato do pai da vítima à polícia, um veículo de cor branca, sem identificação de modelo ou placa, se aproximou de Diego de Jesus Viegas. Em seguida, os ocupantes efetuaram diversos disparos e fugiram em direção desconhecida. Polícia Militar realizou buscas na região e montou um cerco policial, mas até o momento nenhum suspeito foi localizado. O caso foi comunicado à Polícia Civil, que ficará responsável pela investigação. Mais uma tentativa de homicídio foi registrada ontem nesta cidade de Pinheiro e o fato ocorreu na rua João Paulo II, bairro Dondona Soares. Por volta das 11 horas, uma guarnição da 1ª Companhia do 10º BPM foi acionada para verificar um possível tiroteio, onde, segundo o comunicado, o jovem Tiago Pablo Oliveira Soares teria sido alvejado. Ao chegarem no local, os policiais constataram a veracidade do fato. O SAMU foi acionado e encaminhou a vítima para o Hospital Antenor Abreu, onde foi constatado que o jovem foi atingido na cabeça por um disparo de arma de fogo e foi entubado. Os autores do tiroteio não foram localizados. De Pinheiro, na Baixada Maranhense, Batista Peixoto.
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2: Bloco das Polícia, o submundo do crime, você acompanha aqui no Coisas do Povo. Olha, polícia prende homem condenado a 21 anos de prisão. A Polícia Civil do Maranhão prendeu na manhã da última quarta-feira um homem de 21 anos condenado condenado a 21 anos de prisão pelo crime de latrocínio, roubo seguido de morte. A prisão foi realizada no bairro Parque União, no município de Timó, em cumprimento a mandado de prisão decorrente de sentença condenatória. De acordo com o delegado Cláudio Mendes, titular da Delegacia Regional de Timó, o crime ocorreu no dia 16 de dezembro de 2023, em um bar localizado no bairro Cidade Nova, quando indivíduos armados invadiram o estabelecimento para realizar um assalto. Pois é. Ontem nós falamos das pessoas que foram presas aqui em Codó. Falamos não, né? Falamos? Falamos não. Então vamos para a notícia. Vamos para a notícia. Em Codó foram presas pessoas que mataram, né, os matadores do vereador lá de Dom Pedro, né? Você vai acompanhar aqui agora, aqui no programa Coisas do Povo. Pois é, você vai acompanhar as informações sobre a prisão desses criminosos que terminaram por matar um vereador em Dom Pedro e foram presos em Codó. Acompanhe a matéria aqui de Gildo Brito. Vamos acompanhar. Autoridade policial falando.
3: Eles têm vários homicídios atribuídos a eles. É um grupo de marginais que não atua só aqui na cidade de Codó. Na verdade, eles são sediados na cidade de Coroatá, mas eles flutuam na cidade de Codó, Timbiras, Coroatá, Capinzal e Dom Pedro. Nós temos notícia de morte deles. Inclusive, até em Santa Rita, nós temos notícia de morte desse pessoal. Ou seja, são um grupo de marginais especializados em crime de mando que, no último mês de abril, culminou na morte do ex-vereador Fares Miguel na cidade de Dom Pedro. Mas, não satisfeitos esses elementos, eles já cometeram vários assassinatos, inclusive aqui na cidade de Codó. Quanto a alguns homicídios aqui da cidade de Codó atribuídos a eles, é a esposa do finado TH, que morreu em confronto com a Polícia Militar, o Alex da atriz dela e Manuel Ficha. Ou seja, todos esses homicídios atrelados a esse grupo de marginais, que não é só eles dois, volto a frisar, não é só eles dois. Tem vários outros, inclusive já identificados, que

0: gente já está trabalhando na intenção de prendê-los para acabar esse ciclo criminoso que vem sendo executado desde o ano passado aqui na cidade de Codó e Timbira.
1: 11 horas e 59 minutos.
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0: Previsão do tempo para terça-feira, 30 de junho de 2026. Região Centro-Oeste. Em Goiânia, previsão de céu claro nesta terça-feira. Os termômetros da capital de Goiás marcam mínima de 15 e máxima de 30 graus. Umidade relativa do ar gira em torno de 80 a 35%. Campo Grande, Mato Grosso do Sul, tem céu encoberto. Temperatura mínima de 19 e máxima de 30 graus. A umidade relativa do ar vai de 80 a 40%. Região Nordeste. Natal, no Rio Grande do Norte, amanhece com céu encoberto nesta terça-feira. Tem previsão de chuva. Temperatura mínima é de 23 e a máxima de 29 graus nas horas mais quentes do dia. A umidade do ar é de 95 a 60%. Porto Seguro, na Bahia, comemora aniversário com céu encoberto com chuvisco. Temperatura mínima é de 20 e a máxima de 28 graus. A umidade relativa do ar é de 100 a 50%. Região Norte. Em Boa Vista, Roraima, previsão de céu encoberto com pancadas de chuva isoladas. Temperatura mínima é de 25 e máxima de 32 graus. A umidade do ar é de 98 a 70%. Em Palmas, Tocantins, céu claro o dia todo. Temperatura mínima de 24 e a máxima de 34 graus. Umidade do ar varia de 80 a 30%. Região Sudeste. Vitória, no Espírito Santo, amanhece com céu nublado. À tarde, o tempo abre. Os termômetros registram mínima de 18 e máxima de 26 graus. Umidade relativa do ar vai de 90 a 50%. Guarujá, em São Paulo, completa mais um ano com céu encoberto. Temperatura mínima de 18 graus, a máxima 26. Umidade relativa do ar é de 100 a 70%. Região Sul. Florianópolis, em Santa Catarina, tem previsão de céu encoberto com chuvisco. Os termômetros registram mínima de 15 e máxima de 18 graus. A umidade relativa do ar fica entre 100 e 80%. Porto Alegre, no Rio Grande do Sul, tem céu encoberto com previsão de pancadas de chuva isoladas à noite. O dia vai ser mais frio, com os termômetros registrando mínima de 8 e máxima de 15 graus. A umidade relativa do ar oscila entre 100 e 80%. Você ouviu a previsão do tempo para terça-feira, 30 de junho de 2026, com informações do IBGE Cidades, do Instituto Nacional de Meteorologia, INMET.
1: Após uma semana praticamente parada devido ao feriado de São João e o jogo da seleção brasileira contra a Escócia pela Copa do Mundo, o Congresso Nacional retoma os trabalhos nesta semana. Na Câmara dos Deputados, o objetivo é acelerar votações e aprovar o máximo de projetos possível. Esse esforço concentrado, como é chamado o movimento, ocorre para recuperar o tempo perdido com as interrupções dos últimos meses. A pauta já disponibilizada tem 11 itens, mas não relaciona os destaques, como a ampliação dos limites de faturamento do Simples Nacional, a regulamentação da inteligência artificial e a criminalização da misoginia, que podem ser incluídos. A definição fica a cargo da reunião de líderes partidários agendada para terça-feira. No Senado Federal, apesar da intenção de agilizar a votação da PEC, que amplia a autonomia do Banco Central e da que cria a aposentadoria especial para agentes comunitários de saúde, os senadores foram liberados para participarem das sessões plenárias à distância. Ao contrário da Câmara, a pauta não foi publicada pela presidência, mas matérias de interesse do governo federal, como o fim da escala de trabalho 6x1 e a reformulação da segurança pública nacional, continuam sem perspectivas de serem analisadas. Entrando na reta final, a comissão especial que analisa a atualização do teto de receita do microempreendedor individual e das faixas de enquadramento do Simples Nacional realiza um seminário com parlamentares, empresários, especialistas e representantes de entidades no Rio de Janeiro nesta segunda. Já na quarta-feira, pode ser apresentado o relatório do deputado Jorge Gaten, do Republicanos Catarinense. Segue esperando votação na Comissão de Assuntos Econômicos do Senado o projeto que obriga a Comissão de Valores Mobiliários a apresentar relatórios semestrais de atividades ao Senado, que pode ser votado na sessão de terça. No mesmo dia, a Comissão de Indústria, Comércio e Serviços da Câmara deve analisar o projeto que institui o Plano de Reindustrialização e Soberania Nacional. Numa rara sessão de quinta-feira, a Comissão Especial que discute o aumento do Fundo de Participação dos Municípios e a criação dos Fundos Constitucionais do Sul e do Sudeste deve votar o texto substitutivo do deputado Arnaldo Jardim, do Cidadania Paulista. O parecer determina aumentar em 3 pontos percentuais o repasse da União a estados e municípios, acrescenta uma nova parcela de 1% do FPM, que deverá ser paga no mês de março, e estabelece que os fundos regionais vão receber 1% da arrecadação federal de impostos para financiar programas voltados ao setor produtivo regional.
2: Depois de quase 3 meses, as expectativas de inflação do mercado financeiro pararam de subir. A projeção para a economia, por outro lado, aumentou mais uma vez. Os números do Boletim Fox foram divulgados nesta segunda-feira pelo Banco Central. De acordo com o documento, o PIB, Produto Interno Bruto, que é a soma de tudo que é produzido no país, deve crescer 1,99% em 2026, um leve aumento em relação à semana passada. Desde que Estados Unidos e Israel iniciaram a guerra contra o Irã, as previsões de inflação vinham escalando, impulsionadas pelo aumento dos preços do petróleo. No último dia 14, norte-americanos e iranianos anunciaram um memorando para tentar encerrar o conflito e as negociações seguem em andamento. Nesse cenário, após 15 semanas de alta, a projeção para a inflação ficou estável em 5,33%. O dólar e a taxa de juros também não tiveram alteração. A moeda norte-americana deve encerrar 2026, cotada a R$ 5,20. Já a taxa Selic, referência para os juros no país, tanto para empresas quanto para consumidores, deve permanecer em 14% ao ano. As contas do governo registraram déficit de R$ 53 bilhões em maio, maior que os R$ 40 bilhões negativos registrados no mesmo mês do ano passado. O dado foi divulgado nesta segunda-feira pelo Tesouro Nacional. Segundo o relatório, as receitas foram impulsionadas pela arrecadação de tributos sobre vendas e serviços, incluindo o setor financeiro. Já as despesas foram influenciadas pelo aumento do número de beneficiários da Previdência e pela elevação do salário mínimo. Além disso, o documento cita o seguro defeso e um aporte de R$ 2 bilhões realizado em maio para um fundo voltado a mitigar os impactos econômicos dos conflitos no Oriente Médio. No acumulado de janeiro a maio, o déficit soma R$ 44 bilhões e 400 milhões, ante um superávit de quase R$ 33 bilhões registrado no mesmo período do ano passado. O resultado foi impactado pelo pagamento antecipado de precatórios realizado em março. No ano passado, esses pagamentos ficaram concentrados em julho. O secretário do Tesouro Nacional, Daniel Leal, destacou ainda a antecipação do pagamento de emendas impositivas em razão da legislação eleitoral, que restringe esses repasses a partir de julho.
3: A gente não tem nenhuma previsão de aumento para o ano, tá? Foi só uma execução maior, foi aproximadamente já 65% do que estava previsto para a execução do ano.
2: Vale lembrar que a meta de resultado primário para este ano é um superávit de 0,25% do PIB, o equivalente a cerca de R$ 34 bilhões.
4: A cidade de São Paulo registrou o menor índice de trânsito das manhãs de junho, um fenômeno atribuído ao jogo da seleção brasileira contra o Japão pela Copa do Mundo. Segundo dados da Companhia de Engenharia de Tráfego, foram 122 quilômetros de lentidão, uma queda de quase 70% em relação à segunda-feira passada, quando a capital paulista registrou 421 quilômetros no mesmo horário. A partida, que aconteceu no início da tarde, levou muitos paulistanos a alterarem suas rotinas, optando por assistir ao jogo em casa ou em locais de trabalho que liberaram os funcionários. O impacto no tráfego demonstra como eventos esportivos de grande porte, como a Copa do Mundo, influenciam diretamente o dia a dia das grandes metrópoles. A redução significativa do congestionamento é um alívio temporário para os motoristas e um indicativo do poder de mobilização do futebol no Brasil. A expectativa é que o fluxo de veículos retorne ao normal, mas o dia foi marcado por ruas mais vazias e a atenção voltada para o desempenho da seleção. o escritório da Organização das Nações Unidas sobre Drogas e Crime e a Comunidade dos Países de Língua Portuguesa lançaram em Lisboa ferramentas educativas em língua portuguesa para combater a corrupção. A iniciativa, denominada GRACE, Recurso Global para a Educação e Empoderamento dos Jovens na Área do Crime, visa conscientizar as novas gerações sobre as consequências desse crime. A coordenadora da iniciativa destacou a importância de os jovens compreenderem o impacto da corrupção na sociedade. O lançamento ocorreu na sede da CPLP e representa um passo significativo na disseminação de conhecimento e na promoção da ética e da integridade nos países lusófonos. A disponibilização dessas ferramentas em português facilitará o acesso e a compreensão por parte de estudantes e educadores, fortalecendo as ações de prevenção e combate à corrupção. A colaboração entre a ONU e a CPLP reforça o compromisso conjunto com a boa governança e o desenvolvimento sustentável.
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6: Estamos de volta com o Jornal Conexão Notícias. Agora tem as informações do esporte.
4: O Brasil venceu o Japão por 2-1 em Houston e garantiu vaga nas oitavas de final da Copa do Mundo. A seleção saiu atrás no placar após um erro na saída de bola aproveitado por Kaichu Sano, mas reagiu no segundo tempo. Casimiro empatou de cabeça aos 11 minutos da etapa final e, quando a partida caminhava para a prorrogação, Gabriel Martinelli marcou o gol da vitória aos 50 minutos, após assistência de Bruno Guimarães. Apesar da classificação, o Brasil teve motivos para preocupação. Lucas Paquetá deixou o campo mancando no intervalo com dores na coxa, enquanto Casimiro também saiu lesionado na segunda etapa. A equipe, comandada por Carlo Ancelotti, agora aguarda o vencedor do confronto entre Noruega e Costa do Marfim para conhecer seu adversário nas oitavas de final da competição.
15: Ian Diomandé evitou confirmar um possível acerto com o Paris Saint-Germain após a classificação da Costa do Marfim na Copa do Mundo. Questionado sobre as negociações, o atacante afirmou que está totalmente concentrado na seleção e deixou o assunto nas mãos de seus representantes. "Tenho gente que está cuidando disso", respondeu o jogador, que vem sendo um dos grandes destaques do torneio. Além de falar sobre o futuro, Diomandé comentou a emocionante carta que escreveu para a irmã, dizendo estar orgulhoso da trajetória que construiu até aqui. Apesar das especulações sobre uma transferência para o futebol francês, o atacante reforçou que seu foco permanece na campanha da Costa do Marfim, que ainda sonha em avançar no Mundial.
4: O Corinthians anunciou a contratação do preparador físico Marlon Muniz para integrar a comissão técnica de Fernando Diniz. O profissional chega ao clube após passagem pelo Vasco e assume a vaga deixada por Guilherme da Costa, que se transferiu para o Internacional. Marlon já participou das atividades no CT Joaquim Brava. Além da novidade na comissão técnica, o elenco corintiano realizou um treino com foco nas transições defensivas, marcação sob pressão e tomada de decisões rápidas. O dia também marcou o retorno de André Carrillo aos treinamentos, após um período de descanso concedido por causa dos compromissos com a seleção peruana, durante a data FIFA.
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15: A Suprema Corte dos Estados Unidos ampliou os poderes do presidente Donald Trump em algumas decisões, mas também impôs derrotas em outras, conforme noticiado. A série de julgamentos da mais alta corte do país tem sido acompanhada de perto, com implicações significativas para a política e a sociedade americanas. As decisões da Suprema Corte refletem a complexidade do cenário político atual nos Estados Unidos, onde questões cruciais são debatidas e redefinidas. A ampliação de certos poderes presidenciais pode ter um impacto duradouro na governança e na relação entre os poderes executivo e judiciário. No entanto, as derrotas em outras áreas demonstram que o poder do presidente não é ilimitado e que o sistema de freios e contrapesos continua operante. A análise detalhada dessas decisões será fundamental para entender os rumos da administração Trump e o futuro da jurisprudência americana. O governo federal quitou emendas parlamentares que precisavam ser pagas até o final de junho, totalizando um valor de 17,5 bilhões de reais. A informação divulgada destaca o cumprimento de compromissos financeiros com o Congresso Nacional. A quitação dessas emendas é um movimento importante na relação entre o Executivo e o Legislativo, garantindo a liberação de recursos para projetos e iniciativas em diversas regiões do país. O montante expressivo demonstra a relevância das emendas parlamentares no orçamento federal e na execução de políticas públicas. A medida contribui para a estabilidade política e para o andamento de obras e serviços essenciais que dependem desses repasses. A transparência e o cumprimento dos prazos são aspectos fundamentais para a confiança nas instituições e para a efetividade da gestão pública.
10: O país ganhou mais um espaço para a produção de filmes nacionais. Em Salvador, acaba de inaugurar a Bahia Filmes, a primeira empresa pública estadual de produção audiovisual. A nova instituição, que passa a funcionar no edifício Oscar Cordeiro, no bairro do Comércio, vai ampliar as oportunidades para produtores, realizadores e empreendimentos cinematográficos baianos. Ela está vinculada à Secretaria Estadual de Cultura e será responsável por captação de investimentos, além do apoio à distribuição de obras e ao desenvolvimento de novos negócios no segmento do audiovisual da Bahia. A expectativa é que a Bahia Filmes também atue em outras frentes, como a atração de produções para o território baiano, a formação profissional, a promoção de talentos em empresas do setor e o desenvolvimento de novos negócios no estado. O secretário estadual de Cultura, Bruno Monteiro, destaca como a Bahia Filmes vai fortalecer a cadeia produtiva do audiovisual.
16: O audiovisual que é memória, o audiovisual que é identidade, o audiovisual que é um vetor de crescimento e desenvolvimento econômico. E é nisso tudo que nós apostamos ao criarmos essa empresa, que vem para potencializar, para organizar, para fomentar, para fazer circular as obras baianas e projetar cada vez mais todas as riquezas dos profissionais, dos cenários, das histórias, de tudo aquilo que a Bahia produz.
10: Segundo o governo do estado, recursos no valor de 46 milhões de reais serão destinados à comercialização de obras audiovisuais e ao programa Arranjos Regionais Bahia, realizado em parceria com o Ministério da Cultura e a Fundação Cultural do Estado. No site bahiafilmes.ba.gov.br já é possível cadastrar os dados como pessoa física ou jurídica para participar das iniciativas da instituição. É só acessar o link SUAVE, Sistema Unificado do Audiovisual. A página já disponibilizou o primeiro edital para a seleção de 10 projetos com aportes entre R$ 200 mil e R$ 400 mil por proposta, que serão destinados exclusivamente às estratégias de comercialização das obras, contemplando ações como planejamento de lançamento, divulgação, marketing, promoção e distribuição. Na terça-feira, começam as inscrições para os 3 editais do programa Arranjos Regionais Bahia. Já na quarta-feira, será aberto o edital de recursos próprios da Bahia Filmes. Juntos, os investimentos contemplam ações nas áreas de formação, difusão, pesquisa e comercialização de obras audiovisuais.
0: Já passa de 90 dias a operação de desintrusão na terra indígena Sararé, em Mato Grosso. O foco do governo federal com a operação é impedir o retorno de garimpeiros e a exploração ilegal de ouro dentro do território. O prejuízo calculado com a mega operação ultrapassa 100 milhões de reais aos criminosos. Foram inutilizadas quase 4 toneladas de explosivos e destruídos 199 acampamentos, 829 motores de garimpo, 34 escavadeiras hidráulicas, entre outros itens. As equipes da Força Nacional de Segurança Pública identificaram a camuflagem de equipamentos e da atividade garimpeira como túneis subterrâneos construídos para explorar ouro. Também foram encontrados bunkers abertos para esconder equipamentos. Trabalho conjuntamente com a Força Nacional, o Instituto Brasileiro do Meio Ambiente e dos Recursos Naturais Renováveis, o IBAMA, a Polícia Rodoviária Federal, a Polícia Federal e a Fundação Nacional dos Povos Indígenas, FUNAI. Juntos, as equipes identificaram e destruíram, até o momento, 35 bunkers. Também foram identificados 33 túneis. A terra indígena Sararé abriga 201 indígenas do povo Nambicauara, distribuídos em 7 aldeias. Dos 67 mil hectares de área, 4.200 hectares foram atingidos pela atividade garimpeira. Homologado em 1985, nos últimos anos, o território indígena enfrenta conflitos decorrentes da exploração ilegal de ouro.
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6: Conexão Notícias fica por aqui. Voltaremos na próxima edição.
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21: 12 horas e 24 minutos.
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0: Previsão do tempo para terça-feira, 30 de junho de 2026. Região Centro-Oeste. Em Goiânia, previsão de céu claro nesta terça-feira. Os termômetros da capital de Goiás marcam mínima de 15 e máxima de 30 graus. Umidade relativa do ar gira em torno de 80 a 35%. Campo Grande, Mato Grosso do Sul, tem céu encoberto. Temperatura mínima de 19 e máxima de 30 graus. A umidade relativa do ar vai de 80 a 40%. Região Nordeste, Natal, no Rio Grande do Norte, amanhece com céu encoberto nesta terça-feira. Tem previsão de chuva. Temperatura mínima é de 23 e a máxima de 29 graus nas horas mais quentes do dia. A umidade do ar é de 95 a 60%. Porto Seguro, na Bahia, comemora aniversário com céu encoberto com chuvisco. Temperatura mínima é de 20 e a máxima de 28 graus. A umidade relativa do ar é de 100 a 50%. Região Norte. Em Boa Vista, Roraima, previsão de céu encoberto com pancadas de chuva isoladas. Temperatura mínima é de 25 e máxima de 32 graus. A umidade do ar é de 98 a 70%. Em Palmas, Tocantins, céu claro o dia todo. Temperatura mínima de 24 e a máxima de 34 graus. Umidade do ar varia de 80 a 30%. Região Sudeste. Vitória, no Espírito Santo, amanhece com céu nublado. À tarde, o tempo abre. Os termômetros registram mínima de 18 e máxima de 26 graus. Umidade relativa do ar vai de 90 a 50%. Guarujá, em São Paulo, completa mais um ano com céu encoberto. Temperatura mínima de 18 graus, a máxima 26. Umidade relativa do ar é de 100 a 70%. Região Sul. Florianópolis, em Santa Catarina, tem previsão de céu encoberto com chuvisco. Os termômetros registram mínima de 15 e máxima de 18 graus. A umidade relativa do ar fica entre 100 e 80%. Porto Alegre, no Rio Grande do Sul, tem céu encoberto com previsão de pancadas e chuva isoladas à noite. O dia vai ser mais frio, com os termômetros registrando mínima de 8 e máxima de 15 graus. A umidade relativa do ar oscila entre 100 e 80%. Você ouviu a previsão do tempo para terça-feira, 30 de junho de 2026. Com informações do IBGE Cidades, do Instituto Nacional de Meteorologia, INMET.
1: Após uma semana praticamente parada devido ao feriado de São João e o jogo da seleção brasileira contra a Escócia pela Copa do Mundo, o Congresso Nacional retoma os trabalhos nesta semana. Na Câmara dos Deputados, o objetivo é acelerar votações e aprovar o máximo de projetos possível. Esse esforço concentrado, como é chamado movimento, ocorre para recuperar o tempo perdido com as interrupções dos últimos meses. A pauta já disponibilizada tem 11 itens, mas não relaciona os destaques, com uma ampliação.
2: Meio-dia e 29 minutos.

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0: As notícias do esporte em destaque para você. Sejam bem-vindos.
2: Olá para você. Sejam muito bem-vindos ao Central do Esporte. Aqui o esporte é do começo ao fim. Notícias do seu time do coração, contratações e muito mais a partir de agora. Vem comigo.
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3: A FIFA suspendeu o transfer ban do Botafogo relacionado à dívida com o Atlanta United pela contratação de Thiago Almada. A decisão anunciada e leva em consideração o processo de recuperação judicial da SAF Alvinegra. Em nota, o clube afirmou que a entidade reconheceu as particularidades da legislação brasileira e suspendeu a punição referente a esse caso, enquanto os demais processos seguem em análise. Apesar da boa notícia, o Botafogo ainda possui outros 5 transfer bans ativos, relacionados a pendências com Ludogorets, New York City, Zenit, Nacional Uru e multas administrativas aplicadas pela FIFA. A dívida com o Atlanta United gira em torno de US$21 milhões, e o clube segue negociando uma solução definitiva para regularizar todas as pendências e voltar a registrar jogadores normalmente.
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4: João Fonseca estreou com vitória em Wimbledon, ao derrotar o experiente espanhol Roberto Bautista Agut por 3 sets a 0, com parciais de 7-6, 6-4 e 6-3. O brasileiro mostrou consistência durante toda a partida, superou um set point contra no primeiro set e confirmou o favoritismo para avançar à segunda rodada do Grand Slam disputado na grama inglesa. Com o resultado, João mantém a boa fase na temporada e agora aguarda o vencedor do confronto entre Jasper De Jong e Rinki Hijikata para conhecer seu próximo adversário. A vitória sobre Bautista Agut, semifinalista de Wimbledon em 2019, reforça a confiança do jovem brasileiro, que busca fazer sua melhor campanha no tradicional torneio londrino.
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3: Jannik Sinner precisou superar um susto para estrear com vitória em Wimbledon. O número 1 do mundo e atual campeão do torneio saiu atrás no placar. Chegou a ter sangue visível no tênis por causa de um ferimento no pé, mas reagiu e venceu o sérvio Miomir Kecmanovic por 3 sets a 2, com parciais de 4-6, 6-3, 6-7, 6-2 e 6-3. Apesar do problema físico, Sinner não precisou de atendimento médico e explicou após a partida que o sangramento foi causado por uma unha do pé. Com a vitória, o italiano avançou à segunda rodada de Wimbledon, onde enfrentará o português Nuno Borges, em busca de seguir na defesa do título conquistado no ano passado.
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5: O Náutico está muito perto de anunciar mais 2 reforços para a sequência da Série B. O clube encaminhou as contratações do volante Léo Índio, ex-Juventude, e do atacante argentino Benjamin Borazzi, que atualmente defende o San Martín de Tucumã. Os 2 nomes já haviam sido citados pelo técnico Hélio dos Anjos após a derrota para o Goiás, quando revelou que a diretoria buscava um zagueiro e um jogador de lado de campo. Léo Índio, de 30 anos, rescindiu recentemente com o Juventude e pode atuar também como zagueiro. Já Borazzi, de 28 anos, teve passagem pelo Paysandu, onde trabalhou com Hélio e Guilherme dos Anjos, e soma 1 gol e 2 assistências na atual temporada pelo clube argentino. O Náutico também pretende anunciar o meia Jean Carlos nos próximos dias e ainda busca mais um zagueiro e um atacante para reforçar o elenco.
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6: Marcelo Bielsa fez um duro desabafo na despedida da seleção do Uruguai após a eliminação na fase de grupos da Copa do Mundo. Segundo o jornal argentino TIC Sports, o treinador reuniu os jogadores em um hotel no México antes da viagem de volta e afirmou que se sentiu abandonado nos momentos mais difíceis da campanha. Em tom de despedida, Bielsa teria dito: "Vou embora triste, porque vocês me deixaram sozinho." A eliminação uruguaia aumentou a crise nos bastidores da seleção. Com 2 empates e 1 derrota, a equipe terminou em terceiro lugar do Grupo H e ficou fora do mata-mata.
5: Bielsa, que deve oficializar sua saída em entrevista coletiva, já havia afirmado após a eliminação que não deixava nenhum legado para o futebol uruguaio, encerrando uma passagem marcada por resultados abaixo das expectativas.
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7: O Paraguai surpreendeu a Alemanha e garantiu classificação para as oitavas de final da Copa do Mundo após vencer nos pênaltis por 4-3, depois de empate por 1-1 no tempo normal e na prorrogação. Júlio Enciso abriu o placar para os paraguaios no primeiro tempo, Kai Havertz empatou na etapa final e, nas penalidades, o goleiro Orlando Diu brilhou ao defender duas cobranças e comandar a classificação histórica da equipe sul-americana. A eliminação também entrou para a história de forma negativa para os alemães. Foi a primeira vez que a Alemanha perdeu uma disputa de pênaltis em Copas do Mundo, encerrando uma sequência de 4 vitórias nesse tipo de decisão. Com a vaga garantida, o Paraguai enfrentará o vencedor do confronto entre França e Suécia nas oitavas de final, mantendo vivo o sonho de conquistar uma campanha inédita no Mundial.
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8: Fique ligado, voltamos já depois do intervalo.
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8: Estamos de volta com o Central do Esporte.
15: Charles Leclerc não escondeu a frustração com o desempenho da Ferrari após a corrida deste fim de semana e desabafou pelo rádio, classificando o carro como horrível. O monegasco reclamou da falta de equilíbrio e de competitividade, demonstrando irritação com as dificuldades enfrentadas durante a prova. Após o término da corrida, Leclerc explicou que o principal problema esteve no comportamento do carro, que não respondeu como esperado em diferentes momentos da disputa. O piloto destacou que a equipe precisa entender rapidamente as causas dos problemas para evitar novos resultados abaixo das expectativas. A insatisfação do piloto evidencia a pressão vivida pela Ferrari na temporada de 2026, especialmente diante da forte concorrência das equipes rivais. Mesmo mantendo a confiança no trabalho da escuderia, Leclerc deixou claro que mudanças e melhorias serão necessárias para que a equipe volte a lutar pelas primeiras posições de forma consistente.
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16: O Brasil venceu o Japão por 2-1 em Houston e garantiu vaga nas oitavas de final da Copa do Mundo. A seleção saiu atrás no placar após um erro na saída de bola aproveitado por Kaichu Sano, mas reagiu no segundo tempo. Casimiro empatou de cabeça aos 11 minutos da etapa final e, quando a partida caminhava para a prorrogação, Gabriel Martinelli marcou o gol da vitória aos 50 minutos, após assistência de Bruno Guimarães. Apesar da classificação, o Brasil teve motivos para preocupação. Lucas Paquetá deixou o campo mancando no intervalo com dores na coxa, enquanto Casemiro também saiu lesionado na segunda etapa. A equipe, comandada por Carlo Ancelotti, agora aguarda o vencedor do confronto entre Noruega e Costa do Marfim para conhecer seu adversário nas oitavas de final da competição.
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14: Ian Diomandé evitou confirmar um possível acerto com o Paris Saint-Germain após a classificação da Costa do Marfim na Copa do Mundo. Questionado sobre as negociações, o atacante afirmou que está totalmente concentrado na seleção e deixou o assunto nas mãos de seus representantes. "Tenho gente que está cuidando disso", respondeu o jogador, que vem sendo um dos grandes destaques do torneio. Além de falar sobre o futuro, Diomandé comentou a emocionante carta que escreveu para a irmã, dizendo estar orgulhoso da trajetória que construiu até aqui. Apesar das especulações sobre uma transferência para o futebol francês, o atacante reforçou que seu foco permanece na campanha da Costa do Marfim, que ainda sonha em avançar no Mundial.
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16: O Corinthians anunciou a contratação do preparador físico Marlon Muniz para integrar a comissão técnica de Fernando Diniz. O profissional chega ao clube após passagem pelo Vasco e assume a vaga deixada por Guilherme da Costa, que se transferiu para o Internacional. Marlon já participou das atividades no CT Joaquim Brava. Além da novidade na comissão técnica, o elenco corintiano realizou um treino com foco nas transições defensivas, marcação sob pressão e tomada de decisões rápidas. O dia também marcou o retorno de André Carrillo aos treinamentos, após um período de descanso concedido por causa dos compromissos com a seleção peruana, durante a data FIFA.
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17: E o massagista Serginho da Seleção Brasileira tem no currículo trabalhos com grandes personagens do esporte como José Roberto Guimarães, Luiz Felipe Scolari, Abel Ferreira e Vanderlei Luxemburgo. Em sua terceira Copa do Mundo, ele ganhou a oportunidade de trabalhar com Carlo Ancelotti e mais uma função, a de organizar os chicletes do treinador italiano. Desde a Copa do Mundo de 2002, a FIFA não permite que os treinadores fumem à beira do campo. Por conta da proibição, Ancelotti tenta driblar à vontade pelo cigarro com chicletes.
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17: E a bola usada na partida das quartas de final da Copa do Mundo de 1986 entre Argentina e Inglaterra, que ficou famosa pelo gol de Diego Maradona, será leiloada com um lance inicial de $2,5 milhões, equivalente a R$13 milhões. O item, que os leiloeiros descrevem como o santo graal dos colecionadores, pode atingir um preço comparável aos $9,2 milhões pagos em 2022 pela camisa usada por Maradona naquela mesma partida, segundo a Casa de Leilões. Segundo o especialista, não há itens diretamente comparáveis para estimar quanto a bola poderia alcançar no leilão.
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17: E os Estados Unidos avaliam apresentar uma candidatura para sediar a Copa do Mundo masculina de 2038, segundo a BBC. A sinalização foi feita por André Giuliani, diretor executivo da Força-Tarefa da Casa Branca para a Copa do Mundo. Ele disse à BBC que o país teria capacidade de organizar o torneio mesmo se a FIFA ampliar o número de seleções para 64. Giuliani afirmou que a prioridade agora é concluir a edição de 2026 e que eventual candidatura fica para depois.
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18: Com essas a gente encerra mais uma edição do Central do Esporte. Na próxima tem mais.
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1: 12 horas e 44 minutos.

0: Estamos chegando com o Jornal é Notícia. A partir de agora, tem informação no seu rádio. Sejam bem-vindos.
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2: A Venezuela enfrenta uma crise humanitária após uma série de terremotos que atingiram o país nos últimos dias. O número de mortos já ultrapassa 1.700 e mais de 15 mil pessoas estão desabrigadas, conforme as últimas atualizações das autoridades chavistas. A capital Caracas foi novamente sacudida por um novo tremor de magnitude 4,6 hoje, intensificando o drama da população. As buscas por sobreviventes entram em um período crítico, com bombeiros correndo contra o tempo, embora as chances de encontrar pessoas com vida diminuam significativamente após as primeiras 72 horas. Equipes de resgate internacionais e ajuda humanitária de diversos países, incluindo o Brasil, estão mobilizadas para auxiliar nas operações e na recuperação da infraestrutura. A situação é de desespero para muitas famílias que lideram a busca por corpos e se revoltam com a falta de recursos do Estado para lidar com a tragédia. Mais de 740 mil venezuelanos vivem hoje no Brasil e muitos acompanham com angústia a situação de amigos e parentes que ainda estão no país vizinho.
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3: O Irã anunciou o cancelamento de negociações técnicas agendadas com os Estados Unidos, citando recentes ações militares contra o país e o descumprimento de condições de um memorando de entendimento. Teherã exige acesso a seus ativos congelados no exterior antes de prosseguir com as discussões, em um cenário de crescente volatilidade geopolítica. A situação no Oriente Médio continua tensa, com o tráfego marítimo no Estreito de Hormuz permanecendo baixo após ataques recentes a embarcações, levantando preocupações sobre a segurança da navegação. Jornais italianos, como o La Repubblica, dedicam suas manchetes à cobertura ao vivo do conflito Irã-Estados Unidos-Israel e aos bastidores das negociações em Doha. Em nova escalada, o Irã teria atacado aliados dos Estados Unidos e ameaçado travar negociações. Este cenário impulsiona o aumento dos investimentos em energia, com fundos soberanos e bancos centrais reestruturando seus portfólios em busca de resiliência.
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2: A Europa enfrenta uma onda de calor extremo, com a Itália sendo particularmente afetada. 22 cidades italianas foram colocadas em alerta vermelho, com o Corriere della Sera acompanhando em tempo real o avanço do calor e seus impactos. Serviços de saúde e a logística urbana estão sobrecarregados devido às altas temperaturas. Especialistas alertam que o aquecimento global não é um fenômeno linear, mas um sistema de pressão acumulada que rompe limiares, desmistificando a ideia de que antigamente também fazia calor assim. A situação é tão crítica que autocisternas estão distribuindo água para refrescar a população em países como a Polônia, também atingida pela onda de calor. Além do calor, a escassez de água já gera conflitos, como o relatado entre agricultores de Lombardia e Piemonte, que se acusam mutuamente de desviar a irrigação durante a estiagem. A previsão é de temperaturas recordes em toda a Itália até quarta-feira, intensificando a preocupação das autoridades.
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4: A cidade de São Paulo registrou o menor índice de trânsito das manhãs de junho, um fenômeno atribuído ao jogo da seleção brasileira contra o Japão pela Copa do Mundo. Segundo dados da Companhia de Engenharia de Tráfego, foram 122 quilômetros de lentidão, uma queda de quase 70% em relação à segunda-feira passada, quando a capital paulista registrou 421 quilômetros no mesmo horário. A partida, que aconteceu no início da tarde, levou muitos paulistanos a alterarem suas rotinas, optando por assistir ao jogo em casa ou em locais de trabalho que liberaram os funcionários. O impacto no tráfego demonstra como eventos esportivos de grande porte, como a Copa do Mundo, influenciam diretamente o dia a dia das grandes metrópoles. A redução significativa do congestionamento é um alívio temporário para os motoristas e um indicativo do poder de mobilização do futebol no Brasil. A expectativa é que o fluxo de veículos retorne ao normal, mas o dia foi marcado por ruas mais vazias e a atenção voltada para o desempenho da seleção.
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4: O Escritório da Organização das Nações Unidas sobre Drogas e Crime e a Comunidade dos Países de Língua Portuguesa lançaram em Lisboa ferramentas educativas em língua portuguesa para combater a corrupção. A iniciativa, denominada GRACE, Recurso Global para a Educação e Empoderamento dos Jovens na Área do Crime, visa conscientizar as novas gerações sobre as consequências desse crime. A coordenadora da iniciativa destacou a importância de os jovens compreenderem compreenderem o impacto da corrupção na sociedade. O lançamento ocorreu na sede da CPLP e representa um passo significativo na disseminação de conhecimento e na promoção da ética e da integridade nos países lusófonos. A disponibilização dessas ferramentas em português facilitará o acesso e a compreensão por parte de estudantes e educadores, fortalecendo as ações de prevenção e combate à corrupção. A colaboração entre a ONU e a CPLP reforça o compromisso conjunto com a boa governança e o desenvolvimento sustentável.
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4: A Suprema Corte dos Estados Unidos ampliou os poderes do presidente Donald Trump em algumas decisões, mas também impôs derrotas em outras, conforme noticiado. A série de julgamentos da mais alta corte do país tem sido acompanhada de perto, com implicações significativas para a política e a sociedade americanas. As decisões da Suprema Corte refletem a complexidade do cenário político atual nos Estados Unidos, onde questões cruciais são debatidas e redefinidas. A ampliação de certos poderes presidenciais pode ter um impacto duradouro na governança e na relação entre os poderes executivo e judiciário. No entanto, as derrotas em outras áreas demonstram que o poder do presidente não é ilimitado e que o sistema de freios e contrapesos continua operante. A análise detalhada dessas decisões será fundamental para entender os rumos da administração Trump e o futuro da jurisprudência americana.
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4: O governo federal quitou emendas parlamentares que precisavam ser pagas até o final de junho, totalizando um valor de 17,5 bilhões de reais. A informação divulgada destaca o cumprimento de compromissos financeiros com o Congresso Nacional. A quitação dessas emendas é um movimento importante na relação entre o Executivo e o Legislativo, garantindo a liberação de recursos para projetos e iniciativas em diversas regiões do país. O montante expressivo demonstra a relevância das emendas parlamentares no orçamento federal e na execução de políticas públicas. A medida contribui para a estabilidade política e para o andamento de obras e serviços essenciais que dependem desses repasses. A transparência e o cumprimento dos prazos são aspectos fundamentais para a confiança nas instituições e para a efetividade da gestão pública.
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5: Em 2026, o Fundo Nacional de Desenvolvimento Científico e Tecnológico prevê destinar mais de 17 bilhões de reais ao financiamento de projetos de pesquisa, desenvolvimento e inovação no Brasil. Apesar do volume inédito de recursos, a Confederação Nacional da Indústria, a CNI, defende a redução da burocracia para que esse dinheiro chegue às empresas com a agilidade necessária. Uma pesquisa da entidade mostra que 36% dos empresários industriais apontam o excesso de burocracia como principal obstáculo para acessar políticas públicas de incentivo à inovação. Para o presidente da CNI, Ricardo Alban, a burocracia para acessar instrumentos de fomento é um dos fatores que ampliam o custo Brasil. Conjunto de entraves burocráticos, estruturais e econômicos que encarece a produção e a realização de negócios no país.
6: Devemos enfrentar as amarras estruturais que encarecem a produção do país. O custo Brasil treina a capacidade de investimento das empresas, afasta o capital produtivo e aumenta os preços dos produtos e serviços consumidos.
5: O diretor de desenvolvimento industrial da CNI, Jefferson Gomes, também reforça a necessidade da simplificação do acesso aos incentivos, preservando a continuidade dos investimentos públicos em inovação. Segundo ele, a previsibilidade desses recursos é essencial para que empresas e pesquisadores possam planejar projetos de longo prazo.
7: É fundamental que o Fundo Nacional de Desenvolvimento Científico e Tecnológico seja mantido ao longo do tempo, para que a gente possa aumentar a complexidade de produtos e assim podemos ter uma indústria mais forte. Para que a gente possa aumentar a complexidade de produtos e assim

0: permitindo que projetos sejam apresentados e analisados de forma permanente, sem depender da abertura de chamadas específicas.
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0: O próximo presidente eleito em outubro deverá assumir um cenário fiscal desafiador, marcado por déficits primários recorrentes, dificuldades para cumprir as metas do arcabouço fiscal e trajetória crescente da dívida pública. Esse é o diagnóstico apresentado no relatório de acompanhamento fiscal de junho, divulgado pela Instituição Fiscal Independente, a IFE, órgão vinculado ao Senado Federal. O levantamento projeta crescimento do PIB de 2% em 2026 e de 1,8% em 2027. Nos anos seguintes, a economia deve avançar em média 2,3% ao ano. Para a inflação, a IFE estima índice de 5% em 2026, 4% em 2027 e 3,5% em 2028, com convergência para o centro da meta nos anos posteriores, quando a inflação deverá se estabilizar em torno de 3% ao ano. Os juros reais também devem permanecer elevados. A expectativa é que a taxa básica Selic recue de 14% ao ano em 2026 para 12% em 2027, alcançando um patamar próximo de 8% no médio prazo. Pelas projeções da IFE, as receitas primárias líquidas devem corresponder a 18,9% do PIB em 2026 e a 18,7% em 2027, recuando gradualmente para cerca de 18,3% do PIB ao longo do horizonte analisado. Já as despesas primárias devem passar de 19,2% do PIB em 2026 para 19,3% em 2027, atingindo 19,9% em 2032 e se estabilizando em torno de 19,4% do PIB nos anos seguintes. As estimativas da IFE divergem das projeções apresentadas no Projeto de Lei de Diretrizes Orçamentárias de 2027, com tramitação no Congresso Nacional. O relatório aponta a continuidade dos déficits primários efetivos e projeta aumento persistente da relação entre a dívida pública bruta e o PIB entre 2026 e 2036. Segundo a IFE, seria necessário gerar um superávit primário de 2,1% do PIB por ano para estabilizar a relação entre a dívida e o PIB. Partindo de um endividamento bruto de 80,1% do PIB registrado em abril de 2026, a instituição projeta que esse indicador alcance 82,5% ainda neste ano, ultrapasse 100% em 2032, chegando a 102% do PIB e atinja 115% do PIB em 2036.
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0: o Peru concluiu a contagem de votos das eleições, confirmando a vitória da direita no pleito. Keiko Fujimori, candidata da direita, somou 50,135% dos votos, com 100% das urnas apuradas, em um resultado apertado que define o futuro político do país. A eleição foi marcada por uma disputa acirrada e polarização, refletindo as divisões políticas e sociais no Peru. A confirmação do resultado encerra um período de incertezas e abre caminho para a formação do novo governo. Este desfecho terá implicações significativas para a política interna e externa do Peru, influenciando as relações regionais e as decisões econômicas. A comunidade internacional acompanha de perto os desdobramentos pós-eleitorais.
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2: Um ataque em uma fan zone da Copa do Mundo na Califórnia, Estados Unidos, deixou uma pessoa morta e outra ferida. O incidente ocorreu em um local de celebração do torneio, embora não houvesse partidas sendo transmitidas no momento do ataque. A região da Baía de São Francisco já sediou 5 partidas da Copa do Mundo, e o ataque gerou preocupação entre os torcedores e as autoridades locais. As investigações estão em andamento.
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0: 12:59.
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2: Os destaques da sua Lemos TV, o programa Maranhão em Debate para esta segunda-feira. Brasil passa na marra para as oitavas de final. Governador Carlos Brandão anuncia Edivaldo Holanda como vice na chapa de Orleans Brandão. Praça da Igreja de São Pedro foi revitalizada pela Prefeitura de Codó. Acidente envolvendo moto e ambulância, moto e moto no Maranhão, deixam vários feridos. Com estas e outras, está no ar o seu programa Maranhão em Debate.
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2: Bom, nossos comentários de hoje tem que ser Copa do Mundo. O Brasil acabou de vencer o time do Japão, agora não convenceu muito não. Eu pelo menos fiquei com o coração assim, ó, tum, tum, tum, tum, tum, porque o gol da vitória só saiu no finalzinho dos acréscimos. E eu pensei que o Brasil fosse vencer logo no primeiro tempo e liquidar a partida, mas não foi isso que aconteceu. O Brasil simplesmente ficou na pressão, pressionado, o Japão batendo aquele bolão, e aí eu fico me perguntando, era melhor o Zico não ter ido lá para o Japão, porque os japoneses aprenderam a jogar bola, e redondinha. Mas tudo bem, o Brasil passou para as oitavas de final, e agora que venha... Cícero, boa noite. Venha quem aí?
5: Olha, o Brasil pode pegar a Costa do Marfim ou a Suécia, né? Esse jogo está previsto para 17 horas, o horário aqui de Brasília, né? E o Brasil, como você bem frisou, a seleção brasileira, ela venceu, mas não convenceu, né? Essa que é a realidade. O Brasil... O Japão saiu na frente, né? E o Japão dominou todo o primeiro tempo da partida, né? E já no segundo tempo o Brasil veio melhor, com as substituições, né? E aí veio o gol da virada, mas o Brasil, repito, venceu, mas não convenceu. Agora a galera diz, olha, treinador não ganha jogo, ganha, né?
2: Você achou, Cícero, que o fato do Lancelotti fazer aquela mudança ali, colocando o Hendrix e outros jogadores, ali foi, digamos, o momento em que o Brasil saiu daquele sufoco e terminou vencendo o jogo?
5: Olha, eu acompanhei pela TV Gazeta, né, a transmissão do futebol entre o Brasil e o Japão, só a galera malhando, o pessoal da TV malhando o Carlos Ancelotti por atuação do Casimiro, isso no primeiro tempo. Ah. Mas ele não tirou o Casimiro. Quem fez gol de empate? Casimiro.
2: Casimiro, é verdade.
5: Então, quer dizer, para a imprensa, alguns da imprensa que conhece o futebol, né, achava melhor tirar o Casimiro. Né? Mas o Casimiro é que fez o gol. Jogou, rolou a bola redondinha. Né? Essa que é a realidade. Então, um treinador que conhece de futebol fez e faz o que o Carlos Ancelotti fez, né? E está fazendo com a seleção brasileira. Parabéns à CBF, Confederação Brasileira de Futebol, né? em trazer esse maestro do futebol. Temos bons treinadores, sim. Temos o Carlos Alberto Parreira, que está internado. Temos o Luiz Felipe Scolari. Quem mais? Temos Renato Gaúcho, Luiz Felipe, né? Aliás, Felipe Luiz, perdão, né? Que treinou aí o Flamengo, deu uma renovada aí no time do Mengão, Renato Gaúcho. Então o Brasil é um celeiro de treinadores. E quem disse que treinador não ganha jogo, está aí. O Japão, repito, no começo da partida, veio um contra-ataque rápido, né? uma bobeira da defesa brasileira, né? E o jogador japonês deu uma trivela, famosa trivela, e aí o goleirão da seleção brasileira não deu para ele de jeito nenhum. Agora, muito bom esse goleiro do Japão, Suzuki, muito bom, defendeu. E a galera também questionou aquele pênalti que não houve, né? Não houve, para mim não houve pênalti ali.
2: Então, em um primeiro momento eu achei que o um pênalti tinha acontecido, mas depois cheguei à conclusão.
5: Não.
2: Arbitragem
5: muito bom. Agora a galera, o árbitro marcou 6 minutos de acréscimo no segundo tempo, ele botou 10. Né?
2: 10 foi. Ninguém sabe por quê, né?
5: Agora o Brasil venceu, repito, mas não convenceu. Mas está nas mãos aí do Carlos Ancelotti. Eu confio no trabalho dele, muito bom. Há muito tempo a gente vem confiando aí no trabalho desse treinador, que exigiu tudo para a CBF, Federação Brasileira de Futebol.
2: Cícero, deixa eu te interromper aqui. Mas com relação aí o próximo adversário do Brasil, que vai ser a Costa do Marfim ou a Suécia? Costa do Marfim ou Suécia. Eu estava pensando, e eu falei, eu vou falar no programa. Eu acho que se vier Suécia, se vier Costa do Marfim, eu acho que é bem melhor do que o Japão.
5: Com certeza, eu acho. Bem melhor, você conhece, é bem melhor do que o Japão, até porque o Japão deu uma bobeirazinha que acontece no futebol. Por isso que o futebol é uma caixa de surpresa, né? Sempre ele estava desdenhando da seleção brasileira, dizendo que o Brasil não é mais aquele Brasil que era antigamente, né? E aí o Brasil mostrou que realmente ainda é a seleção brasileira 5 vezes campeão do mundo, né? Então tá aí a seleção brasileira que pode pegar, aliás, que vai pegar aí no domingo Costa do Marfim ou a Suécia. Esse jogo está previsto para as 17 horas, 5 da tarde.
2: Certo, só para a gente concluir e fechar aqui os comentários de hoje. Eu estou observando que os jogadores de quase todas as seleções estão jogando com chuteiras rosa. Você já observou?
5: Já, inclusive...
2: Será o porquê? Eu nunca tinha visto assim, essa onda do rosa. O que está acontecendo? Jogador de rosa.
5: Tem que ter, como dizia o Zé Rico, tem que ter uma frescurinha, né?
2: Tem que ter uma frescurinha. Né?
5: O Zé Rico dizia sempre, porque a unha do Zé Rico, a unha dele era pintada de vermelho. E aí perguntaram por que, o Ratinho perguntou, sei. Zé Rico, por que você pinta a unha? Ele disse, olha, é frescurinha, tem que ter uma frescurinha. Então isso aí é uma frescurinha da seleção brasileira.
2: Não, não é só a seleção brasileira, não. Você pode observar. São todas as seleções. Elas estão jogando com a chuteira rosa.
5: FIFA. Então é a FIFA que exigiu aí um padrão. Eu vou até
2: dar uma pesquisada.
5: Pesquisadinha saber, também. Saber pra gente porquê, né? Falar os nossos telespectadores aí.
2: Porque no geral a chuteira era preta, né? Preta e às vezes depois... da cor do selecionado, no caso do Brasil, amarelo, alguma coisa assim.
5: A FIFA toda vez ela muda, inova, né? Ela inova. Você vê que tivemos a Copa do Mundo aí no ano, aliás, 4 anos atrás, onde a bola ela tinha um formato diferente. Né? Então, cada. É que nem a Fórmula 1, né? Vai mudando, né?
2: Eles vão modificando.
5: Eles vão modificando.
2: Né?
5: Até, e aí a gente vai dar uma pesquisada, realmente eu vi. No segundo tempo aí, o Brasil voltou bem melhor e o o jogador que foi substituído já com se preparando com as chuteiras rosa.
2: É,
5: rosa.
2: Tá bom então, brigadão pela participação aqui do nosso grande Cícero Aguiar, que brevemente vai estar na Rádio Lemos FM apresentando o programa aí. Não, é Eldorado, né? É apresentando aí o Bregão da Eldorado, lá na Super Rádio Eldorado, que você pega no seu celular e no mundo todo, tá bom? Mas olha, ainda dentro aqui dos comentários de hoje, nós vamos chamar como é que a torcida brasileira comemorou esse jogo entre o Brasil e o Japão. Vamos acompanhar. Avenida Maranhão, Mercado Central. Olha aqui o tanto de camisas que estão sendo expostas para ser vendidas. Agora a pergunta é, se o Brasil não venceu o Japão, é evidente que arruma as malas e vão voltar para casa. A seleção volta para casa. E aí, as camisas, será se os feirantes aqui, os lojistas, vão vender essas camisas? Porque tá bonita aqui, ó. Camisa azul, camisa branca, camisa amarelinha, essa predomina. Lemos TV, para todo mundo ver como estão os preparativos para o jogo entre Brasil e Japão. Para todo mundo ver. E aí, já comprou a camisa da seleção? Já comprou? E aí, quem ganha, o Brasil ou o Japão?
0: 3-0.
2: 3-0, valeu. E aí, Pinto, como é que é? O Brasil ganha ou não ganha? Placar aí, o jogo Brasil-Japão.
6: O Brasil tem que ganhar, não podemos dizer, nós somos brasileiros. É. O placar vai ser 3-0 de novo.
2: Valeu.
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0: De volta aqui no Maranhão em Debate, um abraço para você em qualquer lugar do Brasil e do mundo, brigadão. 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Meus amigos, olha, a Lemos TV, que é para todo mundo ver, nós vamos mostrar para você agora, daqui um pouco, não sei se eu mostro logo aqui a questão da vinda do pré-candidato ao governo do estado do Maranhão, Braz, e ele passou um dia, né, sexta-feira toda, tomou um café no Mercado Central, ali na Mercado das Merendeiras, visitou o Mercado Central e visitou também a Rua Afonso Pena, e à noite teve uma importante reunião na casa do pré-candidato a deputado federal, Nonato Sampaio. Muita gente mesmo. Foi um sucesso a vinda do pré-candidato ao governo do estado do Maranhão, Braz. Então vamos acompanhar esses momentos que ele passou aqui em Codó na sexta-feira, e a Lemos TV, em cima do lance, registrou tudo. Acompanhe. Lemos TV mostrando para você a visita do pré-candidato ao governo do estado do Maranhão, o ex-prefeito São Luís, Braz, acompanhado de uma comitiva mais do que seleta, é povo, é povão. Nonato Sampaio, pré-candidato a federal, e Yuri Correia, pré-candidato a estadual, aqui no Mercado do Peixe. Lemos TV, para todo mundo ver a pré-campanha vitoriosa aqui em Codó. Olha o pré-candidato a federal, Nonato Sampaio. Beleza? Bem,
1: aqui é o Lemos, na hora, estão juntos, misturados e abençoados.
0: Na hora.
1: Vamos pra cima. É Braz e Nonato Sampaio.
0: Na hora.
1: E Correia. E a mudança virá, pode ter certeza, meu irmão.
0: Forte abraço. Nonato Sampaio, pré-candidato ao governo do estado do Braz, conversando com feirantes aqui no Mercado Central. Aqui no Mercado do Peixe. Se acompanhando da Lemos TV para todo mundo ver. No YouTube, Lemos com o MA. Segunda-feira, ao vivaço.
1: Então, o café da manhã aqui no mercado, olha só. Bolo de arroz e bolo frito. Valeu, Codó.
2: É Braz!
0: Aqui, nesse momento, o pré-candidato a deputado federal, Nonato Sampaio, pré-candidato ao governo do estado, Braz, pré-candidato a deputado estadual, Lino Correia, tomando aquele cafezinho juntamente com o povão, com a galera, todo mundo batendo papo, concedendo entrevista, e além do TV mostrando para você. E aí, você é de onde mesmo?
1: Matões, Maranhão.
0: Matões, Maranhão. Como é que tá o Matões?
1: Matões lá é Braz.
0: Norte a sul, de leste a oeste, só da Braz. Todo mundo diz que no primeiro turno é Braz. Lemos TV para todo mundo ver. Braz aqui no Mercado Central, aqui no Galpão das Merendeiras, tomando aquele cafezinho com o povão. Tá? Lemos TV para todo mundo ver. Luizinho da Movelá, filho, ex-prefeito de Coroatá. Coroatá é Braz?
3: Coroatá é 100% Braz. Nosso governador já tem visitado nossa cidade, está permanentemente aqui na nossa região, e isso tem nos entusiasmado muito, saber que ele está recolhendo aqui as demandas, conhecendo de perto a realidade do povo, de Codó, de toda a região, para transformar tudo isso em muito trabalho para nossa cidade de Coroatá, para nossa cidade de Codó e todo o estado do Maranhão.
0: O Maranhão virou!
3: o Maranhão virou. Hoje, com o avanço das redes sociais, a independência dos eleitores, eu tenho certeza que nós vamos fazer a melhor escolha para o Maranhão, e a melhor escolha é Eduardo Braz.
0: Logo no primeiro turno?
3: No primeiro turno. Vamos logo liquidar. Dar uma grande vitória, liquidar de uma vez por todas, porque fazer um grande trabalho em favor do povo do Maranhão.
0: É o Maranhão em debate aqui na Lemos TV, para todo mundo ver, todo mundo ligado no Brasil e no mundo. Alô, você de Anajatuba, de São Luís, você também de Teresina, no Piauí, de Bacabal. Alô, meu amigo Romarinho de Bacabal, um abração para você, meu amigo Pádua. Olha, Pádua será o próximo entrevistado no quadro Entrevistando Personalidades aqui no programa Maranhão em Debate, quarta-feira. Você deve estar antenado, não é? 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Meus amigos, olha, informações chegando aqui no programa Maranhão em Debate. Daqui um pouco, se der tempo, nós vamos falar algo sobre o que falou o vereador Domingos Reis na tribuna da Câmara Municipal de Codó. Segundo ele, abre aspas, quer mandar em tudo, é dono do mundo, fecha aspas. Daqui um pouco, aqui no programa Maranhão em Debate. Mas a nossa reportagem esteve na Praça de São Pedro, ali no Morro da Televisão, lá, onde se encontra o Templo de São Pedro da Igreja Católica Apostólica Romana. E nós estivemos lá fazendo uma matéria sobre a praça, que está muito bonita, diga-se de passagem. Você acompanha aqui no Maranhão em Debate. Acompanhem a nossa reportagem. Lemos TV, para todo mundo ver a cidade de Codó, e a gente fazendo jornalismo com imparcialidade, respeitando todos os grupos políticos, religiosos, sociais. E nós estamos aqui na Igreja de São Pedro. As missas estão acontecendo, tema Nutridos pelo Pão, Edificamos Nossa Igreja. Ali é o palanque, né, onde está acontecendo a missa, também aqui no templo, até o templo de São Pedro, festejo de São Pedro. Olá pessoal, aqui são os degraus da Igreja de São Pedro, são mais de 100 degraus. O fiel para vir aqui tem que ter muita fé e muita força nas pernas. Você não acha? Pois é, estamos acabando de descer aqui os degraus da nossa amada Igreja do bairro São Pedro, Igreja de São Pedro. Estou quase caindo aqui. E a senhora vem constantemente aqui na Igreja de São Pedro?
2: Sim.
0: E aí, como é para subir os degraus?
2: Ah, é bom.
0: É bom, né? Faz uma físicazinha, né?
2: Sim.
0: Certo.
2: Tudo bem.
0: Não tem nenhum problema?
2: Não.
0: Sobe e desce com facilidade.
2: É.
0: Tá novinha, não tem nenhum problema, né?
2: É, tá novinha.
0: Pessoal, agora eu estou aqui na Praça de São Pedro. Essa praça, ela já era antiga. Olha, é antiga. Só que ela foi ampliada. E quem construiu isso aqui foi o atual prefeito Francisco Carlos de Oliveira. A gestão, fé, trabalho e futuro. Ficou lindérrima. Mas nós vamos mostrar mais como é que ficou essa praça aqui, na Praça de São Pedro, que deu um ar muito legal para as pessoas que visitam a igreja, que vêm participar das missas. Vamos ver mais. Aqui a placa de inauguração. Você confere agora a inauguração da Praça de São Pedro, Francisco Carlos de Oliveira, prefeito municipal de Codó. Vamos subindo aqui agora pelo outro lado. Volto a dizer, a praça ficou muito bonita. Vou investir daqui uma grana preta, né? E agora é um espaço para as crianças, principalmente, os jovens, ouvirem, se recrearem, brincarem. Olha ali um brincando ali, ó, no balançador, viu? É assim que ficou a Praça de São Pedro, muito bonita mesmo, porque os aparelhos para você fazer exercício, a céu aberto, bacana, muitas gravuras, pinturas, tá certo? Ó, isso aqui é a Praça de São Pedro, obra do governo federal e executada pelo governo municipal, tá certo? Rádio Lemos FM, Lemos TV, Super Rádio Eldorado, fazendo jornalismo como ninguém faz, mostrando os dois lados da moeda, mostrando as coisas boas que o governo tem feito no município de Codó. Vamos ver mais. Olha aqui a placa, sejam bem-vindos. Ali está a foto de São Pedro, o apóstolo da igreja primitiva, da igreja apostólica, tá certo? Aqui está a placa, né, do governo federal, o governo Lula, que enviou 337.161 reais e 75 para essa revitalização, tá bom? Para essa modernização aqui da Praça de São Pedro. E aqui a placa do governo Fé, Trabalho e Futuro, que foram colocadas aqui, tá certo? Você conferindo tudo aqui na sua Lemos TV, para todo mundo ver tudo. Olha aí eu subindo novamente as escadarias da Igreja de São Pedro, só para você ver como são muitos degraus, são mais de 100 degraus. Não é fácil, não. Aqui só fé e muita força nas pernas. Não é assim, não, minha jovem? Tem que ter força nas pernas? Muito boa a matéria, que diga o governo, que diga a oposição. Nós estamos antenados aqui no jornalismo com responsabilidade, imparcialidade, respeitando os atores da notícia. 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Meus amigos, olha, quer mandar em tudo, é dono do mundo. Vereador Domingos Reis critica desapropriação no quilômetro 17, questiona condução de processo administrativo pela Prefeitura de Codó. Então, o que, que está acontecendo? Nós vamos acompanhar o que falou o Domingos Reis, vereador de Codó, na tribuna do Parlamento Codoense. Olha, durante a última sessão da Câmara Municipal de Codó, o vereador Domingos Reis fez duras críticas ao procedimento administrativo de desapropriação de áreas, manifestação, não, de áreas do quilômetro 17, Em sua manifestação, o parlamentar questionou a condução do processo pela Prefeitura de Codó e a regularidade dos atos administrativos. Aí ele diz, olha, quer mandar em tudo. É dono do mundo? Ele interroga. Acima da lei? Interroga novamente. Afirmou o vereador em tom de crítica ao prefeito Chiquinho Oliveira durante o prosseguimento na tribuna. Durante o pronunciamento do vereador na tribuna. Segundo Domingos Reis, há indícios de irregularidades na forma como foi realizado o procedimento administrativo, apontando possível descumprimento de etapas previstas na legislação administrativa, especialmente aquelas relacionadas à regularização fundiária, o REURB. O vereador também criticou a forma como o procedimento foi conduzido, destacando que o município mantém contratos elevados com assessorias jurídicas. Então, o vereador, não é nem para ficar falando muito, porque ele é do meio, né? Ele é do meio jurídico. Então, se está errado, entra logo com uma ação contra a prefeitura. A prefeitura é uma pessoa jurídica, comandada por uma pessoa física, que é o prefeito. Então, tem que ir lá logo e entrar com uma ação. Porque, segundo ele aqui, as coisas não estão sendo feitas de acordo como manda a regra ou a legislação. Então é preciso que o vereador ingresse na justiça uma ação contra a Prefeitura de Codó, gerida, administrada pelo prefeito Francisco Carlos de Oliveira. Olhem, brevemente, nós vamos aqui fazer um comentário sobre algumas ações do nosso prefeito. Por quê? Porque algumas ações são boas, mas outras ações não estão sendo legais. Não são ações boas. E nós não podemos aqui só falar das coisas boas do governo e fechar os olhos para as outras. Nós vamos fazer um comentário, talvez amanhã, sobre pessoas que foram demitidas da prefeitura, inclusive, eu não diria, nós vamos centrar em cima de duas pessoas que receberam, que ganharam aí em um sorteio de um algoz político do prefeito. E aí essas pessoas ganharam o prêmio, mas perderam o emprego. Não pode, isso aí não pode. Eu acho até que erra para o vereador Domingos Reis ou qualquer outro defensor público, advogado do município de Codó, entrar em ação contra o prefeito, contra a prefeitura, porque isso é inadmissível. Eu não tenho outras palavras, né? Eu tenho que falar isso. É inadmissível que o prefeito, porque alguém que trabalha na prefeitura ganhou um prêmio em sorteio, aí o prefeito vai e demite a pessoa. Isso aí, eu não vou nem falar tudo hoje, porque senão fica faltando para amanhã, tá? Mas amanhã nós vamos nos aprofundar nessa questão, porque o radialista, o jornalista, sério, ele tem que agir dessa forma, defendendo sempre o povo, porque é o povo que é o mais importante para ele. Eu acho que é. Para mim é o povo. Para mim é o povo. Tem a rádio Lemos FM? Então, para mim é o povo que ouve a rádio, que está ouvindo os programas. Muita notícia na rádio Lemos FM. 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Então, nós estamos trabalhando para o povo. E a Lemos TV? A Lemos TV, para todo mundo ver, a gente está trabalhando para você. E eu quero mandar até um alô aqui para o nosso internauta, é o Carlos, como é o nome do rapaz? Carlos Augusto, né? Carlos Augusto está com a gente, brigadão. Não é só o Carlos Augusto, é muita gente que estão antenados. 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E nós também estamos no YouTube. Nosso endereço, você já sabe, é Lemos Codó MA. Bom, nós vamos agora para um rápido intervalo comercial e a gente volta já já com mais informações aqui no programa Maranhão em Debate, onde você vai acompanhar acidentes, não é? Que quase leva várias pessoas como vítimas fatais. Graças a Deus não aconteceu. Mas você vai acompanhar mais informações do meio político. O governador Carlos Brandão fez uma jogada. Para alguns foi de mestre. Mas você vai acompanhar já já aqui na Lemos TV, para todo mundo ver. 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

0: 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Você acompanhando tudo aqui no programa que você gosta, porque aqui nós estamos do lado de todos, não é? Nós não estamos do lado de um, contra o outro, nós estamos do lado de todos, do lado do povo, que é mais importante, não tenha dúvida. 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Meus amigos, olha, eu quero chamar agora uma obreira, né? Alguém fazendo um comentário sobre uma obreira da Igreja Universal do Reino de Deus, que adoeceu e não foi assistida pela instituição religiosa. Olha, ah não, mas a igreja não pode tirar dinheiro do cais, não pode retirar dinheiro do dízimo, das ofertas, para entregar para os irmãos, para pagar o médico, para comprar remédios. Não pode, a igreja não pode fazer isso. Se você lê na Bíblia, principalmente lá no livro de Atos dos Apóstolos, e lembre que a Bíblia está na mão ou nas mãos de todos os pastores e padres do Brasil. Eles, todos eles têm a Bíblia. E olha só essa reclamação, vem, acompanha aí. Confira aí conosco, confira.
1: Para tu, que deu tudo que tu tinha para esse bandido aqui. Escuta quanto é, só que eles são negócio de imposto, fora o que ele tem. Mais de 600 milhões de reais, meio bilhão. E quanto tu aí, membro da Universal, tá dando tudo para ele e vivendo de esmola. Escuta aí.
2: Apontado pela Polícia Federal e o tamanho da fraude é apontada pela investigação, é uma operação muito grande. A PF detalha que foram pelo menos 670 milhões de reais, mais de meio bilhão de reais aí em fraudes. E diz que, nesse inquérito, que ainda está sob sigilo da Polícia Federal de São Paulo, que houve um complexo esquema fraudulento voltado à prática de crimes contra o sistema financeiro nacional no âmbito do Banco Digimais, que é do dono da Universal, a IURD, a Igreja Universal do Reino de Deus, o Bispo Edir Macedo. Nessa operação de hoje...
1: Aí eu lhe pergunto, o que era pacote de fralda para minha sogra quando ela precisou em vida? Depois de 30 anos de obreira nesse inferno, o que era uma ajuda de pacote de fralda? Um cara que sonegou mais de 600 milhões de reais. Tem pessoas aí dando tudo que tem, igual que a minha sogra deu. Minha sogra morreu. Meu sogro ficou abandonado pela igreja. Se não fosse a gente aqui, ele já tinha entrado em depressão. Porque a igreja virou as costas para ele, depois de 30 anos de obreiro lá dentro. Fui denunciar na rede social, me complicaram na justiça. E hoje eu vejo essa notícia da Polícia Federal apreendendo, bloqueando 600 milhões de reais desse charlatão covarde, desse covarde que usa da fé das pessoas para enganar e ludibriar. Meio bilhão de reais sonegado de imposto e tem membro da igreja morrendo à míngua, igual que a minha sogra morreu. Quando é que vocês vão abrir os olhos? Isso não tem nada de Deus. Isso é uma seita maldita que só sabe tirar o que os outros não têm. Mas Deus não dorme. E ainda tem alguns que vão para o programa de TV falar mal de quem comete crime. É isso que eu fico mais indignado. Tem alguns que vão para o programa de TV falar de quem comete crime, sendo que dentro da igreja tem um dono cometendo crime, sonegando imposto, enquanto o membro da igreja tem que pagar e ainda levar o dízimo e a oferta para ele.
0: Meus amigos e minhas amigas, eu acho que é revoltante para os fiéis da Igreja Universal do Reino de Deus. Eu amo essa igreja, eu gosto dessa igreja, eu gosto dos membros, dos fiéis dessa instituição religiosa. Agora, o rapaz aí está indignado, é com o cabeça, não é com os fiéis, é com o cabeça. Porque o cabeça está enrolado aí mais do que bombom, né? Mais do que bombom. Já estourou uma bomba aí do banco dele, é o banco Digimais. E segundo que já se sabe, o rombo é de 8,5 bilhões de reais. Eu acho que ele vai superar aí o Banco Master. Então, a irmã lá morreu, o Breira nunca ganhou nada. Enquanto os fiéis lutam, se matam para levar cada vez mais pessoas para o seio do templo, da igreja, mas os líderes se dão bem, enricam, ganham dinheiro e eles ficam de boa, tranquilos, tranquilos. E aí a senhora, segundo aí o denunciante, apenas fralda, né? Apenas fraldas, só, mais nada, né? E aí, você concorda com o Ed Macedo? Ou você é contra? Me diga aí. Me diga. Porque Jesus não agia dessa forma, não. Jesus dava era pão para quem tinha fome e água para quem tinha sede. Era assim que ele fazia. 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Meu amigo, olha... O Braide, né, o pré-candidato ao governo do estado do Maranhão, esteve aqui sexta-feira e causou um certo impacto na classe política do município de Codó. E ele terminou chamando a atenção aí o vereador Domingos Reis. Foi o Antônio Luz, que alguns chamam de Antônio Lamparina, mas eu tenho todo o respeito, é Antônio Luz. Ele parece que não participou das manifestações que foram realizadas no pé da ponte por agricultores, trabalhadores da zona rural, fazendeiros, que estão pedindo aí a estrada, a 1, 2, 3. O deputado Francisco Najib disse que conseguiu aí um paliativo para botar umas cargas de pissarra aqui, outras acolá, tapar buracos. Mas o vereador deveria estar na manifestação juntamente com o deputado. E não foram, não participaram, deixaram lá os fazendeiros, né, o pessoal do agro, sozinho lá. Eles não foram ajudar, apoiar, eu não vi. Né? Se estavam lá, eu não vi. Né? Se estavam, eu não vi, aí eu quero pedir perdão. Mas, sabendo disso, o pré-candidato ao governo do estado do Maranhão, Braide, ele falou e citou aí o vereador Antônio Luz. Vamos acompanhar.
3: Grande Antônio Luz, fique tranquilo que além de diálogo vai ter muito trabalho e obra aqui em Codó, igual teve em São Luís. Viu, Antônio? Você vai acompanhar tudo. Faz isso, meu amigo. Vai aqui,
4: vai nessa cidade.
3: Vai, Hernandes. Olha, é muita obra.
0: É a resposta. É o troco do pré-candidato ao governo do estado do Maranhão para o vereador, que toda sessão ele enche a bola do outro pré-candidato. Né? Ele enche a bola lá direto, direto. Mas a coisa tá feia para você, viu, vereador? Tá feia, feia, feia. Parece que o barco vai afundar. É o que a gente está acompanhando. Segundo o que fala o povo nas ruas, segundo o que fala o povo nas cidades que compõem o Maranhão, parece que o barco vai afundar, sim. Né? O Fufuca já deixou o barco, porque está vendo que o barco vai afundar. O presidente, o presidente do PT também já deixou. E outros estão deixando o barco. Está todo mundo falando nisso aí. Parece que o negócio não vai dar certo, não. Mas, se o povo maranhense quiser, bom, vai dar certo. Se o povo do Maranhão não quiser, não vai dar certo, né? Então, assim está aí o pré-candidato ao governo do estado respondendo o vereador da Câmara Municipal de Codó, Antônio Luz. Está todo mundo ligado aqui no Maranhão em debate. Você acompanhando com a gente, eu quero te agradecer. 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Meu amigo, tem mais informações da política maranhense. O governador do Maranhão, é o que se tem notícia, né? Eu não sei se foi, mas pelo menos a gente tem essa pré-informação de que o grupo do vereador Carlos... Não, vereador não. Hoje eu estou todo trocado aqui. Do governador Carlos Brandão fechou um acordo com o ex-prefeito de São Luís para compor a chapa de Orleans Brandão. É uma mexida no tabuleiro da política maranhense e que vamos ver se mexe aí o Felipe Camarão, se mexe com o Braide. O certo é que eles estão também aí mexendo os pauzinhos. Vamos acompanhar? Vamos acompanhar aí essa informação. Uma possível aliança entre o ex-prefeito São Luís, Edvaldo Holanda, com o grupo do governador Carlos Brandão. Vamos acompanhar.
4: Uma jogada de mestre na disputa pelo governo no estado do Maranhão. Atualmente, o estado do Maranhão tem três principais candidatos ao governo, sendo eles Eduardo Braide, do PSD, Felipe Camarão, do PT, e Orleans Brandão, do MDB. Entretanto, nesta semana, uma jogada que pode ser considerada de mestre agitou os bastidores da política no estado. E a jogada de mestre em questão veio da campanha de Orleans Brandão, que deve anunciar em breve a indicação de Edvaldo Holanda Júnior, ex-prefeito de São Luís, como pré-candidato a vice-governador na chapa. E essa jogada pode ser considerada de mestre, porque hoje o principal e mais forte eleitorado de Eduardo Braide é justamente na região metropolitana de São Luís. E Edvaldo foi prefeito reeleito da capital maranhense e inclusive derrotou o Braide no seu segundo mandato. Agora, resta saber quais vão ser as movimentações de Eduardo Braide e também, principalmente, as de Felipe Camarão, que ainda busca negociações para formar a sua chapa mais competitiva no estado.
0: Ok, então, de volta com o programa Maranhão em Debate, todo mundo acompanhando aqui na Lemos TV, para todo mundo ver no YouTube, oferecimento é de Multipeças. 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Um abraço para o Muniz e também para a professora Sinália, ligada aqui no programa Maranhão em Debate. Meus amigos, O pré-candidato Braide ainda visitou a rua Afonso Pena, que é o coração comercial da sede do município, Codó, e agora nós vamos acompanhar em mais uma reportagem da Lemos TV, que cobriu aí a vinda do pré-candidato ao governo do estado do Maranhão. Acompanhe. Centro Comercial de Codó, rua Afonso Pena, Lemos TV, para todo mundo ver a pré-campanha de Eduardo Braide, visitando aqui a rua Afonso Pena. Ó, aqui já entrou ali, tem uma outra loja, está cumprimentando o eleitorado de Codó, os comerciantes, os clientes das lojas. Já já ele sai daqui, você vai acompanhar aqui na Lemos TV. Mais uma loja que foi visitada. Aí. Vai ver ali, ó. Já já você vai ver o pré-candidato ao governo do estado do Maranhão. Aí está. Falei para você. Aí está Eduardo Braide. Aqui no Centro Comercial de Codó. Lemos TV para todo mundo ver, fazendo a cobertura da pré-campanha do pré-candidato Braide na cidade de Codó. É a onda Braide que tomou de conta do Maranhão. O pré-candidato ao governo do estado do Maranhão, Eduardo Braide, acabou de visitar, juntamente com toda essa comitiva, o Mercado Central, o Mercado das Merendeiras. E agora é a vez da rua Afonso Pena. Pré-candidato Braide, que é a onda que tomou conta do Maranhão, agora visitando as lojas, Yuri Correia, aqui, aí ó, entrando aqui dentro de uma loja aqui da rua Afonso Pena, visitando aqui os funcionários e também os clientes dessa loja no centro comercial de Codó. Tá aí o Braide fazendo a coisa acontecer. Aí, está aqui tirando fotos. Rua Afonso Pena, repórter Lemos e Lemos TV, para todo mundo ver a pré-campanha de Eduardo Braide. Olha por aqui também o advogado Ribamar, cumprimentando aqui o pré-candidato ao governo do estado do Maranhão, Braide. Aqui com o apoio da população. Aqui com o pré-candidato ao governo, a deputada estadual Yuri Correia, está todo mundo aqui, ó. Não tem para ninguém não, é Braide mesmo, é de norte a sul, de leste a oeste, do estado do Maranhão, só dá Braide. Todo mundo diz, só dá Braide. Lemos TV para todo mundo ver.
5: Tá aí, meus amigos e minhas amigas que acompanham aqui o programa Maranhão em Debate. Obrigadão pela audiência em todo o Brasil. Obrigadão, então. Bom, mas a festa, como nós já falamos, ela começou de manhã e ela foi até à noite. E à noite, o Yuri Correia foi confirmado como pré-candidato a deputado estadual de Braide em Codó e região. E também o pré-candidato a deputado federal, Nonato Sampaio. E aí você acompanha aí as fotos que estão no blog do Maílson Reis, né? A visita do pré-candidato ao governo do Maranhão, Eduardo Braide, movimentou o cenário político de Codó na última sexta-feira e marcou o anúncio de importante compromisso para o município. Ao lado dos pré-candidatos Yuri Correia e Nonato Sampaio, Braide destacou que, caso eleito, uma de suas prioridades será... Pré-candidato Yuri Correia e Nonato Sampaio, Braide destacou que, caso eleito,

0: construção de um hospital macro-regional para Codó e a pavimentação asfáltica da MA-123, que liga Codó à cidade de Afonso Cunha. Então, fez compromisso com a população de Codó e agora vamos ver como é que vai ser, né? Se o povo de Codó realmente abraçou a pré-candidatura de Orleans Brandão, se abraçou a pré-candidatura de Felipe Camarão, e tem outras pré-candidaturas aí também, do PSOL, entre outros, ou se a população abraçou mesmo, foi a pré-candidatura de Eduardo Braz. Certo? É que o povo comenta nas ruas o que você já sabe. Você está... Comente aí, comente. E ouça o que a população de Codó comenta. Né? Então você já sabe o que pode dar no final desta eleição, lá do dia 4 de outubro, agora de 2026. Tá bom? Maranhão em Debate, todo mundo ligado aqui na Lemos TV para todo mundo ver. É, sim. Você acompanha o nosso programa de segunda a sexta ao vivo aqui no YouTube. Você deve compartilhar, vai lá, pega o programa e compartilha com todas as pessoas que você gosta, de qualquer lugar do mundo, de qualquer lugar do Brasil. E eu vou ficar, nós vamos ficar muito felizes, vai? Muito felizes. Nós temos quantos minutos ainda? Quantos minutos nós temos? Só temos? Só isso? Tá certo. Então nós vamos chamar o quê? Nós vamos chamar... O Assélio tem uma matéria muito boa aí. Quantos minutos são? Dá? Beleza, dá. Vamos lá. Vamos lá acompanhar uma matéria muito legal que o nosso repórter Assélio Trindade fala sobre empréstimo. Que os empréstimos agora feitos ali na boca do cash, do caixa, eles não têm mais validade. Não, pode ir lá, não vai adiantar mais em nada. Vamos acompanhar o nosso repórter Assélio Trindade aqui na Lemos TV, para todo mundo ver.
1: Empréstimo feito na boca do caixa eletrônico por pessoa que não sabe ler nem escrever, não tem validade. Quem decidiu isso foi o STJ, terceira turma, recentemente. O cidadão vinha recebendo aqueles descontos com muita frequência em sua aposentadoria, foi lá e questionou. Ele era analfabeto. Mas veja, o empréstimo dele foi feito na boca do caixa eletrônico, usando a senha e o cartão dele. Tem demais, né? Bandidagem faz muito. Se passa por ajudante, troca o cartão, já tem a senha na mão, faz o empréstimo, transfere para a conta dele mesmo. Essa era a situação. O banco alegou, olha, ele usou a senha dele, ele usou o cartão dele. O STJ derrubou essa tese e disse o seguinte, o fato dele ter utilizado a senha, se é que foi mesmo ele, e o cartão, não prova, vocês não conseguem provar com isso, de que ele foi informado quais eram as taxas, valor do juro, quanto ele ia pagar, tudo detalhado como manda o 595 do Código Civil. E baseado nessa tese, o STJ reafirmou, contrato de analfabeto, não sabe ler nem escrever, para ter validade, tem que seguir o 5995, 595 do Código Civil. Como é que é isso? Alguém tem que... Assinatura rogo. Alguém, parente,

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1: 14 horas e 1 minuto.

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1: Alô você, todo mundo ligado com a gente, alegria total aqui na Lemos FM, a rádio do povo, tá todo mundo ligado no Maranhão, no Brasil e o mundo. Alô você do Portuga, alô você de Costa, do Costa do Marfim, tá todo mundo ligado, país de língua portuguesa. É, alguns minutos atrás eu estava ouvindo uma rádio de Portugal, né? Mas a língua deles, quer dizer, o português deles, a gente tem que ficar bem atento, porque a gente termina num captando ali muito assim do que eles estão falando, não. O português de Portugal é totalmente diferente do português do Brasil. O português do Brasil é um português mais solto. Eles falam assim com a língua meio travada, né? Pois é. E aí o português de Moçambique também é assim, o português de Guiné-Bissau, o português de Macau, na China, perdão. Então, nós estamos aqui falando para meio mundo de gente, muita gente ligado com a gente. Alô, você da Mirindima, do quilômetro 17 de São Luís do Maranhão, de Imperatriz, de Bacabal. Alô, meu amigo Pádua. Deve estar em Bacabal acompanhando aqui o programa Coisas do Povo, a maior audiência do rádio que já começou no seu rádio, no seu celular e no seu coração.

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2: Ok, agora é hora das manchetes, é hora dos destaques, é a escalada do Coisas do Povo.
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2: Vamos para a manchete número 1, polícia policial, polícia prende homem condenado a 21 anos de prisão.
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2: Hoje tem momento o projeto Codó Solidário, falando de solidariedade no seu rádio e no seu celular.
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2: No Pitadinha de Religião, Bispo Renato Cardoso reage à PF e alega perseguição contra a Igreja Universal.
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2: Codó, Câmara de Codó prorroga contrato com distribuidora de combustível de São Paulo em meio a inquérito civil sobre abastecimento da prefeitura.
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2: E no polícia policial, mais uma vez, justiça enquadra a gestão de Fernando Pessoa e dá 15 dias para a prefeitura de Tuntum regularizar o portal da transparência e divulgar folha de pagamento. Eu já vi esse filme em uma outra cidade.
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1: Ok, todo mundo ligado, obrigadão, é o Coisas do Povo que já começou e agora nós vamos detonar muitas informações e você acompanhando com a gente a Coqueluche do Rádio, tá todo mundo antenado, todo mundo ligado e aqui nós temos o oferecimento, né, aqui no nosso programa, obrigadão você por estar com a gente.
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1: Vamos a Brasília com as informações chegando aqui no estúdio da Lemos FM. Trabalhadores nascidos em julho e agosto podem sacar PIS/PASEP. A reportagem é de Diego Brião, Agência Rádio Web. No programa Coisas do Povo.
2: Os trabalhadores e trabalhadoras que nasceram nos meses de julho e agosto estão habilitados para receber o pagamento do abono salarial PIS/PASEP 2026. De acordo com o que informa o governo federal, tem direito ao benefício aqueles que receberam no ano base de 2024 remuneração média de até R$ 2.766. Também compõe a lista de requisitos a necessidade de o trabalhador estar cadastrado no PIS/PASEP, Programa de Integração Social ou Programa de Formação do Patrimônio do Servidor Público, há pelo menos 5 anos. É necessário ainda ter trabalhado com carteira assinada para empregadores contribuintes por pelo menos 30 dias no ano base, além de ter os dados informados corretamente pelo empregador na Relação Anual de Informações Sociais ou no E-Social. Entre as alternativas de saque está a rede Banco 24 Horas, que é gerida pela empresa Tecban. O gerente de produtos e canais de distribuição da Tecban, Rodrigo Maranini, lembra a data limite para resgatar o valor.
3: Este abono salarial é um benefício no valor de até um salário mínimo, concedido anualmente a trabalhadores da iniciativa privada e também a servidores públicos que atendam aos requisitos do programa. Neste momento, o benefício é destinado a trabalhadores que nasceram nos meses de julho e agosto, e os valores ficarão disponíveis para saque até o encerramento do calendário, que neste ano é 30 de dezembro. Então, é importante as pessoas sacarem esse valor em 2026.
2: Rodrigo Maranini também reforça a abrangência da rede.
3: O Banco 24 Horas, ele consegue, de uma forma muito rápida e prática, auxiliar o beneficiário para verificar se o crédito já está disponível na conta dele. Hoje, a rede Banco 24 Horas está presente em mais de 2.100 municípios espalhados pelo Brasil. São mais de 150 instituições conectadas em um único ponto de atendimento, o que permite ali à população realizar diversas transações, como saque, consulta, pagamentos, recarga de celular e com muita conveniência e agilidade.
2: O valor pago é proporcional ao tempo de serviço. Ele equivale ao salário mínimo vigente dividido por 12 e multiplicado pela quantidade de meses trabalhados. Vale lembrar, o salário mínimo deste ano é de R$ 1.621. A consulta em relação ao benefício pode ser feita pelo aplicativo Carteira de Trabalho Digital, pelo portal gov.br, pela central Alô Trabalho no telefone 158 ou diretamente nas instituições financeiras responsáveis pelo pagamento. Agência Rádio Web, produção e reportagem, Diego Brião.
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1: 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Olha, já informações do meio policial, muita informação do submundo do crime aqui no programa Coisas do Povo. Você acompanhando tudo, meu irmão, é aqui, é a coqueluche do momento, programa Coisas do Povo. De manhã, a partir das 5 horas da manhã, 9 horas da manhã, às 13 horas. E também você encontra o Maranhão em debate às 18 horas aqui na Rádio Lemos FM. Você tem que lembrar também que você assiste o programa Maranhão em Debate na Lemos TV para todo mundo ver às 7 horas da noite ao vivo no YouTube. O endereço é Lemos Codó MA e no Facebook também, tá bom? Vamos que vamos com você, sempre levando a informação com imparcialidade. Nós não temos compromisso com nenhum grupo político, com nenhum grupo religioso. A nossa missão é levar a informação nua e crua pra você aqui na Lemos FM, a Rádio Show do Maranhão.
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1: Alô, você, podemos chamar já o... Vamos de Momento Projeto Codó Solidário.
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1: Alô, você do bem, alô, você da solidariedade, você que estende a mão ao seu irmão, não está fazendo nada errado, você está só ajudando, cumprindo a missão, né, que o mestre repassou para você através de sua palavra. Ele diz que nós devemos ajudar aqueles que precisam, que estão sofrendo, que estão com uma dor muito grande. Você tem que ajudar, tem que estender a mão, é assim que tem que ser. Jesus se preocupou com o ser humano. Se você ler com cuidado a palavra dele, a Bíblia Sagrada, você vai ver que a preocupação central é que os humanos vivam em paz uns com os outros, né? Compartilhando aquilo que ele deu para cada um de nós. Então o projeto Codó Solidário vem aí trabalhando desde 2019, fazendo um bom trabalho na cidade de Codó. Hoje mesmo foi entregue uma cadeira de rodas, mas antes, vamos ler o que diz Provérbios capítulo 19 e o versículo 17. Olha, a Bíblia descarta a importância, a Bíblia destaca a importância de cuidar e proteger os necessitados. Textos sagrados mostram que ajudar as vítimas é um ato de amor ao próximo e de obediência a Deus, trazendo grandes recompensas espirituais. Provérbios capítulo 19, versículo 17. Quem trata o pobre com segurança. Não, vamos repetir para você. Quem trata o pobre com segurar, empresta ao Senhor e ele o recompensa. Muito bem. Então você está sabendo agora que você que ajuda o pobre é como se você estivesse emprestando a Deus. Na realidade é. Lucas capítulo 12, 33. Vendam os seus bens e considerem aos pobres. Aos pobres. Façam para vocês bolsas que não gastem com o tempo. Um tesouro nos céus que não se acabará. Então você está sabendo através da palavra do Eterno, você que é católico, evangélico, budista, você que é cartomante, você que não tem religião, você deve ajudar os pobres necessitados. Pois bem, o projeto Codó Solidário entregou mais uma cadeira de rodas hoje para a dona Francisca da Travessa Presidente José Sarney, no bairro São Francisco hoje. Então o vídeo foi postado no grupo do projeto e a gente só tem que agradecer aos doadores. Agradecer primeiro a Deus e agradecer também aos doadores. Que Deus possa abençoar a pessoa que vai usar essa cadeira de rodas e que Deus possa abençoar muito aqueles que doaram a cadeira de rodas. Que Deus possa abençoar a todos e que possamos passar a ser sempre solidários. Momento Projeto Codó Solidário. Fazer o bem sem ver a quem, fica por aqui e volta em uma outra edição do programa Coisas do Povo.
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1: Alô você, meus amigos. Olha, são coisas que a gente não quer falar, mas a gente às vezes tem que falar, né? Porque se a gente não falar, as pedras vão clamar. Eu estou extraindo algo aqui da palavra. Olha, a Câmara de Codó prorroga contrato com distribuidora de combustível de São Paulo em meio a inquérito civil sobre abastecimento da prefeitura. Porque essa empresa, a empresa envolvida aí com o PCC, essas organizações criminosas, já está em investigação aí pelo Ministério Público. E a prefeitura compra e agora a Câmara de Vereadores também compra da mesma empresa. Rapaz, eu acho que não é assim, não. Se deu enrolada, se está com as enroladas, era para ir aí para um outro pregão, para uma outra licitação e comprar de uma outra empresa. Essa empresa, qual o posto que ela tem aqui na região do Maranhão? Pelo que se sabe, ela não tem nenhum posto de combustível operando, vendendo na cidade de Codó e nem pertinho aqui. Ela é uma empresa de São Paulo. Olha, a Câmara Municipal de Codó publicou o extrato do segundo termo aditivo ao contrato 0222/2025, prorrogando por mais 12 meses. o vínculo formado com a distribuidora de combustível Rede Sol Fuel Distribuidora S.A., responsável pelo gerenciamento do abastecimento dos veículos oficiais do Poder Legislativo. A empresa, sediada em Ribeirão Preto, São Paulo, também presta serviços relacionados ao abastecimento da frota da Prefeitura de Codó por meio de contratos firmados pela administração municipal que ultrapassam 20 milhões de reais, só com combustível. A prorrogação ocorre em meio ao aprofundamento das apurações conduzidas pelo Ministério Público sobre os contratos milionários celebrados pela Prefeitura de Codó com a Rede Sol Fuel Distribuidora S.A. Então, meus amigos, aqui não era para a Câmara entrar aqui nesse negócio, não. De jeito nenhum. Aí eu queria saber o seguinte, o que que a Câmara tem hoje de veículo para ter um contrato com uma distribuidora de combustível? Qual é o veículo? Porque não precisa, para começar, a Câmara não precisa de veículo. Cada vereador tem carro e tem moto. Como é, amigo? É, ainda precisa. Ah, mas tem uma picape que o governador Carlos Brandão enviou para todas as prefeituras do Maranhão. Perdão. Uma picape enviada para todas as câmaras municipais do Maranhão. É, foi uma doação que o Carlos Brandão, governador do estado, fez aí essa boa ação para as câmaras. O objetivo não seria ou não será, né, eleger o seu sobrinho, não. Olha, aí a prefeitura vai... Ah, perdão, eu só quero chamar a prefeitura. Não é a prefeitura, é a Câmara Municipal. Aí a Câmara Municipal vai fazer um contrato de compra de combustível para abastecer uma picape. Meu irmão, isso aí não tem condição. Eu não aceito um negócio desse. Não tem como aceitar. Mas não tem como aceitar mesmo. Não tem. Eu não tenho nada contra ninguém. Não tenho nada contra o prefeito. Então, não tenho nada contra o presidente da República. Eu não tenho nada contra Bolsonaro. Eu não tenho nada contra os vereadores. Mas, rapaz, aqui os vereadores não falam nada, não dizem nada. É, meu irmão, o negócio tá bagunçado. O negócio tá esculhambado mesmo, tá esculhambado. Sinceramente, eu fico me perguntando. E aí os representantes do Legislativo Codense é pra vir a público comunicar, dizer diante dessas matérias que são veiculadas, né, nos veículos de comunicação do município. Meu irmão, ninguém aguenta mais. Eu já tô cansado desse negócio. Tô cansado e careca de falar essas coisas aqui no programa Coisas do Povo, agora aqui na Lemos FM.
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3: Alô, você da religião, brigadão por estar conosco aqui no Pitadinha de Religião, todo mundo procurando fazer a vontade do Eterno, fazer a vontade de Jesus para poder se salvar. Porque se não fizer a vontade dele, não ser obediente, vai ficar do lado de fora da cidade santa. E você precisa ser honesto, correto. Você não pode meter a mão no bolso dos outros. Não pode roubar o celular. Você não pode roubar a galinha do vizinho. Você não pode rasgar a Bíblia. Você não pode fazer essas coisas, não. Você não pode meter a mão no erário público, viu? Roubar o dinheiro da prefeitura, não pode. Se fizer isso, vai tudo pro inferno. Porque a Bíblia diz, Paulo diz lá que, ó, quem não vai pro céu, quem é? Ladrão, fornicário, não é assim que diz lá? Os glutões, é Paulo que diz, não é o que eu tô dizendo, não. Os efeminados ou afeminados, não sei qual é a palavra correta aqui, né? Qual é? Efeminados ou afeminados? Não sabe, né? Tanto vai, tá certo. Tô procurando aqui pro meu professor, mas meu professor também não tá sabendo. Mas já a gente fala aqui. Aí eu vou dizer, aquele que não é, que ele é de um gênero e quer o outro gênero. Ele tá passando pro outro lado, né? O homem é homem, mas não quer ser homem, ele quer ser mulher. Ou então a mulher é mulher e quer ser macho, né? É o Paulo que diz, não, aí eu não vou me processar, não. Por favor. É o apóstolo Paulo. Esse texto, ele tem, parece que em 2 ou 3 lugares da Bíblia que fala aí, né? E aí, no meio desses aí, tá os ladrões também. Aquele que rouba não vai pro céu, não. Vai pro inferno. Tô avisando. Prefeito ladrão, vereador ladrão, vão tudo pro inferno. É, eu tenho que dizer aqui, rapaz. E quem se acosta com o prefeito ladrão, vereador ladrão, vai pro inferno também, porque é conivente com o negócio. O crente, o católico, tem que chegar lá, ó, meu prefeito, você tá passando a mão na grana do povo, você vai pro inferno e eu não vou ficar com você, viu? Deputado que tá comendo os contratos, aí a metade dos contratos... É, se não largar, se não mudar de posição, vão tudo pro inferno. Tô avisando. Diz que bom é aquele que avisa, né? É o amigo que avisa. Mas, meus amigos, olha, Bispo Renato Cardoso reage à Polícia Federal e alega perseguição contra a Igreja Universal. O religioso grava vídeo em mural de absolvição ou absolvições e afirma que investigações financeiras são inerentes à fé cristã. Mas, minha amiga, não sei nem o que é aqui a matéria, mas vamos ver aqui. Será se eles estão achando ruim porque estão investigando aí o Banco Digimais do Ed Macedo? Será se é isso? Vamos acompanhar aqui. São Paulo. Olha, menos de 24 horas após a Polícia Federal deflagrar a Operação Miragem, a cúpula da Universal do Reino de Deus estruturou sua contra-ofensiva de comunicação. O Bispo Renato Cardoso, genro do fundador Ed Macedo e atual líder da instituição em território nacional, divulgou um vídeo oficial em que rejeita o caráter técnico das investigações contra o Banco Digimais enquadrando a ação da Polícia Federal dentro de um padrão histórico de suposta perseguição religiosa e midiática. Mas aí a polícia não está lá no banco master, é? E nunca falaram, eles nunca se manifestaram que a Polícia Federal está errada, não pode fazer isso, não pode investigar o banco master. Agora, quando a PF, que aí já é um indício lá, ó, é um negócio aí já ligado com o Banco Master. E aí a coisa tá feia agora pro Ed Macedo de novo. Olha, passou uns dias aí, a igreja do Ed Macedo sem estar na Berlinda, né? Era mais a Assembleia de Deus aí, falando de um bocado de coisa aí lá do Pará, né? Lá de Marabá, do Recife. E agora a Igreja Universal voltou de novo à tona. Voltou de novo. E aí nós vamos acompanhar aqui o que o pessoal está falando nas redes sociais. Olha, o Bispo Renato Cardoso, genro do fundador Ed Macedo, atual líder. Não, isso aqui já foi. Então vamos só aqui para fechar aqui, ó. O mural da Absolvições no Templo de Salomão, gravado no interior do Templo de Salomão, na capital paulista, e o pronunciamento de Renato Cardoso teve forte apelo visual. O bispo posicionou-se estrategicamente em frente a uma parede revestida com dezenas de capas de jornais, revistas e manchetes de décadas passadas, que noticiavam escândalos e prisões envolvendo o Ed Macedo. Escute mais essa aqui. Esse aqui, ó. O que esse rapaz fala aqui? Vamos acompanhar? Pode ser? Vamos lá.
1: Federais, estaduais, senadores, como também prefeitos e vereadores, não tem nada a ver com defender a obra de Deus como eles pregam. O Bispo Macedo usa a igreja para eleger esses cães para poder defender a corrupção que acontece nos bastidores. Já não bastavam extorquir os órfãos e as viúvas com falsas promessas de bênção dentro da igreja. Agora a igreja também está envolvida no rombo do INSS. Além de extorquir as pessoas dentro da igreja, agora também está praticando corrupção na política. Vários esquemas de corrupção envolvendo o nome da Igreja Universal. E das outras vezes que eu postei vídeo denunciando os esquemas de pecado e corrupção nos bastidores da igreja, com a ciência do Bispo Macedo, muitos fanáticos religiosos, que por sinal têm a vida derrotada, me chamaram de demoniado, que eu tô perseguindo a obra de Deus, que a Igreja Universal, quanto mais bate, mais cresce. Cresce sim, enrolando as pessoas, enganando através do charlatanismo, vendendo bênçãos que nunca são alcançadas pelo povo. Meu nome é David Bernardo, e para mais verdades como esta, me siga nas redes sociais. Eu quero que você deixe aí nos comentários: a Universal é uma igreja ou é uma seita?
3: Então tá aí, meu irmão, a confusão tá rolando alto agora com o Ed Macedo. Dizem, falam de um rombo aí de 600 milhões. Mas o Ed Macedo sempre é enrolado com essas coisas. Enrolado, foi preso há algum tempo atrás. E aí, ele é bom de lábia. O cara é bom de lábia. Aí ele vai lá na igreja e chora e diz que é perseguição e tal. Meu irmão, a Polícia Federal não persegue ninguém, não. A Polícia Federal, quando vai, ela vai em cima mesmo. Onde tem fumaça, ela vai. Polícia Federal não é polícia ostensiva, não, polícia militar. Ela é uma polícia investigativa, é uma polícia judiciária. Ela vai é pra cima, tá aí. Mas que Deus abençoe os membros, os fiéis da Igreja Universal. Ele tá falando aqui que a Igreja Universal está sendo perseguida, mas não é. Pode até estar sendo perseguido, é de Macedo, né? A Igreja Universal é o povo não merece isso. O povo da Universal é um povo bom, é um povo que quer ir para o céu. O problema é que os líderes distorcem o negócio e o povo muitas vezes não tem a sensibilidade, o entendimento e termina por aceitar e defender esses larápios da religião. O Pitadinha de Religião vai ficando por aqui e volta em uma outra edição do programa Coisas do Povo.
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3: Meus amigos, olha, dia 26, sexta-feira, o pré-candidato ao governo do estado do Maranhão vai estar em Codó. Começando às 6 horas da manhã, na Praça da Bandeira, de lá para o Mercado Central, depois passando pelo centro da cidade e visitando também o pessoal, os lojistas, os clientes ali da Rua Afonso Pena, tá bom? Então, no centro comercial da cidade, o pré-candidato ao governo do estado do Maranhão, Braide, sexta-feira, vai estar em Codó, né? E ainda na sexta, às 7 horas da noite, 19 horas, é uma reunião com toda a população de Codó. Você que está acompanhando aqui, vai lá e diz: eu ouvi na rádio Lemos FM, eu vi o Lemos falando, e aí você participa. O local ainda não está definido. Vai ser ou na Associação Atlética Banco do Brasil, ABB, ou então no Espaço Fama, na Avenida Marechal Castelo Branco, no bairro São Pedro, tá bom? Então fica de butuca aí, porque está chegando, a Onda Braide em Codó. Sexta-feira é a visita do pré-candidato ao governo do estado do Maranhão. Um dia desse aí foi o Laércio Bonfim, que entrou, né, fez uma reunião bonita lá na entrada da cidade, do portal da cidade, onde muita gente esteve recepcionando Laércio Bonfim, que até então era pré-candidato ao governo do estado. Agora não mais, o Laércio agora anunciou a sua desistência e agora é pré-candidato ao Senado da República pelo Maranhão.
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3: Já já tem bloco das polícias aqui no programa Coisas do Povo. Tá todo mundo ligado, todo mundo antenado, plugado na maior audiência do rádio. Vamos chamar a agência Rádio Web. Acordo entre Mercosul e Europa abre oportunidades de investimento. A reportagem é de Virginia Alves. Acompanhe.
5: Energia limpa, indústria verde, tecnologia e infraestrutura estão entre os setores apontados como estratégicos para ampliar os investimentos entre Brasil e União Europeia. Os temas estiveram em debate durante o segundo Fórum de Investimento Brasil-União Europeia, realizado em Brasília pela Agência Brasileira de Promoção de Exportações e Investimentos, Apex Brasil. O encontro reuniu representantes do setor público, investidores e lideranças empresariais para discutir oportunidades de negócio e cooperação entre os dois mercados. O presidente da Apex Brasil, Laudemir Miller, destacou o papel da agência na atração de investimentos internacionais e ressaltou a importância da relação econômica entre Brasil e Europa.
11: Nós queremos cada vez mais facilitar e acelerar os investimentos exteriores aqui no Brasil, desmarcadamente os investimentos europeus. No passado, né, exportou 348 bilhões de dólares, que foi um recorde de exportação, atraindo 77 bilhões de dólares de investimento, com a Europa, inclusive o Brasil, tendo um recorde no fluxo de comércio de 100 bilhões de dólares.
5: Durante o encontro, também foram debatidas oportunidades ligadas ao acordo entre Mercosul e União Europeia e seus impactos para o comércio e os investimentos. O ministro do Desenvolvimento, Indústria, Comércio e Serviços, Márcio Fernando Elias Rosa, destacou a dimensão econômica de parcerias entre os dois blocos.
13: Essa formação desse grande bloco, maior bloco econômico, 22 trilhões de PIB, 750 milhões de pessoas, esse novo bloco econômico que se forma com a União Europeia e Mercosul.
5: O fórum também abordou temas como transição energética, infraestrutura digital, minerais críticos e cadeias produtivas sustentáveis. A proposta é ampliar a cooperação entre Brasil e União Europeia e estimular investimentos em projetos voltados ao desenvolvimento econômico, à inovação e à sustentabilidade. Agência Rádio Web, produção e reportagem, Virgínia Alves.
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3: Agora é hora do bloco das polícias, você acompanhando aqui no programa Coisas do Povo, Submundo do Crime, as notícias, e você só acompanha aqui. Olha, A PRF instala sinalização eletrônica na 222 para reforçar a segurança em Itapecuru Mirim. A Polícia Rodoviária Federal iniciou a instalação de sinalização eletrônica no trecho do Alto do Bebedouro, na BR-222, em Itapecuru Mirim. A iniciativa busca aumentar a segurança viária e reduzir o número de acidentes em uma das áreas de maior fluxo de veículos do município. Segundo dados do Corpo de Bombeiros, apenas no mês de maio foram registrados 23 ocorrências relacionadas a atendimentos pré-hospitalares e sinistros de trânsito com vítimas. Os números reforçam a necessidade de medidas preventivas voltadas à redução dos acidentes e à preservação de vidas. Está aí, bom trabalho da PRF em instalar essas barreiras eletrônicas para reduzir os acidentes e também até mortes, né? Acidentes que têm vítimas fatais. Tá certo, tá certo, tá certo, tá certo. Meus amigos, vamos agora à Baixada Maranhense. Vamos a Pinheiro com Batista Peixoto aqui no Polícia Policial.
14: Um homem identificado como Diego de Jesus Viegas foi morto a tiros na manhã de ontem na rodovia MA-310 no município de São Bento, aqui na Baixada Maranhense. O crime é investigado pela Polícia Civil. Segundo informações da Polícia Militar, a guarnição que realizava patrulhamento na região foi acionada por populares logo após o ocorrido. Ao chegarem no local, os policiais encontraram a vítima já sem os sinais vitais, apresentando múltiplas perfurações provocadas por disparos de arma de fogo. De acordo com o relato do pai da vítima à polícia, um veículo de cor branca, sem identificação de modelo ou placa, se aproximou de Diego de Jesus Viegas. Em seguida, os ocupantes efetuaram diversos disparos e fugiram em direção desconhecida. Polícia Militar realizou buscas na região e montou um cerco policial, mas até o momento nenhum suspeito foi localizado. O caso foi comunicado à Polícia Civil, que ficará responsável pela investigação. Mais uma tentativa de homicídio foi registrada ontem nesta cidade de Pinheiro e o fato ocorreu na rua João Paulo II, bairro Dondona Soares. Por volta das 11 horas, uma guarnição da 1ª Companhia do 10º BPM foi acionada para verificar um possível tiroteio, onde, segundo o comunicado, o jovem Tiago Pablo Oliveira Soares teria sido alvejado. Ao chegarem no local, os policiais constataram a veracidade do fato. O SAMU foi acionado e encaminhou a vítima para o Hospital Antenor Abreu, onde foi constatado que o jovem foi atingido na cabeça por um disparo de arma de fogo e foi entubado. Os autores do tiroteio não foram localizados. De Pinheiro, na Baixada Maranhense, Batista Peixoto.
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3: Bloco das Polícias, o submundo do crime, você acompanha aqui no Coisas do Povo. Olha, polícia prende homem condenado a 21 anos de prisão. A Polícia Civil do Maranhão prendeu na manhã da última quarta-feira um homem de 21 anos condenado a 21 anos de prisão pelo crime de latrocínio, roubo seguido de morte. A prisão foi realizada no bairro Parque União, no município de Timó, em cumprimento a mandado de prisão decorrente de sentença condenatória. De acordo com o delegado Cláudio Mendes, titular da Delegacia Regional de Timó, o crime ocorreu no dia 16 de dezembro de 2023, em um bar localizado no bairro Cidade Nova, quando indivíduos armados invadiram o estabelecimento para realizar um assalto. Pois é. Ontem nós falamos das pessoas que foram presas aqui em Codó. Falamos não, né?

0: Terminaram por matar um vereador em Dom Pedro e foram presos em Codó. Acompanhe a matéria aqui de Gildo Brito. Vamos acompanhar. A autoridade policial falando.
1: Eles têm vários homicídios atribuídos a eles. É um grupo de marginais que não atua só aqui na cidade de Codó. Na verdade, eles são sediados na cidade de Coroatá, mas eles surtam na cidade de Codó, Timbiras, Coroatá, Capinzal e Dom Pedro. Nós temos notícia de morte deles. Inclusive, até em Santa Rita, nós temos notícia de morte desse pessoal. Ou seja, são um grupo de marginais especializados em crime de mando que, no último mês de abril, culminou na morte do ex-vereador Fares Miguel na cidade de Dom Pedro. Mas, não satisfeitos esses elementos, eles já cometeram vários assassinatos, inclusive aqui na cidade de Codó. Quanto a alguns homicídios aqui da cidade de Codó atribuídos a eles, é a esposa do finado TH, que morreu em confronto com a polícia militar, o Alex da atriz dela e Manuel Ficha. Ou seja, todos esses homicídios atrelados a esse grupo de marginais, que não é só eles dois, volto a frisar, não é só eles dois. Tem vários outros, inclusive já identificados, que a gente já está trabalhando na intenção de prendê-los para acabar esse ciclo criminoso que vem sendo executado desde o ano passado aqui na cidade de Codó e Timbiras. Depois que tivemos a informação, compartilhamos informação com o pessoal da Regional de Presidente Dutra sobre a morte do vereador Fares Miguel, identificamos alguns dos elementos logo e a partir de então a justiça deferiu o mandado de prisão e ficamos monitorando esse pessoal. Eles não eram muito fáceis de ser presos e a gente volta a agradecer a participação popular que nos informou quando eles chegaram aqui no conjunto Dallas, aqui quando eles estavam se hospedaram aqui por algum tempo. Eles não ficavam mais de 2 dias em qualquer casa. Aí quando ontem chegou a informação, fomos lá e conseguimos efetuar essa prisão. Mas quanto a eles, tinha vários homicídios, como também no último jogo do Brasil, eles tentaram contar a vida de uma pessoa lá no bairro São Pedro. Inclusive, uma das testemunhas estava dando depoimento lá na delegacia ontem quando a gente foi apresentar eles e ficou bem nervoso quando olhou os elementos lá e identificou como os acusados. Então a gente encara como sucesso, tirando esses elementos de circulação, mas ainda tem mais elementos ainda a ser preso. Quanto à questão do vereador Fares Miguel, ainda tem muita coisa a ser esclarecida, como a motivação e os outros elementos que deram apoio a esses dois que fizeram que cometeram esse homicídio.
2: Na chegada de vocês lá no Dallas, qual foi a reação deles?
1: Ah, eles se entregaram. Eles viram que a ação foi rápida da equipe de Força Tática e se entregaram de imediato, porque eles sabem que nós aqui, as nossas guarnições de Força Tática, são preparadas para qualquer tipo de situação. Se eles viessem a reagir, provavelmente tombariam em confronto.
2: Essa arma que foi apreendida com eles, comandante, é utilizada no crime que eles praticam?
1: Inclusive, em vários desses crimes que eu citei aqui, o lote dos estojos coincide com o lote das munições que estavam na arma de fogo lá. Foram apreendidos mais de 20 munições de .40 junto com a arma, e os lotes conferem e coincidem com a munição apreendida ontem lá no conjunto Dala, lá no momento da prisão desses dois elementos.
0: Tá aí, meus amigos, a polícia trabalhando e esses criminosos do vereador lá, de ex-vereador lá de Dom Pedro, foram presos em Codó. Tá aí, a polícia, parabéns para a Força Tática da Polícia Militar, fazendo um trabalho brioso na cidade de Codó. O Bloco das Polícias vai ficando por aqui e volta em uma outra edição do programa Coisas do Povo.
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2: 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Olha, obras da educação seguem paradas e entram na mira do Ministério Público em Chapadinha e Mata Roma. Meu irmão, olha, obras destinadas à melhoria da educação pública em Chapadinha e Mata Roma voltam ao centro das atenções após o Ministério Público do Maranhão converter uma notícia de fato em procedimento administrativo para acompanhar de perto a situação de empreendimentos que permanecem paralisados ou sem previsão concreta de conclusão. A medida foi adotada pelo promotor de justiça Carlos Rafael Fernandes Bulhão, titular da 2ª Promotoria de Justiça de Chapadinha, conforme portaria publicada no Diário Eletrônico do Ministério Público do Maranhão em 18 de junho de 2026, referente aos procedimentos SIMP número 851-262-2025. A investigação acompanha obras inseridas no contexto do Pacto Nacional pela a retomada de obras da educação, instituído pela Lei Federal número 14.719 de 2023, cujo objetivo é garantir a retomada de empreendimentos inacabados voltados à educação básica em todo o país. Está aí, ó. O Lula fazendo a parte dele, manda o dinheiro, envia o dinheiro, e aí duas prefeituras, aí o Ministério Público trabalhando. O Ministério Público era para estar, os promotores, era para estar lá em Coisa, rapaz. Como é o nome da cidade balneária lá de a cidade balneária aqui, rapaz, de Morros. Era para estar em Morros, banhando. Mas os prefeitos, as prefeitas, não param de arranjar confusão para o Ministério Público. Eu não sei por quê. Tá aqui. A belezinha de Chapadinha e lá de Mata Roma também. Eu não sei quem é o lá de Mata Roma, né? Pois é. E daí o Ministério Público no encalce dessas obras inacabadas que agora o governo federal quer viabilizar para que as obras sejam retomadas e acabem, né? Sejam entregues à população. Aí o dinheiro vem. E aí, como é que fica? Aí desviam de novo. Eita, banho. É um magote. Gosta. Quem gosta, sabe quem é? É o prefeito lá de Mata Roma. O Bezaliel. Olha o nome do homem aqui. É o Bezaliel Freitas Albuquerque, do PDT. E a belezinha de Chapadinha. O Mata Roma é bem pertinho de Chapadinha. Ligada lá no município de Chapadinha. Tá aí. O Ministério Público trabalhando pra ver se acaba com essas confusão aí. O dinheiro do povo vem, mas na hora eles comem, botam pra baixa da égua e aí fica por isso mesmo. Meus amigos, olha, esporte aqui. Você quer saber algumas curiosidades da Copa do Mundo de 2026? Vamos lá, esporte, é isso que nós vamos falar. Tem alguma coisa de esporte aí? Se tiver, se não tiver, fica do jeito que está. Tá certo? É aqui o Coisas do Povo, beleza? Vamos lá, o esporte hoje é curiosidades aqui no seu programa.
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2: Olha, vamos a algumas curiosidades da Copa do Mundo, edição 2026, promovido pela FIFA. Vamos lá. Olha, a Copa do Mundo já entrou para a história antes mesmo de conhecermos o campeão. O torneio reúne números inéditos, tecnologias que pareciam ficção científica há poucos anos e marcas que dificilmente serão superadas tão cedo. Além disso, Esta edição apresenta mudanças importantes no formato da competição e traz histórias curiosas que ajudam a explicar porque ela já é considerada uma das mais diferentes de todos os tempos. Tá bom? Então vamos lá, olha. A primeira curiosidade é a primeira Copa do Mundo realizada por 3 países. Nunca tinha sido. Ainda tinha o Japão e Coreia, né? É agora 3 países. Estados Unidos, Canadá e México. E México, né? A Copa do Mundo 2023 entrou para a história por ser a primeira organização simultaneamente em 3 países. Esse que nós já falamos. A segunda curiosidade, pela primeira vez, 48 seleções disputam o torneio. Outra mudança histórica está no número de participantes. Durante décadas, a Copa do Mundo contou com 32 seleções, mas agora em 2026 são 48. Olha, o estádio Azteca alcançou o recorde único. Poucos lugares no futebol carregam tanta história quanto o estádio Azteca, na cidade do México. Foi ali que Pelé conquistou o tricampeonato mundial em 1970. Nesse tempo eu estava em Bom Jardim. Também foi o palco. Nesse tempo eu tinha acho que 7, 8 anos por aí. É curiosidade para você. Acho que eu tinha uns 10 anos por aí. Também foi o palco do famoso gol de mão. Mão de Deus. Marcado por quem? Sabe não? Hein? Não, por quem? Exatamente, pelo baixinho da Argentina. Diego Maradona, em 1986. Outra curiosidade, a bola oficial é praticamente um computador. Você que gosta de computador, as bolas utilizadas atualmente estão muito longe dos modelos tradicionais. A bola oficial da Copa de 2026 incorpora sensores de movimento capazes de registrar informações em tempo real durante as partidas. Eu acho que o chip falta ficar doido. É um chip lá dentro da bola, né? Lá dentro, e aí o chip roda demais, o chip fica doido. A quinta curiosidade. A final acontece em um dos estádios mais caros do mundo. A decisão da Copa está marcada para o MetLife Stadium, localizado em Nova Jersey, na região metropolitana de Nova York. O estádio possui capacidade superior a 82 mil espectadores e está entre as arenas esportivas mais caras já construídas. Inaugurou em 2010 e recebeu investimentos superiores a US$1,6 bilhão. Temos tempo ainda? Vamos lá. Olha, o torneio atravessa 4 fusos horários. A outra curiosidade, o México amplia um recorde histórico. Se o estádio Azteca já possui uma marca exclusiva, o México também conquistou um feito especial. O país tornou-se a primeira nação a sediar partidas de 3 Copas do Mundo. Copa do Mundo masculina, porque aí vem aí a Copa Feminina, né? Que vai ser rodada no ano que vem. Mais uma aqui. A premiação bate todos os recordes. É a oitava. A Copa do Mundo sempre movimentou cifras gigantescas. Em 2026, os números atingiram um novo patamar. A FIFA anunciou uma distribuição financeira recorde para as seleções participantes. O valor total supera todas as edições anteriores do torneio. A nona curiosidade, novas seleções fazem sua estreia em Copas do Mundo. A sensação aqui é a Costa do Marfim, né? A Costa do Marfim não, é? Hein? Não, a sensação dessa Copa não é a Costa do Marfim não. Fala português, só tem 560 mil habitantes a população e rapaz, esqueci, meu Deus. A décima aqui, para encerrar. Algumas lendas chegaram à sexta Copa do Mundo. A longevidade no futebol profissional é cada vez mais rara. Por isso, alcançar 6 participações em Copas do Mundo representa um feito extraordinário. É Cabo Verde, rapaz. É Cabo Verde, a sensação com vovozinha lá. Né? é a sensação da Copa do Mundo, edição 2026. E aí vamos ver se o Brasil ganha, né? Vamos ver se o Brasil ganha. Se ganhar, ganhou. Né? Se o Brasil for campeão, é campeão e ganhou. Porque o Brasil é o único, é uma outra curiosidade, é o único país do mundo que participou desde a primeira Copa. Ou seja, em resumo, participou de todas as Copas. É o único. Todos ficaram, participou uma Copa, outra. Não, por exemplo, a Itália está fora. A Itália não está participando da Copa de 2026. Curiosidade, é esporte aqui no Coisas do Povo.
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2: Olá, você, todo mundo gostando aqui do programa Coisas do Povo. Alô, meu amigo Acélio Trindade. Alô, Cristiano Dias de Coroatá, não, de Itapecurumu, ligado com a gente. Alô, meu amigo Adilson Souza, também de Itapecuru, grande repórter aí da Central de Notícias Brasil, acompanhando o programa Coisas do Povo. Alô, meu amigo Jair Ribeiro, o comunicador companheiro que vai ser entrevistado do quadro aqui da nossa TV. Lemos TV para todo mundo ver. Vai ser entrevistado. Carlosinho também vai ser entrevistado. Bom, vamos entrevistar mais pessoas e você pode ser o próximo a ser entrevistado no programa Maranhão em Debate da Lemos TV para todo mundo ver no YouTube. O endereço é Lemos Codó MA. Meu amigo, olha, a justiça enquadra a gestão de Fernando Pessoa e dá 15 dias para a Prefeitura de Tuntum realizar o portal da transparência e divulgar folha de pagamento. Olha, tá aparecendo com Codó. Tá aparecendo com Codó. A justiça determinou que a Prefeitura de Tuntum, sob gestão de Fernando Pessoa, regularize e atualize integralmente o portal da transparência do município no prazo de 15 dias. A decisão foi proferida no âmbito de uma ação popular movida pela advogada Adriene Caroline de Oliveira Lima, que questiona a transparência da gestão municipal e aponta possíveis irregularidades na divulgação de informações públicas. Está aí. Não é para ser assim, é para as prefeituras que têm o dinheiro do povo, o prefeito, é para fazer a coisa certinha. Para fazer a coisa certinha, tudo direitinho, porque senão dá errado. A transparência tem que existir. Meus amigos, a corrupção está tomando conta das prefeituras. 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
2: Vamos a Brasília com as informações chegando aqui no estúdio da Lemos FM. Trabalhadores nascidos em julho e agosto podem sacar PIS/PASEP. A reportagem é de Diego Brião. Agência Rádio Web, no programa Coisas do Povo.
4: Os trabalhadores e trabalhadoras que nasceram nos meses de julho e agosto estão habilitados para receber o pagamento do abono salarial PIS/PASEP 2026. De acordo com o que informa o governo federal, tem direito ao benefício aqueles que receberam no ano base de 2024 remuneração média de até R$ 2.766,00. Também compõe a lista de requisitos a necessidade de o trabalhador estar cadastrado no PIS/PASEP, Programa de Integração Social ou Programa de Formação do Patrimônio do Servidor Público, há pelo menos 5 anos. É necessário ainda ter trabalhado com carteira assinada para empregadores contribuintes por pelo menos 30 dias no ano base, além de ter os dados informados corretamente pelo empregador na relação anual de informações sociais ou no e-social. Entre as alternativas de saque está a rede Banco 24 Horas, que é gerida pela empresa Tecban. O gerente de produtos e canais de distribuição da Tecban, Rodrigo Maranini, lembra a data limite para resgatar o valor.
5: Este abono salarial é um benefício no valor de até um salário mínimo, concedido anualmente a trabalhadores da iniciativa privada e também a servidores públicos que atendam aos requisitos do programa. Neste momento, o benefício é destinado a trabalhadores que nasceram nos meses de julho e agosto, e os valores ficarão disponíveis para saque até o encerramento do calendário, que neste ano é 30 de dezembro. Então, é importante as pessoas sacarem esse valor em 2026.
4: Rodrigo Maranini também reforça a abrangência da rede.
5: O Banco 24 Horas, ele consegue, de uma forma muito rápida e prática, auxiliar o beneficiário para verificar se o seu crédito já está disponível na conta dele. Hoje, a rede Banco 24 Horas está presente em mais de 2.100 municípios espalhados pelo Brasil. São mais de 150 instituições conectadas em um único ponto de atendimento, o que permite ali à população realizar diversas transações, como saque, consulta, pagamentos, recarga de celular e com muita conveniência e agilidade.
4: O valor pago é proporcional ao tempo de serviço. Ele equivale ao salário mínimo vigente dividido por 12 e multiplicado pela quantidade de meses trabalhados. Vale lembrar, o salário mínimo deste ano é de R$ 1.621. A consulta em relação ao benefício pode ser feita pelo aplicativo Carteira de Trabalho Digital, pelo portal gov.br, pela central Alô Trabalho no telefone 158 ou diretamente nas instituições financeiras responsáveis pelo pagamento. Agência Rádio Web, produção e reportagem, Diego Abrião.
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2: 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Olha, já informações do meio policial, muita informação do submundo do crime aqui no programa Coisas do Povo. Você acompanhando tudo, meu irmão. É aqui. É a Coqueluche do momento. Programa Coisas do Povo. 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Vamos que vamos com você, sempre levando a informação com imparcialidade. Nós não temos compromisso com nenhum grupo político, com nenhum grupo religioso. A nossa missão é levar a informação nua e crua pra você aqui na Lemos FM, a rádio show do Maranhão.
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2: Alô, você, podemos chamar já o... Vamos de momento Projeto Codó Solidário.
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6: Projeto Codó Solidário.
2: Alô, você do bem, alô, você da solidariedade, você que estende a mão ao seu irmão, não está fazendo nada errado, você está só ajudando, cumprindo a missão, né, que o mestre repassou para você. Através de sua palavra, ele diz que nós devemos ajudar aqueles que precisam, que estão sofrendo, estão com uma dor muito grande. Você tem que ajudar, tem que estender a mão, é assim que tem que ser. Jesus se preocupou com o ser humano. Se você ler com cuidado a palavra dele, a Bíblia Sagrada, você vai ver que a preocupação central é que os humanos vivam em paz uns com os outros, né? Compartilhando aquilo que ele deu para cada um de nós. Então o projeto Codó Solidário vem aí trabalhando desde 2019, fazendo um bom trabalho na cidade de Codó. Hoje mesmo foi entregue uma cadeira de rodas, mas antes, vamos ler o que diz Provérbios capítulo 19 e o versículo 17. Olha, a Bíblia descarta a importância, a Bíblia destaca a importância de cuidar e proteger os necessitados. Textos sagrados mostram que ajudar as vítimas é um ato de amor ao próximo e de obediência a Deus, trazendo grandes recompensas espirituais. Provérbios capítulo 19, versículo 17. Quem trata o pobre com segurança... Não, vamos repetir para você. Quem trata o pobre com segurar, empresta ao Senhor e ele o recompensa. Muito bem. Então você está sabendo agora que você que ajuda o pobre é como se você estivesse emprestando a Deus. Na realidade é. Lucas capítulo 12, 33. Vendam os seus bens e considerem aos pobres. Façam para vocês bolsas que não gastem com o tempo. Um tesouro nos céus que não se acabará. Então você está sabendo através da palavra do Eterno, você que é católico, evangélico, budista, você que é cartomante, você que não tem religião, você deve ajudar os pobres necessitados. Pois bem, o projeto Codó Solidário entregou mais uma cadeira de rodas hoje para a dona Francisca da Travessa Presidente José Sarney, no bairro São Francisco, hoje. Então o vídeo foi postado no grupo do projeto e a gente só tem que agradecer aos doadores. Agradecer primeiro a Deus e agradecer também aos doadores. Que Deus possa abençoar a pessoa que vai usar essa cadeira de rodas e que Deus possa abençoar muito aqueles que doaram a cadeira de rodas. Que Deus possa abençoar a todos e que possamos passar a ser sempre solidários. Momento Projeto Codó Solidário. Fazer o bem sem ver a quem, fica por aqui e volta em uma outra edição do programa Coisas do Povo.
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2: Alô você, meus amigos, olha, são coisas que a gente não quer falar, mas a gente às vezes tem que falar, né? Porque se a gente não falar, as pedras vão clamar. Eu estou extraindo algo aqui da palavra. Olha, a Câmara de Codó prorroga contrato com distribuidora de combustível de São Paulo em meio a inquérito civil sobre abastecimento da prefeitura. Porque essa empresa, a empresa envolvida aí com o PCC, essas organizações criminosas, já está em investigação aí pelo Ministério Público, e a prefeitura compra, e agora a Câmara de Vereadores também compra da mesma empresa. Rapaz, eu acho que não é assim, não. Se deu enrolada, se está com as enroladas, era para ir aí para um outro pregão, para uma outra licitação e comprar de uma outra empresa. Essa empresa, qual o posto que ela tem aqui na região do Maranhão? Pelo que se sabe, ela não tem nenhum posto de combustível operando, vendendo na cidade de Codó e nem pertinho aqui. Ela é uma empresa de São Paulo. Olha, a Câmara Municipal de Codó publicou o extrato do segundo termo aditivo ao contrato 0222/2025, prorrogando por mais 12 meses o vínculo formado com a distribuidora de combustível Rede Sol Fuel Distribuidora SA, responsável pelo gerenciamento do abastecimento dos veículos oficiais do Poder Legislativo. A empresa, sediada em Ribeirão Preto, São Paulo, também presta serviços relacionados ao abastecimento da frota da Prefeitura de Codó por meio de contratos firmados pela administração municipal que ultrapassam 20 milhões de reais, só com combustível. A prorrogação ocorre em meio ao aprofundamento das apurações conduzidas pelo Ministério Público sobre os contratos milionários celebrados pela Prefeitura de Codó com a Rede Sol Fuel Distribuidora SA. Então, meus amigos, aqui não era para a Câmara entrar aqui nesse negócio, não. De jeito nenhum. Aí eu queria saber o seguinte, o que que a Câmara tem hoje de veículo para ter um contrato com uma distribuidora de combustível? Qual é o veículo? Porque não precisa, para começar, a Câmara não precisa de veículo. Cada vereador tem carro e tem moto. Ainda precisa. Ah, mas tem uma picape que o governador Carlos Brandão enviou para todas as prefeituras do Maranhão. Perdão. Uma picape enviada para todas as câmaras municipais do Maranhão. Foi uma doação que o Carlos Brandão, governador do estado, fez aí essa boa ação para as câmaras. O objetivo não seria ou não será, né, eleger o seu sobrinho, não. Olha, aí a prefeitura vai... perdão, eu só quero chamar a prefeitura. Não é a prefeitura, é a Câmara Municipal. Aí a Câmara Municipal vai fazer um contrato de compra de combustível para abastecer uma picape. Meu irmão, isso aí não tem condição. Eu não aceito um negócio desse. Não tem como aceitar. Mas não tem como aceitar mesmo. Não tem. Eu não tenho nada contra ninguém. Não tenho nada contra o prefeito. Então, não tenho nada contra o presidente da República. Eu não tenho nada contra Bolsonaro. Eu não tenho nada contra os vereadores. Mas, rapaz, aqui os vereadores não falam nada, não dizem nada. Meu irmão, o negócio tá bagunçado. O negócio tá esculhambado mesmo, tá esculhambado. Sinceramente, eu fico me perguntando. E aí os representantes do Legislativo Codense é pra vir a público comunicar, dizer diante dessas matérias que são veiculadas, né, nos veículos de comunicação do município. Meu irmão, ninguém aguenta mais. Eu já tô cansado desse negócio. Tô cansado e careca de falar essas coisas aqui no programa Coisas do Povo, agora aqui na Lemos FM.
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2: Alô, você da religião, brigadão por estar conosco aqui no Pitadinha de Religião. Todo mundo procurando fazer a vontade do Eterno, fazer a vontade de Jesus para poder se salvar. Porque se não fizer a vontade dele, não ser obediente, vai ficar do lado de fora da Cidade Santa. E você precisa ser honesto, correto. Você não pode meter a mão no bolso dos outros. Não pode roubar o celular. Você não pode roubar a galinha do vizinho. Você não pode rasgar a Bíblia. Você não pode fazer essas coisas, não. Você não pode meter a mão no erário público, viu? Roubar o dinheiro da prefeitura, não pode. Se fizer isso, vai tudo pro inferno. Porque a Bíblia diz, Paulo diz lá que, ó, quem não vai pro céu, quem é? Ladrão, fornicário, não é assim que diz lá? Os glutões, é Paulo que diz, não é o que eu tô dizendo, não. Os efeminados ou afeminados, não sei qual é a palavra correta aqui, né? Qual é? Efeminados ou afeminados? Não sabe, né? Tanto vai, tá certo. Tô procurando aqui pro meu professor, mas meu professor também não tá sabendo. Mas já a gente fala aqui. Aí eu vou dizer, aquele que não é, que ele é de um gênero e quer o outro gênero. Ele tá passando pro outro lado, né? O homem é homem, mas não quer ser homem, ele quer ser mulher. Ou então a mulher é mulher e quer ser macho, né? É o Paulo que diz, não, aí eu não vou me processar, não. Por favor. É o apóstolo Paulo. Esse texto, ele tem, parece que em 2 ou 3 lugares da Bíblia que fala aí, né? E aí, no meio desses aí, tá os ladrões também. Aquele que rouba não vai pro céu, não. Vai pro inferno. Tô avisando. Prefeito ladrão, vereador ladrão, vão tudo pro inferno. É, eu tenho que dizer aqui, rapaz. E quem se acosta com o prefeito ladrão, vereador ladrão, vai pro inferno também, porque é conivente com o negócio. O crente, o católico, tem que chegar lá, ó, meu prefeito, você tá passando a mão na grana do povo, você vai pro inferno e eu não vou ficar com você, viu? Deputado que tá comendo os contratos, aí a metade dos contratos... É, se não largar, se não mudar de posição, vão tudo pro inferno. Tô avisando. Diz que bom é aquele que avisa, né? É o amigo que avisa. Mas, meus amigos, olha, Bispo Renato Cardoso reage à Polícia Federal e alega perseguição contra a Igreja Universal. O religioso grava vídeo em mural de absolvição ou absolvições e afirma que investigações financeiras são inerentes à fé cristã. Mas, minha amiga, não sei nem o que é aqui a matéria, mas vamos ver aqui. Será se eles estão achando ruim porque estão investigando aí o Banco Digimais do Ed Macedo? Será se é isso? Vamos acompanhar aqui. São Paulo. Olha, menos de 24 horas após a Polícia Federal deflagrar a Operação Miragem, a cúpula da Universal do Reino de Deus estruturou sua contra-ofensiva de comunicação. O Bispo Renato Cardoso, genro do fundador Ed Macedo e atual líder da instituição em território nacional, divulgou um vídeo oficial em que rejeita o caráter técnico das investigações contra o Banco Digimais enquadrando a ação da Polícia Federal dentro de um padrão histórico de suposta perseguição religiosa e midiática. Mas daí a polícia não está lá no Banco Master, é? E nunca falaram, eles nunca se manifestaram que a Polícia Federal está errada, não pode fazer isso, não pode investigar o Banco Master. Agora, quando a PF, que aí já é um indício lá, ó, é um negócio aí já ligado com o Banco Master, e aí a coisa tá feia agora pro Edmar Macedo de novo. Olha, passou uns dias aí, a igreja do Edmar Macedo sem estar na Berlinda, né? Era mais a Assembleia de Deus aí, falando de um bocado de coisa aí, lá do Pará, né? Lá de Marabá, do Recife. E agora a Igreja Universal voltou de novo à tona. Voltou de novo. E aí nós vamos acompanhar aqui o que o pessoal está falando nas redes sociais. Olha, o Bispo Renato Cardoso, genro do fundador Edmar Macedo, atual líder. Não, isso aqui já foi. Então vamos só aqui para fechar aqui, ó. O mural da Absolvições no Templo de Salomão, gravado no interior do Templo de Salomão, na capital paulista, e o pronunciamento de Renato Cardoso teve forte apelo visual. O bispo posicionou-se estrategicamente em frente a uma parede revestida com dezenas de capas de jornais, revistas e manchetes de décadas passadas, que noticiavam escândalos e prisões envolvendo o Edmar Macedo. Escute mais essa aqui. Esse aqui, ó. O que esse rapaz fala aqui? Vamos acompanhar? Pode ser? Vamos lá.
3: Federais, estaduais, senadores, como também prefeitos e vereadores. Não tem nada a ver com defender a obra de Deus como eles pregam. O Bispo Macedo usa a igreja para eleger esses cães para poder defender a corrupção que acontece nos bastidores. Já não bastavam extorquir os órfãos e as viúvas com falsas promessas de bênção dentro da igreja. Agora a igreja também está envolvida no rombo do INSS. Além de extorquir as pessoas dentro da igreja, agora também está praticando corrupção na política. Vários esquemas de corrupção envolvendo o nome da Igreja Universal. E das outras vezes que eu postei vídeo denunciando os esquemas de pecado e corrupção nos bastidores da igreja, com a ciência do Bispo Macedo, muitos fanáticos religiosos, que por sinal têm a vida derrotada, me chamaram de demoniado, que eu estou perseguindo a obra de Deus, que a Igreja Universal, quanto mais bate, mais cresce. Cresce sim, enrolando as pessoas, enganando através do charlatanismo, vendendo bênçãos que nunca são alcançadas pelo povo. Meu nome é David Bernardo, e para mais verdades como esta, me siga nas redes sociais. Eu quero que você deixe aí nos comentários: a Universal é uma igreja ou é uma seita?
2: Então tá aí, meu irmão, a confusão tá rolando alto agora com o Edmar Macedo. Dizem, falam de um rombo aí de 600 milhões. Mas o Edmar Macedo sempre é enrolado com essas coisas. Enrolado, foi preso algum tempo atrás. E aí, ele é bom de lábia. O cara é bom de lábia. Aí ele vai lá na igreja e chora e diz que é perseguição e tal. Meu irmão, a Polícia Federal não persegue ninguém, não. A Polícia Federal, quando vai, ela vai em cima mesmo. Onde tem fumaça, ela vai. Polícia Federal não é polícia ostensiva, não. Polícia militar. Ela é uma polícia investigativa. É uma polícia judiciária. Ela vai pra cima. Tá aí. Mas que Deus abençoe os membros, os fiéis da Igreja Universal. Ele está falando aqui que a Igreja Universal está sendo perseguida, mas não é. Pode até estar sendo perseguido o Edmar Macedo, né? A Igreja Universal é o povo não merece isso. O povo da Universal é um povo bom, é um povo que quer ir para o céu. O problema é que os líderes distorcem o negócio. E o povo muitas vezes não tem a sensibilidade, o entendimento, e termina por aceitar e defender esses larápios da religião. O Pitadinha de Religião vai ficando por aqui e volta em uma outra edição do programa Coisas do Povo.
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2: Meus amigos, olha, dia 26, sexta-feira, o pré-candidato ao governo do estado do Maranhão vai estar em Codó. Começando às 6 horas da manhã, na Praça da Bandeira, de lá para o Mercado Central, depois passando pelo centro da cidade e visitando também o pessoal, os lojistas, os clientes ali da Rua Afonso Pena, tá bom? Então, no centro comercial da cidade, o pré-candidato ao governo do estado do Maranhão, Braide, sexta-feira vai estar em Codó, né? E ainda na sexta, às 7 horas da noite, 19 horas, uma reunião com toda a população de Codó. Você que está acompanhando aqui, vai lá e diz: eu ouvi na rádio Lemos FM, eu vi o Lemos falando, e aí você participa. O local ainda não está definido. Vai ser ou na Associação Atlética Banco do Brasil, ABB, ou então no Espaço Fama, na Avenida Marechal Castelo Branco, no bairro São Pedro. No bairro São Pedro, tá bom? Então fica de butuca aí, porque está chegando, a Onda Braide em Codó. Sexta-feira é a visita do pré-candidato ao governo do estado do Maranhão. Um dia desse aí foi o Laércio Bonfim, que entrou, né, fez uma reunião bonita lá na entrada da cidade, do portal da cidade, onde muita gente esteve recepcionando Laércio Bonfim, que até então era pré-candidato ao governo do estado. Agora não mais, o Laércio agora anunciou a sua desistência e agora é pré-candidato ao Senado da República pelo Maranhão.
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2: Já já tem bloco das polícias aqui no programa Coisas do Povo. Tá todo mundo ligado, todo mundo antenado, plugado na maior audiência do rádio. Vamos chamar a agência Rádio Web. Acordo entre Mercosul e Europa abre oportunidades de investimento. A reportagem é de Virgínia Alves. Acompanhe.
12: Energia limpa, indústria verde, tecnologia e infraestrutura estão entre os setores apontados como estratégicos para ampliar os investimentos entre Brasil e União Europeia. Os temas estiveram em debate durante o segundo Fórum de Investimento Brasil-União Europeia, realizado em Brasília pela Agência Brasileira de Promoção de Exportações e Investimentos, Apex Brasil. O encontro reuniu representantes do setor público, investidores e lideranças empresariais para discutir oportunidades de negócio e cooperação entre os dois mercados. O presidente da Apex Brasil, Laudemir Miller, destacou o papel da agência na atração de investimentos internacionais e ressaltou a importância da relação econômica entre Brasil e Europa.
13: Nós queremos cada vez mais facilitar e acelerar os investimentos exteriores aqui no Brasil, desmarcadamente os investimentos europeus. No passado, né, a gente exportou 348 bilhões de dólares, que foi um recorde de exportação, atraímos 77 bilhões de dólares de investimento, com a Europa, inclusive o Brasil, tendo um recorde no fluxo de comércio de 100 bilhões de dólares.
12: Durante o encontro, também foram debatidas oportunidades ligadas ao acordo entre Mercosul e União Europeia e seus impactos para o comércio e os investimentos. O ministro do Desenvolvimento, Indústria, Comércio e Serviços, Márcio Fernando Elias Rosa, destacou a dimensão econômica de parcerias entre os dois blocos.
15: Essa formação desse grande bloco, o maior bloco econômico, 22 trilhões de PIB, 750 milhões de pessoas, esse novo bloco econômico que se forma com a União Europeia e Mercosul.
12: O fórum também abordou temas como transição energética, infraestrutura digital, minerais críticos e cadeias produtivas sustentáveis. A proposta é ampliar a cooperação entre Brasil e União Europeia e estimular investimentos em projetos voltados ao desenvolvimento econômico, à inovação e à sustentabilidade. Agência Rádio Web, produção e reportagem, Virgínia Alves.
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2: Agora é hora do Bloco das Polícias, você acompanhando aqui no programa Coisas do Povo, Submundo do Crime, as notícias que você só acompanha aqui. Olha, A PRF instala sinalização eletrônica na 222 para reforçar a segurança em Itapecuru Mirim. A Polícia Rodoviária Federal iniciou a instalação de sinalização eletrônica no trecho do Alto do Bebedouro, na BR-222, em Itapecuru Mirim. A iniciativa busca aumentar a segurança viária e reduzir o número de acidentes em uma das áreas de maior fluxo de veículos do município. Segundo dados do Corpo de Bombeiros, apenas no mês de maio foram registrados 23 ocorrências relacionadas a atendimentos pré-hospitalares e sinistros de trânsito com vítimas. Os números reforçam a necessidade de medidas preventivas voltadas à redução dos acidentes e à preservação de vidas. Está aí, bom trabalho da PRF em instalar essas barreiras eletrônicas para reduzir os acidentes e também até mortes, né? Acidentes que têm vítimas fatais. Tá certo, tá certo, tá certo, tá certo. Meus amigos, vamos agora à Baixada Maranhense. Vamos a Pinheiro com Batista Peixoto aqui no Polícia Policial.
16: Um homem identificado como Diego de Jesus Viegas foi morto a tiros na manhã de ontem na rodovia MA-310, no município de São Bento, aqui na Baixada Maranhense. O crime é investigado pela Polícia Civil. Segundo informações da Polícia Militar, a guarnição que realizava patrulhamento na região foi acionada por populares logo após o ocorrido. Ao chegarem no local, os policiais encontraram a vítima já sem os sinais vitais, apresentando múltiplas perfurações provocadas por disparos de arma de fogo. De acordo com o relato do pai da vítima à polícia, um veículo de cor branca, sem identificação de modelo ou placa, se aproximou de Diego de Jesus Viegas. Em seguida, os ocupantes efetuaram diversos disparos e fugiram em direção desconhecida. Polícia Militar realizou buscas na região e montou um cerco policial, mas até o momento nenhum suspeito foi localizado. O caso foi comunicado à Polícia Civil, que ficará responsável pela investigação. Mais uma tentativa de homicídio foi registrada ontem nesta cidade de Pinheiro e o fato ocorreu na rua João Paulo II, bairro Dondona Soares. Por volta das 11 horas, uma guarnição da 1ª Companhia do 10º BPM foi acionada para verificar um possível tiroteio, onde, segundo o comunicado, o jovem Tiago Pablo Oliveira Soares teria sido alvejado. Ao chegarem no local, os policiais constataram a veracidade do fato. O SAMU foi acionado e encaminhou a vítima para o Hospital Antenor Abreu, onde foi constatado que o jovem foi atingido na cabeça por um disparo de arma de fogo e foi entubado. Os autores do tiroteio não foram localizados. De Pinheiro, na Baixada Maranhense, Batista Peixoto.
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2: Bloco das Polícia, o submundo do crime, você acompanha aqui no Coisas do Povo. Olha, polícia prende homem condenado a 21 anos de prisão. A Polícia Civil do Maranhão prendeu na manhã da última quarta-feira um homem de 21 anos condenado condenado a 21 anos de prisão pelo crime. Um homem de 21 anos condenado por 21 anos. É, condenado

0: bar localizado no bairro Cidade Nova, quando indivíduos armados invadiram o estabelecimento para realizar um assalto. Pois é. Ontem nós falamos das pessoas que foram presas aqui em Codó. Falamos não, né? Falamos? Falamos não. Então vamos para a notícia. Vamos para a notícia. Em Codó foram presas pessoas que mataram, né? Os matadores do vereador lá de Dom Pedro, né? Você vai acompanhar aqui agora, aqui no programa Coisas do Povo. Pois é, você vai acompanhar as informações sobre a prisão desses criminosos que terminaram por matar um vereador em Dom Pedro e foram presos em Codó. Acompanhe a matéria aqui de Gildo Brito. Vamos acompanhar. Autoridade policial falando.
1: Eles têm vários homicídios atribuídos a eles. É um grupo de marginais que não atua só aqui na cidade de Codó. Na verdade, eles são sediados na cidade de Coroatá, mas eles flutuam na cidade de Codó, Timbiras, Coroatá, Capinzal e Dom Pedro. Nós temos notícia de morte deles. Inclusive, até em Santa Rita, nós temos notícia de morte desse pessoal. Ou seja, são um grupo de marginais especializados em crime de mando que, no último mês de abril, culminou na morte do ex-vereador Fares Miguel na cidade de Dom Pedro. Mas, não satisfeitos esses elementos, eles já cometeram vários assassinatos, inclusive aqui na cidade de Codó. Quanto a alguns homicídios aqui da cidade de Codó atribuídos a eles, é a esposa do finado TH, que morreu em confronto com a polícia militar, o Alex da atriz dela e Manuel Ficha. Ou seja, todos esses homicídios atrelados a esse grupo de marginais, que não é só eles dois, volto a frisar, não é só eles dois. Tem vários outros, inclusive já identificados, que a gente já está trabalhando na intenção de prendê-los para acabar esse criminoso que vem sendo executado desde o ano passado.
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4: 15 horas e 59 minutos.
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8: Olá, pra você eu desejo uma ótima terça-feira. A partir de agora nós vamos curtir o Forró Mania com a minha apresentação, locutora Patrícia Vieira Nesta. Muito bem-vinda, muito bem-vindo seja você. Preparei um programa bem especial, vamos curti-lo? Forró Mania de hoje está no ar.
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0: Essa aqui só os apaixonados.
1: Vão cantar com a gente.

0: Você está curtindo Forró Mania. Por aqui só música boa pra você dançar. Não sai daí, eu volto já.
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0: Voltei trazendo pra você a melhor programação de forró do seu rádio. Que bom é te fazer companhia. Agora tem mais um bloco recheado de muito forró.

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0: Forró Mania é só alegria pra você através do melhor da música, do melhor do forró. Em Santos eu volto com mais.
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1: 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Vem com a gente, São Luís. Esse é mais um sucesso pra vocês.

0: Forromania de hoje está chegando ao fim. Obrigada a você que participou, que curtiu a nossa programação. Um beijo e até mais.
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5: 16 horas e 51 minutos.
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0: Olá, pra você eu desejo uma ótima terça-feira. A partir de agora nós vamos curtir o Forró Mania com a minha apresentação, locutora Patrícia Vieira Nesta. Muito bem-vinda, muito bem-vindo seja você. Preparei um programa bem especial, vamos curti-lo? Forró Mania de hoje está no ar.
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0: 17 horas e 1 minuto.
1: Opa, minhas compadres, minha filha, aqui é o Chico Louco, a homem de 89 anos, que nunca morreu, nem tem verde de que morre. Tô chegando debaixo do pé do cojeiro pela Rádio Lema FM, de Cordão do Maranhão, partido do Brasil. É isso aí, minhas compadres, minhas comadres. É, meu filho, é o rei que nunca morreu, não tem verde de que morre. É cachaça, jerebito, meu filho, feito no pau do capucho, tomado comigo no chão, arrumado com todo mundo. É cachaça feita na cana torta. Eu bebo com meu dinheiro, rapariga puta do cabaré da Chica que se importa. É, meu filho. Ave Maria, o canalo, viu? É, meu filho, diz que cachaça mata um corno desse, mas mata, não, meu filho. Se a gente beber, morre. Se não beber, morre também. É, tem que morrer de goela lubrificada. É, meu filho, já tirou as bicharadas, meu filho. Tira o cachorro, tira o pato, tira tudo aí, meu filho. Dentro do jacaré, que estão tudo sufocado. Pra que eu posso trazer o primeiro forró dessa tarde maravilhosa? Aumenta o volume do seu radinho. Meu compadre, minha comadre, meu filho. Aumenta, escarcar o bicho aí, meu filho. O volume do rádio, meu filho. É o volume do rádio. Pode escutar, que você tá ligado no maior forrozão. Oxê, claro. É isso aí, compadre. Aumenta, escarcar, meu filho, o volume. E vamos dançar.

começando um cabra velho de mantelada da chibata grande, que eu tô entrando aqui pra falar com todos vocês que estão escutando, cabra mais caceteiro na rádio, mais bonita, mais linda, que mais cresce em todo o Maranhão, Lemos FM, pensa, alô, meu povo de todo meu Maranhão, arrepita, cabra velho.

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5: Opa, meus compadres, minhas compadres, meu filho, Chico Lopes tá de volta. Pela Rádio Lemos FM de Codó, Maranhão. Pra toda essa rapaziada boa de mundo, meu Deus, um abraço. Especial do Reinho aqui, meu filho, Chico Lopes. Por aqui, compadre, vai mandando a lupa toda essa rapaziada e botando seu sucesso, botando os esqueleto pra remexer. É isso aí, meu compadre, vai. Vamos remexer. Bota, meu filho, bota mais um forró pra esse pessoal. Bota, meu filho, com gosto de gás.
6: Pois é, rapaz, eu tava falando outro dia. Eita, rapaz, não tem coisa melhor não do que você dar cagada depois da chuva, rapaz. Eita, meu povo! Alô, meus caseteiros! Eu tô aqui de novo, olha, em breve eu tô aí na Rádio Lemos, na Lemos FM, botando todinho. Aí você vai ligar, aí você vai dizer assim, rapaz, bota um forró pra mim. Aí eu vou lhe perguntar, eu boto toda. Aí você diz, bote, por bote. Aí eu boto todinho. Eita, alô, meus caceteiros, surtendo a Rádio Leme FM. A rádio mais caceteira do Maranhão, rapaz. Eita, abração pro meu compadre Lino. Pensa num cabra desmantelado.

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0: Opa, minhas companhias, como é minha filha, que é o Chico Lopes de volta, de mais do Pedro Cajueiro, pra comandar o melhor do farol pra toda essa rapaziada boa. Já quero agradecer meu pai criador por essa passagem desse dia maravilhoso, dessa tarde maravilhosa. Eu já vou tirando pra fora, mas volto amanhã, se Deus permitir. Oh, meu filho, já vou tirando pra fora, meu filho, já vou tirando pra fora. Se Deus permitir, a gente tá de volta. Se não permitir, eu fico muito grato. Tchau, gente boa, tchau, gente boa.
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4: 17:59.
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6: Os destaques da sua Lemos TV, o programa Maranhão em Debate para esta segunda-feira. Brasil passa na marra para as oitavas de final. Governador Carlos Brandão anuncia Edvaldo Holanda como vice na chapa de Orleans Brandão. Praça da Igreja de São Pedro foi revitalizada pela Prefeitura de Codó. Acidente envolvendo moto e ambulância, moto e moto no Maranhão, deixam vários feridos. Com estas e outras, está no ar o seu programa Maranhão em Debate.
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6: Bom, nossos comentários de hoje tem que ser Copa do Mundo. O Brasil acabou de vencer o time do Japão. Agora, não convenceu muito, não. Eu, pelo menos, fiquei com o coração assim, ó. Tum, tum, tum, tum, tum. Porque o gol da vitória só saiu no finalzinho dos acréscimos. E eu pensei que o Brasil fosse vencer logo no primeiro tempo e liquidar a partida. Mas não foi isso que aconteceu. O Brasil simplesmente ficou na pressão, pressionado, o Japão batendo aquele bolão. E aí eu fico me perguntando, era melhor o Zico não ter ido lá para o Japão, porque os japoneses aprenderam a jogar bola. E redondinha. Mas tudo bem, o Brasil passou para as oitavas de final e agora que venha... Cícero, boa noite. Venha quem aí?
9: Olha, o Brasil pode pegar a Costa do Marfim ou a Suécia. Né? Esse jogo está previsto para 17 horas, o horário aqui de Brasília. Né? E o Brasil, como você bem frisou, a seleção brasileira, ela

0: Venceu, mas não convenceu, né? Essa que é a realidade. O Brasil, o Japão saiu na frente, né? E o Japão dominou todo o primeiro tempo da partida, né? E já no segundo tempo o Brasil veio melhor, com as substituições, né? E aí veio o gol da virada, mas o Brasil, repito, venceu, mas não convenceu. Agora, a galera diz, olha, treinador não ganha jogo, ganha, né?
1: Você achou, Cícero, que o fato do Lancelotti fazer aquela mudança ali, colocando o Hendrix e outros jogadores, ali foi, digamos, o momento em que o Brasil saiu daquele sufoco e terminou vencendo o jogo?
0: Olha, eu acompanhei pela TV Gazeta, né, a transmissão do futebol entre o Brasil e o Japão, só a galera malhando, o pessoal da TV malhando o Carlos Ancelotti por atuação do Casimiro, isso no primeiro tempo.
1: Ah.
0: Mas ele não tirou o Casimiro. Quem fez gol de empate? Casimiro.
1: Casimiro, é verdade.
0: Então, quer dizer, para a imprensa, alguns da imprensa que conhece o futebol, né, achava melhor tirar o Casimiro. Né? Mas o Casimiro é que fez o gol. Jogou, rolou a bola redondinha. Né? Essa que é a realidade. Então, um treinador que conhece de futebol fez e faz o que o Carlos Ancelotti fez, né? E está fazendo com a seleção brasileira. Parabéns à CBF, Confederação Brasileira de Futebol, né, em trazer esse maestro do futebol. Temos bons treinadores, sim. Temos o Carlos Alberto Parreira, que está internado. Temos Luiz Felipe Scolari. Né? Quem mais? Temos Renato Gaúcho, Luiz Felipe. Né? Felipe Luiz, né? Que treinou aí o Flamengo. Deu uma renovada aí no time do Mengão. Renato Gaúcho. Então, o Brasil é um celeiro de treinadores. E quem disse que treinador não ganha jogo, está aí. O Japão, repito, no começo da partida, veio um contra-ataque rápido, né, uma bobeira da defesa brasileira, né, e o jogador japonês deu uma trivela, famosa trivela, e aí o goleirão da seleção brasileira não deu para ele de jeito nenhum. Agora, muito bom esse goleiro do Japão, Suzuki. Muito bom, defendeu. E a galera também questionou aquele pênalti que não houve, né? Não houve, para mim não houve pênalti ali.
1: Então, em um primeiro momento, eu achei que o pênalti tinha acontecido. Mas depois cheguei à conclusão.
0: Não.
1: E realmente não aconteceu.
0: Muito bom, agora a galera, o árbitro marcou 6 minutos. De acréscimo no segundo tempo, ele botou 10, né?
1: 10, foi. Ninguém sabe por quê, né?
0: Agora o Brasil venceu, repito, mas não convenceu. Mas está nas mãos aí do Carlos Ancelotti. Eu confio no trabalho dele, muito bom. Há muito tempo a gente vem confiando aí no trabalho desse treinador, que exigiu tudo para a CBF, Federação Brasileira de Futebol.
1: Cícero, deixa eu te interromper aqui. Mas com relação aí o próximo adversário do Brasil, que vai ser a Costa do Marfim ou a Suécia?
0: Suécia.
1: Costa do Marfim ou Suécia. Eu estava pensando, e eu falei, eu vou falar no programa. Eu acho que se vier Suécia, se vier Costa do Marfim, eu acho que é bem melhor do que o Japão.
0: Com certeza, eu acho. Bem melhor. Você conhece, é bem melhor do que o Japão, até porque o Japão não... deu uma bobeirazinha aqui que acontece no futebol. Por isso que o futebol é uma caixa de surpresa, né? Sempre ele estava desdenhando da seleção brasileira, dizendo que o Brasil não é mais aquele Brasil que era antigamente, né? E aí o Brasil mostrou que realmente ainda é a seleção brasileira 5 vezes campeão do mundo, né? Então tá aí a seleção brasileira que pode pegar, aliás, que vai pegar aí no domingo, Costa do Marfim ou a Suécia. Esse jogo está previsto para as 17 horas, 5 da tarde.
1: Certo. Só para a gente concluir e fechar aqui os comentários de hoje, eu estou observando que os jogadores de quase todas as seleções estão jogando com chuteiras rosa. Você já observou?
0: Já, inclusive...
1: Será o porquê? Eu nunca tinha visto assim, essa onda do rosa. É, o que está acontecendo? Jogador de rosa.
0: Tem que ter, como dizia o Zé Rico, tem que ter uma frescurinha, né?
1: Tem que ter uma frescurinha.
0: Né? O Zé Rico dizia sempre, porque a unha do Zé Rico, a unha dele era pintada de vermelho.
1: Ah.
0: E aí perguntaram por que, o Ratinho perguntou, Zé Rico, por que que você pinta a unha? Ele disse, olha, é frescurinha, tem que ter uma frescurinha. Então isso aí é uma frescurinha da seleção brasileira.
1: Não, não é só a seleção brasileira, não. Você pode observar. São todas as seleções. Elas estão jogando com a chuteira rosa.
0: Ah, então é a FIFA. Então é a FIFA que exigiu aí um padrão. Eu vou até
1: dar uma pesquisada.
0: Uma pesquisadinha também para a gente falar os nossos telespectadores aí.
1: Porque, no geral, a chuteira era preta, né? Preta e, às vezes, depois... Da cor do selecionado, no caso do Brasil, porque, amarelo, alguma coisa assim.
0: É porque
1: assim,
0: a FIFA toda vez ela muda, inova, né? Ela inova. Né? Você vê que tivemos a Copa do Mundo aí no ano, aliás, 4 anos atrás, onde a bola ela tinha um formato diferente. Né? Então, cada. É que tem a Fórmula 1, né? Vai mudando, né?
1: Eles vão modificando.
0: Eles vão modificando.
1: Né?
0: Até, e aí a gente vai dar uma pesquisada, realmente eu vi. No segundo tempo aí, o Brasil voltou bem melhor e o jogador que foi substituído já se preparando com as chuteiras rosa.
1: Rosa. Tá bom então, brigadão pela participação aqui do nosso grande Cícero Aguiar, que brevemente vai estar na Rádio Lemos FM apresentando o programa aí. Não é Eldorado, né? É apresentando aí o Bregão da Eldorado, lá na Super Rádio Eldorado, que você pega no seu celular e no mundo todo, tá bom? Mas olha, ainda dentro aqui dos comentários de hoje, nós vamos chamar como é que a torcida brasileira comemorou esse jogo entre o Brasil e o Japão. Vamos acompanhar. Avenida Maranhão, Mercado Central. Olha aqui o tanto de camisas que estão sendo expostas para ser vendidas. Agora a pergunta é, se o Brasil não venceu o Japão, é evidente que arruma as malas e vão voltar para casa. A seleção volta para casa. E aí, as camisas, será se os feirantes aqui, os lojistas, vão vender essas camisas, porque tá bonita aqui, ó. Camisa azul, camisa branca, camisa amarelinha, essa predomina. Lemos TV, para todo mundo ver como estão os preparativos para o jogo entre Brasil e Japão. Para todo mundo ver. E aí, já comprou a camisa da seleção? Já comprou? E aí, quem ganha, o Brasil ou o Japão?
2: 3-0.
1: 3-0, valeu. E aí, Pinto, como é que é? O Brasil ganha ou não ganha? Placar aí, o jogo Brasil-Japão.
3: O Brasil tem que ganhar, não podemos desistir, nós somos brasileiros. É. O placar vai ser 3-0 de novo.
1: Valeu.
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0: De volta aqui no Maranhão em Debate, um abraço para você em qualquer lugar do Brasil e do mundo, brigadão. 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Meus amigos, olha, a Lemos TV, que é para todo mundo ver, nós vamos mostrar para você agora, daqui um pouco, não sei se eu mostro logo aqui a questão da vinda do pré-candidato ao governo do estado do Maranhão, Braz, e ele passou um dia, né, sexta-feira toda, tomou um café no Mercado Central, ali na Mercado das Merendeiras, visitou o Mercado Central e visitou também a Rua Afonso Pena, e à noite teve uma importante reunião na casa do pré-candidato a deputado federal, Nonato Sampaio. Muita gente mesmo. Foi um sucesso a vinda do pré-candidato ao governo do estado do Maranhão, Braz. Então vamos acompanhar esses momentos que ele passou aqui em Codó na sexta-feira, e a Lemos TV, em cima do lance, registrou tudo. Acompanhe. Lemos TV mostrando para você a visita do pré-candidato ao governo do estado do Maranhão, o ex-prefeito São Luís, Braz, acompanhado de uma comitiva mais do que seleta, é povo, é povão. Nonato Sampaio, pré-candidato a federal, e Yuri Correia, pré-candidato a estadual, aqui no Mercado do Peixe. Lemos TV, para todo mundo ver a pré-campanha vitoriosa aqui em Codó. Olha o pré-candidato a federal, Nonato Sampaio. Beleza? Bem,
1: aqui é o Lemos.
0: Na hora, estão juntos, misturados. E abençoado. Na hora. Obrigado.
1: Vamos pra cima. É Braz e Nonato Sampaio.
0: Na hora.
1: E Correia. E a mudança virá, pode ter certeza, meu irmão.
0: Beleza. Nonato Sampaio, pré-candidato ao governo do estado do Braz, conversando com feirantes aqui no Mercado Central. Aqui no Mercado do Peixe, se acompanhando a Lemos TV, para todo mundo ver. No YouTube, Lemos Codó MA, segunda-feira, ao vivaço.
1: Então, o café da manhã aqui no mercado, olha só, bolo de arroz e bolo frito. Valeu, Codó!
2: É Braz!
0: Aqui, nesse momento, o pré-candidato a deputado federal, Nonato Sampaio, pré-candidato ao governo do estado, Braz, o pré-candidato a deputado estadual, Lino Correia, tomando aquele cafezinho juntamente com o povão, com a galera, todo mundo batendo papo, recebendo entrevista e a Lemos TV mostrando para você. E aí, você é de onde mesmo?
1: Matou Maranhão.
0: Matou é Maranhão. Como é que tá o Matou?
1: Matou lá é Braz.
0: E norte a sul, de leste a oeste, só da Braz. Todo mundo diz que no primeiro turno é Braz. Lemos TV para todo mundo ver. Braz aqui no Mercado Central, aqui no Galpão das Merendeiras, tomando aquele cafezinho com o povão. Tá? Lemos TV para todo mundo ver. Luizinho da Movelar, filho, ex-prefeito de Coroatá. Coroatá é Braz?
3: Coroatá é 100% Braz. O nosso governador já tem visitado nossa cidade, está permanentemente aqui na nossa região, e isso tem nos entusiasmado muito. Saber que ele está recolhendo aqui as demandas, conhecendo de perto a realidade do povo, de Codó, de toda a região, para transformar tudo isso em muito trabalho para nossa cidade de Coroatá, para nossa cidade de Codó e todo o estado do Maranhão.
0: O Maranhão virou.
3: o Maranhão virou. Hoje, com o avanço das redes sociais, a independência dos eleitores, eu tenho certeza que nós vamos fazer a melhor escolha para o Maranhão e a melhor escolha é Eduardo Braz.
0: Logo no primeiro turno.
3: No primeiro turno, vamos logo dar uma grande vitória, liquidar de uma vez por todas e fazer um grande trabalho em favor do povo do Maranhão.
0: É o Maranhão em debate aqui na Lemos TV, para todo mundo ver, todo mundo ligado no Brasil e no mundo. Alô, você de Anajatuba, de São Luís, você também de Teresina, no Piauí, de Bacabal. Alô, meu amigo Romarinho de Bacabal, um abração para você, meu amigo Pádua. Olha, Pádua será o próximo entrevistado no quadro Entrevistando Personalidades aqui no programa Maranhão em Debate, quarta-feira. Você deve estar antenado, não é? 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Meus amigos, olha a informação chegando aqui no programa Maranhão em Debate. Daqui um pouco, se der tempo, nós vamos falar algo sobre o que falou o vereador Domingos Reis na tribuna da Câmara Municipal de Codó. Segundo ele, abre aspas, quer mandar em tudo, é dono do mundo, fecha aspas. Daqui um pouco, aqui no programa Maranhão em Debate. Mas a nossa reportagem esteve na Praça de São Pedro, ali no Morro da Televisão, lá, onde se encontra o Templo de São Pedro da Igreja Católica Apostólica Romana, e nós estivemos lá fazendo uma matéria sobre a praça, que está muito bonita, diga-se de passagem. Você acompanha aqui no Maranhão em Debate. Acompanhem a nossa reportagem. Lemos TV, para todo mundo ver a cidade de Codó e a gente fazendo jornalismo com imparcialidade, respeitando todos os grupos políticos, religiosos, sociais. E nós estamos aqui na Igreja de São Pedro. As missas estão acontecendo, tema Nutridos pelo Pão, Edificamos Nossa Igreja. Ali é o palanque, né, onde está acontecendo a missa. Também aqui no templo, aqui é o templo de São Pedro, festejo de São Pedro. Olá pessoal, aqui são os degraus da Igreja de São Pedro, são mais de 100 degraus. O fiel para vir aqui tem que ter muita fé e muita força nas pernas. Você não acha? Pois é, estamos acabando de descer aqui os degraus da nossa amada igreja do bairro São Pedro, Igreja de São Pedro. Estou quase caindo aqui. E a senhora vem constantemente aqui na Igreja de São Pedro?
2: Eu.
0: E aí, como é para subir os degraus?
2: Ah, é bom.
0: É bom, né? Faz uma físicazinha, né?
2: Sim.
0: Certo.
2: Tudo bem.
0: Não tem nenhum problema.
2: Tem não.
0: Sobe e desce com facilidade.
2: É.
0: Tá novinha, não tem nenhum problema, né?
2: É, tá novinha.
0: Pessoal, agora eu estou aqui na Praça de São Pedro. Essa praça, ela já era antiga. Olha, é antiga. Só que ela foi ampliada. E quem construiu isso aqui foi o atual prefeito Francisco Carlos de Oliveira. A gestão Fé, Trabalho e Futuro. Ficou lindérrima. Mas nós vamos mostrar mais como é que ficou essa praça aqui, na Praça de São Pedro, que deu um ar muito legal para as pessoas que visitam a igreja, que vêm participar das missas. Vamos ver mais. Aqui a placa de inauguração. Você confere agora a inauguração da Praça de São Pedro, Francisco Carlos de Oliveira, prefeito municipal de Codó. Vamos subindo aqui agora pelo outro lado. Volto a dizer, a praça ficou muito bonita. Foi investida aqui uma grana preta, né? E agora é um espaço para as crianças, principalmente, os jovens, virem, se recrearem, brincarem. Olha ali um brincando ali, ó, no balançador, viu? É assim que ficou a Praça de São Pedro, muito bonita mesmo, aqui. Os aparelhos para você fazer exercício, a céu aberto, bacana, muitas gravuras, pinturas, tá certo? Ó, isso aqui é a Praça de São Pedro, obra do governo federal e executada pelo governo municipal, tá certo? A Rádio Lemos FM, Lemos TV, Super Rádio Eldorado, fazendo jornalismo como ninguém faz, mostrando os dois lados da moeda, mostrando as coisas boas que o governo tem feito no município de Codó. Vamos ver mais. Olha aqui a placa, sejam bem-vindos. Ali está a foto de São Pedro, o apóstolo da igreja primitiva, da igreja apostólica, tá certo? Aqui está a placa, né, do governo federal, o governo Lula, que enviou 337.161 reais e 75 centavos para essa revitalização, tá bom? Para essa modernização aqui da Praça de São Pedro. E aqui a placa do governo Fé, Trabalho e Futuro, que foram colocadas aqui, tá certo? Você conferindo tudo aqui na sua Lemos TV, para todo mundo ver tudo. Olha aí eu subindo novamente as escadarias da Igreja de São Pedro, só para você ver como são muitos degraus, são mais de 100 degraus, não é fácil não. Aqui só fé e muita força nas pernas, não é assim não, minha jovem? Tem que ter força nas pernas? Muito boa a matéria, que diga o governo, que diga a oposição, nós estamos antenados aqui no jornalismo com responsabilidade, imparcialidade, respeitando os atores da notícia. 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Meus amigos, olha, quer mandar em tudo, é dono do mundo. Vereador Domingos Reis critica desapropriação no quilômetro 17, questiona condução de processo administrativo pela Prefeitura de Codó. Então, o que está acontecendo? Nós vamos acompanhar o que falou o Domingos Reis, vereador de Codó, na tribuna do Parlamento Codoense. Olha, durante a última sessão da Câmara Municipal de Codó, o vereador Domingos Reis fez duras críticas ao procedimento administrativo de desapropriação de áreas, manifestação, não, de áreas do quilômetro 17. Em sua manifestação, o parlamentar questionou a condução do processo pela Prefeitura de Codó e a regularidade dos atos administrativos. Aí ele diz, olha, quer mandar em tudo. É dono do mundo? Ele interroga. Acima da lei? Interroga novamente. Afirmou o vereador em tom de crítica ao prefeito Chiquinho Oliveira durante o procedimento na tribuna. Durante o pronunciamento do vereador na tribuna. Segundo Domingos Reis, há indícios de irregularidades na forma como foi realizado o procedimento administrativo, apontando possível descumprimento de etapas previstas na legislação administrativa, especialmente aquelas relacionadas à regularização fundiária, o REURB. O vereador também criticou a forma como o procedimento foi conduzido, destacando que o município mantém contratos elevados com assessorias jurídicas. Então, o vereador, não é nem para ficar falando muito, porque ele é do meio, né? Ele é do meio jurídico. Então, se está errado, entra logo com uma ação contra a prefeitura. A prefeitura é uma pessoa jurídica, comandada por uma pessoa física, que é o prefeito. Então, tem que ir lá logo e entrar com uma ação. Porque, segundo ele aqui, as coisas não estão sendo feitas de acordo como manda a regra ou a legislação. Então é preciso que o vereador ingresse na justiça uma ação contra a prefeitura de Codó, gerida, administrada pelo prefeito Francisco Carlos de Oliveira. Olhem, brevemente, nós vamos aqui fazer um comentário sobre algumas ações do nosso prefeito. Por quê? Porque algumas ações são boas, mas outras ações não estão sendo legais. Não são ações boas. E nós não podemos aqui só falar das coisas boas do governo e fechar os olhos para as outras. Nós vamos fazer um comentário, talvez amanhã, sobre pessoas que foram demitidas da prefeitura. Inclusive, eu não diria, nós vamos centrar em cima de duas pessoas que receberam, que ganharam aí em um sorteio de um algoz político do prefeito. E aí essas pessoas ganharam o prêmio, mas perderam o emprego. Não pode, isso aí não pode. Eu acho até que erra para o vereador Domingos Reis ou qualquer outro defensor público, advogado do município de Codó, entrar em ação contra o prefeito, contra a prefeitura, porque isso é inadmissível. Eu não tenho outras palavras, né? Eu tenho que falar isso. É inadmissível que o prefeito, porque alguém que trabalha na prefeitura ganhou um prêmio. Um prêmio em sorteio, aí o prefeito vai e demite a pessoa. Isso aí, eu não vou nem falar tudo hoje, porque senão fica faltando para amanhã, tá? Mas amanhã nós vamos nos aprofundar nessa questão, porque o radialista, o jornalista, sério, ele tem que agir dessa forma, defendendo sempre o povo, porque é o povo que é o mais importante para ele, eu acho que é. Para mim é o povo. Para mim é o povo. Tem a rádio Lemos FM? Então, para mim é o povo que ouve a rádio, que está ouvindo os programas. Muita notícia na rádio Lemos FM. 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Então, nós estamos trabalhando para o povo. E a Lemos TV? A Lemos TV, para todo mundo ver, a gente está trabalhando para você. E eu quero mandar até um alô aqui para o nosso internauta. É o Carlos, como é o nome do rapaz? Carlos Augusto, né? Carlos Augusto está com a gente, brigadão. Não é só o Carlos Augusto, é muita gente estão antenados. 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Bom, nós vamos agora para um rápido intervalo comercial e a gente volta já já com mais informações aqui no programa Maranhão em Debate, onde você vai acompanhar acidentes, não é? Que quase leva várias pessoas como vítimas fatais. Graças a Deus não aconteceu. Mas você vai acompanhar mais informações do meio político. O governador Carlos Brandão fez uma jogada. Para alguns foi de mestre. Mas você vai acompanhar já já aqui na Lemos TV, para todo mundo ver. 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

0: 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Você acompanhando tudo aqui no programa que você gosta, porque aqui nós estamos do lado de todos, tá? Nós não estamos do lado de um contra o outro, nós estamos do lado de todos, do lado do povo, que é mais importante, não tenha dúvida. 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Meus amigos, olha, eu quero chamar agora uma obreira, né? Alguém fazendo um comentário sobre uma obreira da Igreja Universal do Reino de Deus, que adoeceu e não foi assistida pela instituição religiosa. Olha, ah não, mas a igreja não pode tirar dinheiro do cais, não pode retirar dinheiro do dízimo, das ofertas, para entregar para os irmãos, para pagar o médico, para comprar remédios. Não pode, a igreja não pode fazer isso. Se você ler na Bíblia, principalmente lá no livro de Atos dos Apóstolos, e lembre que a Bíblia está na mão ou nas mãos de todos os pastores e padres do Brasil. Todos eles têm a Bíblia. E olha só essa reclamação dele. Acompanhe aí. Confira aí conosco. Confira.
1: Isso aqui é pra tu. Pra tu, que deu tudo que tu tinha pra esse bandido aqui. Escuta quanto é. Só o que eles são negócio de imposto. Fora o que ele tem. Mais de 600 milhões de reais. Meio bilhão. Enquanto tu aí, membro da Universal, tá dando tudo pra ele e vivendo de esmola. Escuta aí.
2: Apontado pela Polícia Federal e o tamanho da fraude é apontada pela investigação, é uma operação muito grande. A PF detalha que foram pelo menos 670 milhões de reais, mais de meio bilhão de reais em fraudes. E diz que, nesse inquérito, que ainda está sob sigilo da Polícia Federal de São Paulo, que houve um complexo esquema fraudulento voltado à prática de crimes contra o sistema financeiro nacional no âmbito do Banco Digimais, que é do dono da Universal, a IURD, a Igreja Universal do Reino de Deus, o Bispo Edir Macedo. Nessa operação de hoje...
1: Aí eu lhe pergunto, o que era pacote de fralda para minha sogra quando ela precisou em vida? Depois de 30 anos de obreira nesse inferno, o que era uma ajuda de pacote de fralda? Um cara que sonegou mais de 600 milhões de reais. Tem pessoas aí dando tudo que tem, igual que a minha sogra deu. Minha sogra morreu. Meu sogro ficou abandonado pela igreja. Se não fosse a gente aqui, ele já tinha entrado em depressão. Porque a igreja virou as costas para ele. Depois de 30 anos de obreiro lá dentro. Fui denunciar na rede social, me complicaram na justiça. E hoje eu vejo essa notícia da Polícia Federal apreendendo, bloqueando 600 milhões de reais desse charlatão covarde, desse covarde que usa da fé das pessoas para enganar e ludibriar. Meio bilhão de reais sonegado de imposto. E tem membro da igreja morrendo a míngua, igual que a minha sogra morreu. Quando é que vocês vão abrir os olhos? Isso não tem nada de Deus. Isso é uma seita maldita que só sabe tirar o que os outros não têm. Mas Deus não dorme. E ainda tem alguns que vai para o programa de TV falar mal de quem comete crime. É isso que eu fico mais indignado. Tem alguns que vai para o programa de TV falar de quem comete crime, sendo que dentro da igreja tem um dono cometendo crime, sonegando imposto, enquanto o membro da igreja tem que pagar e ainda levar o dízimo e a oferta para ele.
0: Meus amigos e minhas amigas, eu acho que é revoltante para os fiéis da Igreja Universal do Reino de Deus. Eu amo essa igreja, eu gosto dessa igreja, eu gosto dos membros, dos fiéis dessa instituição religiosa. Agora, o rapaz aí está indignado, é com o cabeça, não é com os fiéis, é com o cabeça. Porque o cabeça está enrolado aí mais do que bombom, né? Mais do que bombom. Já estourou uma bomba aí do banco dele, é o banco Digimais. E segundo que já se sabe, o rombo é de 8,5 bilhões de reais. É, eu acho que ele vai superar aí o banco Master. Então, a irmã lá morreu, obreira, nunca ganhou nada. Enquanto os fiéis lutam, se matam para levar cada vez mais pessoas para o seio do templo, da igreja, mas os líderes se dão bem, enricam, ganham dinheiro e eles ficam de boa, tranquilos, tranquilos. E aí a senhora, segundo aí o denunciante, apenas fralda, né? Apenas fraldas, só, mais nada, né? E aí, você concorda com o Ed Macedo ou você é contra? Me diga aí, me diga, porque Jesus não agia dessa forma, não. Jesus dava era pão para quem tinha fome e água para quem tinha sede, era assim que ele fazia. Lemos TV para todo mundo ver. 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Meu amigo, olha, o Braide, né, o pré-candidato ao governo do estado do Maranhão, esteve aqui sexta-feira e causou um certo impacto na classe política do município de Codó. E ele terminou chamando a atenção aí o vereador Domingos Reis. Foi o Antônio Luz, que alguns chamam de Antônio Lamparina, mas eu tenho todo o respeito, é Antônio Luz. Ele parece que não participou das manifestações que foram realizadas no pé da ponte por agricultores, trabalhadores da zona rural, fazendeiros, que estão pedindo aí a estrada, a 1, 2, 3. O deputado Francisco Najib disse que conseguiu aí um paliativo para botar umas carradas de pissarra aqui, outras acolá, tapar buracos, mas o vereador deveria estar na manifestação juntamente com o deputado. E não foram, não participaram, deixaram lá os fazendeiros, né, o pessoal do agro, sozinho lá. Eles não foram ajudar, apoiar, eu não vi, né? Se estavam lá, eu não vi, né? Se estava e eu não vi, aí eu quero pedir perdão. Mas, sabendo disso, o pré-candidato ao governo do estado do Maranhão, Braz, ele falou e citou aí o vereador Antônio Luz. Vamos acompanhar.
3: Grande Antônio Luz, fique tranquilo que além de diálogo, vai ter muito trabalho e obra aqui em Codó, igual teve em São Luís, viu, Antônio? Você vai acompanhar tudo. Faz isso, meu amigo. Vai aqui, ó.
0: Olha, é muita obra. É a resposta. É o troco do pré-candidato ao governo do estado do Maranhão para o vereador, que toda sessão ele enche a bola do outro pré-candidato. Ele enche a bola lá direto. Mas a coisa tá feia para você, viu, vereador? Tá feia, feia, feia. Parece que o barco vai afundar. É o que a gente está acompanhando. Segundo o que fala o povo nas ruas, segundo o que fala o povo nas cidades que compõem o Maranhão, parece que o barco vai afundar, sim. Né? O Fufuca já deixou o barco, porque está vendo que o barco vai afundar. O presidente, o presidente do PT também já deixou. E outros estão deixando o barco. Está todo mundo falando disso aí. Parece que o negócio não vai dar certo, não. Mas, se o povo maranhense quiser, bom, vai dar certo. Se o povo do Maranhão não quiser, não vai dar certo. Né? Então, assim está aí o pré-candidato ao governo do estado, respondendo o vereador da Câmara Municipal de Codó, Antônio Luz. Está todo mundo ligado aqui no Maranhão em debate. Você acompanhando com a gente, eu quero te agradecer. 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Meu amigo, tem mais informações? Mais informações da política maranhense. O governador do Maranhão, é o que se tem notícia, eu não sei se foi, mas pelo menos a gente tem essa pré-informação de que o grupo do vereador Carlos... Não, vereador não, hoje eu estou todo trocado aqui. Do governador Carlos Brandão fechou um acordo com o ex-prefeito de São Luís para compor a chapa de Orleans Brandão. É uma mexida no tabuleiro da política maranhense e que vamos ver se mexe aí o Felipe Camarão, se mexe com o Braide. O certo é que eles estão também aí mexendo os pauzinhos. Vamos acompanhar? Vamos acompanhar aí essa informação. Uma possível aliança entre o ex-prefeito de São Luís, Edvaldo Holanda, com o grupo do governador Carlos Brandão. Vamos acompanhar.
4: Uma jogada de mestre na disputa pelo governo no estado do Maranhão. Atualmente, o estado do Maranhão tem três principais candidatos ao governo, sendo eles Eduardo Braide, do PSD, Felipe Camarão, do PT, e Orleans Brandão, do MDB. Entretanto, nesta semana, uma jogada que pode ser considerada de mestre agitou os bastidores da política no estado. E a jogada de mestre em questão veio da campanha de Orleans Brandão, que deve anunciar em breve a indicação de Edvaldo Holanda Júnior, ex-prefeito de São Luís, como pré-candidato a vice-governador na chapa. E essa jogada pode ser considerada de mestre, porque hoje o principal e mais forte eleitorado de Eduardo Braide é justamente na região metropolitana de São Luís. E Edvaldo foi prefeito reeleito da capital maranhense e inclusive derrotou o Braide no seu segundo mandato. Agora, resta saber quais vão ser as movimentações de Eduardo Bright e também, principalmente, as de Felipe Camarão, que ainda busca negociações para formar a sua chapa mais competitiva no estado.
0: Ok, então, de volta com o programa Maranhão em Debate, todo mundo acompanhando aqui na Lemos TV, para todo mundo ver no YouTube, oferecimento de Multipeças. 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Um abraço para o Muniz e também para a professora Sinália, ligada aqui no programa Maranhão em Debate. Meus amigos, O pré-candidato Braide ainda visitou a rua Afonso Pena, que é o coração comercial da sede do município, Codó, e agora nós vamos acompanhar em mais uma reportagem da Lemos TV, que cobriu aí a vinda do pré-candidato ao governo do estado do Maranhão. Acompanhe. Centro Comercial de Codó, rua Afonso Pena, Lemos TV, para todo mundo ver a pré-campanha de Eduardo Braide visitando aqui a rua Afonso Pena. Ó, aqui já entrou ali, tem uma outra loja, está cumprimentando o eleitorado de Codó, os comerciantes, os clientes das lojas. Já já ele sai daqui, você vai acompanhar aqui na Lemos TV. Mais uma loja que foi visitada. Aí. Vai ver ali, ó. Já já você vai ver o pré-candidato ao governo do estado do Maranhão. Aí está. Falei para você. Aí está Eduardo Braide. Aqui no Centro Comercial de Codó. Lemos TV para todo mundo ver, fazendo a cobertura da pré-campanha do pré-candidato Braide na cidade de Codó. É a onda Braide que tomou de conta do Maranhão. O pré-candidato ao governo do estado do Maranhão, Eduardo Braide, acabou de visitar juntamente com toda essa comitiva o Mercado Central, o Mercado das Merendeiras. E agora é a vez da rua Afonso Pena. Pré-candidato Braide, que é a onda que tomou conta do Maranhão, agora visitando as lojas, Yuri Correia, aqui, aí ó, entrando aqui dentro de uma loja aqui da rua Afonso Pena, visitando aqui os funcionários e também os clientes dessa loja no centro comercial de Codó. Tá aí o Braide fazendo a coisa acontecer. Aí, está aqui tirando fotos. Rua Afonso Pena, repórter Lemos e Lemos TV, para todo mundo ver a pré-campanha de Eduardo Braide. Olha por aqui também o advogado Ribamar, cumprimentando aqui o pré-candidato ao governo do estado do Maranhão, Braide. Aqui com o apoio da população. Aqui com o pré-candidato ao governo, a deputada estadual de Correia, tá todo mundo aqui, ó. Não tem para ninguém, não, é Braide mesmo, é de norte a sul, de leste a oeste, do estado do Maranhão, só dá Braide. Todo mundo diz, só dá Braide. Lemos TV para todo mundo ver.
5: Tá aí, meus amigos e minhas amigas que acompanham aqui o programa Maranhão em Debate. Obrigadão pela audiência em todo o Brasil. Brigadão, então. Bom, mas a festa, como nós já falamos, ela começou de manhã e ela foi até à noite. E à noite, o Yuri Correia foi confirmado como pré-candidato a deputado estadual de Braide, em Codó e região. E também o pré-candidato a deputado federal, Nonato Sampaio. E aí você acompanha aí as fotos que estão no blog do Maílson Reis. Né? A visita do pré-candidato ao governo do Maranhão, Eduardo Braide, movimentou o cenário político de Codó na última sexta-feira e marcou o anúncio de importante compromisso para o município. Ao lado dos pré-candidatos Yuri Correia e Nonato Sampaio, Braide destacou que, caso eleito, uma de suas prioridades será a construção de um centro TEA, voltado ao atendimento de crianças com transtornos do espectro autista e ao acolhimento de mães atípicas. O compromisso foi um dos anúncios de maior impacto da agenda, que também incluiu a promessa da construção de um hospital macro-regional para Codó e a pavimentação asfáltica da MA-123, que liga Codó à cidade de Afonso Cunha. Então, fez compromisso com a população de Codó e agora vamos ver como é que vai ser, né? Se o povo de Codó realmente abraçou
0: a pré-candidatura de Orleans Brandão, se abraçou a pré-candidatura de Felipe Camarão, e tem outras pré-candidaturas aí também, do PSOL, entre outros, ou se a população abraçou mesmo, foi a pré-candidatura de Eduardo Braz. O certo é que o povo comenta nas ruas o que você já sabe. Você está... Comente aí, comente. E ouça o que a população de Codó comenta. Né? Então você já sabe o que pode dar no final desta eleição, lá do dia 4 de outubro, agora de 2026. Tá bom? Maranhão em Debate, todo mundo ligado aqui na Lemos TV para todo mundo ver. É, sim. Você acompanha o nosso programa de segunda a sexta ao vivo aqui no YouTube. 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E eu vou ficar, nós vamos ficar muito felizes, vai? Muito feliz. Nós temos quantos minutos ainda? Quantos minutos nós temos? Só temos? Só isso? Tá certo. Então nós vamos chamar o quê? Nós vamos chamar... O Assélio tem uma matéria muito boa aí. Quantos minutos são? Dá? Beleza, dá. Vamos lá. Vamos lá acompanhar uma matéria muito legal que o nosso repórter Assélio Trindade fala sobre empréstimo. Que os empréstimos agora feitos ali na boca do cash, do caixa, eles não têm mais validade. Não, pode ir lá, não vai adiantar mais em nada. Vamos acompanhar o nosso repórter Assélio Trindade aqui na Lemos TV, para todo mundo ver.
6: Empréstimo feito na boca do caixa eletrônico por pessoa que não sabe ler nem escrever, não tem validade. Quem decidiu isso foi o STJ, terceira turma, recentemente. O cidadão vinha recebendo aqueles descontos com muita frequência em sua aposentadoria. Terceira turma, recentemente. O cidadão vinha recebendo aqueles descontos

0: Jota derrubou essa tese e disse o seguinte: o fato dele ter utilizado a senha, se é que foi mesmo ele, e o cartão, não prova, vocês não conseguem provar com isso, de que ele foi informado quais eram as taxas, o valor do juro, quanto ele ia pagar, tudo detalhado como manda o 595 do Código Civil. E baseado nessa tese, o STJ reafirmou: contrato de analfabeto, não sabe ler nem escrever, para ter validade, tem que seguir o 595, 595 do Código Civil. Como é que é isso? Alguém tem que... Sabe? Assinatura rogo. Alguém...
1: Em Brasília, pontualmente, 8 horas.
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3: 18 horas e 59 minutos.
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1: Boa noite, em Brasília, 7 horas. Pela Rádio Senado, você acompanha a sessão deliberativa do Senado Federal, destinada à análise e votação de projetos. Por esse motivo, o programa A Voz do Brasil vai ao ar às 10 da noite aqui pela Rádio Senado. Mas você pode acompanhar A Voz do Brasil pela internet em senado.leg.br/rádio, clicando no canal 2, voltamos com o áudio da sessão. Está com a palavra o senador Davi Alcolumbre, que preside a sessão, presidente do Senado.
5: Está escrito, vai falar no encerramento da votação. Não havendo quem queira discutir, está encerrada a discussão, passamos à apreciação da matéria. A presidência submeterá a matéria à votação simbólica. Votação do projeto em turno único nos termos dos pareceres. As senadoras e os senadores que o aprovam permaneçam como se encontram. Está aprovado o projeto. O parecer da comissão diretora oferecendo a redação final será publicado na forma regimental. Em discussão, a redação final, encerrada a discussão e votação. As senadoras e os senadores que aprovam permaneçam como se encontram. Está aprovado a redação final. A matéria vai imediatamente à promulgação e eu concedo a palavra ao senador Espiridião Amin.
6: A diligência de fazer votar esta matéria. E queria fazer um brevíssimo histórico. Esta matéria decorreu de uma sessão de debates temáticos que realizamos em outubro de 2023, aqui neste plenário, e surgiu como uma sugestão para atender previamente a tese da diminuição de danos, redução de danos. Recordo que naquela ocasião tivemos a presença muito diversificada de especialistas em acidentes climáticos, Carlos Afonso Nobre, talvez o brasileiro que é expoente nesse assunto, e o jornalista Fernando Gabeira mencionou a necessidade de uma cartilha e deu o início à elaboração desta proposta. Voltamos a realizar outro seminário sobre debates de assuntos climáticos no dia 26 de maio deste ano. E novamente tivemos a oportunidade de nos conscientizar dos riscos da iminência de termos novamente o fenômeno El Niño perturbando a nossa vida, a vida do Brasil, com secas no norte e com excesso de precipitação pluviométrica, especialmente no sul, sudeste e centro-oeste. O que nós aprovamos hoje? Nós aprovamos

0: instituição de um prêmio que terá três categorias apenas. A primeira é um prêmio à tarefa de conscientização. O alvo será sempre o município. É ali que nós moramos, é ali que se devem tomar as providências mais próximas para evitar os piores danos de um acidente climático. Por conscientização, se entende que o município que produzir a melhor cartilha de proteção e defesa civil, entendida como a mais completa e de maior potencial comunicativo para o munícipe, deve ser homenageado com uma placa e um diploma. Igualmente, a categoria prevenção, destinada ao município que desenvolver o melhor plano de ação com medidas estruturais e não estruturais, com vistas a reduzir, limitar ou evitar riscos de desastres, evitar a conversão de riscos em desastres, evitar a instalação ou agravamento de vulnerabilidades e melhorar a resiliência das comunidades potencialmente afetadas por desastres, inclusive por meio de medidas de reconstrução de infraestrutura atingidas por desastres anteriores. E, finalmente, a terceira modalidade é a preparação, destinada ao município que produzir o melhor conjunto de medidas voltadas à otimização das ações de resposta e à minimização dos danos e das perdas decorrentes de desastres, inclusive no que se refere à integração e à articulação de todos os órgãos e entidades envolvidos com o enfrentamento a desastres e a elaboração e divulgação de planos de emergência. Ou seja, prêmio de conscientização, um prêmio à prevenção e um prêmio à preparação. Sem qualquer despesa extraordinária, mas servindo como um farol para orientar, induzir e incentivar o município brasileiro a preparar-se da melhor maneira possível para os desastres climáticos, que nós não queremos que aconteçam, mas que a ciência, a melhor ciência do mundo, vem apregoando como sendo uma ameaça real para o Brasil neste ano ainda. Não desejando que isso aconteça, o melhor é prevenir. Agradeço a Vossa Excelência, agradeço ao senador Laércio pela atenciosa preparação do relatório e ao senador Mourão por ter sido relator na comissão própria. Muito obrigado, presidente.
1: Obrigado, senador Espiridião Amin. Cumprimento Vossa Excelência e, ao tempo, também reitero publicamente a solicitação de Vossa Excelência, que reiteradas vezes solicita a inclusão desta matéria na pauta de deliberação. Projeto de resolução número 20 de 2026, solicitação de inclusão como item extra-pauta da senadora Daniela Ribeiro. Apresentado como conclusão do parecer 34 de 2026 da Comissão de Assuntos Econômicos da CAI, tendo como relatora nesta comissão a senadora Daniela Ribeiro, que autoriza a contratação de operação de crédito externo no valor de até US$ 70 milhões dos Estados Unidos da América de principal entre o governo do Estado da Paraíba e o Banco Interamericano de Desenvolvimento, BID, cujos recursos destinam-se para o financiamento do Projeto de Desenvolvimento Rural Sustentável da Paraíba, PRO-CASE 2. Foi apresentado o requerimento 83 de 2026 da Comissão de Assuntos Econômicos, solicitando a urgência para a deliberação da matéria. Em votação, requerimento. As senadoras e os senadores que o aprovam permaneçam como se encontram. Está aprovado o requerimento. Passa-se a discussão da matéria. Não temos senadores inscritos. Está encerrada a discussão. Passamos à apreciação. A presidência submeterá a matéria à votação simbólica. Votação do projeto em turno único nos termos do parecer. As senadoras e os senadores que o aprovam permaneçam como se encontram. Está aprovado o projeto. O parecer da comissão diretora oferecendo a redação final será publicado na forma regimental. em discussão a redação final, encerrada a discussão e votação. As senadoras e os senadores que aprovam permaneçam como se encontram. Aprovada a redação final, a matéria vai à promulgação. Projeto de resolução 21 de 2026, item extra pauta. Apresentado como conclusão do parecer 33 de 2026, da Comissão de Assuntos Econômicos CAI, também relatado pela senadora Daniela Ribeiro, que autoriza a contratação de operação de crédito externo no valor de até 10 milhões de dólares dos Estados Unidos da América, de principal, entre o governo do Estado da Paraíba e o Fundo Internacional de Desenvolvimento Agrícola, FIDA, cujos recursos destinam-se para o financiamento do Projeto de Desenvolvimento Rural Sustentável da Paraíba, PROCASE 2. Foi apresentado o requerimento 84 de 2026 da Comissão de Assuntos Econômicos, que solicita urgência para apreciação da matéria. Em votação requerimento, as senadoras e os senadores que aprovam permaneçam como se encontram. Está aprovado o requerimento. Passa-se a discussão, não temos senadores inscritos para discutir, está encerrada a discussão. Passamos à apreciação da matéria. A presidência submeterá a matéria à votação simbólica. Votação do projeto em turno único nos termos do parecer. As senadoras e os senadores que o aprovam permaneçam como se encontram. Está aprovado o projeto. O parecer da comissão diretora, oferecendo a redação final, será publicado na forma regimental. Em discussão, a redação final, encerrada a discussão, em votação. As senadoras e os senadores que aprovam permaneçam como se encontram. Está aprovada a redação final, a matéria vai à promulgação. Item extra pauta, requerimento 470 de 2026, da senadora Daniela Ribeiro e outros senadores, que solicita a realização de sessão especial destinada a celebrar a realização, em Brasília, das Jornadas Latino-Americanas de Direito Tributário, promovidas pelo Instituto Latino-Americano de Direito Tributário. Em votação, requerimento. As senadoras e os senadores que aprovam permaneçam como se encontram. Está aprovado o requerimento e a sessão será agendada pela Secretaria-Geral da Mesa. Requerimento 407 de 2026, de autoria do senador Eduardo Gomes e outros senadores, que solicita a realização de sessão especial destinada a celebrar os 69 anos de história da Associação Brasileira de Jornalistas de Turismo. Em votação, o requerimento. As senadoras e os senadores que aprovam permaneçam como se encontram. Está aprovado o requerimento. A sessão também será agendada pela Secretaria-Geral da Mesa. Passo a presidência ao secretário, senador Laércio, e imediatamente concedo a palavra pela lista de oradores inscritos à senadora doutora Eudócia.
2: Boa noite, em Brasília, 7 horas e 12 minutos. Você acompanha pela transmissão conjunta da Rádio e TV Senado a sessão deliberativa do Senado Federal desta terça-feira, dia 30 de junho de 2026. Da tribuna você ouve a senadora doutora Eudócia. Entre em contato com a gente pelo e-mail radio@senado.leg.br. Senador Davi Alcolumbre passou a presidência da sessão ao senador Laércio Oliveira.
3: Concedo a palavra com muita honra à senadora Eudócia.
4: Senhor presidente, senhores senadores e senadoras, quero iniciar minha fala dizendo que eu declaro todo o meu apoio à PEC 14 de 2021, que estabelece o direito à aposentadoria diferenciada aos agentes comunitários de saúde e os agentes de combate às endemias. Os agentes comunitários de saúde e os agentes de combate a endemias são profissionais gabaritados que trabalham com afinco para ajudar na saúde da nossa população. Então é muito meritório e justa, senhor presidente, essa PEC. E aqui eu quero parabenizar ao autor dessa PEC, que é o deputado Dr. Leonardo, pela sua autoria, e ao senador Irajá pela sua relatoria. Então, quero aqui mandar um forte abraço para todos os agentes comunitários de saúde e de endemia lá do meu querido estado de Alagoas. E em nome do meu estado de Alagoas, quero cumprimentar a todos do Brasil que fazem a diferença na saúde das nossas cidades. Senhores senadores, senhoras senadoras, senhor presidente, o crime organizado é o câncer do Brasil. O cidadão que é assaltado na rua, que é morto por bandidos, que perde um ente querido, sofre nas mãos desses criminosos. E o crime organizado lava dinheiro por meio da fraude dos combustíveis. Triste realidade que chegou a Alagoas. O ex-governador Renan Filho e o ex-secretário Santoro editaram decretos que permitiram que Alagoas fosse a porta de entrada do crime organizado no setor de combustíveis. Alagoas hoje é comandada pelo PCC, senhor presidente, infelizmente, que é vinculado ao PCC de Alagoas, que é o primeiro comando dos Calheiros. A Operação Cadeia de Carbono e a Operação Sem Refino, deflagradas pela Polícia Federal, foram importantes instrumentos para desvendar detalhes desse universo mafioso, até então pouco conhecido da maior parte da população brasileira. A Operação Cadeia de Carbono, conduzida pela Receita Federal, investiga um suposto esquema bilionário de fraude tributária na importação e comercialização de combustíveis, envolvendo empresas do Grupo Refit e outras associadas. Já a Operação Sem Refino, conduzida pela Polícia Federal, por determinação do Supremo Tribunal Federal, aprofundou essas investigações para apurar a possível atuação de organização criminosa, lavagem de dinheiro, crimes tributários e eventual participação de agentes públicos. Segundo essas investigações, o empresário Ricardo Magro, dono da Refit, antiga refinaria de Manguinhos, é um personagem central nessa história, por ter se tornado o maior devedor do país nesse escândalo. Acumulou mais de 25 bilhões de reais em dívidas com diferentes governos. Descobrimos há pouco tempo que o atual grupo político que comanda Alagoas há tantos anos arrastou o nosso estado para esse atoleiro da máfia dos combustíveis. O ex-governador Renan Filho e o ex-secretário da Fazenda, George Santoro, que é atual ministro dos Transportes, são cúmplices e sócios de Ricardo Magro. Faço também um alerta ao governo federal. O atual ministro dos Transportes, George Santoro, já foi denunciado pelo Ministério Público do Estado do Rio de Janeiro por suposto prejuízo de 213,2 milhões aos cofres públicos fluminense, em razão da concessão irregular de benefícios fiscais de ICMS quando atuava na Secretaria da Fazenda daquele estado. Isso foi mostrado no Diário do Poder, estou inclusive aqui com a matéria. Aqui está o atual ministro dos Transportes, George Santoro, que foi denunciado pelo Ministério Público do Estado do Rio de Janeiro. Essa reportagem é do Diário do Poder, esclarecendo sobre essa matéria. Por meio de regras editadas em suas gestões, ajudaram a Refit a prosperar. Infelizmente, senhor presidente. Essa é uma situação revoltante para todos os alagoanos e também para todos os brasileiros. Isso mesmo. Alagoas e todo o Brasil. Eu vou explicar como Renan Filho e Santoro sujaram as mãos nesse esquema mafioso. De forma repetida, deixaram de fiscalizar navios cujas mercadorias deveriam ter sido desembarcadas no porto de Alagoas. Prepararam um conjunto de regras tributárias para importação simulada de derivados de petróleo e permitiram que a Refit usasse títulos precatórios podres para quitar o ICMS estadual dos combustíveis. O regime de liquidação do ICMS por precatórios, instituídos em 2003 no estado de Alagoas, excluía expressamente de sua abrangência as operações envolvendo combustíveis, petróleo e seus derivados, preservando a sistemática constitucional e legal aplicável à tributação desses produtos. Porém, em outubro de 2015, no governo Renan Filho, ocorreu uma mudança significativa nessa política tributária. Através desse decreto, que eu trouxe para mostrar aos senhores e todos que nos acompanham, esse decreto que foi publicado no Diário Oficial do Estado de Alagoas, é o decreto número 44.275 de 2015, que alterou a regra histórica e criou exceções à vedação existente, permitindo que determinadas operações envolvendo condensado de petróleo, hidrocarbonetos e especialmente outras naftas passassem a utilizar o regime de liquidação mediante precatórios, ou seja, que na prática esses impostos não fossem pagos. E quem perde com isso? O estado de Alagoas e o povo alagoano. E agora eu pergunto, qual foi o interesse do governador Renan Filho, do ex-governador Renan Filho, na adoção desse modelo de regra tributária, se ele não proporcionava qualquer ganho financeiro ou econômico ao estado de Alagoas? A quem esse modelo efetivamente beneficiou ou beneficia? Certamente não era o estado de Alagoas, tampouco a população alagoana, que foi privada desses recursos públicos não arrecadados. E isso é crime, crime de sonegação fiscal. Ou seja, o cofre do estado de Alagoas deixou de recolher milhões de reais. E dessa forma, o povo alagoano é quem está pagando essa conta. Estamos falando de sonegação de 337 milhões de reais em impostos que poderiam beneficiar os alagoanos. Alagoas se transformou em um verdadeiro porto seguro para os crimes da Refit. Vocês acreditam, colegas senadores e senadoras, povo brasileiro, povo alagoano, que empresas de fachada sediadas em Alagoas, ligadas a Ricardo Magro e utilizadas nesse esquema fraudulento, sequer tiveram seus CNPJs encerrados até hoje? Seria ingenuidade atribuir essa inércia apenas à incompetência. Não é possível normalizar algo assim. O governo do Rio de Janeiro, por exemplo, cassou a inscrição estadual da Refit, inviabilizando a continuidade de suas operações. Por quê? Porque não foi conivente. Já em Alagoas, nada foi feito com as empresas apontadas nas investigações. Nas investigações. Como laranjas da Refit. Isso só pode ser conivência. Ricardo Magro está foragido. Todos nós sabemos. Ricardo Magro está foragido da Interpol há mais de um mês. Se ele for preso e vier para o Brasil, eu vou requerer sua vinda a esta casa para detalhar a fraude e explicar o braço alagoano do esquema, onde seus sócios estão metidos até o pescoço. O senhor conhece o Ricardo Magro, senador Renan Calheiros? O senhor conhece os cabeças do PCC? Essa pergunta eu lhe faço. Essa turma adora o empresário enrolado. Primeiro foi Daniel Vorcaro, cujo advogado é o próprio senador Renan Calheiros. Agora surgem as ligações de Renan Filho com Ricardo Magro. Senadoras e senadores, seu presidente, vocês poderiam imaginar que o meu discurso terminaria aqui. Mas não. Há mais ligações do atual governo alagoano com criminosos do setor de combustíveis. É um espanto. O governo de Alagoas contratou por mais de 17 milhões de reais uma empresa de táxi aéreo ligada ao PCC, que inclusive o senador Renan Calheiros utilizou por diversas vezes. Uma empresa vinculada, essa empresa de táxi aéreo, é vinculada ao Beto Louco e ao primo, que são membros do PCC, que são acusados de esquema bilionário na fraude de combustíveis e que também estão foragidos. Já ouviram falar? Creio que sim. O piloto Mauro Matosinho, que trabalhou para ambos, para Beto Louco e Primo, afirmou em entrevistas que aeronaves desses empresários atendiam a pedidos do governo de Alagoas. Senhor presidente, eu estou concluindo o meu discurso. Pois bem, vou requerer também a vinda desse piloto ao Senado para que explique, ponto por ponto, quais interesses do governo de Alagoas eram atendidos por Beto Louco e Primo. Não é possível ficarmos parados diante de tamanho absurdo. Por isso, protocolizei notícia crime em desfavor do ex-governador Renan Calheiros e do atual governador Paulo Dantas, no Supremo Tribunal Federal, na Polícia Federal e na Procuradoria Geral da República, solicitando a abertura das investigações necessárias para identificar todos os responsáveis e responsabilizá-los. Não podemos permitir que o crime organizado prospere em Alagoas e no Brasil. Diante da gravidade dos fatos, apresentarei um requerimento para a criação da CPI do carbono oculto, para que esta casa investigue com profundidade os indícios revelados pelas operações da cadeia de carbono e sem refino. O Senado da República não pode fechar os olhos diante de suspeitas de fraude bilionária, sonegação fiscal, lavagem de dinheiro e possível infiltração do crime organizado em um setor estratégico para a economia nacional. É nosso dever esclarecer quem se beneficiou, quem se omitiu e quem deve ser responsabilizado. Chegou a hora de passar a limpo o Brasil e o meu querido estado de Alagoas. Muito obrigada, senhor presidente.
3: Agradecendo a participação e uso da tribuna da senadora Eudócia, e cumprida a finalidade desta sessão deliberativa ordinária semipresencial do Senado Federal, a presidência declara o seu encerramento. Boa noite.
2: Boa noite em Brasília, 7 horas e 29 minutos. Você ouviu o senador Laércio Oliveira, que encerrou a sessão deliberativa do Senado Federal desta terça-feira, dia 30 de junho de 2026. Durante a ordem do dia, os senadores aprovaram o projeto que cria a Estratégia Nacional de Saúde do Complexo Econômico Industrial da Saúde. A proposta institui uma política para garantir a autonomia do Brasil na produção de medicamentos, vacinas, equipamentos e insumos médicos. A proposta seguiu para a sanção presidencial. Aprovado o projeto de lei que permite a comercialização, aquisição e posse de aerossol de extratos vegetais para defesa pessoal de mulheres e estabelece regras para o uso e define penalidades para o uso indevido. O projeto foi a sanção. O plenário aprovou os textos do Acordo sobre o Comércio de Aeronaves Civis da Organização Mundial do Comércio, OMC, e do Protocolo de Emenda ao Anexo do Acordo. O texto amplia a liberalização e a segurança jurídica do comércio internacional no setor de aviação civil. Também aprovou acordo de coprodução cinematográfica e audiovisual entre Brasil e França. O Senado aprovou o projeto da Câmara que estabelece critérios mais objetivos na concessão da gratuidade da justiça. Como a proposta foi alterada pelos senadores, o texto retorna para análise dos deputados. Aprovado o projeto de resolução que institui no âmbito do Senado Federal o Prêmio Mérito de Proteção e Defesa Civil para agraciar municípios brasileiros que tenham se destacado em ações voltadas para a proteção e defesa civil. Aprovadas duas autorizações para a contratação de empréstimo pelo Estado da Paraíba, uma do valor de US$ 70 milhões entre o Estado da Paraíba e o Banco Interamericano de Desenvolvimento, o BID. Os recursos destinam-se para o financiamento do projeto Desenvolvimento Rural Sustentável da Paraíba e outra autorização no valor de até US$ 10 milhões entre o Estado da Paraíba e o Fundo Internacional de Desenvolvimento Agrícola. O dinheiro é destinado também ao financiamento do projeto de desenvolvimento rural sustentável da Paraíba. Mais notícias sobre a sessão plenária de hoje você acompanha ao longo da nossa programação ou pela nossa página na internet em senado.leg.br/rádio. 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
1: Excelente noite para você, ouvinte da Rádio Senado. Obrigada pela sintonia. Eu sou Regina Pinheiro e ficamos com a programação musical de Carlos Andrade. A gente ouve Daniela Mercury.

0: Acabamos de ouvir Adriana Calcanhoto, Vamos Comer, Caetano, Timbalada, Beija-Flor. Abrindo a sequência, tivemos Daniela Mercury, Apesar de Você.
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2: 7h44 pelo horário de Brasília.
3: A Escola Nacional da Magistratura, instituição de formação e aperfeiçoamento de juízes no Brasil, completou 75 anos e recebeu uma homenagem em sessão especial do Senado. A solenidade reconhece a trajetória da escola e sua contribuição para o fortalecimento do poder judiciário brasileiro. A reportagem é de Yasmin Rodrigues.
4: O Senado teve uma sessão especial nesta terça-feira para homenagear os 75 anos da Escola Nacional da Magistratura, uma das instituições de referência na formação e aperfeiçoamento de juízes no Brasil. Os participantes reconheceram a trajetória da escola e a contribuição da ENM para o fortalecimento do poder judiciário e a capacitação da magistratura brasileira. O diretor-presidente da Escola Nacional da Magistratura, Nelson Messias, ressaltou a dedicação em aperfeiçoar o judiciário e aprimorar a prestação jurisdicional no Brasil.
5: Em números, ministro, já certificamos mais de 51 mil cursos de formação e aperfeiçoamento. Formamos várias gerações de juízas e juízes que decidem com técnica, ética e consciência do impacto social de cada decisão. Esse é o maior patrimônio destes 75 anos. Seguiremos formando, pesquisando, dialogando e qualificando, porque democracia sem juízes preparados é promessa vazia.
4: Criada em 1951 e vinculada à Associação dos Magistrados Brasileiros, a Escola Nacional da Magistratura promove cursos, seminários e programas de atualização em diversas áreas do direito. Para Vanessa Mateus, presidente da Associação dos Magistrados Brasileiros, a necessidade de juízes preparados no Poder Judiciário continua sendo foco, mesmo após 75 anos.
6: Mas uma coisa não mudou desde 1951, que é a necessidade de juízes preparados, independentes e conscientes do tamanho que é a responsabilidade de decidir. Parabéns à Escola Nacional da Magistratura, à magistratura brasileira e obrigado ao Senado Federal por nos abrir esse espaço de reconhecimento.
4: A cerimônia reuniu parlamentares, magistrados, representantes da Associação dos Magistrados Brasileiros e integrantes do sistema de justiça.
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0: Ouça agora Raul Seixas.

0: Esse foi o som do grupo Capital Inicial, A Sua Maneira, Pete Dê um Rolê, e também Raul Seixas, Ouro de Tolo.
1: Em Brasília,

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1: 20 horas e 2 minutos.
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